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11: 21 horas e 4 minutos.
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1: Muito bem, queridos ouvintes, muito bem, prezados irmãos, eu quero convidar vocês, olha, igrejas, né? A igreja, o corpo de Cristo, a igreja como um todo. Tudo que nós entendemos como igreja, desde o povo até o local onde a gente congrega, não é? Tudo que a gente entende como igreja, é claro que igreja é o corpo de Cristo, igreja é feita de pessoas, é claro, mas a gente tem um local para reunir essas pessoas, a gente tem, enfim, tudo que nós entendemos como igreja, a igreja do Senhor, que é claro que é muito mais do que uma instituição apenas, né? Mas a igreja, ela é fascinante, né? Fascinante. A igreja do Senhor não é uma organização qualquer, não. Não é. Que ela tem uma fundamentação teológica. A igreja é a única instituição do mundo que existe em favor dos que não são seus membros. Está vendo? O grande valor da igreja não é ela, mas o seu dono. E as pessoas a quem ela se dirige é o seu diferencial. Eu quero convidar você, prezado ouvinte, para fazer parte da igreja. Faça parte da igreja. A igreja que vive em função de si mesma, ela perdeu a sua substância. A igreja é fantástica. Faça parte da igreja. Igreja, meus aspectos culturais ou sociológicos tiveram o poder de se sobrepor à teologia, não conseguiram diminuir a igreja. A igreja não é um local onde simplesmente nos reunimos para tomar o chazinho das três, fazer o bolinho de chuva. Não. A igreja é muito mais do que isso. Faça parte da igreja. Eu convido você, venha fazer parte da igreja. A igreja nasceu na eternidade, na mente de Deus. Deus nos

Na eternidade haverá Deus e haverá salvos. Então haverá a igreja. Nascida na eternidade, ela também entrará na eternidade. Ouvintes, é tão bom fazer parte da igreja. É tão bom ser igreja. Eu sei que às vezes existem coisas diferentes, coisas estranhas à igreja. Existem às vezes grupos que são apenas movimentos com rótulo de igreja. Eu sempre digo a alguns irmãos que às vezes me perguntam se eu me incomodo quando alguns movimentos falam mal da igreja Deus e Amor. Enfim, eu digo não, porque tem rótulo de igreja, são movimentos apenas. E a gente buscando alguns rótulos, a gente vê coisas interessantes, né? O movimento Florzinha de Jesus, Jesus vem e se fica, a serpente de Moisés que engoliu as outras, Igreja do Fogo Constante, a Renovada do Povo Barulhento. Às vezes igrejas ou movimentos que são edificadas ou estruturadas em cima de um ser humano com uma visão parcial do Evangelho, mas ignoram a teologia, a história do cristianismo e pensam que o reino de Deus começou com elas, como se nada houvesse antes. E são pessoas difíceis de lidar e às vezes pessoas que estão em todas as igrejas pensando ser parte da igreja, mas não são. Não são. Porque ignoram o sentido real da igreja. Têm uma visão bíblica fragmentada, precária. Analisam as coisas, tudo à luz de revelação, de um ponto de vista humano. Por vezes, o eixo da sua interpretação é uma passagem bíblica totalmente fora do contexto e não gostam de aprender. E não gostam de contextualizar. Parecem preferir um êxtase, um devaneio. Muitas vezes vem a razão, dom que Deus deu somente aos humanos, como inimiga da fé. Muitas vezes vem a própria interpretação da palavra de Deus verdadeira, verídica, às vezes bem elaborada, buscando os melhores textos, como uma teologia diabólica, humana, e prefere os gritos, os gemidos, as dancinhas. E olha, as dancinhas não são diferentes de dancinhas que a gente vê em alguns locais aí não, hein? Refugiam-se num misticismo alienante e acabam querendo transformar a igreja em guetos religiosos. Dói, eu sei que dói ouvir isso, mas é a verdade. Isso acontece. Faça parte da verdadeira igreja, prezado ouvinte. Uma igreja que é muito mais do que isso que eu acabei de falar para vocês aqui. Igreja é ter visão do todo. Porque a igreja é gente que conheceu a graça de Deus em Cristo Jesus. Debati profundamente com meu filho, Davi, sobre a questão da graça. Igreja é gente que conheceu a graça de Deus em Jesus Cristo. Acreditou nele, comprometeu-se com ele e espera nele. Igreja é gente de toda tribo, língua, povos e nações. A Bíblia fala em Apocalipse 5:9. A igreja transcende épocas, lugares e culturas. A igreja local deve ser amada e deve ser servida. Olha quantas passagens no Novo Testamento, que vem sendo esquecido, hein? Ensinam isso. Gente que diz que é de Jesus, mas não gosta da igreja, não sabe o que diz. Gente que exagera-se a ponto de colocar-se acima dos demais. Mas quer dizer, muitas pessoas que pensam ser igreja, pensam representar a igreja, olha, não tá com essa bola toda não, viu? E para conviver com a igreja lá no céu é preciso modificar alguma coisa. Porque não entenderam o teor da igreja. Igreja é um caso de amor, a igreja nos fascina. A igreja é fascinante. A igreja não é uma organização qualquer. A igreja tem que ser fundamentada na palavra de Deus, tem que servir. Infelizmente, a igreja verdadeira tem mais apedrejadores do que pessoas que verdadeiramente a amam. E o que causa estranheza não é que aqueles que vêm com as pedras para lançar pedradas na verdadeira igreja são necessariamente os de fora. Muitas vezes são as pessoas que estão dentro e acham que são igreja. A igreja precisa de pessoas que a amem. Vem para a igreja, vem. De pessoas que são pessoas servis. De gente com uma autoimagem menos exagerada, que se veja como é. Ou seja,
pecadores salvos para servir a Deus e para servir aos demais.

0: para fazer uma grande obra. A igreja precisa de servos e não de estrelas. A igreja precisa de vida cristã, não de apenas e tão somente reuniões de chazinhos ou de igrejas que proporcionam muito mais turismo. Ah, vamos para Israel, ah, vamos para a Serra, não sei o negócio, ah, vamos pegar a folha, não sei, ah, pode ser feito? Pode, porque nós temos, afinal de contas, algo que nós chamamos de, dentro da igreja, o nosso momento social, é claro que sim, mas não pode viver disso. Vem para a igreja, vem. Vem para a igreja. Ser igreja é uma coisa fantástica. Ser igreja é ser do nosso Senhor Jesus Cristo. Ser igreja é ter rumo na vida. É comprometer-se com Deus num projeto para lá de histórico. Venha ser igreja. Entenda o que é ser igreja. Entenda o que é servir a igreja. Entenda o que é ser servil. Servir a igreja é servir a Deus. Servir a igreja é estar dentro dos projetos de Deus. É fazer parte dos projetos de Deus. É estar comprometido com o projeto do Senhor. Entregando a sua vida, comprometendo e compromissando a sua vida com aquele que é o cabeça da igreja. O nosso Senhor Jesus Cristo, ou Deus na pessoa de Cristo.
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2: A paz do Senhor Jesus Cristo, meu nome é Manuel, eu moro aqui em Carapicuíba e eu gostaria de contar um testemunho de libertação. Eu, quando era bem jovem, aceitei o Senhor Jesus, depois me desviei do caminho do Senhor e fiquei até homem de idade, já avô, distante do caminho do Senhor, mesmo conhecendo a palavra. E há uns 3 anos atrás, eu comecei a sentir uns problemas de saúde. Eu sentia muitas dores abdominais, eu não me alimentava, perdi muito peso, comecei a chorar de maneira inexplicável, ia no pronto-socorro todos os dias tomar aveia para aliviar as dores. Chegou uma hora que nem mesmo medicamento aliviava as dores. E eu fiz todo tipo de exame, colonoscopia, endoscopia, exame de sangue, e não encontrava nada plausível para aquele problema. Eu comecei a entender que eu estava com depressão, que eu só chorava. Para mim, parece que eu estava dentro de um buraco que não conseguiria sair nunca. Aí eu me reconciliei com o Senhor e eu pedi ao Senhor, nas minhas orações, que o Senhor usasse um servo dele para revelar o meu problema. Mas eu queria um servo que não me conhecesse e que nem conhecesse o meu problema, para que o inimigo não colocasse na minha mente que ele estava falando aquilo para me agradar. Quando foi uma noite, veio um servo do Senhor para a igreja, dirigir a palavra, e eu estava na igreja numa situação muito crítica. Só chorava, era muito calor, podia estar o frio que fosse, era muito suor. E a última revelação, ele passou que Deus estava curando um irmão de depressão. Quando eu cheguei em casa, já senti a diferença. Mesmo assim, dá para ser mais ou menos uma semana sentindo aflições e depois desapareceu. E eu, graças a Deus, fui liberto. Eu recuperei o meu peso, que eu cheguei a pesar 51 quilos. E eu quero dizer para os ouvintes que estão ouvindo esse testemunho que os problemas espirituais, problemas patológicos, problemas físicos, só o Senhor consegue resolver. E eu me reconciliei com o Senhor e o Senhor me libertou. E eu gostaria que todos que estão ouvindo esse testemunho, quando vocês tiverem com algum problema que vocês percebam que é insolúvel, recorra ao Senhor, entregue seus caminhos ao Senhor e tudo Ele fará. Eu agradeço a oportunidade em nome do Senhor Jesus. Meu nome é Manuel, sou aqui de Carapicuíba.
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5: Paz do Senhor Jesus, irmãos, meu nome é Cida, do bairro Jardim São Jorge. Estou aqui mais que depressa agradecendo os grandes milagres dessas quarta-feira, né, irmãos? Deus tem feito muitas maravilhas, prodígios. O Senhor tem abençoado a gente nas causas impossíveis, né, irmãos? Ainda mais quando a gente coloca no lugar de intercessora. O Senhor tem ouvido cada pedido. Eu gostaria que os irmãos que estivessem me ouvindo nessa hora, você não fica na sua casa. Porque o grande Deus te convida, né, irmãos, para estar aqui resolvendo as suas causas, enxugando as suas lágrimas, vivendo a sua vida, renovando a sua fé. E não fique parado, não. Venha para a sede mundial nas quartas-feiras, do grande mover de Deus. Hoje, né, eu fiquei sabendo uma benção maravilhosa, né, que tinha uma moça, ela estava sem lugar para estar morando, estava aí fora. E através dessas quarta-feiras, Jesus já fez um milagre completo, já completou a bênção na vida dela, na vida do bebê dela. E o Senhor, Ele é fiel. E mais que depressa, venha buscar o seu milagre, porque o nosso Deus, Ele ainda abriu o mar. Gostaria de estar te chamando, convidando, né, irmão? Mais que depressa, venha quarta-feira para o mover de Deus sobre a sua vida, sobre a sua família. Assim como Deus, Ele tem me abençoado. Vai abençoar a sua vida e abrir esse grande mar para nós passar em terra seca.
6: Meu nome é Edmilson e eu estou aqui fazendo a campanha O Grande Mover de Deus, na quarta-feira. Peço que você venha, você que está me escutando, venha também, você vai ser abençoado. E eu creio na minha vitória, eu congrego no Campo Limpo e venha, você não tem nada a perder. Se você não receber essa bênção aqui, você não vai receber em lugar nenhum. Amém? Deus abençoe.

0: 21h30.
1: E vamos ao momento de informação aqui na Rádio Deus é Amor. Impactos da desconexão na saúde mental. Celular sem internet melhora a felicidade e o foco. Ficar sem acesso à internet no celular melhora significativamente o bem-estar e a capacidade de atenção. Esse é o resultado de um estudo. A pesquisa acompanhou 467 voluntários que aceitaram bloquear o Wi-Fi e os dados móveis dos aparelhos por 2 semanas, revelando que 91% apresentaram ganhos, tanto na saúde mental quanto melhora do foco. De acordo com os cientistas, a desconexão reduziu a sobrecarga de informações e permitiu que os participantes dedicassem mais tempo a atividades físicas e interações sociais e presenciais. A ciência acaba de confirmar o que muita gente já sabe e sente na prática. O excesso de conexão é um dos maiores ladrões da felicidade e da produtividade no mundo moderno. Ao monitorar centenas aí de voluntários que aceitaram o desafio de desligar a rede do telefone, os pesquisadores descobriram que o impacto positivo é quase imediato e atinge a maioria dos usuários. Os 467 voluntários instalaram um aplicativo capaz de bloquear totalmente o Wi-Fi. Isso por 2 semanas. E ao final aí desse período, desse teste, 91% mostraram uma melhora significativa. Tanto no bem-estar emocional, na capacidade de manter a atenção em tarefas cotidianas. Segundo os autores desse estudo, o ganho aconteceu porque com o celular, sem internet, sobrou mais tempo, mais espaço para o que realmente importa. A prática de exercícios, a socialização presencial e o contato com a natureza.

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2: Confira a hora certa.
3: 9:33.
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amados ouvintes do programa Voz da Libertação. Quem saúda é o seu irmão em Cristo, cantor Ivan Luiz. E vamos estar adorando a Deus com novos louvores, né? Do CD Levanta e Vence. Vamos estar apresentando alguns hinos com os irmãos, louvando a Deus. E eu tenho certeza que Jesus Cristo vai estar operando milagres e maravilhas.

0: Pastor Liefferson de Campo Grande, Mato Grosso do Sul, e participação da cantora Fernanda.
1: A paz do Senhor Jesus, povo de Deus, aqui quem vos saúda é o seu irmão em Cristo, Liefferson Marques, da cidade de Campo Grande, no Mato Grosso do Sul. 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No dia 6 de setembro, nós estaremos aí, eu mesmo, Liefferson Marques, ministrando a palavra de Deus, e a minha esposa Fernanda Caroline, louvando ao Senhor Jesus. Deus abençoe, Igreja Pentecostal, Deus e amor, mais que uma igreja, uma família.
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6: Nove e 38.
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0: Eu me lembro que naquele dia eu terminei o culto e a irmã chegou para mim e nós conversamos e ela era afastada do evangelho. E no meio do diálogo, no meio da conversa, eu percebi que além dessa ajuda espiritual, era uma família carente. E muitas vezes nós temos vergonha de falar, há pessoas que não conseguem falar, há pessoas que não são desinibidas para pedir um favor, pedir uma ajuda. E em conversa, ela falava do seu esposo, eu conversava com ela em como poder reverter a situação. Ela tinha filhos, tinha crianças que precisavam do leite, que precisavam, não é, de um alimento. Então nós nos propusemos ajudar com uma cesta básica, com uma caixa de leite. E ela sai dali com a sensação de que havia alguém disposto para me ouvir e alguém disposto a me ajudar. Foi então nesse momento que o seu esposo também se propõe a vir para a igreja, para ver o que realmente estava acontecendo, porque até então estavam os dois sem Cristo e sem comida, ele desempregado, ela também. E aí então ela começa a servir ao Senhor e eu começo a ter um trabalho mais intenso com o seu marido. Ele fumante, longe de Jesus, longe da igreja. E foi através daquele pequeno gesto que eles puderam perceber que nós estávamos ali para auxiliar em tudo aquilo que eles fossem precisar. Começaram as aulas para o batismo e o homem se liberta daquilo que eram os seus vícios, daquilo que ele vivia até o momento. E aquela família que estava completamente longe do Senhor e sem perspectiva de vida e sem encontrar um socorro em lugar nenhum, encontrou ali naquele lugar, quando falávamos do Senhor. E foi uma experiência maravilhosa, porque levar ele até o batismo, ver ele se batizar, participar da Santa Ceia firme com o Senhor, traz a nós um sentimento não só de gratidão, mas de dever cumprido por alguém que sem perspectiva nenhuma, a palavra do Senhor vem e transforma o seu ser. E quem sabe você está aí, tem essa chamada, tem essa vontade de querer servir o Senhor, tem esse desejo de querer servir o Senhor e não sabe por onde começar. O meu conselho é que você comece com essa pessoa que está aí do seu lado. Comece aí com esse seu vizinho, com esse seu amigo, com essa pessoa que lhe vem e o Espírito Santo ele vai confirmar no seu coração a necessidade, o desejo e você vai se sentir realizado por ajudar uma alma a encontrar o Senhor Jesus. Que Deus te abençoe e que você fique firme, que cumpra o chamado do Senhor.
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2: A paz do Senhor Jesus Cristo, meus irmãos, quem vos fala é seu irmão em Cristo, Odevando. Eu gostaria de contar um pouco do meu testemunho para que venha edificar a fé dos meus irmãos. Eu estou convertido há mais ou menos 2 anos, né? E Deus me alcançou nesse tempo, né? Um certo dia eu estava no quintal da minha casa usando droga, né? Bêbado. E ali Deus começava a tocar no meu coração, né? Para que eu fosse me converter, me arrepender dos meus pecados e ter o nosso Senhor como meu Salvador Jesus Cristo. E ali o Espírito Santo foi tocando na minha alma quando eu usava aquela droga. Nesse determinado tempo eu parei de usar droga, fui para dentro de casa e então eu comecei a discutir com a minha esposa, né? E nesse dia foi a briga mais pior da minha vida que eu tive com ela. Aí ela já tinha ido de casa, tinha ido para a casa da mãe dela e nisso eu chamei ela de volta e conversei. Eu falei, eu vou para a igreja e vou entregar minha vida para Deus. Nesse momento eu fui para a igreja, né? Aí tem uma igreja lá perto da minha casa que fica ali no Jardim das Rosas, né? É a Igreja Deus e Amor. Quando chegou lá, o pastor começou a pregar a palavra. Nesse momento, Deus começava a tocar fortemente no meu coração e começava a queimar, e ali aquela pregação, aquelas palavras falando comigo. Quando acabou o culto, meus irmãos, eu nem esperei terminar o pastor falar direito. Quem quer aceitar Jesus, eu já saí levantando minha mão, agradecendo a Deus, pedindo libertação para Deus, que Deus viesse me libertar daquela situação que eu me encontrava, meus irmãos. E nesse momento eu comecei a chorar e o pastor falou para mim, confessa ao Senhor com a sua boca que Ele é teu Salvador, né? E aí eu confessei, meu irmão, e entreguei a minha vida para Jesus. E nesse determinado tempo, minha esposa ela não aceitou. O que acontece? Eu comecei a entender que Deus ele age na nossa vida de várias maneiras, né, meus irmãos? Eu ouvi também uma campanha, né? O nome da campanha era Uma Carta para Deus. Nessa campanha, meus irmãos, eu fiz um voto, que eu queria que minha família também estivesse na presença do Senhor. E na carta eu escrevi: Deus, o Senhor é Deus da minha vida, o Senhor me libertou, o Senhor me tirou, Senhor, lá do fundo do poço, do lamaçal do pecado. Também eu quero, preciso, necessito que o Senhor tire a minha família e que todos venham se unir a Ti, Senhor, para estar na Tua presença, né? E Deus ouviu a minha prece, eu clamei com fé. E, meus irmãos, antes de acabar a campanha, no segundo dia da campanha, Deus já tinha honrado, meu irmão. Quando eu fui no banheiro da igreja, que quando eu voltei, minha esposa estava lá no pé do altar, meus irmãos, recebendo ali aquela unção e aceitando Jesus como o seu único, suficiente salvador da sua alma, né? E naquele momento eu me alegrei muito e hoje eu me alegro demais com o meu Deus que eu tenho. E o Deus que eu sirvo, ele é um Deus poderoso, muito fiel, viu? E eu digo aos meus irmãos que aquele que se encontra também praticamente nessas condições, nessas situações, meu irmão, clame ao Senhor Jesus, ao nosso Deus, porque Ele é fiel e justo para cumprir as suas promessas. Meu nome é Odevando, congrego no Jardim das Rosas, na Igreja Setorial. Amém, meus irmãos? Que Deus abençoe a vida de cada um de vocês.
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0: Eu sou a irmã Elvira, aqui do Espírito Santo Turvo. Eu vou contar meu testemunho. Eu comecei a passar mal e sangrar muito. Depois eu passei no médico. O médico pediu uma ultrassom. Eu fiz uma ultrassom, levei para a médica. Ela disse, faz outra ultrassom em outro lugar. Eu paguei a ultrassom e fiz. E aquela hemorragia não parava. Daí, ela olhou e ela falou assim, olha, esse daqui não tá certo aqui, ó, tá errado, eu vou encaminhar você para Jaú. Cheguei lá em Jaú, a equipe que eu passei, passou eu, sabe, no aparelho, ele mostrava aquele câncer no colo do meu útero. Já estava tudo raizado, porque aquilo voava assim por cima. E comecei a ficar assustada com aquilo. Passei outra consulta. Ele falou, a gente vai marcar a cirurgia. Daí eu vim embora. Eu estava em casa, orando. Meia-noite, com o saudoso missionário, Davi Miranda. Ele orou, falou assim... Espírito Santo de Deus, me revela em longa distância uma irmã que está com câncer no colo do útero. Irmã, Deus manda falar para você, volta lá onde você caiu, que Deus vai te curar. Eu escutei, falei, isso é comigo que ele está falando. No outro dia eu fui para a igreja Deus Amor. Deus usou o pastor, falou a mesma coisa. Depois eu fui fazer a cirurgia, cheguei lá em Jaú, fui internada, às 9h30, às 6h, foi a fazer a cirurgia. A doutora que fez a cirurgia, ela não conseguiu pegar nada, ela disse que estava um carvão, estava seco, seco, seco. Outro dia ela chegou para mim e falou assim, não era câncer. Era uma coisa seca que estava dentro do teu útero. Eu falei, glória a Deus, que é Deus que me curou, aleluia. E ela falou assim para mim, e você já está com alta. Às 3h você pode ir embora. Eu agradeço esse Deus Todo-Poderoso, através desse programa, que eu fui curada pela oração do saudoso missionário Davi Miranda. E os outros irmãos que orou meu favor. Graças a Deus, eu estou curada para a honra e glória do Senhor Jesus.
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0: 21h58 na capital dos Bandeirantes. Muito boa noite. Você está no programa A Voz da Libertação. Esse quem comunica com você é o seu irmão em Cristo, Diácono Douglas Almeida, diretamente aqui dos estúdios da Central de Produções Internacional para todo o Brasil. Seja muito bem-vindo, seja muito bem-vinda. Que Deus confirme as grandes bênçãos e vitórias sobre a sua vida. Hoje é dia 1 de setembro de 2026, um novo ciclo se inicia. Que esse mês de setembro seja um mês marcado pela bênção e também pela graça do nosso Deus. E vamos seguindo, querido ouvinte, esta programação. Nós temos muito conteúdo que edifica, nós temos muita coisa preparada para que a sua vida seja acrescentada em fé através desta programação. Lembrando que esse é um órgão oficial das igrejas Pentecostal Deus e Amor, cuja responsabilidade está sobre a vida da nossa irmã, presidente mundial Irene Miranda, cantora Débora Miranda, pastor Lorival de Almeida, presbítero Davi Miranda Neto e toda a nossa diretoria. Vamos com fé, vamos debaixo da graça de Deus.
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28: 22:04.
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22:09, chegou o momento, da oração, a oração do encontro com Deus. Eu quero orar por você, eu quero orar com você aqui no programa A Voz da Libertação. Pare tudo que você está fazendo, chegou o momento de falarmos com Deus. Senhor nosso Deus e nosso Pai, Pai de nosso Senhor e Salvador, Jesus Cristo de Nazaré. Mais uma vez, diante da Tua presença, nós nos colocamos em oração e eu quero dar graças ao Senhor. Quero dar graças ao Senhor pela vida desse irmão ouvinte que está juntamente comigo, ó Pai, clamando e buscando a Tua face. Quero pedir que a Tua graça, o Seu favor e também a Sua misericórdia, uma vez mais, seja manifesta, ó Pai, na nossa vida. Quero orar por esse irmão, por essa irmã que está

pessoas, ó Pai, que estão com a fé, ó Deus, destruída, pessoas que estão, ó meu Pai, abatidos, estende as suas mãos, levanta o caído, fortalece o fraco, dá ânimo para o desanimado, manifesta o seu poder. Pessoas que, neste momento, ó Pai, estão, ó Pai, colocando a fé em prática, pedindo ao Senhor que o milagre venha acontecer. É, Pai, esta pessoa que está acometida por uma enfermidade, esta pessoa que está acometida, meu Pai, ó Deus, por um mal, mal que está cercando a vida dele, está cercando a vida dela. Meu Deus, que esse mal seja repreendido, que esta enfermidade desapareça e que o teu bom nome, ele venha a ser, Deus, glorificado. Ele venha a ser exaltado, ó Pai. Vai curando, curando enfermos, curando pessoas que estão acometidas, ó Deus, não só por enfermidades físicas, mas também psicológicas, espirituais. Pai amado, estende as suas mãos, levanta, coloca de pé, restaura, fortalece, faz o impossível, ó Deus, para o teu louvor e também para a sua glória. Eu deixo diante do teu altar, Deus, e peço que as mãos do Senhor venham se manifestar sobre aqueles que estão nesse exato momento, ah, meu Pai, colocando o propósito, sim, a campanha, o voto, ah, Pai, diante do Senhor, vai atendendo, vai respondendo, responde esse propósito, Jesus, responde esta campanha, esse voto que foi feito com o Senhor, vai respondendo, vai atendendo, vai movendo os céus, movendo a terra, em resposta ao propósito, à oração, ao voto, ao qual esta pessoa está fazendo. Deus, faz o que nós não podemos fazer. É diante da tua presença, ó soberano, ó maravilhoso que nós estamos. E eu creio que coisas maiores, eu creio que coisas melhores acontecerão, meu Pai. Porque o Senhor é o Deus do impossível. O Deus que operou no passado. É também o Deus que opera na atualidade. É o Deus que podemos confiar. Sim, os que confiam, ó Deus, em homens, os que confiam em bens materiais, os que confiam em títulos, em posições, em seus próprios recursos, a força do braço, Deus, esses ficarão envergonhados. Mas os que confiam no Senhor, ó Deus, viverão milagres, viverão coisas extraordinárias. E é diante da tua presença, meu Deus, que nós pedimos, porque cremos, porque confiamos, porque esperamos em ti, ó Pai. E tu és o Deus, ó Pai, que se compadece daqueles que em ti esperam, em ti confiam, ó Rei. Obrigado, obrigado porque estamos sentindo a tua presença, porque estamos, ó Pai, sentindo e discernindo a tua presença em nosso meio. Vai tomando cada vida, vai tomando cada alma, vai fazendo o impossível para o louvor da tua glória, meu Pai. Opera sim, manifesta o teu poder sim, cura os enfermos, liberta aqueles que estão, ó Pai, lutando para se ver livre da dependência do álcool, da dependência, ah, Pai, do tabaco.

0: batismo, da dependência das drogas ilícitas, meu Pai. Estende as suas mãos, ó Rei, e confirma, meu Pai, a tua vitória, o teu milagre. É, Papai do Céu, eu te agradeço. Eu te agradeço por tudo que o Senhor tem feito. Eu te agradeço por tudo aquilo que o Senhor ainda vai fazer. E damos graças a Ti, ó Pai. Porque o Senhor é bom. Porque a Sua misericórdia tem cercado a nossa vida. Porque o Teu favor, Pai, tem se feito notório. O Senhor não tem nos entregado a Pai aos nossos inimigos. Pelo contrário, o Senhor tem preservado a nossa vida. O Senhor tem nos sustentado em meio aos obstáculos. Eu creio, Pai, eu creio que a bênção, ela vai se manifestar na vida do meu irmão. Ela vai se manifestar na vida do teu povo, Pai. Ainda que as águas rujam e ainda que os montes se transportem para os meios dos mares. Ah, Pai, na tua presença, há um rio cujas águas alegram a cidade de Deus, o santuário das moradas. Deus está no meio dela e não será abalada. Senhor, ao romper da manhã, ah, Deus, viveremos e contemplaremos o teu milagre. Tu és aquele que vai conosco diante as adversidades, diante os obstáculos. Obrigado, Deus. Obrigado por esta dádiva, que é estar perante a tua face, que é estar perante a tua presença. Te damos graças, Deus, e que o nome do Senhor seja glorificado na vida desse ouvinte, na vida desta pessoa que ora, que clama, que pede, que se humilha, que busca a tua face. Pai, que envergonhado, confundido fique o inimigo da nossa alma. É, Pai, porque ele vem até por um caminho, mas eu creio que por certo ele retornará, envergonhado, confundido, porque o Senhor é o que peleja por nós. O Senhor é o Deus que peleja por nós. E nessa noite, Pai, estamos convictos que as suas mãos estão estendidas e o Senhor está trabalhando de uma maneira poderosa, de uma maneira graciosa, de uma maneira eficaz. Obrigado, Pai. Obrigado por tudo que o Senhor tem feito e por tudo aquilo que o Senhor ainda vai fazer. Te damos graças, Espírito de Deus. Confirma a bênção e também a vitória. É o que pedimos em nome de Jesus. Que Deus abençoe a sua vida, querido irmão ouvinte, você que orou juntamente conosco. Agora, nesse momento, eu quero fazer um convite muito mais do que especial. Eu quero convidar você para reconhecer Jesus como seu único, exclusivo, eterno e suficiente Salvador. Esse convite se estende a você também, que ainda não reconheceu, ou melhor, que ainda está afastado, mas deseja reconciliar. Repita comigo as seguintes palavras: Senhor meu Deus, Senhor meu Pai, que o teu bom nome ele venha ser glorificado na minha vida. Eu te peço perdão, peço ao Senhor que o Senhor, por meio da fé em Jesus, venha me santificar, me dando do teu Espírito para fazer morada em mim, e me conduz pelas veredas da tua justiça. Me guia por amor do teu nome e me sustenta para que eu permaneça nesta fé até que o Senhor venha. Pedimos em nome de Jesus. Parabéns, procure uma de nossas igrejas pentecostal Deus e Amor mais próxima da sua casa diga ao pastor local que você aceitou ou reconciliou-se com Jesus através do programa Voz da Libertação, e você será discipulado, receberá as orientações necessárias, será nutrido e cuidado pelo poder de Deus através da revelação da palavra e viverá em comunidade de fé aqui na Igreja Deus de Amor. Será um prazer te receber como alguém que faz parte da família de Jesus. Faça isso e certamente você vai viver coisas extraordinárias na presença de Deus. Porque isso e muito mais Deus faz na vida daquele que crê e confessa o seu nome. Creia na bênção, creia na vitória, e o nome de Jesus será glorificado na sua vida.
1: Como agora fomos justificados por seu sangue, muito mais ainda por meio dele seremos salvos da ira de Deus. Romanos capítulo 5, versículo 9.
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0: A paz do Senhor a você que me ouve. Todas as quartas-feiras nós estamos aqui neste culto tão maravilhoso, o grande mover de Deus. E eu vou ser sincera, Deus tem movido as suas mãos sobre a minha vida, sobre a minha família. Tem sido um culto assim muito abençoado, palavra de Deus, louvores e o mais importante, nós vemos a salvação das almas. Lindo culto. E eu quero convidar você que tem enfrentado aí dias difíceis, vem estar conosco. Você será abençoado por Deus, terá a vitória de Deus na sua casa e na sua família, onde você tem tantas dificuldades. Vem estar conosco todas as quartas-feiras, a partir das 14 horas. Conto com você.
1: Meu nome é Vanessa. Eu sou de Várzea Paulista, eu vim na quarta do Mover de Deus. Uma bênção, você é o nosso convidado especial. Assim como Deus abençoa a minha vida, com certeza o Senhor também estará abençoando a sua vida. Não fique de fora, nossa, grande é o mover do Senhor, é milagres, é providência do Senhor. Venha você também pra cá.
2: Eu sou a Marina, lá de Jundiaí, né? Também nas quarta-feira, tá uma benção. A gente sai com a nossa fé renovada. E a palavra do Senhor Deus fala que é a fé vem de ouvir e ouvir a palavra de Deus. Se você vem e ouve a palavra de Deus, você sai alegre, feliz. Vem você também. Meu nome é Marina, sou lá de Jundiaí.
3: Meu nome é Sérgio Arcanjo. Eu venho aqui todas as quarta-feira. Não tem nenhuma quarta-feira que eu não recebo a vitória da casa do Senhor. Venha e receba a força do Senhor. Em nome de Jesus.
4: Vinte e duas horas e 29 minutos, você ouviu aí o convite das pessoas que têm comparecido na quarta do grande mover de Deus e têm sido abençoadas por Jesus. Nesta próxima quarta-feira não será diferente. Segue essa poderosa campanha quarta do grande mover de Deus e você é o nosso convidado para que você esteja e receba tudo quanto Deus tem preparado para a sua vida. Às 9 horas da manhã, pastor Milton Almeida. Às 14 horas, pastor Fabrício Beata. E às 19 horas, presbítero Alain. Você não pode faltar. Deus preparou esta oportunidade para que a sua vida seja muito mais do que abençoada. Porque o mover de Deus é manifesto todas as quartas-feiras aqui em nossa sede mundial. O endereço é fácil, Avenida do Estado 4568, bairro da Liberdade, centro da capital paulista. E vamos agora de momento de informação, são 22 horas e 30 minutos, vamos de bloco de notícias e eu já volto com você. Vamos falar de família. Seja abençoado, seja acrescido em informação aqui no programa A Voz da Libertação.
5: Obrigada pela sua audiência. Eu sou a Cristine Luiz e vamos ao momento de informação aqui na Rádio Deus é Amor. Diálogo aberto. Como fortalecer os laços e promover o desenvolvimento dos filhos? Comunicação aberta e honesta é um dos pilares fundamentais para a educação familiar eficaz. Em um mundo onde as distrações são abundantes e o tempo é escasso, manter uma conversa contínua com os filhos é muito fundamental para fortalecer os laços familiares e promover o desenvolvimento saudável das crianças e dos adolescentes. A comunicação sincera na família não apenas facilita a expressão de pensamentos e sentimentos, mas também promove a confiança e o respeito. De acordo com um estudo, famílias que praticam a comunicação aberta tendem a ter relacionamentos mais fortes e satisfatórios. O estudo destaca que a comunicação eficaz é um preditor significativo de bem-estar emocional e satisfação familiar. Além disso, a comunicação aberta é crucial para o desenvolvimento emocional e social das crianças. Pesquisas indicam que crianças que se sentem à vontade para compartilhar as preocupações e sucessos com os pais têm maior autoestima e habilidades sociais mais desenvolvidas. Isso acontece porque uma conversa aberta permite que as crianças se sintam valorizadas e compreendidas, o que é fundamental para o crescimento pessoal. Então, para cultivar uma comunicação aberta, os pais podem adotar várias estratégias. Demonstrar interesse genuíno na conversa com os filhos, fazendo perguntas e mostrando de fato interesse e empatia. Criar um ambiente onde os filhos se sintam de fato seguros para compartilhar os pensamentos e estabelecer momentos regulares para conversas em família. Crianças e a internet segura. Como proteger a primeira infância no ambiente digital? A presença massiva de telas no cotidiano das crianças pequenas, principalmente as que estão na primeira infância, representa um dos principais desafios para famílias ao redor do mundo. Contudo, já estão cientificamente comprovados os impactos do acesso precoce a telas no desenvolvimento de bebês e crianças com atraso cognitivo e de linguagem, dificuldade de atenção e regulação emocional, maior sedentarismo, dependência digital, entre outros. Então, quando se trata do acesso à internet, as crianças pequenas também estão chegando cada vez mais cedo. Uma pesquisa mostrou que pelo menos 28% das crianças e adolescentes aqui no Brasil já acessaram a internet pela primeira vez antes dos 6 anos de idade, ou seja, ainda na primeira infância. Então, quanto mais cedo as crianças pequenas tiverem acesso a telas e internet, maiores são os riscos e impactos na saúde, como são fontes de estímulos rápidos, intensos, frequentes e complexos. As telas podem gerar dificuldades de aprendizado, de socialização e de atenção, afastando as crianças de brincadeiras e interações fundamentais para o pleno desenvolvimento. E claro que é fundamental garantir que as infâncias sejam vivenciadas de maneira lúdica, segura e propícia no desenvolvimento integral. O incentivo ao brincar livre na primeira infância é uma das principais estratégias para afastar bebês e crianças pequenas das telas precocemente.
6: 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Confira a hora certa.
7: 10h35.
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8: 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Quero orar por você e orar pela sua família. 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
12: porque
8: próximo ao terminal rodoviário. 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
12: Mateus,
8: a bênção de Deus.
12: Capítulo 28, versículo 19.
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12: Ide e fazei discípulos.
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12: Então nós temos de ir falar do Senhor e depois cuidar desta pessoa. 10:38.
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12: Estamos falando essa semana sobre ética, ética cristã na igreja e na sociedade. Um pouquinho do comportamento do crente dentro da igreja, e hoje nós vamos falar ainda sobre essa ética cristã na igreja e na sociedade, porque faltam dois pontos ainda, porque nós falamos da assistência à igreja, da sua frequência, que é importante, falamos da atitude do crente, que diz muito sobre ela, também na hora do culto, e também queremos falar hoje sobre a sua reverência, que agrada a Deus. Quando você termina as suas atividades na igreja, cantou ali num coral, tocou um instrumento, em geral, quando se acabou o culto, seja uma pessoa participativa com outros crentes. Vá, saúde a cada um, abrace, diga, olha como você está, busque um novo convertido também, você que está nos ouvindo, que é um membro já há muito tempo. Procure interagir-se com outras pessoas que você não conheça. É tão bom isso, quando um novo convertido ou uma pessoa chega pela primeira vez na igreja, ela se sente acolhida. Quando alguém vem até ela e a saúda, a abraça, isso é uma ética cristã. É o amor de Jesus entre os irmãos. Quantas vezes chegam pessoas na igreja, elas entram, não sabem onde sentar, elas saem e entram na igreja, saem e ninguém fala com elas. É verdade ou não? É verdade, isso acontece. Por isso nós estamos aqui instruindo. O novo convertido precisa mais do que nunca esse acolhimento. Ele se sentir num ambiente acolhedor. Senão ele vai embora. Ele não se sente em família. Ele ouve lá no púlpito o pastor falando, nós somos da família de Jesus. De repente, um grupo de jovens canta, somos da família de Jesus, mas não tem aquilo na prática. Então, sejam atentos, irmãos mais antigos, que estão já há um tempo com o Senhor, já se converteram há muito tempo, olhe nesse aspecto, procure aquelas pessoas que estão sozinhas. Ah, qual que é o seu nome? É a primeira vez que você vem? Ah, onde você congrega? Aqui, você está começando... Nós temos muita coisa a perguntar para que ela se sinta querida, que ela se sinta acolhida. Então seja você aquele que vai tomar iniciativa de abraçar, de acolher, de saudar e dar as boas-vindas. É muito importante essa saudação com amor e com cordialidade a todos que você possa fazer, que você possa alcançar. Nós temos que, muitas vezes, renunciar desejos da nossa carne, que, ah, hoje eu estou cansada, hoje eu não quero conversar com ninguém, hoje ninguém conversa comigo, porque hoje eu estou brava. Não, nós temos que subjugar as paixões, os desejos carnais. É isso que a gente sempre fala. Você pode ficar até triste, bravo, mas não ferir ninguém e nem a si mesmo, não é? É claro, nós somos seres humanos, podemos passar por momentos de raiva, momentos de tristeza, de rancor, mas nós temos que buscar a Deus para que aquilo não permaneça no nosso coração e que venha criar raiz de amargura, criar raiz daquele nervosismo. Nós temos que ter este conhecimento, esta consciência que nós somos ainda podemos dizer que nós somos pessoas terrenas, estamos sujeitos aos nossos sentimentos da nossa carne, mas nós temos o Espírito Santo, nós temos o Senhor, nós temos a palavra para nós crucificarmos as nossas vontades, nossas paixões, para que nós possamos servir, agradar ao Senhor e agradar também o nosso próximo. É, esse tema dá para falar muito e muito tempo, mas por hoje é só. Eu aguardo a sua dúvida, o seu comentário neste WhatsApp. Anote aí, 119-8292-3392. Espero a sua audiência no próximo programa, hein? Um grande abraço e até lá. Se despede Débora Miranda, na paz do Senhor.
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22 horas e 46 minutos em São Paulo. É, adoramos o único que é digno de ser adorado. Jesus, nosso Senhor e Salvador, a Ele toda honra, a Ele toda glória. A Jesus, todo o louvor pelo século dos séculos. Ele é o nosso Deus, o que não tem nos deixado e nem nos desamparado. Antes, tem manifestado a sua mão, a sua graça e também a sua misericórdia. É, quero deixar aqui a minha saudação de paz para o nosso querido ouvinte Reginaldo, que fala conosco lá de Cotia. Ele está na sintonia. Deus abençoe o irmão Reginaldo, juntamente com toda a casa, juntamente com toda a família, que as bênçãos recaiam de uma maneira tremenda sobre a sua vida e sobre a sua família, em nome de Jesus. Nossa querida ouvinte Ivone está dizendo a paz do Senhor Jesus. Quero pedir oração. Benilson José de Assunção, Deus abençoe a irmã Ivone. Vamos orar sim, e eu creio que o nome de Jesus, ele será glorificado. Nosso ouvinte está dizendo a paz do Senhor. Meu nome é Orivan, quero pedir oração em favor da minha saúde e também em favor de toda a minha família, também em favor do meu relacionamento, para que Deus venha abençoar a vida da Maria Clara, a vida da Lucileide, pela vida do José Maria, pela vida do Lorival e também pela vida da Samara e também pela Vânia e o João Paulo, em nome de Jesus. Deus abençoe, querido irmão Orivan, já está nas nossas orações e eu creio na bênção, eu creio na vitória. Nosso querido ouvinte Irismar Oliveira está dizendo: Deus abençoe sempre vocês com muito amor e carinho e muita unção. Estou na programação 24 horas. Amo a Igreja Pentecostal Deus Amor, pois é uma bênção na minha casa. Deus abençoe, irmão Irismar. Obrigado pela audiência, obrigado pelo carinho. É, que as bênçãos de Jesus recaiam sobre a sua vida. Nosso ouvinte está dizendo boa noite, a paz do Senhor Jesus. Nosso ouvinte não se identificou, mas eu recebo a boa noite, muito obrigado. É, não só para mim, mas para cada ouvinte do programa A Voz da Libertação. Esse é o nosso programa, A Voz da Libertação, um programa feito com muito carinho, com muito amor, para que você, querido ouvinte, seja muito mais do que abençoado, para que o nome de Jesus seja glorificado na sua vida. Por isso, confie, creia e espere naquele que pode fazer todas as coisas.

0: Meu nome é Lindalva e o meu testemunho é um testemunho de cura. Eu sofri 6 meses com a enfermidade, a qual eu tomei vários tipos de antibióticos, a qual eu tomei vários tipos de injeção também. Eu tomava em 3 dias injeções para aguentar a dor. E eu não conseguia me dormir, eu saía da minha cama, ia dormir no colchão no chão, mas ali eu via o dia amanhecer sem tirar nem sequer uma madorna. Ali eu consagrei jejum, mesmo naquela enfermidade, mesmo tomando aqueles antibióticos, mesmo sem aguentar me levantar daquele chão. Eu precisava de ajuda quando eu estava ali no colchão no chão, porque eu não conseguia me levantar sozinha. E através das orações à meia-noite, ouvindo o programa A Voz da Libertação, Deus, ele me curou de toda dor que eu sentia na coluna, nas pernas também, porque o nervo ciático, ela ataca a coluna, ataca as pernas, ataca praticamente todos os ossos da gente. E Deus me curou através de ouvindo o programa Voz da Libertação. Deus me deu essa vitória. Tenho tudo documentado, tudo para mostrar para quem às vezes não duvida, né, que Deus é capaz de curar. E Deus me curou. Louvado seja o Deus vivo que eu encontrei na Igreja Deus e Amor. Esse é o meu testemunho. E eu moro ali no Jardim São João, na Avenida José Osildo Baltieri, número 51, em Guarulhos, São Paulo.
1: Às 22h53, você acabou de ouvir o testemunho da nossa irmã Lindalva, ela que sofria com dores na coluna, devido a um desgaste em seu nervo ciático. Só quem já sentiu dores nessa região sabe como é difícil, irmão. Eu mesmo sofro com essas dores e não é fácil. Só Deus. E a nossa irmã testificou que o nosso Cristo entrou com a providência, manifestando a cura divina. Eu creio no poder desse Deus. Eu creio que ele operou não só na vida da nossa irmã Lindalva, mas ele tem o poder para operar também na minha vida, na sua vida. Você que está acometido por alguma enfermidade, você que até mesmo possa estar desenganado pela medicina, Deus tem o poder para transformar essa maldição em bênção e fazer dessa situação um grande testemunho para que o teu nome, ou melhor, para que o nome dele seja glorificado através dessa situação e mais vidas se acheguem. Por isso, faça como a nossa irmã Lindalva fez. Coloque a fé em prática e faça um propósito de fé com Jesus para que ele venha te curar, para que esse mal venha bater em retirada da sua vida e você possa testificar dizendo verdadeiramente: Deus é Deus. Querido ouvinte, 22h54, eu vou ficando por aqui. Eu quero louvar a Deus pela sua vida, você que está na audiência. Peço que permaneça, porque ainda tem muita coisa boa, preparada, com muito carinho, para que a sua vida seja abençoada. Daqui a pouquinho, às 00h, teremos aquele momento de oração e também o programa Madrugada do Socorro de Deus, que acontece todas as madrugadas aqui na Rádio Deus e Amor. Então, você não pode perder. Você que tem condições, permaneça e Deus confirmará as bênçãos sobre a sua vida. Vem aí a identificação das nossas emissoras, o bloco de notícias e o culto no lar com o nosso querido pastor Lorival de Almeida, com o tema lá em Tiago capítulo 4, versículo 6. Se Jesus nos permitir, uma próxima oportunidade, a gente volta. Que Deus abençoe, fique na paz do Senhor Jesus.

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8: São 23 horas e 4 minutos.
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A gente vai para mais informações aqui. Crédito empresarial. Juros altos e dívidas colocam negócios em modo de sobrevivência. O aumento do endividamento das empresas aqui no Brasil deixou de ser apenas um indicador econômico e passou a representar um sinal concreto de risco para a sobrevivência dos negócios. Juros elevados, crédito caro e desaceleração do consumo tornam o ambiente financeiro muito mais complicado. Segundo dados aí citados, a inadimplência dos negócios brasileiros encerrou o ano em patamar recorde. Foram mais de 8 milhões de CNPJs negativados e estoque de dívidas em atraso na casa dos 212 bilhões e 800 milhões de reais. A situação é ainda mais delicada para micro e pequenas empresas. Dos negócios inadimplentes registrados no início do ano, mais de 8 milhões pertencem a esse grupo, responsável por 176 bilhões e 100 milhões de reais em dívidas acumuladas. Nesse cenário, o fluxo de caixa passa a ser mais importante do que o lucro isoladamente. Empresas muito dependentes de crédito de curto prazo ou da rolagem constante de dívidas ficam mais vulneráveis em um sistema financeiro seletivo e caro. Gás de cozinha. Crédito de 330 milhões de reais busca segurar repasse para o consumidor. Foi aberto crédito extraordinário de 330 milhões de reais para tentar reduzir os impactos da alta internacional sobre o preço do gás de cozinha. Os recursos serão destinados a uma subvenção econômica para a importação de gás liquefeito de petróleo. A medida busca garantir que o produto importado seja comercializado pelo mesmo preço do produto produzido no Brasil. A subvenção se aplica aos produtos entregues em período específico com possibilidade de prorrogação. A justificativa aponta que a alta do gás está relacionada ao aumento do preço do petróleo bruto e também ao encarecimento do transporte de cargas e ao impacto direto nos preços internacionais do produto. Ou seja, o Brasil importa aí cerca de 20% do gás de cozinha consumido no país. E por isso, as oscilações internacionais podem, de fato, afetar o preço final pago pelas famílias brasileiras.

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2: Tiago capítulo 4, versículos 6 e 7. Santo é o nome do Senhor. Senhor. A questão toda desse texto para nós hoje é humildade. A partir do momento que nós somos humildes perante Deus, a partir do momento que nós somos humildes para com as pessoas, nós temos condições de vencer e resistir o diabo. Diz assim a palavra do Senhor: antes da maior graça, portanto diz, Deus resiste aos soberbos, dá porém graça aos humildes. Sujeitai-vos, pois, a Deus, resisti ao diabo, e ele fugirá de vós. Chegai-vos a Deus, e ele se chegará a vós. Alimpai as mãos, pecadores, e vós de duplo ânimo, purificai os corações. Já deu tudo certo em nome de Jesus? Deu ou não deu? Já deu tudo certo. Canta com alegria.

Pode tomar o seu assento em nome de Jesus Cristo, graças a Deus. Contextualizando, esse capítulo fala, meus irmãos, sobre nós estarmos resistindo às paixões. Falar a respeito do cobiçoso, falar a respeito das guerras, das briguinhas entre os irmãos. A Bíblia fala que nós, ou seja, a Bíblia fala, não é? O Tiago fala, cobiçais e nada tendes. Sois invejosos, cheio de guerrinhas. Por isso vocês pedem e não recebem. Quando pedem, pedem mal. E ele enfia a língua mesmo, adúlteros, adúlteras. A amizade do mundo é inimizade para com Deus. Quem é amigo do mundo é inimigo de Deus. Até nós chegarmos ao versículo que nós lemos. Todas essas coisas que eu falei, e poderia ter dito mais, mas é o suficiente. Elas acabam vindo e acontecendo na

0: vida das pessoas, principalmente por causa da falta de humilhação, de submissão das pessoas à vontade de Deus. Pessoas que são soberbas perante o Senhor, por alguma razão sustentam um orgulho que não se sustenta. E esse orgulho leva essas pessoas a uma vida de desastres, uma vida de tristezas, uma vida, infelizmente, que abre espaço para uma coordenação maligna, uma vida que o inimigo toma conta dela. E infelizmente muitas pessoas acabam por perder guerras ou batalhas na vida por causa disso. Por isso que eu quis ler para vocês o versículo 6. Somente do portanto diz Deus, não é? Deus resiste aos soberbos, dá porém graça aos humildes. Então, meus irmãos, é uma coisa meio que matemática. Podemos trabalhar por eliminação. A partir do momento que nós somos soberbos perante o Senhor, nós podemos estar envolvidos em todas essas coisinhas do capítulo 4, guerrinhas, pelejinhas, cobiças, adultérios, derrotas, lares destruídos. A partir do momento que nós somos soberbos e orgulhosos perante Deus, nós não queremos aceitar a vontade de Deus. E não aceitando a vontade de Deus, nós passamos imediatamente a constituir entre nós e o mundo uma amizade reprovável. Uma amizade que Deus não se agrada dela. E uma amizade cuja consequência é inimizade contra Deus. E a Bíblia é clara: qualquer pessoa que constitui amizade com o mundo, automaticamente constitui-se também como inimiga de Deus. Vejam vocês, meus irmãos, não é que Deus está vendo, mas tipo, está deixando para lá porque a pessoa não o quer, não. Existe uma diferença muito grande entre, às vezes, a indiferença de Deus a uma pessoa que o rejeita, eu estou usando como um exemplo, é claro, e a questão de Deus se tornar inimigo da pessoa, porque a pessoa tornou-se amiga do mundo. Eu diria a vocês, meus irmãos, que quando Deus, apesar de nos amar, não nos responde pela nossa soberba, às vezes pela nossa falta de vontade de nos aproximarmos do Senhor, isso é uma coisa. Agora, quando a Bíblia Sagrada fala que quando nós temos amizade com o mundo, nós nos constituímos inimigos de Deus, nós basicamente nos colocamos na posição do próprio Satanás. Eu não saberia dizer a vocês se numa escala menor ou igual, mas de qualquer forma, ser inimigo de Deus não é uma boa ideia. Ser inimigo de Deus não é uma coisa agradável. Por isso a Bíblia Sagrada diz que Deus resiste ao orgulhoso. Deus é inimigo do orgulhoso que tem amizade com o mundo, porque esse mundo está no maligno. Porém, Deus dá graça às pessoas humildes. O Senhor Jesus fala: vinde cansados, oprimidos, eu alivio, e aprendam de mim que sou manso e humilde de coração. E o próprio Senhor Jesus se humilhou, morrendo morte de cruz por nós. E quando nós somos humildes perante Deus, nós estamos também diante da graça de Deus. O Senhor dá graça àqueles que são humildes. Imediatamente após o apóstolo falar essas palavras, ele vem ao versículo que é o versículo que nós vamos centralizar hoje. Sujeitai-vos, pois, a Deus. Ou seja, vivei uma vida de humildade e sujeição a Deus. O que Deus fala é o que Deus fala. Viva o que Deus te orienta a viver. Sujeitai-vos, pois, a Deus. Resisti ao diabo, e ele irá de vós. Olha, meus irmãos, algumas pessoas se constituem inimigas de Deus, porque amam ao mundo e as coisas que existem no mundo. Imagine você ser inimigo de Deus, já é uma barra pesada. Agora imagine você ser inimigo de Deus e ter uma vida também açoitada por Satanás. Aí a coisa se complica muito mais. E muitas pessoas vivem essa situação. Muitas pessoas que talvez precisariam tanto da proteção de Deus, não entendem que a proteção completa de Deus, ela depende das condições dessa proteção completa de Deus. Eu estou dizendo a vocês que existem condições impostas por Deus para que nós possamos viver uma vida com as nossas feridas curadas, aqueles que estão caídos, para que possam ser levantados, gente confusa, para que essas pessoas possam ser esclarecidas. Até pessoas que dizem há tanto tempo crer em Deus precisam entender as condições para a proteção de Deus. Parece difícil como pregador dizer essa palavra, mas Deus não é Deus de todas as pessoas. Deus é Deus daqueles que o recebem como Deus. Deus é Deus daqueles que se arrependem dos seus pecados. Deus é Deus daqueles que se humilham debaixo das suas poderosas mãos. Deus é Deus das pessoas que vivem à vontade dEle. Essas pessoas podem contar com a proteção do Senhor, com a salvação que há em Cristo. Ao contrário de pessoas feridas, caídas, destruídas, lares destruídos, pessoas que com amizade com o mundo, infelizmente desagradando ao Senhor, suas vidas também se tornaram desagradáveis. Você pode dizer, mas eu confio no Senhor, irmão Lourival. Como pode o adversário então atacar o meu corpo, atacar a minha mente? Como pode o próprio Deus ser meu inimigo? Eu quero que você entenda que todas as promessas de Deus são condicionais. Eu não estou falando de atos meritórios. Eu não estou falando de merecimentos. Eu estou falando de condições. Eu estou falando de colocações que a Bíblia Sagrada nos faz. Por exemplo, neste versículo simples. Para que o diabo fuja. A Bíblia Sagrada diz, sujeitai-vos, pois, a Deus. É isso que eu estou falando. Se você confia que Deus vai guardar você, mas você não preenche as condições para ser guardado pelo Senhor, facilmente o agir do inimigo vai acontecer na sua vida. Se você quer a proteção de Deus, mas não preenche as condições para ser protegido pelo Senhor. Mais uma vez eu repito, não é você comprar Deus, não é você merecer, não é você subornar, não, não é questão de merecimento, eu repito, é questão de condição. Se você sujeita-se a Deus, se você vive para Deus, já existe uma ligação meio que automática. Todas as pessoas que são submissas ao Senhor são pessoas que automaticamente saberão resistir o adversário. E automaticamente também o inimigo haverá de fugir dessas pessoas. Não seja enganado. Quando você confia em Deus para te guardar, mas você ainda segue cometendo os mesmos do homem que vivia agradando o mundo, a carne, o pecado. Isso é basicamente uma provocação à lógica da mente de qualquer pessoa. Não se pode provocar uma lógica e achar que as coisas vão sair do jeito que a gente está pensando que devem sair. Em 1 de João, capítulo 5, versículo 18, a Bíblia fala que sabemos que todo aquele que é nascido de Deus não peca, mas o que de Deus é gerado conserva-se a si mesmo, e o maligno não o toca. É a Bíblia quem está falando, não é o Evangelho da Deus e amor, é a Bíblia Sagrada que está dizendo. Aquele que é nascido de Deus, aquele que é gerado de Deus, esse conserva-se, é a parte dele, conserva-se algo que nós fazemos, nós nos conservamos. Então o maligno não vai tocar na gente, nós temos a proteção do Senhor. Se não se preservar, Deus não o guardará. Para que nós sejamos protegidos, abençoados, salvos, nós temos de viver sim dentro das condições de Deus. É só nós olharmos em todos os tempos da história. Toda vez que o homem se afastava de Deus e andava pelos seus próprios caminhos, fazia inimizade com Deus, quando fazia amizade com Deus, a mensagem que Deus mandava sempre era uma mensagem impondo uma condição. Arrependei-vos era a condição. Zacarias pregou arrependei-vos. Jeremias pregou arrependei-vos. João Batista pregou arrependei-vos. Jesus Cristo pregou arrependei-vos. Pedro pregou arrependei-vos. É a condição para que nós sejamos perdoados, abençoados, guardados, protegidos e tenhamos os nossos nomes escritos no livro da vida. Muitas pessoas não são cuidadosas quando examinam o terreno em que esperam ser prosperados ou protegidos na vida. Examinam seu devido cuidado. Não são cuidadosos. Você tem que conhecer o terreno que está pisando. Você tem que conhecer a vida que você está vivendo. Se você almeja algo de Deus, pode ter certeza que Deus terá todo o prazer em dar a você, em abençoar você. E Deus não pede muito. Deus simplesmente quer que você seja uma pessoa gerada pelo Senhor, que você observe as condições, que você observe o que Ele está falando. Num dos versículos mais conhecidos da Bíblia, que nós não precisamos nem abrir a Bíblia para ler. Segundo o livro das Crônicas, capítulo 7, versículo 14 para frente. por ocasião da consagração do templo de Salomão. A mensagem de Deus foi clara. Deus estava dizendo: olha, eu posso cerrar os céus, eu posso enviar o gafanhoto, eu posso produzir a desgraça na vida de vocês, se vocês forem idólatras, se vocês forem pecadores, se vocês se rebelarem contra mim. Só que Deus coloca uma condição: mas se o meu povo, que se chama pelo meu nome, se humilhar e orar e se arrepender dos seus maus caminhos, então eu ouvirei dos céus e eu sararei a sua terra. Deus impõe condições para sarar a nossa vida, para tirar o fardo pesado de sobre os nossos ombros. Deus coloca condições para abençoar e prosperar a nossa vida e para proteger a nossa vida contra as astutas ciladas de Satanás. Você tem que conhecer Deus mais de perto e também conhecer o seu adversário. O seu adversário, ele vive rugindo como um leão. O seu adversário, ele é astuto. Ele enganou um terço dos anjos que estavam nos céus. A Bíblia Sagrada nos diz que o nosso Senhor Jesus Cristo se manifestou para destruir as obras desse adversário. E nos diz mais que nós não ignoramos os ardis. Nós não ignoramos a maneira que o inimigo trabalha. Nós não ignoramos o modus operandi, ou seja, a forma que o inimigo se manifesta. Não podemos ignorar. Nós temos de conhecer, para que nós possamos resistir. Se você não conhece o inimigo, você não resiste ao inimigo. Você tem que conhecer o inimigo. Mas antes de conhecer o inimigo, você tem que conhecer a Deus. Você tem que viver uma vida de sujeição ao Senhor. Nós vemos, meus irmãos, que Moisés, quando ele estava quase para entrar na terra de Canaã, ele não entrou, mas passou perto. Eu vou dizer que foi na primeira volta, porque depois o povo teve de voltar, ficar no deserto. A Bíblia Sagrada nos fala que Moisés mandou espiões para conhecer a terra e para conhecer os que habitavam na terra. Para conhecer o que era a promessa de Deus e para conhecer o tipo de inimigo que tinham de enfrentar, para poder conquistar o que Deus já havia dado. Parece contraditório, mas não é. Deus deu a terra que mana leite e mel para o povo e disse: conquistem. Lá tem o Eteu, o Geveu, os fariseus, lá, enfim, tem todo tipo de eu lá. E vocês vão entrar naquela terra e vão expulsar todo aquele povo. Então Moisés foi para verificar a promessa que Deus havia feito, se era verdade, se era real. Mas para verificar também como haveria de lutar para vencer aqueles que eram considerados os inimigos da promessa que Deus havia feito. Você está conseguindo ligar o que eu estou falando? Está conseguindo conectar? Deus faz promessas para vocês, amados irmãos. Deus tem promessas para vocês, e são muitas promessas. Mas nós temos inimigos que se interpõem entre nós e as promessas de Deus. E se nós não crermos no que Deus nos falou, na forma das suas promessas, nós vamos desanimar quando nós dermos de cara com o adversário. que quer nos impedir de adentrarmos ao campo das promessas do nosso Deus. Sempre foi assim. E Deus disse a Moisés: a terra é de vocês, a terra manda leite e mel, o que você plantar nessa terra vai nascer, mas vocês vão ter que vencer o inimigo para conquistá-la. Sujeitai-vos, pois, a Deus, resisti ao diabo, e ele fugirá de vós. Nós não temos hoje que lutar contra o Eveu, o Geteu, não. A nossa luta não é contra a carne nem contra o sangue. A nossa luta é contra os principados, contra as potestades, contra os príncipes das trevas deste século, contra as hostes espirituais da maldade, nos lugares celestiais. Que a Bíblia Sagrada fala, nós temos de conhecer o nosso Deus mais de perto, temos de resistir o nosso adversário conhecendo os seus ardis, para que ele fuja e nós possamos conquistar as bênçãos que Deus prometeu para todos nós. A proteção que Deus prometeu para todos nós. Olha, meus irmãos, quantos confusos, quantos derrotados, quantos confessam com a boca: não, eu creio em Deus, mas suas vidas não retratam essa crença. Quantos, as vossas vidas são um verdadeiro desastre. Vocês precisam conhecer Deus, vocês precisam entender as condições de Deus, para que vocês possam adentrar ao campo das promessas do Senhor. Hoje é um dia maravilhoso para vocês. Hoje é o dia que vocês estão tendo a oportunidade de permitir a entrada de Deus em vossas vidas. É o dia que vocês estão tendo a oportunidade de passarem a fazer parte do grupo da resistência, do grupo que fala não para a carne, do grupo que diz não para o mundo, do grupo que diz não para Satanás, do grupo que Satanás tem de sair correndo e fugir da presença deles, porque é o grupo que Deus vive no coração deles. Hoje você pode ter a sua vida transformada. Hoje você pode ter a sua vida no campo das bênçãos de Deus. Hoje você pode sair daqui com toda a tranquilidade que você não está conseguindo nos tranquilizantes que você está tomando. Você pode sair daqui com Deus, com o Senhor Jesus no seu coração. E você pode sair daqui com a vitória contra o adversário. Pedro fala: sede sóbrio e vigiai, porque o diabo, vosso adversário, anda em derredor, bramando como um leão, buscando a quem possa tragar. Mas quando nós temos Deus na nossa vida, o adversário pode vir como um leão e pode rugir, ele pode bufar, ele pode fazer o que quiser, porque ele não vai tocar na sua vida, porque você é uma pessoa nascida de Deus, você é uma pessoa gerada de Deus, você conserva-se a si mesmo, Deus tem guardado você, e o diabo não poderá tocar em você, não poderá tocar na sua vida. A sua vida será uma vida abençoada. Você será um vencedor contra as armadilhas de Satanás, porque você saberá detectar as armadilhas do adversário. O Espírito Santo de Deus virá sobre ti, e você saberá quando o diabo estará fazendo uma armadilha para tentar derrubar você. Olha, e Deus é Deus. Eliseu, o profeta, a Bíblia fala que Deus revelava para ele todos os ataques do rei inimigo. Deus revelava para o profeta, E Deus, pelo Espírito Santo, fará você discernir cada vez que Satanás se levantar contra você. O Espírito Santo de Deus estará arborando a sua bandeira contra Satanás. O Espírito Santo de Deus estará se interferindo até no momento do seu clamor, gemendo por você com gemidos inexprimíveis. Não haverá demônio que poderá destruí-lo. Não haverá armadilha satânica que poderá derrotá-lo. A proteção do Senhor estará sobre ti de dia e de noite. Os seus pecados perdoados te farão sentir uma leveza que só pode sentir-se na presença do Senhor. Sujeitai-vos, pois, a Deus. Humilhai-vos perante o Senhor. Arrependei-vos dos vossos pecados. Resisti ao diabo, e ele fugirá de vós. Chegai-vos a Deus, e ele se chegará a vós. Essa é a vida que Deus quer que você viva. Você se manterá protegido se você sujeitar ao Senhor, se você ser obediente a Deus, se você resistir o diabo, se você conhecer o adversário, se você não der chances ao inimigo, se você conhecer os ardis de Satanás, se você permitir Deus ser o Deus da sua vida, o diabo terá que fugir desesperado, e a sua vida será uma vida de vitória sempre, porque haverá o único Deus de verdade cuidando de você, cuidando dos seus negócios, cuidando da sua casa, cuidando da sua vida. Satanás foi vencido na cruz do Calvário. É inacreditável que muita gente ainda esteja sendo vencida por aquele que já foi vencido. Se você tem Jesus, você tem a vitória. Se você não aceitou Jesus, você está nesse grupo do é inacreditável que você ainda esteja nessa vida de derrotas. Hoje é o dia da sua vitória. Humilha-te. Deus resiste àquele que não é humilde. Deus resiste àquele que é soberbo, aquele que pensa ser senhor de si, aquele que acha que é dono do seu próprio nariz, aquele que chega a dizer: eu não devo nada para Deus, eu não quero saber nada desse negócio de Deus. Então Deus resistirá a você. O inimigo vai alcançar você cedo ou tarde, porque o inimigo não quer apenas prisioneiros, o inimigo quer vítimas. A Bíblia fala que o ladrão não vem senão roubar, matar e destruir. É isso que o inimigo vem fazer. Mas se você se sujeitar a Deus, receber Jesus como o Senhor da sua vida, você vai também receber a vida, e vai receber a vida com abundância. Vai prosperar em todas as coisas, vai ser amigão de Deus, e Deus vai ser seu amigo também, e haverá um lugar preparado para você lá na glória dos céus. No dia que o Senhor te chamar à eternidade, você tem o seu lugar garantido lá. Não resista a Deus. Resista ao inimigo. Diga não para o pecado. Diga não ao adversário. Diga não ao diabo. Diga não aos pratos que o inimigo oferece. E diga sim para Deus. Sujeita-te a Deus. Resista ao diabo, e ele vai fugir, e Deus vai fazer morada em você. Deus vai se acercar à sua vida. Deus vai estar bem pertinho de você todos os dias da sua vida. Podem dizer amém, meus irmãos. Que Deus os abençoe. Essa é a palavra de Deus para vocês. Se a palavra do Senhor traz conforto para as vossas vidas, digam comigo assim: a
1: paz do Senhor Jesus. Eu agradeço a presença de todos vocês, de todos os ministérios. São bem-vindos aqui sempre, que Deus os abençoe. Digam comigo mais uma vez: a paz do Senhor, a paz do Senhor Jesus.
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2: Das 0 horas, e daqui a pouquinho vamos iniciar mais uma madrugada de oração. E eu quero pedir para você, você que já é um ouvinte, né, um espectador assíduo do programa Voz da Libertação, das orações, participa conosco das orações, quero pedir para você compartilhar, isso mesmo, compartilhe aí nos seus grupos do WhatsApp, no seu status, mande para alguém que você sabe que está precisando de uma oração, que precisa ser alcançado por Deus, precisa ser tocado por Deus neste dia, nesta noite. Quem sabe alguém conversou contigo e disse: olha, estou passando por um momento difícil, as coisas não estão fáceis, estou passando por um momento de enfermidade. Alguém da sua família que você conheça que está enfermo, que está, quem sabe, em um leito, internado, está numa UTI, envie para alguém essa live, porque daqui a pouquinho são milhares e milhares de pessoas que estarão juntos, com os joelhos dobrados, clamando e buscando a face do nosso Deus. E logo mais também, às 0h30, nossa irmã Maria Lorena vai estar orando com vocês, diretamente de Curitiba, clamando ao Senhor com todos vocês. Então eu vou iniciar essa oração, e logo mais às 0h30, a nossa querida irmã Maria Lorena orando com todos vocês, clamando ao Senhor, buscando a Deus. E eu gostaria de chamar a sua atenção, porque dia 4 e 5 de setembro está chegando, sexta-feira, e dia sábado agora, sexta e sábado agora desta semana, nós teremos um grande evento, né? A Conferência Jovem. Eu quero convidar você para estar conosco nestes dois dias. Serão dois dias muito especiais, onde estaremos tanto o Ministério Jovem Expansão, como também o Ministério Jovem Regenere. Estaremos fazendo uma única conferência juntos esse ano. Eu tenho certeza que vai ser um grande evento. Eu gostaria de chamar a sua atenção, jovem, você que quem sabe está afastado dos caminhos do Senhor, quem sabe você, por algum motivo, se entristeceu e se distanciou da casa do Senhor. Eu quero convidar você para estar conosco dia 4, sexta-feira, a partir das 19 horas. Nós teremos o nosso culto a partir das 19 horas. Você é o nosso convidado especial. Chegue cedo, tá? Porque eu acredito que vai ficar pequeno. Temos caravanas de todo o Brasil, de todo o Brasil. Pessoas já vindo de outros países para estar conosco nessa grande conferência jovem, onde teremos ministração da palavra de Deus, adoração. Gente, venha estar conosco, sexta-feira agora, dia 4, a partir das 19 horas. E no sábado, teremos o nosso culto às 18 horas. E você é o nosso convidado especial. Venha estar conosco, aquilo que Deus tem feito na Igreja Pentecostal Deus é Amor. Você não pode ficar de fora, porque eu tenho certeza que Deus está te chamando Quem sabe você, por algum motivo, se afastou da igreja. É o tempo de voltar. É o tempo de regressar à casa do Pai. E nós queremos contar com a sua presença. Queremos contar com você aqui. Tá bom? Traga seus amigos. Convide aí, forme a caravana na sua cidade, em todo o Brasil. Temos caravana de todo o Brasil, pessoas do Amapá, de Rondônia, pessoas do Acre, pessoas do Norte, Nordeste, Centro-Oeste, Sul, Sudeste do Brasil. Todos aqui, todos jovens de todo o Brasil, estaremos aqui juntos, adorando o nome do Senhor e glorificando por aquilo que Deus tem feito em nossa igreja pentecostal. Deus é amor. Eu quero pedir para você também, você pode também colocar aí nos comentários, no chat, o seu pedido de oração. É isso mesmo, coloque aí no chat o seu pedido de oração, que nós iremos orar por você, pela sua família, pela sua causa. Eu não sei qual é a causa que você está colocando diante do Senhor, mas eu tenho certeza que a oração, ela move as mãos de Deus. A oração, ela é uma ferramenta, ela é o nosso acesso, que dá um acesso direto ao Pai. A palavra do Senhor diz: clama a mim e eu responder-te-ei, anunciar-te-ei coisas grandes e firmes que ainda não sabe. Então eu quero convidar você, ore conosco agora. E não ore somente com a sua voz, mas derrame o seu coração na presença de Deus, na presença do Senhor. Eu quero também saudar os nossos queridos irmãos ouvintes do programa Voz da Libertação, rádios, todas as emissoras em todo o Brasil, onde é transmitido o programa Voz da Libertação. Você que queira também acompanhar essa transmissão em áudio e vídeo, você pode participar, pode acessar aí no canal no YouTube Igreja Deus e Amor Oficial, ou também no nosso canal de oração 24 horas, que é o canal Direto com Deus. Compartilhe agora, irmão. Olha, quero dar um tempo para você compartilhar, para você mandar para o grupo aí da sua igreja, convidar os membros para orarem. Vamos levantar a nossa voz em uma só voz, clamar ao Senhor. Logo mais, às 0h30, nossa querida irmã Maria Lorena estará clamando ao Senhor, buscando também a face do Senhor, orando com todos vocês. E eu tenho certeza que o milagre do Senhor, aquilo que o Senhor tem preparado para nós, será derramado, será entregue sobre a sua vida, sobre a sua casa, sobre a sua família. 23 horas com 59 minutos, apenas 15 segundos nos separam das 0 horas. E chegou o momento, chegou a hora esperada de juntos derramarmos a nossa alma, rasgarmos o nosso coração na presença do Senhor. Chegou o momento. Vamos buscar a face do Senhor. Senhor Deus e Pai, é mais uma vez que nós nos colocamos na tua presença, Pai. Não por mérito, não porque merecemos. Oh, bendito é o teu nome. Oh, Senhor, nós te adoraremos. Nós te louvamos, nós te louvaremos, mesmo na angústia. Ah, Senhor, nós adoramos o Senhor nesta noite, neste novo dia, porque somos privilegiados de agradecermos pelo dia que acabou, na virada da noite. Oh, glória! E agora estamos consagrando, Senhor, entregando este novo dia na tua presença. Oh, que maravilha! É quando nós nos entregamos em total dependência. Ó Senhor, nós confiamos em ti e te adoramos. Senhor, Nós te adoramos em nossas fraquezas. Nós te adoramos em nossas limitações. Hoje o Senhor ministrou muito em meu coração quando Paulo ora ao Senhor dizendo: Senhor, tira o espinho da carne, tira o espinho da minha carne. E o Senhor responde, ele ora a primeira vez, o Senhor não responde. Ele ora pela segunda vez, o Senhor não responde. E quando ele ora pela terceira vez, o Senhor responde: Paulo, a minha graça te basta. E que mistério, Senhor. E o meu poder se aperfeiçoa em suas fraquezas. Erebala cantou eleva seremalamai. Oh, que maravilha! Que mistério, Senhor! Que dilema que Paulo enfrentava. Mas ele ouve a resposta do Senhor dizendo: a minha graça te basta, Paulo. Oh, Senhor. O Senhor estava dizendo: na humilhação te basta. Na perseguição a minha graça te basta. Na solidão a minha graça te basta. Na enfermidade, a minha graça te basta. Na falta, a minha graça te basta. Nos desafios, a minha graça te basta. Nas perdas, a minha graça te basta. E nessa madrugada, o Senhor está dizendo para alguém: a minha graça te basta, e o meu poder se aperfeiçoa em suas fraquezas. Que mistério, Senhor! É quando o poder do Senhor, quando o teu propósito se aperfeiçoa em momentos que estamos vulneráveis, em momentos que achamos que não somos nada. Quando eu olho para a tua palavra, eu vejo Moisés no deserto, não sabia nem falar mais, pesado de lábios, no deserto somente com as ovelhas. E aí o Senhor vem, eu posso ouvir o Senhor dizendo: eu te escolhi e tu irás ao meu povo. E Moisés dizendo: Senhor, eu não sei mais falar. Eu sou pesado de língua. Eu sou pesado de lábios. E eu vejo esse versículo saltar, como se o Senhor estivesse dizendo para Moisés: o meu poder se aperfeiçoa nas fraquezas, nas limitações. É aí que o Senhor se revela, quando o homem ele se sente limitado, quando o homem, a natureza humana é exposta, as fraquezas e debilidades humanas são expostas. É aí que o Senhor revela o seu poder, que o Senhor aperfeiçoa o seu poder. Que maravilha, Senhor, que mensagem. Aperfeiçoa, Senhor, o teu poder em nossas fraquezas. Queremos ser
3: aperfeiçoados até o dia de Cristo, até o dia que o Senhor surgir nas nuvens. Queremos ser aperfeiçoados, queremos crescer de glória em glória. Tira de nós toda cegueira espiritual, onde o ego, o eu, a autossuficiência cega-nos. Mas nesta madrugada, Senhor, queremos nos despir do eu, queremos nos despir do orgulho, Senhor, para dizer: opera em nós, a tua graça me basta, Senhor, a tua graça me basta, e o teu poder opera. Aleluia. Urebae declande pracheu elevacele malamai. Nessa madrugada, Senhor, nós oramos que todas as barreiras espirituais, todas as muralhas, venham se dissipar agora na autoridade do Senhor. Nós oramos, Pai, pelos milhares e milhares de irmãos e irmãs que estão conosco agora, que estão compartilhando, que estão enviando esta oração para outras pessoas. Glória a Deus, quantos irmãos estão prostrados diante de um grande Deus, diante de Ti, Senhor, é diante de Ti que nós rasgamos, que nós abrimos o nosso coração e depositamos, confiamos no Senhor, Pai, os nossos propósitos, os nossos projetos. Ó, meu Deus, nós confiamos em Ti, nós colocamos a nossa confiança em Ti. Senhor, quantos irmãos, a irmã Adriana Silva, pedindo oração pelo seu filho, pedindo uma obra, Senhor, a irmã Maria Augusta, o nosso irmão Bernardo, ó, Senhor, quantos irmãos e irmãs, Pai, pedindo agora uma intervenção do Senhor. A nossa irmã Fabiane Rodrigues, irmão Osvaldo, que estão colocando nomes na sua família, de amigos, de parentes. Senhor, visita agora. Nós oramos por uma intervenção, Pai, no mundo espiritual, que cadeias, que os grilhões do inferno possam ser quebrados, que as correntes que têm aprisionado esta pessoa seja repreendida agora. Cadeias sejam quebradas. Abre caminhos, Pai. Caminhos no deserto. O Senhor me diz que tem pessoas que estão em depressão. O Espírito me diz que tem pessoas que estão à base de remédios fortíssimos. Mas nessa madrugada o Senhor está tocando toda a crise de ansiedade, síndrome do pânico. Nós repreendemos agora essa pessoa, Pai, que não tem paz, que não tem alegria, que não tem felicidade, porque dinheiro nenhum, nada pode dar a paz que o Senhor pode dar, que o Senhor tem a nos oferecer. O Senhor disse: a minha paz vos dou, a paz que o mundo não conhece. E que maravilha! Debalaçou de

Ele disse: eu deixo-vos a minha paz vos dou. Aleluia! Que haja libertação. Pai, este lar, o Senhor me diz que tem lares onde tem pessoas sendo vítimas de obras malignas, de obras de feitiçaria. Pessoas que estão vendo vultos, ouve vozes dentro da sua casa. Eu declaro em nome de Jesus que a partir de agora, esses demônios e principados já caíram por terra agora. Eu declaro agora em nome de Jesus. Eu declaro agora em nome de Jesus. Libertação. Nós declaramos agora cura. Transformação neste lar. Pessoas, meu Deus, que estão numa depressão tão profunda, que estão lutando para tirar a sua própria vida, atentar contra a sua vida. O Senhor me diz que tem pessoas que estão ouvindo esta oração. E estão com um sentimento de suicídio. Em nome de Jesus. Em nome de Jesus, saia desta mente agora. Saia da mente e do coração desta pessoa agora, Satanás. Nós te repreendemos. Nós te repreendemos. Aonde estava decretado a morte, nós decretamos e declaramos vida, porque o Senhor veio para dar vida e vida com abundância. Pai, olha essa irmã, esse irmão que tem lutado de todas as formas pela sua família. Eu quero orar, meu Deus, por este lar, por essa irmã que tem sofrido violência doméstica. Eu repreendo agora esse espírito da violência deste lar, desta casa. Saia em no nome de Jesus. Em no nome de Jesus. Nós queremos a paz do Senhor. Pai, eu quero orar pela saúde desse irmão, desta irmã. Eu quero orar, Senhor, por essa irmã e esse irmão que está passando por um momento de saúde delicado. Nós repreendemos agora, em nome de Jesus, saia enfermidade, saia todo caroço, toda célula cancerígena. Essa pessoa que está com nódulo, meu Deus. Esta pessoa que já está diagnosticada. Eu repreendo agora a enfermidade. Eu repreendo agora em nome de Jesus. Saia do corpo desta pessoa. Essa pessoa, meu Deus, que está com problema nos ossos. Essa pessoa que está com problema, meu Deus, na pele. Essa pessoa que está com problema nos rins, que está até na hemodiálise. Nós oramos agora e declaramos em no nome de Jesus saúde. Oricandalama soricandelemalamaia. Orialamai candorelemassori clandelemalamai. Eu quero orar, meu Deus, por esta pessoa que está com um problema no fígado. Eu repreendo agora, em nome de Jesus, procure a sua enfermidade.

0: Em nome de Jesus, Eremadekeu Elemaia. Nós declaramos saúde. Oh, glória a Deus. Eu quero orar, meu Deus, agora, por esta pessoa que está desesperada por conta do diagnóstico que recebeu e está conosco agora chorando, está em lágrimas, está derramando a sua alma diante do Senhor. É na tua presença, Senhor, que nós derramamos as nossas lágrimas, a nossa oração, Jesus. Nebalabrasuriclandalamai. Oh, bendito é o teu nome, Jeová. Bendito é o teu nome. Nós clamamos ao Senhor. Nós não esperamos de homens. Uns confiam em carros. Outros confiam em cavaleiros. Porém nós, aleluia, faremos menção a Labadakaselemalai, Tchouelemalakandelemai. Faremos menção no nome do Senhor, Elemalacel Alemakandelemai. Quantos irmãos que o Senhor está me dizendo, está me mostrando, que estão em campo de guerra, estão em uma guerra travada, uma batalha travada. Derebalakalassouri, miklandelemaia. Mas o Senhor dos Exércitos, o Deus de Israel, o Deus de Abraão, de Isaac e Jacó, o Pai de nosso Senhor e Salvador Jesus Cristo, o nosso Deus entrou na guerra hoje. Ele entra nesta batalha. Alabai, clandelema, soriclanda, alamaia. Oh, glória! O Senhor te dá vitória, meu irmão. Nós oramos, Pai, por este irmão que tem clamado e que está enfrentando batalhas terríveis. E nós clamamos, aleluia, arablacanto lemaia. Visita a irmã Almira Silva. Visita a irmã Vanessa. A nossa irmã Aparecida Nunes, que pede oração, meu Deus. Pela irmã Rafaela, que está grávida. Oh, Senhor, ela é macanto, que malassere minerai, alemai. Oh, glória a Deus, bendito é o teu nome, Jeová. Quantos irmãos estão sentindo a resposta de Deus agora, nesta oração, estão sendo tocados profundamente agora, meu Deus. E nós te louvamos, nós te exaltamos e bendizemos o teu nome, Senhor. Eu quero clamar, meu Deus, por todos aqueles, Pai, que estão depositando no Senhor toda a sua confiança. Estão confiando em Ti, meu Deus, as suas vidas. Pai, eu quero apresentar agora esse irmão, essa irmã, que está passando por crise financeira. Esse pai de família que está desempregado, essa mamãe, essa chefe, essa irmã, pai, que é mamãe e pai, que está passando por necessidade, que está desempregada, Senhor, desempregado. Eu quero orar por esta pessoa agora. Abre as portas, meu Deus. Providencia o socorro, a saída, meu Deus. Eu quero orar por esse irmão, por essa irmã que está compartilhando essa live, que está enviando para outras pessoas que estão necessitadas dessa oração. Oh, glória a Deus, abre as portas. Eu quero orar, meu Deus, por esta pessoa que está faltando as coisas dentro de casa, alimento, a tal ponto de estar passando necessidade. Pai, nós queremos orar. Nós queremos clamar, interceder, meu Deus. Esse pai de família que não tem o que dar para o seu filho. Essa mamãe que não tem o que dar para o seu filho, Senhor. Abre as portas. Abre as portas, meu Deus. Ele é macrando, ele é maceu, ele é maia. Glória, glória, glória a Deus. Nós clamamos. Nós suplicamos ao Senhor, Pai. Bendito és tu. Quão bom é quando o homem e a mulher confia os seus caminhos no Senhor. Confia a sua vida no Senhor. Senhor, eu quero apresentar a nossa irmã Irene Miranda, presidente da nossa igreja. Toma a tua serva nas tuas mãos. Senhor, eu quero apresentar a nossa irmã Débora Miranda, pastor Lorival de Almeida. Eu quero apresentar essa família. Quantos ataques, meu Deus. Eu quero apresentar o presbítero Davi Miranda Neto. Essa família, Pai, que o Senhor escolheu, levantou. Nós oramos, Pai, guarda agora. Livra de todo mal. Nós oramos, cobre com teu sangue os projetos. A igreja do Senhor, e eles são instrumentos do Senhor para esta obra. Pai, eu quero apresentar a diretoria executiva. Nosso querido pastor Milton de Almeida, pastor Antônio Osmar, pastor Fabrício, pastor Marco Grego. Visita, Senhor, os teus servos. Visita, Senhor, o pastor Marco Magno, pastor Wilson Siqueiro, pastor Jerry. Visita, Senhor, a nossa irmã Maria José. Visita o coração da sua filha, consola. Nós oramos, Pai, pelos teus servos. Cobre eles com teu sangue, dando sabedoria, direção na tua obra. Que responsabilidade, Senhor, que o Senhor confiou nas mãos dos teus filhos. Seja com eles, meu Deus. Nós oramos pela tua igreja, por esse ministério tão grande. Nós queremos orar, meu Deus, pela conferência do dia 4 e 5 agora de setembro. Pai, guarda as caravanas, as mais de 100 caravanas que estarão conosco de todo o Brasil, Pai. Cultuando conosco nesta sexta e nesse sábado. Guarda os teus filhos. Guarda as tuas filhas, Senhor. Senhor, meu Deus e meu Pai, nós queremos orar por esses dois dias. Usa os ministros, traga as almas. Nós oramos, Pai, por esses dois dias de salvação de almas. Senhor, traga, meu Deus, aqueles que estão perdidos, aqueles que estão desiludidos, que precisam de um encontro genuíno com o Senhor. Ah, Pai querido, Pai de amor, nós oramos pela juventude da nossa igreja, que haja um tempo de avivamento, que haja um tempo, meu Deus, do mover do Senhor sobre a tua igreja. Ah, meu Deus, nós oramos por aqueles que saíram, traga de volta, aqueles que se afastaram, aqueles que por algum motivo desanimaram da fé, meu Deus, e saíram da tua presença. Ah, meu Pai, nós oramos, nós clamamos, nós derramamos as nossas lágrimas para que o Senhor restaure essas vidas. Pai, eu quero orar pela nossa querida irmã Maria Lorena, que vai dar continuidade nesta oração. Ó, Senhor, te louvo pela vida da tua serva. Continua usando, meu Deus. É o que eu te peço, em nome de Jesus. Amém.
1: Quero saudar os ouvintes de casa com a gloriosa paz do Senhor Jesus. Quem vos saúda é sua irmã em Cristo, Maria Lorena. A palavra do Senhor aberta no Salmos 40. Esperei com paciência no Senhor e Ele ouviu o meu clamor. Esperamos na promessa, esperamos a volta de Cristo, que está tão prestes a acontecer. Não desanima, ouvinte de casa, seja firme e constante na presença do Senhor. Oramos ao Senhor. Senhor, meu Deus e meu Pai, aqui estamos mais uma vez na tua presença para te dar graças, graças, graças, Senhor, por mais um dia que passou, meu Pai, por mais uma madrugada que o Senhor nos alcança, pela tua infinita misericórdia, Pai. Eu te louvo, Jesus querido, pelas bênçãos recebidas, meu Pai. Te damos graças e honras e glória, Senhor, assim como Samuel falou, até aqui o Senhor nos ajudou. Pai, como é maravilhoso saber que o Senhor não nos desampara. Em todos os momentos, Senhor, está com este ouvinte, até mesmo o momento que ele não percebe, mas o Senhor está do lado dele. Pai, abençoa este lar, esta família. Abençoa seu trabalho, seu novo dia, seu novo amanhecer, meu Pai. Te damos graças, graças, graças por tudo. Graças pelo teu grande amor, meu Pai. Graças pelas almas que tomaram a decisão e te aceitaram como Senhor e Salvador da sua alma nesse dia que passou, meu Pai. Eu te louvo, Jesus querido, por aquela ovelhinha que regressou para seu abrisco, para o rebanho. Pai, nós te louvamos por cada culto, Jesus querido. Nós te louvamos por cada mensagem pregada, por cada clamor que chegou perante o teu trono. Senhor Jesus, nós te louvamos, ó Pai. queremos te agradecer também, meu Pai, pelo sacrifício do Calvário. Através desse sacrifício é que nós chegamos aos teus pés, ó Pai. Através do sangue derramado lá na cruz do Calvário, que nós temos, Senhor, esta liberdade, esse acesso de entrar agora perante o teu trono, meu Deus. Eu te louvo, Jesus querido, por tantas promessas, por tantas bênçãos, meu Pai. Eu te louvo, Jesus, pelo prover do pão, pelo prover das águas, Senhor. Eu te louvo, Jesus querido, por mais esta oportunidade, meu Pai, entrar no teu santuário para clamar a tua misericórdia. Pai, perdoa nossos pecados, aquilo que nós te entristecemos, meu Pai, seja por palavra, por obra, meu Pai. Lembra da tua misericórdia e do teu perdão. Perdoa pela tua infinita misericórdia, Pai. Aquela oração, meu Deus, que deixamos de clamar perante o teu trono, mas assim mesmo o Senhor usou de misericórdia e nos deu grande livramento, Pai. Em nome de Jesus eu te suplico agora, livra nossa casa, nossa família, livra, Senhor, aquele lar, meu Pai, e que está em contenda e pelejas terríveis, meu Pai. Repreenda a fúria do diabo, Senhor. Pai, que haja um amanhecer de paz em cada lar. Aquela família, meu Deus, que está em contenda, Pai, que eles possam se perdoar e reconciliar. Derrama a tua graça soberana, meu Pai. Derrama teu Santo Espírito, meu Deus. Lembra da tua misericórdia, Pai, em nome de Jesus Cristo agora. Alcança, Senhor Jesus, a membresia da tua igreja, meu Pai, aonde tiver alguém de joelho dobrado, Senhor, derrama sobre ele a tua misericórdia, derrama a tua graça, teu Santo Espírito, meu Pai, vai derramando teu poder sobrenatural, meu Pai. Traga um grande avivamento, Senhor. Aviva a tua obra, aviva a tua igreja, Pai. Que o avivamento que Abacuque, meu Deus, pela fé ele contemplou, meu Pai, aviva a tua obra no meio do Deus amo, anos e nos notifica, meu Pai. Derrama a tua graça soberana, meu Pai, vai derramando do teu Espírito Santo, que haja um avivamento, meu Deus, traga um despertamento espiritual. Ah, Senhor, aquela graça soberana, aquele poder reclama, que o Senhor tem prometido, meu Pai, lembra que está escrito na tua palavra que nos últimos tempos, Senhor, derramará do seu Espírito sobre toda a carne, meu Pai. Em nome de Jesus eu te suplico agora, que haya un derramamento pentecostal. Señor, traga un avivamiento sobre la mocidad. Aviva tu iglesia, aviva tu obra, Pai. Aviva o ministério daquele pastor, daquele presbítero. Aviva aquele diácono, aquele obreiro, aquela obreira. Traga um avivamento sobre a membresia, meu Pai. Aviva a tua obra, Jesus querido. Eu já posso sentir o calor do teu Espírito sendo derramado. Vai derramando graça soberana, Pai, em nome de Jesus, eu te suplico, aviva a tua obra, meu Deus, levanta homens e mulheres, revestido de poder, meu Pai, com visão de alma, Jesus querido, em nome de Jesus, meu Pai, lembra, meu Deus, os indígenas, Senhor, ali no Mato Grosso do Sul, em Manaus, Jesus querido, vai de encontro dos indígenas, meu Pai, aviva a tua obra, traga, Senhor, ao arrependimento pela tua misericórdia, vai derramando a tua graça, Senhor, vai derramando o teu poder sobrenatural. Pai, eu creio no teu grande amor, Jesus querido. Estenda tuas mãos ensanguentadas, meu Pai. Lembra da tua misericórdia no teu grande amor. Em nome de Jesus, alcança agora aquela alma, Senhor Jesus, que está em grande angústia e desespero. Pai, quantos, meu Deus, que já não vê uma saída, não vê, Pai, um novo amanhecer de alegria. Pai, alcança essas almas, supre a necessidade. Pai, lembra que tu és o provedor de todas as coisas. Provê para eles o pão de cada dia, Pai. Provê para eles, meu Deus, um trabalho digno, meu Pai. Repreenda toda a fúria, toda a adversidade, todo o levante do inimigo, meu Pai. O rica lamatu ni rica lamaciri clama. Pai celestial, ajuda-nos, Senhor, a vencer as lutas, as batalhas, meu Deus. Alcança aquele leito, meu Pai. Alcança aqueles hospitais, Senhor. Repreenda toda a virose, meu Pai. Repreenda as batalhas. Meu Deus, quantos que estão no vale da sombra da morte, Pai, alcança essas almas pela madrugada, entra naquele leito, tunirica, lamaciri, clama, alcança, Senhor, derramando sobre eles a tua graça, a tua misericórdia. Repreenda o espírito da morte, repreenda todo o câncer, Jesus querido, toda leucemia, toda aneurisma cerebral, repreenda toda a enfermidade no alto da cabeça, planta dos pés, Senhor, aquela úlcera varicosa, meu Pai, que o médico já falou e amputar a perna. Pai, dá o livramento, Senhor. Repreenda, Pai querido, pelo poder que há na tua tua palavra. Repreenda, Pai, aquela enfermidade maligna. Pai, em nome de Jesus Cristo, nós te suplicamos, meu Deus, levanta a bandeira do livramento, estenda tuas mãos sobre a tua querida igreja. Pai, abençoa a nossa presidente, a irmã Irene Miranda, meu Pai, alcança a tua filha, dê saúde para ela, alcança a cantora Débora, Pai, o pastor Lorival, Senhor, dá saúde para teu filho, Pai, alcança o da... Jesus querido, usa nosso presbítero, meu Pai, com grande poder e graça, Senhor, vai de encontro do teu filho. Abençoa ele, a sua querida esposa, abençoa as criancinhas, meu Pai, abençoa o pastor Milton, Senhor, o pastor Fabrício Beata, Jesus querido, o pastor Marcos Magno, meu Pai, o pastor Gério, pastor Wilson e a sua família, Pai, abençoa nosso Senhor, derrama a tua graça sobre cada um, Pai. Derrama teu Espírito Santo, Jesus querido. Vai derramando.

0: esta graça, Senhor, vai suprindo a necessidade, meu Pai. Uma igreja cheia do Espírito é uma igreja, Pai querido, feliz sobre a terra, meu Pai. Enche a tua igreja, Senhor, derrama a tua graça, reclama, se reclama, derrama teu Espírito, meu Pai, derrama, reclama, tu me reclama, se reclama. Ai, que coisa mais linda, meu Pai. Abraça aquela alma que chora. Consola aquela viúva, meu Pai. Consola aquele viúvo, meu Deus. Apenas um abraço teu, meu Pai. E eu creio que eles serão consolados. Derrama teu Espírito Santo. Derrama teu poder sobrenatural, meu Pai. Vai derramando, rica lama, tune, rica lama, se reclama. Ai, como é maravilhoso, meu Deus, sentir a tua presença, sentir o teu fogo, Pai, sentir esta graça movendo todas as coisas. Pai, entra em cada setor na tua igreja, Pai, entra na contabilidade, meu Pai, abençoa os ofertantes, os dizimistas, Jesus querido, recompensa cada um, meu Pai, que haja multiplicação de bênção, que eles possam contar as maravilhas que o Senhor faz, meu Deus, por serem fiel no dízimo, fiel na oferta alçada, meu Pai. Move, Senhor, move para a tua glória, confirma, meu Deus, de uma maneira especial. Entra no setor jurídico, meu Pai, seja o Senhor o justo advogado, o verdadeiro juiz de cada causa. Senhor, eu também peço, Pai, venha advogar as causas da Fundação Reviver, venha advogar as causas da Fundação Help, Pai, venha advogar cada causa, Senhor, estenda tuas mãos ensanguentadas, Pai, eu creio que tu és o justo, o fiel, o poderoso Deus, que pode todas as coisas, Senhor, supre a necessidade do teu povo, supre a necessidade da tua querida igreja, supre, Senhor, é para a tua glória, Pai, eu te peço em nome de Jesus agora. A tua misericórdia, o teu grande amor, vai derramando o teu Espírito, Senhor, vai derramando a tua graça, Senhor, derrama, meu Pai, os teus dons, Senhor, conceda, Senhor, as armas poderosas do teu Espírito, meu Pai, para que haja um grande avivamento. Pai, a tua palavra me revela que é para nós buscar os mais excelentes dons do teu Espírito, meu Pai. Derrama a tua graça sobrenatural. Derrama, rica, lama, siriclama. Eu creio, meu Deus, que tu és o justo juiz, o verdadeiro Pai, aquele Deus que tem prazer em derramar com abundância da sua graça. Senhor, derrama mesmo, meu Pai, derrama sobre a mocidade esta graça, Senhor. Pai, usa aqueles jovens, meu meu Deus, como é lindo ver um jovem cheio do Espírito. Como é lindo ver aquela jovem mãe revestido rica lama tune rica lama ciclama. Confirma mesmo, meu Pai, o derramamento espiritual. Confirma tua graça, Senhor. Vai derramando teu Espírito, Pai. Eu creio, eu creio, eu creio, meu Pai. Lembra da tua promessa, Senhor. Pai, quando o Senhor disse, Jeremias, é só clamar, Jeremias, aleluia. Pai, no momento tão difícil, meu Deus, Senhor, muitas vezes não temos palavras, mas o gemido, a nossa alma, ela geme perante o teu trono, e o gemido chega perante a tua presença. Vai derramando esta graça soberana, meu Pai, vai derramando da tua unção, do teu poder. Confirma teu grande milagre, meu Pai. Repreenda toda angústia, todo desespero, toda tristeza, toda frustração, Senhor. Repreenda pelo poder da tua palavra. Joga por terra, meu Deus, porque eu creio que tu és soberano, tu és poderoso, meu Pai, para repreender aquela depressão que está matando aquela pobre alma aos pouquinhos. Pai, aquela pobre criatura já não crê mais em nada, mas o Senhor é poderoso, Pai. Alcança esta alma, Senhor. Levanta ele do pó, meu Pai. Levanta seu ânimo, Jesus querido. Mostra o valor que ele tem na tua presença. Pai, eu creio, Senhor, que o teu nome será glorificado. Pai, porque tu és maravilhoso, reclama-se e clama. Confirma teu grande milagre, Pai, em nome de Jesus.
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0: Meu nome é Maria Silva Leide Caldeira. Antes de conhecer Jesus, eu me sentia uma pessoa... Eu lutava muito, era uma pessoa boa, mas eu sofri muito, muito mesmo. Não conhecia o verdadeiro evangelho, como é a palavra de Deus. Chegou uma época na minha vida, dos 35 em diante, eu já tenho 50 anos, eu tinha uma enfermidade, mas não descobriam a minha enfermidade. Às vezes eu perdia a consciência, ficava vários dias sem me alimentar, assim, sem a consciência mesmo, uma pessoa que dependeria de outra cabeça para cuidar de mim. Minha mãe, meu esposo chegaram a me dar remédios muito fortes, e quando voltava a consciência, aí que eu me lembrava de alguma coisa, eu esquecia os dias, quer dizer, eu não tinha vida. Chegou um ponto, eu orei a Deus que eu queria encontrar uma igreja que eu lutasse e vencesse. E eu orando e jejuando em casa, Deus enviou até uma irmã da Deus e Amor, Deus usou ela e falou com ela. Eu estava terminando o meu propósito, e ela chegou na minha janela e falou: não sei se você vai acreditar em mim, mas Deus está me enviando aqui para dizer para você e para Deus e Amor, porque Ele tem uma grande obra lá com você. Ela não sabia do meu propósito, que eu fiquei fazendo em casa. Eu falei: eu creio sim, irmã, fique em paz. E hoje, para a honra e glória do Senhor, eu vim. Foi dias de luta, eu fiz campanha, até que um dia eu me cansei da minha situação. Eu falei com Deus: Deus, eu creio no Espírito Santo, eu creio que Ele habita em nós, eu creio que eu estou na igreja que o Senhor me enviou, eu não sirvo, Deus, para viver, porque de vez em quando me dava as crises pequenas, e não tinha solução, porque a minha família na época que cuidava de mim, e quando, mesmo eu vindo na igreja, me deu algumas outras crises, e chegou um dia na minha casa de novo, falei: Senhor, eu já estou no propósito do Senhor, eu quero uma luz, que eu me sinto uma condenada, Senhor. Eu não sei quando que vem a crise. Quando vem, eu tenho que parar com tudo. Aí eu não sirvo o Senhor. Para dizer a verdade, Deus, eu não sirvo nem para servir ao Senhor. Foi quando aí Deus me deu a palavra em casa, eu li ali. E eu voltei a viver, voltei a sorrir, voltei a ter a consciência. As pessoas até me acham muito inteligente, mas é Deus na minha vida. Eu passei por esse processo, permissão de Deus. Irmãos, mas eu digo que eu encontrei a salvação na Igreja Pentecostal Deus e Amor. Eu encontrei uma nova vida, é uma vida que eu posso sorrir, eu sou tranquila. E como gratidão eu sirvo ao Senhor com amor e alegria. Eu agradeço a Deus pela minha salvação. Jesus veio e me libertou e me curou. Até o médico ficou admirado, porque eu falei para ele: olha, Deus é fiel, irmão. Até os meus familiares perguntam quanto tempo eu estou na Deus e Amor, que eles estão vendo toda a diferença na minha vida. Procure a sua salvação, lute, venha para a IPDA. Eu congrego aqui na sede mundial. Quando nós temos tempo, nós vamos também na do bairro, porque as IPDAs são todas iguais, irmãos, é o mesmo Deus. Venha buscar a sua salvação, que é o mais importante das nossas vidas, das nossas almas. Amém? Eu agradeço a rica oportunidade. Repetindo, meu nome é Maria Silva Leide Caldeira. Eu congrego aqui na sede e moro na Coab de Taipas. E agradeço a rica oportunidade em nome de Jesus.
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2: Uma hora e seis minutos.

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2: Bom dia na paz do nosso Senhor e Salvador Jesus Cristo. Começa o programa Madrugada do Socorro de Deus. Hoje, dia 2 de setembro de 2026. Sejam todos muito bem-vindos a esta programação. Comunicando com todos vocês, seu irmão e amigo Daniel Mariano. Na mesa de som, meu amigo e competente Hamilton Júnior. No WhatsApp, o nosso querido irmão Cleiton. Permitindo o nosso Deus, estaremos juntos até às 5 horas da manhã. Sejam todos muito bem-vindos, muito obrigado pela sua companhia e pela sua audiência nesta madrugada fria na capital paulista, mas eu tenho certeza que nesta madrugada o nosso Deus vai nos aquecer com a presença dele. Deus abençoe a todos vocês que acompanharam a oração intercessão global, a qual a nossa querida irmã evangelista Maria Lorena orou e apresentou as nossas vidas nas mãos do Senhor Jesus. Eu tenho certeza que o Senhor

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1: Muito bem, você que quer participar do programa Madrugada do Socorro de Deus, nos ajude a fazer esta programação, ligue para nós. Nós temos duas linhas disponíveis para que você venha estar ligando, deixando o seu nome, deixando o nome do seu parente, do seu familiar, do seu amigo, enfim, daquelas pessoas que você entende que precisam também receber as bênçãos de Deus, a libertação, a cura, o milagre. Enfim, liga aqui para nós. O telefone é muito fácil. DDD 11-3208-2790. Repetindo, DDD 11-3208-2790. Temos também mais uma linha disponível para você, que é o DDD 11-3208-2743. DDD 11-3208-2743. Não se esqueçam de colocar o prefixo 11 aqui da capital paulista, ok? Agora, se você quer participar via WhatsApp, deixando aqui a sua mensagem via texto, WhatsApp é o DDD 11-98292-3392. DDD 11-98292-3392. Lembrando a todos que o WhatsApp somente para chamar, somente para mensagens, ok? Via texto. Muitas pessoas querem mandar áudio ou até mesmo tentar ligar via o WhatsApp. Por isso, pedimos a colaboração e o apoio de todos os nossos queridos irmãos em mandar as suas mensagens via texto somente pelo nosso WhatsApp aqui da Rádio Deus e Amor. Agora, 1h15 na capital paulista, nós vamos aqui já abrir espaço para as pessoas que estão agora já prontas para falar conosco nesta madrugada de quarta-feira. Vamos atender o primeiro ouvinte nesta madrugada. Alô, bom dia, paz do Senhor.
2: Bom dia, pastor, pai.
1: Com quem eu falo?
2: Com a Rosângela.
1: Ô, irmã Rosângela, paz do Senhor Jesus.
2: Amém, pastor.
1: Que podemos ajudar a senhora nesta madrugada, irmã Rosângela?
2: Eu preciso que Deus entre com a salvação na minha casa, na vida do meu marido, né, do filho. E quero pedir oração especial para um filho meu, que se encontra desempregado, pastor. O Senhor é que ele desanima, ele fala coisas que não condizem, né, com a palavra de Deus. Falo para ele, hoje eu conversei e falei para ele. Lembra de Josué 1:9, né? Que Deus manda um ser forte e corajoso.
1: Sim.
2: E às vezes ele me deixa preocupado, mas eu confio no Senhor Jesus. Eu sei que a obra que Deus começou vai aperfeiçoar.
1: Amém. Uma Rosângela.
2: Sim.
1: Eu gostaria de pedir para a senhora me passar o nome primeiro do seu esposo, não é?
2: Sim.
1: Alessandro?
2: Alessandro,
1: tem o Alessandro, ok. E o nome do filho?
2: É Bruno, pastor. Bruno Muniz.
1: Okay. Bruno Muniz, ok.
2: Amém.
1: Nós vamos estar, sim, apresentando o Alessandro, o Bruno e toda a sua família,
2: toda
1: viu, uma Rosana?
2: Amém, pastor.
1: Porque eu creio que Deus, nesta madrugada, vai visitar o seu lar, vai visitar a sua casa. E vai te dar a grande bênção e a grande vitória que a senhora precisa, amém?
2: Amém, amém, que Deus abençoe grandemente.
1: E eu que agradeço pela sua ligação nesta madrugada. Olha, eu quero convidar a irmã e todos os nossos queridos irmãos aí de São José dos Campos, que às 2h nós vamos estar unindo a nossa fé. E eu creio, viu, irmã Rosângela, que o Senhor, amém, ele é poderoso para agir e se manifestar nesta,
2: amém,
1: madrugada.
2: Estarei aqui de joelho também com vocês.
1: Amém.
2: Amém.
1: Deus abençoe, uma ótima semana, irmã Rosângela.
2: Amém.

0: Fica na paz, Senhor Jesus. Muito bem, aí está a primeira participante desta madrugada, nossa irmã Rosângela, lá de São José dos Campos. Já temos também o segundo ouvinte nesta madrugada, vamos atender. Alô, a paz do Senhor Jesus, bom dia.
1: Alô, a paz, bom dia. Eu me chamo Otávio.
0: Ô, Otávio, você fala de onde, querido?
1: Eu falo da Zona Sul de São Paulo.
0: Zona Sul de São Paulo.
1: Isso.
0: Pois não, Otávio, que podemos ajudar o senhor nesta madrugada, meu irmão?
1: Pastor, eu gostaria de pedir oração para mim, para minha família. No momento eu estou desempregado, há quase mais ou menos 2 anos. Então eu gostaria de pedir oração sobre isso, né?
0: Portas abertas.
1: Isso, portas abertas. E também sobre a minha vida, pastor. Às vezes eu me deparo, às vezes fico com os pensamentos negativos, sabe? Meio desanimado. Então eu queria pedir oração sobre isso mesmo.
0: Amém, nós vamos estar assim apresentando a sua vida, viu, Otávio?
1: Amém.
0: Nós vamos orar às 2 horas da manhã e quando vier os maus pensamentos, clame a Deus, né?
1: Amém, pastor.
0: Repreenda todos os maus pensamentos, porque nós sabemos, o Otávio, que o nosso maior adversário, que é, né, é Satanás, ele põe esses pensamentos, dúvidas, incertezas, não é? Para fazer com que, não somente o irmão, mas todas as pessoas que estão também com esses pensamentos venham desanimar, venham desistir, venham até mesmo retroceder. Mas o Senhor, nesta madrugada, fortalece o irmão.
1: Amém.
0: Nesta madrugada, o Senhor, ele vai te dar força, graça, ânimo, para que você venha repreender todo o mau pensamento. Por isso, eu já quero convidar o Senhor e toda a nossa querida, amada audiência, 2 horas da manhã, nós vamos estar unindo a nossa fé para nós repreendermos todo o mal em nome do Senhor Jesus. Combinado, meu Otávio?
1: Combinado. Amém, pastor.
0: Deus abençoe pela sua participação nesta madrugada. Uma ótima semana, viu, meu Otávio?
1: Igualmente.
0: Um forte abraço. Fica na paz, Senhor Jesus. Muito bem, continuamos o programa Madrugada do Socorro de Deus. Agora nós vamos ouvir o pastor Lorival de Almeida. Ele traz um tema muito interessante nesta madrugada, que é a educação de nossos filhos. É o quadro Pão Diário. Vamos acompanhar juntos. Não saia da audiência e nem da sintonia, porque este é o programa Madrugada do Socorro de Deus, aqui na Rádio Deus e Amor.
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4: E nós vamos também fazer uma reflexão na Palavra de Deus, não podemos deixar de falar sobre temas, não é, que são temas recorrentes e são temas que a gente tem que estar sempre trazendo. Porque são coisas que a gente não consegue de forma alguma achar que, não, isso está no passado. São temas que estão sempre presentes. Ah, me aproveito aqui de uma publicação jornalística, de um jornal que publicou uma jovem, não é? E classificou a jovem como loira, bonita, universitária, moradora em bairro luxuoso, com um apartamento por andar, que foi presa. Acabou sendo presa por, segundo, não é, as informações, essa jovem, ela liderava uma gangue, né? E é inacreditável que isso aconteça? Não, isso é normal, pode acontecer sim, por que não? Né? Ela fala que se tornou uma pessoa desse tipo de vida, né? Pessoa que se apropria do alheio, e às vezes comete até violência, tudo, né? Por ter amado uma pessoa que vivia nesse tipo de vida. Olha, eu amava demais um jovem, e esse jovem, ele tinha esse tipo de vida, não é? Ele se comportava dessa maneira, e eu, por amor a ele, acabei então me juntando a essa vida, me tornando a pessoa que me tornou. E é claro que são coisas que algumas pessoas concordam, algumas pessoas não concordam. E nós temos hoje a oportunidade de escrever, de reclamar, de emitir a nossa opinião. E uma pessoa acabou emitindo a opinião dela, fazendo uma reclamação. Ela reclamou dizendo que, olha, isso não é amor. E ela acabou ainda falando, não, porque essa palavra não pode ser tão desmoralizada. Provavelmente essa jovem teve alguma questão de, quem sabe, de um cio, uma fixação, desequilíbrio, uma patologia emocional. Porque, na verdade, as pessoas confundem, diz essa mulher. Tudo acaba recebendo o nome de amor, quando, na verdade, essa jovem não se uniu a esse jovem por amor. Não foi bem assim. Mas o rumo das reportagens acabou seguindo um curso um pouco desconexo, né? Como alguém de classe alta, morando em bairro elegante, poderia ser chefe de uma quadrilha? E aí vem a discussão. Por que jovens, às vezes ricos, nós temos acompanhado as notícias, né? Às vezes nós nos deparamos com situação assim, jovens de boa condição financeira, estão acabando por se meter na violência, alguns se tornando realmente pessoas até perigosas, não é? E fica essa pergunta, por que jovens de classe alta, classe média, estão se tornando o que estão se tornando? E, de certa forma, não é? Estão tentando simplesmente continuar a dizer que a violência, ou até mesmo, por que não falar, o banditismo, né? São causados pela pobreza. E como uma moça rica, universitária, morando em bairros chiques, como é que uma moça dessa pode ter se tornado uma pessoa de vida realmente bandida, não é? Olha, ouvinte, a verdade é que nós temos como, não sei se é um mecanismo de defesa, ou se nós temos isso como uma admiração profunda, não é? Por pessoas que têm boas condições serem boas pessoas, enfim. Mas é uma questão, quem sabe, até de um racismo social dizer que pobreza causa banditismo, né? Porque tem muita gente, e a grande maioria, na verdade, né? Das pessoas pobres que eu conheço, são pessoas decentes. Pessoas que moram em comunidades, pessoas decentes. Quantas pessoas vêm à nossa igreja? São pessoas pobres. Muitas, a maioria. Mas são pessoas decentes. Não é porque são pobres que nós vamos olhar para essas pessoas e falar, não, são pobres, então essas pessoas têm uma tendência, eu diria assim, não é? De se tornarem pessoas perigosas, bandidas, cuidado, olha, vai te assaltar. Não, não, não. Não. Essa questão de banditismo é, sem dúvida alguma, uma questão de opção. Você vai falar, mas, irmão Lourival, como o senhor está dizendo isso? Estou dizendo isso porque a minha família, eu cresci numa família pobre. Meus amigos eram pobres. Nós éramos todos pobres e não vi ninguém se tornar, eu diria, uma pessoa ruim só porque era pobre. Quando tínhamos, tínhamos. Quando não tínhamos, nos virávamos com o que tínhamos. Nós buscávamos, sim, era trabalho. Então eu não acho que seja uma ideia assim boa. Nós, acho que é uma ideia horrorosa, aliás, nós fazemos uma junção de que não, pobre é bandido. Não, não, não. É uma questão de opção. De opção. No meio de vida dessa jovem, desses jovens que eu estou citando, não é? Havia drogas, havia violência, não é? Mas principalmente drogas. Era um grupo que vivia uma vida assim, meio que, falando português mais claro, maluca, não é? Infelizmente, a droga é um flagelo social que nem se fala muito, mas, na verdade, as drogas estão destruindo a nossa sociedade. Uma autoridade declarou que a destruição dos valores morais e espirituais e a desintegração da família são responsáveis pelo crescimento do banditismo em todos os níveis. E não a questão da pobreza, não. Observe você que quem falou isso foi uma pessoa que tem um certo esclarecimento e trabalha justamente nessa área, uma autoridade da segurança. A destruição dos valores morais e espirituais e da família são responsáveis pelo crescimento, sim, do banditismo em todos os níveis, e não a pobreza. Então, olha, essa autoridade tem uma reação impressionante, né? É preciso, né, que as pessoas se liberem das suas amarras. E o que nós vemos hoje são pessoas amarradas aos costumes e às coisas que essas pessoas pensam poder justificar as suas atitudes erradas, o seu caminho errado. A sociedade, na verdade, também, ela quer viver numa liberdade que ela não foi dada. Quer viver no pecado, para o pecado, quer abraçar o pecado, desfrutar o pecado. E o que está acontecendo é que a sociedade, ela está caminhando numa direção muito, ou num abismo tão profundo, numa direção, parece que sem solução, a direção do suicídio. A sociedade está se suicidando, não é? Nós entendemos, né, que nós não podemos de forma alguma achar desculpas ou criar apologias a qualquer coisa que seja perniciosa e apresentar às pessoas de coração vazio o fútil como modelo de vida e que acaba causando essas coisas que nós estamos vendo acontecer. Jovens caminhando no caminho da destruição, pessoas caminhando no caminho da morte. O namorado dessa moça, o meu filho, ele cresceu na igreja. O pai do namorado da moça dizendo. Cresceu na igreja. Ele foi criado no evangelho. Assim como muitas pessoas criadas no evangelho, como eu disse, não é uma questão do passado, é uma questão do presente. Muitas pessoas criadas no evangelho estão se enveredando pelo caminho errado. O pai não inocentou o filho, não. E disse, olha, o meu filho, ele, o que está acontecendo a ele foi a opção que ele tomou na vida, e ele é culpado por tudo que está acontecendo na vida dele, porque foi criado de uma forma a entender o que é a vida correta. Disse que o filho optou por más companhias e estava colhendo então o que havia semeado, uma vez que estava preso e coisas assim. Olha, ouvintes, nós temos sim de estar falando sempre com muito amor, com muito respeito. Eu sou muito cuidadoso ao falar, mesmo porque eu não quero ofender ninguém. Também não quero ser injusto com as minhas palavras. Eu tomo muito cuidado, né? Porque a Bíblia fala que aquele que sabe refrear a língua é poderoso para refrear todo o corpo. E não tropeçar em palavras é talvez a virtude maior. E a gente tropeça em palavras. E eu, como eu diria, eu quero não quero tropeçar, mas tropeçando, que tropece pouco. Mas vamos aqui aprender algumas coisas. Jovens precisam de regras e precisam de rumo. A gente vê hoje em dia, os pais já não querem mais educar os filhos. E erram os pais que não educam os filhos, deixando que eles decidam quando chegar a hora. A Bíblia fala, ensina a criança no caminho que deve andar. Olha, se a gente educando os filhos, eles fazem opções erradas na vida. Imagine deixando os nossos filhos sem orientação, sem nada. As decisões, as opções serão as piores possíveis. Mais um ponto, não basta dar as coisas para os nossos filhos. É preciso dar valores morais, é preciso ensinar o respeito, a dignidade, a decência na vida social. É preciso acompanhar os filhos, saber onde eles estão andando. Existem pais que não sabem com quem os filhos estão andando, não questionam as suas amizades. E hoje, eu creio que se tornou até muito mais perigoso a questão da amizade virtual, né? Não faz tanto tempo, um determinado jovem, 15 anos de idade, morreu. Uma morte trágica. Estava com outro amigo e estavam numa avenida. De repente passa um carro, passa outro, buzina, joga uma seta. De repente o carro estava lá em alta velocidade, um racha. 150 km por hora foi a aferição das autoridades. E lá estava o resultado. Desastre total. Perdeu o volante e todos os que estavam no carro morreram. E aquele pai só foi saber no outro dia. Não sabia com quem o filho estava, não sabia onde o filho estava, e o filho estava lá, com amizades que acabaram custando, né, a sua própria vida. Rachas. Aí o pai ficou sabendo, aquela choradeira. Então os pais têm que saber onde os filhos estão. É por uma questão de proteção. Os filhos às vezes ficam tristes quando os pais questionam, mas meu filho, onde você está indo? Olha, a gente tem que falar para evitar, a gente tem que saber para evitar que vocês, jovens, acabem por se enveredar, como essa jovem que eu acabei de falar, não é? No caminho do crime, no caminho da morte. Infelizmente, nós somos massificados por conceitos mundanos, veiculados pela mídia. Às vezes nós queremos parecer modernos e nos sentimos acuados quando achando que fazendo uma pergunta ou questionando nossos filhos, nós estamos sendo do passado ou sendo pais ditadores que muitos reclamavam no passado. Não. Achamos que de repente a modernidade liberou geral, mas não é assim. Nós precisamos sim saber onde os nossos filhos estão. Nós temos sim de ter a responsabilidade de educar os nossos filhos. E os nossos filhos nos devem obediência. Então você, filho, que quer ser um bom filho, você que quer ter uma vida abundante, viver bastante, pode ter certeza que se o seu pai está questionando você, se de repente está colocando aí, não, meu filho, isso aqui não, olha, pode ter certeza que é por amor, ele está fazendo isso porque ele ama você, porque quer uma vida melhor para você, e não quer que você seja depois, olha lá, o rapaz da classe alta, a jovenzinha, o rapaz que o pai era rico, se tornou isso, aquilo, ou morreu num acidente de trânsito, era um racha, enfim, porque é assim, a vida é assim. Eu digo a vocês, ouvintes, que na minha juventude, não que eu tenha sido um jovem rebelde, não. Mas houve um tempo da minha vida que eu acabei conhecendo algumas pessoas que não foram boas para a minha vida. Não foram boas. E nós tivemos situações que poderiam ter custado a nossa vida. A gente não estava roubando, não estava nada, não era nada disso, não. Mas acontece que um certo dia, junto com amigos, nós estávamos dentro de um carro num bairro e estávamos ali conversando e tal, e tinha alguns amigos que fumavam, né? Alguns que usavam maconha, essas coisas, sei lá. E nós estávamos ali, e já era alta hora da noite, e um vizinho ouviu voz, a gente lá conversando e tal, ele não sabia o que era, chamou a polícia. A polícia chegou já, tinha mandando bala para todo lado. Não é que a gente estivesse roubando ou cometendo um crime, não. Mas era o horário que estava ultrapassado, o local era perigoso, estávamos no local errado, não fizemos nada de errado, mas quase que nós perdemos a vida. Agora imagine você de repente viver essa vida que pode levar você a uma morte prematura. Não é isso que a sua família quer para você. Nenhum pai quer ver estampado na internet lá, filho de fulano de tal, homem rico ou de classe média, preso, onde já se viu, como é que pode? Olha, a verdade é a seguinte, nós temos sim de viver uma vida um pouco melhor. Devemos ter um pouquinho mais de noção da vida. Jovem, obedeça ao seu pai, à sua mãe. As nossas autoridades, quando estão trabalhando com justiça, não podem ser desmoralizadas, mas têm que ser, sim, eu diria, enaltecidas. E noções mínimas de ordem social precisam ser ensinadas. Acima de tudo, algo deve ser feito com urgência, uma volta para Deus. É triste nós sabermos que, como esse pai, né, o meu filho, apesar de ter se tornado essa pessoa que se tornou, cresceu na igreja, cresceu no evangelho. Então, olha, é preciso uma volta para Deus. Porque sem Deus a sociedade fica doente. Sem Deus a sociedade perde o parâmetro social que é preciso para nós termos, eu diria, famílias e uma sociedade sã. O profeta Oséias fala, e o meu povo não quer saber de mim, por isso está sendo destruído. Deixar Deus e os valores da sua palavra de lado, isso é um suicídio homeopático. São as gotinhas de suicídio que a cada dia vão pingando na sua vida e na sua família. É tempo de procurar por Deus. É tempo de procurar fazer o que é certo e não o que é errado, para que vivam, fala o profeta Amós no capítulo 5, no versículo 14. Prezados ouvintes, prezados irmãos, eu tenho certeza absoluta que nós podemos ser muito melhor do que nós somos. Vamos com paciência, com amor, com obediência, nos santificar, buscar uma vida responsável. E vocês, filhos, ouçam o que os vossos pais têm a dizer. Os vossos pais cuidam de vocês, zelam por vocês e querem ver vocês muito bem, querem ver vocês vitoriosos e não derrotados.
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2: Meu nome é Maria Silva Leide Caldeira. Antes de conhecer Jesus, eu me sentia uma pessoa... Eu lutava muito, era uma pessoa boa, mas eu sofri muito, muito mesmo. Não é o verdadeiro evangelho, como é a palavra de Deus mesmo. Chegou uma época na minha vida, dos 35 em diante, eu já tenho 50 anos. Eu tinha uma enfermidade, mas não descobriam a minha enfermidade. Às vezes eu perdia a consciência, ficava vários dias sem me alimentar. Assim, sem a consciência mesmo, uma pessoa que dependeria de outra cabeça para cuidar de mim. Minha mãe, meu esposo chegaram a me dar remédios muito fortes. E quando voltava a consciência, aí que eu me lembrava de alguma coisa, eu esquecia os dias. Quer dizer, eu não tinha vida. Chegou um ponto que eu orei a Deus que eu queria encontrar uma igreja que eu lutasse e vencesse. E eu orando e jejuando em casa, Deus enviou até uma irmã da Deus e Amor. Deus usou ela e falou com ela. Eu estava terminando o meu propósito. E ela chegou na minha janela e falou: não sei se você vai acreditar em mim, mas Deus está me enviando aqui para dizer para você e para Deus e Amor, porque Ele tem uma grande obra lá com você. Ela não sabia do meu propósito, que eu fiquei fazendo em casa. Eu falei: eu creio sim, irmã, fique em paz. E hoje, para a honra e glória do Senhor, eu vim. Foi dias de luta, eu fiz campanha, até que um dia eu me cansei da minha situação. Eu falei com Deus: Deus, eu creio no Espírito Santo, eu creio que Ele habita em nós, eu creio que eu estou na igreja que o Senhor me enviou, eu não sirvo Deus para viver, porque de vez em quando me dava as crises pequenas e não tinha solução, porque a minha família na época que cuidava de mim. E quando, mesmo eu vindo na igreja, me deu algumas outras crises. E chegou um dia na minha casa de novo, falei: Senhor, eu já estou no propósito do Senhor. Eu quero uma luz, que eu me sinto uma condenada, Senhor. Eu não sei quando que vem a crise. Quando vem, eu tenho que parar com tudo. Aí eu não sirvo o Senhor. Para dizer a verdade, Deus, eu não sirvo nem para servir ao Senhor. Foi quando aí Deus me deu a palavra em casa, eu li ali. E eu voltei a viver, voltei a sorrir, voltei a ter a consciência. As pessoas até me acham muito inteligente, mas é Deus na minha vida. Eu passei por esse processo, permissão de Deus. Irmãos, mas eu digo que eu encontrei a salvação na Igreja Pentecostal Deus e Amor. Eu encontrei uma nova vida, é uma vida que eu posso sorrir, eu sou tranquila. E como gratidão eu sirvo ao Senhor com amor e alegria. Eu agradeço a Deus pela minha salvação. Jesus veio e me libertou e me curou. Até o médico ficou admirado, porque eu falei para ele: olha, Deus é fiel, irmão. Até os meus familiares perguntam quanto tempo eu estou na Deus e Amor, que eles estão vendo toda a diferença na minha vida. Procure a sua salvação, lute, venha para a IPDA. Eu congrego aqui na sede mundial. Quando nós temos tempo, nós vamos também na do bairro, porque as IPDAs são todas iguais, irmãos, é o mesmo Deus. Venha buscar a sua salvação, que é o mais importante das nossas vidas, das nossas almas, amém? Eu agradeço a rica oportunidade. Repetindo, meu nome é Maria Silva Leide Caldeira, eu congrego aqui na sede e moro na Coab de Itaipas. E agradeço a rica oportunidade em nome de Jesus.
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0: Muito bem, agora são exatamente 1h51 na capital paulista. Este é o programa Madrugada no Socorro de Deus. Agora nós estaremos ouvindo o psicólogo Jessé Ávila. Tema: Vivendo no Automático. É o Clínica da Alma. Vamos acompanhar juntos? Daqui a pouco eu volto. Daqui a pouco voltaremos com todos vocês aqui na Rádio Deus e Amor.
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2: Olá, seja muito bem-vindo a mais um episódio Clínica da Alma. Um espaço para falarmos sobre saúde mental, qualidade de vida, inteligência emocional e desenvolvimento interior. Sempre de forma leve, prática e com base científica. Você sabia que grande parte das nossas ações diárias acontece de forma real do que estamos fazendo ou sentindo? Por essas razões, vamos falar hoje sobre vivendo no automático. Quando você apenas existe, mas não vive. O cérebro humano cria padrões automáticos para economizar energia. E nós sabemos que isso é natural. No entanto, quando esse modo se torna dominante, a pessoa perde a consciência emocional e passa a viver de forma mecânica. Isso pode levar a falta de sentido, desconexão interna, repetição de comportamentos prejudiciais e dificuldade em tomar decisões conscientes. Por exemplo, alguém que acorda, trabalha, se alimenta, usa o celular e dorme, repetindo esse ciclo todos os dias, sem refletir sobre as suas emoções, sobre as suas escolhas ou até o seu propósito de vida. Isto é, vive dentro de um piloto automático. Então, uma vida sem essa consciência, ela pode até funcionar, mas dificilmente ela terá sentido e será significativa. E é por isso que eu trago aqui algumas dicas de como sair desse piloto automático. A primeira dica é: pratique a atenção plena. Observe as suas ações, os seus pensamentos, as suas emoções neste momento, no presente. Número 2, questione suas rotinas. Pergunte-se: isso aqui ainda faz sentido para mim? Número 3, conecte-se com suas emoções e com seus pensamentos. Isto é, identifique, dê nome aquilo que você está sentindo nesse instante. Você faz uma conexão emocional. Penúltimo, quebre padrões repetitivos, porque pequenas mudanças vão despertar a sua consciência. E por último, defina intenções para o seu dia, porque viver com propósito começa com decisões pequenas, com decisões simples, mas que com um exercício diário acaba fazendo uma grande diferença. Viktor Frankl disse que quem tem um porquê enfrenta quase qualquer como. E se você gostou desse conteúdo, compartilhe a nossa programação com amigos e familiares. Continue aí nos acompanhando e fique atento, porque a qualquer momento estaremos de volta com mais reflexões que podem transformar a sua vida. Um forte abraço e até breve.

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3: Muito bem, agora são 2 horas da manhã. Iremos à identificação das emissoras. E quando nós voltar, a gente já vai estar orando e clamando a Deus em seu favor. Por isso, não saia da sintonia, não saia desta programação. Daqui a pouco voltaremos orando e clamando a Deus em seu favor aqui na Rádio Deus e Amor.
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2: 2 horas e 1 minuto.

Eu amo os que me amam, e os que de madrugada me buscam, me acharão. 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

Muito bem, agora são exatamente 2 da manhã, 8 minutos. Chegou o grande momento, o momento de nós unirmos a nossa fé em oração, clamor, súplicas ao nosso Deus, porque eu tenho certeza, queridos irmãos ouvintes, que nós vamos estar falando com o nosso Deus, e o nosso Deus, ele é poderoso para responder a nossa oração nesta madrugada. Por isso, ore comigo, vamos buscar a face do nosso Deus, o nosso Pai. Amado Deus, maravilhoso e eterno Pai da Glória, aqui estou mais uma vez na sua presença, meu Deus, e eu já quero agradecer, ó Pai, por esta oportunidade que o Senhor me concede. Quero agradecer pelos milhares de ouvintes, ó Deus, que estão comigo nesta programação, orando, clamando e buscando a Tua presença e a Tua face. Senhor Jesus, quantas pessoas que estavam aguardando, quantas pessoas que estão agora com uma fé renovada diante do Senhor Jesus, porque precisam e necessitam, ó Deus, ter agora um particular com o Senhor, falar com o Senhor, dialogar com Deus que tudo vê e tudo assiste do seu grande trono de glória. Senhor Jesus, contempla agora, meu Pai, os nossos queridos irmãos ouvintes que estão agora em oração. Muitos, ó Pai, estão de joelhos. Outros, ó Pai, outras pessoas estão, ó Pai, quem sabe em pé, enfim, deitados, mas estão, ó Deus, orando, estão clamando, estão pedindo pela Tua infinita misericórdia, Senhor Jesus, que o Senhor, ó Pai, venha responder a oração, ó Deus, do Teu servo, da Tua serva, que acredita, ó Pai, que nesta madrugada o Senhor vai agir, vai trabalhar, vai se manifestar, vai operar grandes coisas, ó Deus, sobre a vida de todos os nossos queridos irmãos. Visita, meu Pai, todos os lares, famílias, visita todos os parentes, amigos, conhecidos, vizinhos, todos aqueles que os Teus servos estão agora orando e clamando, Senhor. Jesus, socorre os necessitados, socorre os desesperados, os aflitos, aqueles que estão agora, Senhor, com tristezas, com angústias. Ó Espírito Santo, quantas pessoas que estão passando por isso. Mas eu creio, Espírito de Deus, que o Senhor nesta madrugada está alegrando, alegrando, meu Pai, os corações dessas pessoas. Ah, meu Deus e meu Pai, trabalha, Senhor, em favor daqueles que esperam e aguardam que o Senhor venha, meu Deus, entregar. Que o Senhor venha presentear, Senhor, a todos com uma grande vitória, com uma grande bênção, vitórias, conquistas. Ah, Pai, curas, milagres. Oh, Pai, realiza mesmo nesta madrugada. Quantas pessoas, ó Deus, que estão agora passando por um problema tão difícil, um problema, meu Deus e meu Pai, com casamento. Quem sabe, meu Deus e meu Pai, este homem tem orado e apresentado o seu casamento, a sua esposa, os seus filhos,
pedindo, meu Pai, restituição, a renovação dos votos, ó Deus, deste casamento. Ah, Pai, esta senhora que tem chorado em favor dos

contra a vida dessas pessoas, mas que essas pessoas venham ser tocadas pelo teu poder. Que essas pessoas, ó Deus, venham nesta madrugada terem força, força para expulsar todo o mal, toda a opressão, todo laço, meu Pai, do inimigo venha ser quebrado nesta madrugada. Todo espírito de destruição venha ser agora, meu Deus e meu Pai, destruído pelo poder que há no teu sangue e precioso nome. Jesus, socorre, meu Pai, todos aqueles que estão agora precisando da tua ajuda, precisando da tua misericórdia. O Senhor é o Deus de misericórdia, o Senhor é o Deus de compaixão. Senhor Jesus, pedimos ao Senhor, porque só o Senhor que pode nos atender, só o Senhor que pode, meu Pai, nos ajudar. Ajuda, meu Pai, essas pessoas que estão agora com depressão, pessoas que estão com ansiedade, pessoas que estão agora sofrendo, meu Pai, com esse síndrome do medo, do pânico. Espírito Santo, repreenda, meu Pai, esse demônio da morte, esse demônio que não deixa essa pessoa, meu Pai, ter paz, sossego. Ah, Senhor, meu Deus, pessoas que estão agora, meu Deus, desesperadas, pessoas que estão agora, meu Deus e meu Pai, pedindo por socorro, porque não aguentam, meu Deus, esta opressão, não aguentam, meu Deus, esse demônio que quer deixar essa pessoa louca, que quer deixar essa pessoa perturbada de espírito. Nós repreendemos agora, no teu nome, meu Pai, e essa pessoa terá paz, essa pessoa terá, meu Deus, alegria novamente de estar, Senhor, na tua presença, te glorificando, te louvando e bendizendo o teu santo nome. Aqueles que saíram da tua presença, aqueles, meu Deus, que infelizmente não aguentaram as lutas, ó Pai, e elas fraquejaram, e elas, meu Deus, olharam para trás, mas agora, meu Deus, elas estão pedindo que o Senhor venha ajudá-las, que o Senhor venha socorrê-las. Socorre, meu Deus, dê mais uma oportunidade para que essas pessoas, ó Deus, venha livrar-se, meu Pai, dessas cadeias do inferno, que essas pessoas venham ser livres, ó Pai, dessas prisões, dessas correntes infernais, ó Pai, que aprisionam, que tentam fazer com que essas pessoas não venham chegar até a tua presença. Mas eu creio, Senhor, que nesta madrugada é madrugada dessas pessoas serem livres, é madrugada dessas pessoas, ó Pai, serem resgatadas pelo teu poder, porque o Senhor comprou elas, ó Pai, com o teu sangue precioso na cruz do Calvário. Ah, Senhor, nós pedimos ao Senhor Deus de misericórdia, socorre, meu Pai, socorre essas pessoas agora. Repreenda, Senhor, todo mal, todo espírito maligno que se levantou contra este lar, que se levantou contra esta família. Nós agora, meu Pai, na autoridade que o Senhor está nos dando, meu Pai, nós repreendemos e expulsamos, ó Pai, todo mal, todo espírito maligno, todo espírito imundo, nós repreendemos agora. Sai deste lar, sai desta casa, sai desta família, sai deste parente, sai deste familiar, sai deste moço, desta moça, deste homem, desta mulher. O sangue de Jesus te derrota, Satanás. O nome de Jesus tem poder. Ah, meu Pai, essas pessoas que estão doentes, essas pessoas que estão enfermas, essas pessoas que estão debilitadas feito nesta cama, nós pedimos agora, cura, meu Pai, essas pessoas, sara, meu Pai, essas pessoas agora, liberta, meu Pai, essas pessoas agora desta enfermidade, destas dores, ó Pai. Quantas pessoas, ó Pai querido, que não consegue dormir à noite, quantas pessoas que não conseguem dormir na madrugada, Senhor Jesus, porque é muitas dores, porque essa pessoa tem sofrido, meu Pai, muito, ó Pai, com esta enfermidade. Mas eu creio, meu Deus, que o Senhor está

passando as tuas mãos agora. O Senhor, meu Pai, está arrancando agora, meu Pai, todas as dores, todas as enfermidades no corpo dessa pessoa. O Senhor está repreendendo agora. Seja, meu Pai, um tumor, seja um câncer, seja uma hérnia de disco, seja, meu Pai querido, dores nas pernas, nos braços. Ó, Senhor, essa pessoa que sente muitas dores na cabeça, nós repreendemos agora, meu Pai, todo mal, ó Deus, toda enfermidade que essa pessoa tem sentido, nós repreendemos do teu poder. Pessoas que sofrem, meu Pai, com grandes problemas nos rins, no fígado, no baço, no pâncreas, Senhor Jesus, visita, meu Pai, essas pessoas que tem sofrido com muitas dores, ó Pai, muitas dores no corpo, Senhor, devido a este problema sério, meu Pai, esse problema crônico. Ah, meu Deus poderoso, quantas pessoas, ó Pai, que já tomaram tantos remédios, tantos antibióticos, ó Pai, mas não faz efeito, porque as dores persistem, porque essas dores, meu Pai, não passa. Mas eu creio, Senhor, eu creio no teu poder. Eu creio que essas pessoas agora, meu Pai, estão sendo curadas, ó Pai. Essas pessoas estão recebendo a grande vitória. Essas pessoas que estão agora na UTI, essas pessoas que estão na CTI, essas pessoas, ó Pai, que estão entubadas, que o Senhor venha dar fôlego de vida, que o Senhor venha dar vida e vida com abundância nesta madrugada. Ah, Senhor, meu Deus e meu Pai, faça um grande milagre, faça o grande milagre, porque cremos no Deus de milagres. Cremos no Deus que cura, o Deus que sara, o Deus que faz o impossível se tornar possível nesta madrugada. Meu Deus, vai abrindo também as portas, ó Pai, portas de emprego para tantas pessoas que se encontram desempregadas. Quantas pessoas desempregadas, quantas pessoas endividadas, quantas pessoas que estão necessitadas, ó Pai, e precisam urgentemente, ó Deus, que o Senhor venha, meu Pai, entrar com a grande providência financeiramente sobre a vida dessas pessoas. Ai, Espírito Santo, ó meu Deus, clamamos ao Senhor, pedimos ao Senhor neste momento, que o Senhor venha mostrar o teu grande poder, que o Senhor venha mostrar, meu Deus e meu Pai, que o Senhor é a porta, e aquele que bate na porta, ah, meu Pai, se abrirá a oportunidade, meu Pai, para que essas pessoas venham alcançar, enfim, ó Deus, aquela resposta, meu Pai, das orações, ah, Senhor, daquele voto que ela fez, daquele compromisso que ela fez com o Senhor, ó Pai. Se o Senhor abrir esta porta de emprego, Senhor, honra a fé dessa pessoa, honra a fé, meu Pai, deste homem, desta mulher, neste momento, meu Deus. Mostra, meu Pai, que o Senhor é poderoso. Mostra, meu Pai, que o Senhor, meu Deus, é o dono do ouro, o dono da prata, meu Pai querido. Senhor, oro também e apresento todos aqueles que têm uma causa na justiça. Entra com a providência, meu Pai, desta causa. Ah, Espírito Santo da verdade, Senhor Jesus, essa pessoa precisa tanto, meu Deus, desta causa ser resolvida, deste problema, meu Pai, ser resolvido. Resolva mesmo, meu Pai, resolva mesmo com teu grande poder e com a tua infinita misericórdia e graça, meu Pai, Senhor, porque cremos, ó Pai, que tu és poderoso. Eu creio, meu Deus, que o Senhor é fiel, meu Deus e meu Pai, para honrar essa pessoa, abençoar esta pessoa de uma maneira poderosa e gloriosa, Senhor Jesus. Quero também apresentar nas tuas mãos, ó, todos aqueles, Senhor, que têm orado e apresentado, Senhor, este ministério nas tuas mãos. Senhor Jesus, vem abençoar esta obra, vem abençoar esta igreja, vem abençoar este ministério. Seja, meu Pai, conosco, seja com esta igreja, meu Pai, abençoando, meu Pai, poderosamente, para que o Senhor continue, meu Pai, fazendo sinais, prodígios
e maravilhas em nosso meio, para que nós possamos continuar vendo milagres, curas, libertações, ó Pai, ó meu Deus, através dos dons do Teu Espírito Santo, através das mensagens dos Teus servos, através, ó Pai, dos Teus servos ministrarem, ó Pai, a Tua santa e gloriosa palavra, que possamos ver o agir, a manifestação do Teu poder, que pessoas, ó Pai, venham, Senhor, comparecer aqui no templo da glória de Deus, eu e uma das nossas igrejas pentecostal Deus de amor, aceitando ao Senhor, reconciliando com o Senhor, contando aquilo que o Senhor fez e realizou através, ó Pai, deles estarem comparecendo nas nossas igrejas pentecostal Deus de amor. Senhor Jesus, continua mesmo, meu Deus, sendo conosco. Abençoa a nossa irmã Irene Miranda, meu Pai. Continue a abençoar a tua querida, ó Pai, serva. Que o Senhor continua, meu Pai, abençoando ela poderosamente. Usa, Senhor, usa poderosamente a nossa querida irmã Irene Miranda nas suas mãos. Quero apresentar também a nossa irmã Débora Miranda. Senhor Jesus, abençoa, meu Pai, a sua serva, dando saúde, dando vitória, dando bênção. Usa ela, meu Pai, usa nas pregações, usa, meu Pai, nos louvores. Senhor, unge, meu Pai, as cordas vocais da sua serva, meu Pai, para o louvor, honra do Teu santo e poderoso nome. Abençoa também o pastor Lorival de Almeida. Ah, Senhor, cuida, meu Pai, do nosso querido pastor Lorival de Almeida, Senhor, dando saúde, graça, que o Senhor continue, meu Pai, abençoando, meu Pai, a vida do nosso querido pastor Lorival de Almeida. Senhor Jesus, vem abençoar também toda a nossa diretoria deliberativa, Senhor, a nossa diretoria executiva, vem abençoar o lar, a casa, a família, Senhor, dos Seus servos, vem abençoar todos os departamentos, ó Pai, da nossa igreja pentecostal Deus e Amor, vem abençoar, meu Deus querido, a vida do presbítero Davi Miranda Neto, vem abençoar também, ó Pai, todos, ó Pai, toda a juventude do Regenere, do Expansão Jovem, vem abençoar também, ó Pai Eterno, Pai da Glória, todos os departamentos que envolvem a nossa igreja pentecostal Deus e Amor, como a escolinha do pequeno Galileu, as nossas queridas professoras, ó Pai, abençoa as nossas queridas crianças, ó Pai, que sempre, Senhor, comparecem nas nossas igrejas pentecostal Deus e Amor para aprender, para, meu Deus, estar, ó Deus, nos Seus caminhos, ó Pai, desde pequenininhas, ó Pai eterno, guarda as nossas crianças, ó Deus, livra as nossas crianças de todos os males, ó Deus poderoso, continue também abençoando o projeto Multiplicação. Que o Senhor venha abençoar os pastores, os evangelistas, ó Pai, os missionários que estão apregoando e falando das grandezas do bom Jesus. Ah, Pai eterno, Pai da glória, venha abençoar também, ó Senhor, a Fundação Reviver Help, a Casa Aberta, venha abençoar toda a nossa diretoria da Fundação Reviver Help, venha abençoar o lar, a casa, a família dos Seus servos, ó Pai, venha abençoar todos aqueles que têm apoiado esta grande obra assistencial e social da nossa igreja pentecostal Deus e Amor. Que vidas, famílias venham ser abençoadas através, ó Pai, desse grande projeto. Abençoa também os nossos queridos irmãos que têm apoiado esta obra social com as suas doações, com seus alimentos, com seus mantimentos, ó Pai, que sempre, ó Pai, estão abrindo as suas mãos para abençoar aqueles que não têm. Multiplica, prospera, abençoa, Senhor, vem abençoar os pastores, vem abençoar os nossos dirigentes, vem abençoar os presbíteros, vem abençoar os diáconos, vem abençoar os cooperadores, obreiros, membros da nossa igreja pentecostal Deus e Amor, vem abençoar também os novos convertidos que vão descer as águas batismais
neste mês de setembro, Senhor, segura nas mãos, ó Pai, deste irmão, desta irmã, Senhor, que está com aquela expectativa tão grande, meu Pai, de descer as águas batismais para fazer a Tua obra, para fazer o Teu querer, para fazer a Tua vontade. Senhor Jesus, ajuda, meu Pai, capacita, Senhor, meu Deus, cada irmão, cada novo convertido, meu Pai, que já tomou a decisão, ó Pai, de não voltar mais para trás, mas avançar em fazer o Teu querer, em fazer a Tua vontade, em fazer a Tua obra, seja com ele, seja com ela, seja, meu Pai, com a Tua igreja, Senhor. Meu Deus, eu quero apresentar também toda a equipe do programa Madrugada do Socorro de Deus. Nesta madrugada, abençoa meu lar, abençoa minha casa, abençoa minha família, minha esposa, meus filhos, abençoa a vida do Hamilton, meu Pai, abençoa também a sua querida família, vai abençoar a vida do Cleiton, meu Pai, que está ali no WhatsApp dando todo o apoio e assistência para todas as pessoas carentes, para todas as pessoas necessitadas. Senhor, abençoa, meu Pai, nos abençoa, meu Pai, nesta madrugada, em nome de Jesus. Eu te peço, meu Pai, Senhor, receba agora, meu Pai, a nossa sincera oração nesta madrugada, é que eu te peço e já te agradeço, certo, ó Pai, da nossa vitória em Jesus Cristo, o nosso Salvador. Amém e amém, Senhor Jesus.

0: Muito bem, agora são exatamente 2 da manhã, 34 minutos. Muito obrigado a todos vocês que oraram juntamente comigo nesta madrugada. Eu tenho certeza, queridos irmãos ouvintes, que o Senhor Jesus ouviu a tua oração nesta madrugada. Tenho certeza que tudo aquilo que você colocou nas mãos do nosso Deus, o nosso Deus, ele fará e realizará através da sua fé e através do propósito que você fez nesta madrugada diante do nosso Deus, o nosso Pai. Neste momento, eu quero me direcionar a todos os nossos queridos irmãos que tomou a decisão a partir desta oração. Você que foi tocada por Jesus, e você está aí agora chorando, não um choro de tristeza, mas um choro de alegria, porque você realmente sentiu algo especial, que tocou fortemente o seu coração. E isso é a presença do Espírito Santo de Deus. E você que quer sentir essa presença todos os dias na sua vida, você vai fazer o seguinte agora. Você vai repetir essas palavras dizendo assim comigo: Senhor Jesus, perdoa todos os meus pecados e escreve o meu nome no livro da vida e sela com teu sangue, porque nesta madrugada, agora, meu Senhor, eu te aceito como meu único e suficiente Salvador da minha vida. Me ajuda, Senhor Jesus, porque eu preciso e necessito do Senhor todos os dias na minha vida. Você que neste momento também está me ouvindo, aí no seu automóvel, no seu trabalho ou em casa, e você neste momento foi tocada por Jesus em voltar para Cristo. Pastor, eu estava afastado, eu estava afastada, eu estava longe de Cristo, mas através desta oração, pastor, eu senti algo extraordinário. É a presença de Deus, ouvintes. É a presença de Deus. E você que quer continuar sentindo esta presença todos os dias na sua vida, você vai repetir essas palavras comigo dizendo assim: Senhor Jesus, perdoa todos os meus pecados e escreve o meu nome no livro da vida e sela com teu sangue, porque nesta madrugada eu volto para os teus caminhos, ó Pai, para nunca mais sair da sua presença. Me ajuda, meu Senhor, porque eu preciso e necessito do Senhor todos os dias na minha vida. Que Deus te abençoe, queridos irmãos, você que aceitou ao Senhor Jesus, que Deus abençoe todos os nossos queridos irmãos, você que voltou para Cristo Jesus. Lembrando a todos vocês que somos da Igreja Pentecostal Deus é Amor, mas como igreja, a partir de hoje, fazemos parte da sua família.
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2: Muito bem, voltamos ao programa Madrugada do Socorro de Deus. Agora 2:43 na capital paulista. Wesley Macedo vem com o tema Bíblia, ou seja, é o Bíblia em Foco com o presbítero Wesley Macedo, com o tema O Endemoniado que se tornou missionário. Vamos acompanhar juntos. Daqui a pouco voltaremos com todos vocês aqui na Rádio Deus e Amor.
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4: Olá, ouvintes, que a graça e a paz do Senhor Jesus esteja sobre a vida de todos vocês, comunicando com todos, seu irmão em Cristo, Wesley Macedo, e estou passando aqui nesta feita para compartilhar uma palavra de Deus ao seu coração. A minha Bíblia está aberta no livro de Marcos, capítulo 5 e o verso de número 15. Indo ter com Jesus, viram o endemoniado, o que tivera a legião, assentado, vestido em perfeito juízo, e temeram. Prezados ouvintes, gostaria de compartilhar esta meditação da palavra de Deus com o seguinte tema: o endemoniado que se tornou um missionário. Amados, Jesus, depois de uma assombrosa tempestade, ele chega a um lugar deserto, íngreme e cheio de cavernas. Era a primeira e única vez de Jesus em Gadara, haja vista que a maior parte do seu ministério foi na região da Galileia. Mas agora Jesus vai até o outro lado do mar e chega nas colinas de Golã, mais conhecido a província dos Gadarenos. Nesta região também ficava as Decápolis, as 10 principais cidades pagãs, onde adorava deuses pagãos. Jesus desembarca com seus discípulos num cemitério, onde havia corpos expostos, alguns deles já em decomposição. O lugar em si já colocava medo nos mais corajosos. Desse lugar sombrio, sai um homem louco, possesso, nu, ferindo-se com pedras, um espectro humano, uma escória da sociedade. Todos, absolutamente todos, a sociedade, a sua família, os mais próximos, já haviam desistido deste homem. Mas Jesus realiza esta viagem desafiadora em meio ao mar tenebroso, em meio àquela tempestade intensa, com o propósito de promover a libertação deste homem e fazer dele um instrumento de boas novas. Jesus, ao encontrar com aquele homem, repreende a legião maligna que o oprimia, permite que aqueles demônios entrassem na manada de porcos e eles se lançam no despenhadeiro. Há um grande alvoroço na província, mas quando aqueles que apacentavam os porcos vai até Jesus para tirar satisfação e resolver a situação da manada que havia se lançado no despenhadeiro, eles se deparam com algo grandioso e extraordinário. O endemoniado que eles conheciam como aquele que tinha sua habitação entre os sepulcros, que nem mesmo as cadeias e grilhões podia segurá-lo, agora ele está liberto e perante Jesus está sentado, vestido em perfeito juízo, e isso gera temor sobre a vida daqueles que contemplaram esta maravilha. Jesus liberta esse homem, e além de libertá-lo, Jesus entrega uma missão sublime, e é sobre os aspectos desta missão que quero tratar. Versículo de número 15. Antes da missão, vem a transformação. Perceba que antes de designar este homem para uma missão, Jesus realiza uma transformação grandiosa sobre a vida dele. Outrora, ele vivia entre os sepulcros, as cadeias não conseguiam o prender. Ele vivia dia e noite gritando pelos montes e sepulcros, mas agora ele está diante de Jesus, não mais endemoniado, mas uma nova criatura. O segundo aspecto, versículo 18 e 19, missão é onde Jesus nos direciona, não onde escolhemos. Esse homem, após ser liberto, entrou no barco e queria se retirar da província seguindo Jesus, mas Jesus não lhe permitiu, pois tinha uma obra maior para realizar através deste homem na província dos gadarenos. Terceiro aspecto, missão começa no lugar onde estamos inseridos. Versículo 19, Jesus não permite este homem segui-lo, mas diz a ele, vai para a tua casa, vai para os teus, remetendo que ele deveria ir primeiramente à sua família e os da sua região, revelando que a missão genuína não começa lá fora, mas no local onde estamos inseridos. Quarto aspecto, a missão revela os atributos e as obras de Cristo. Versículo 19, a missão que Jesus designa esse homem é grandiosa. Ele teria que ir para os seus e anunciar a obra que Cristo realizou sobre a sua vida, ou seja, libertação, restauração e salvação. E além disto, deveria declarar um dos atributos de Cristo, que neste contexto é a misericórdia. Quinto e último aspecto, missão atribui glórias a Cristo. Versículo 20, quando ele começa a anunciar o evangelho em Decápolis, diz a Bíblia que todos se maravilharam. Outras traduções, eles ficaram admirados pela obra do Senhor sobre a vida deste homem. E como consequência, a glória foi atribuída a Cristo. Queridos, esta é uma atuação de Deus sobre a vida de um homem que estava perdido, endemoniado e até mesmo desamparado e sem percepção de uma mudança da sociedade. Mas Cristo entra em sua história, liberta ele, transforma a vida dele, restaura a sua dignidade e lhe entrega uma missão. E isto o Senhor Jesus também pode realizar sobre a sua história, sobre a sua vida. Você que mediante a um cenário de opressão, de possessão e uma história marcada por sofrimento e tantas práticas errôneas, você pode interrogar: será que o Senhor pode me usar? Será que o Senhor pode utilizar a minha vida? Será que após tantas situações, Deus ainda tem algo a realizar sobre a minha vida? E mediante este texto, percebemos que este Cristo, o nosso Senhor Jesus, ele liberta este homem, e de endemoniado, este homem se torna um missionário. Você pode também viver esta transformação. Você também pode viver esta missão. Você também pode viver este propósito extraordinário de Deus sobre a sua história, sobre a sua vida, sobre a sua casa, sobre a sua família. Entregue-se a Cristo. Permita que o Senhor Jesus faça uma obra em você, pois primeiramente a obra será em você, e após isso, consequentemente, a obra de Cristo será realizada através de você. Que Deus te abençoe. Fique com esta palavra de Deus ao seu coração. Comunicou com vocês seu irmão em Cristo, Wesley Macedo. Até uma próxima oportunidade.
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2: Muito bem, queridos irmãos ouvintes, muitas pessoas também participando via WhatsApp aqui da Rádio Deus e Amor. Olha só, nós temos o José Furtado, temos o Eliseu Ferreira, temos a Sebastiana Valdirene, o Lucas Oliveira, temos também a nossa irmã Luzineide, temos também a participação da nossa irmã Marli Juvenal, Lucas Oliveira pedindo oração, o Alex Carvalho, o João Vitor, Gilmar Cardênia, muitas pessoas participando nesta madrugada do Socorro de Deus. Temos também a Aline, temos a participação do Francisco, da Sofia, Camila, temos a participação também da nossa irmã Laurina também participando conosco. Temos também o Luiz Carlos, ele é de São Bernardo do Campo, também pedindo oração. Temos também a participação do Clenilton pedindo oração em favor do seu lar, em favor da sua casa, em favor da sua família. Temos também o Jorge Plínio, temos também a Vanessa que pede oração, temos a participação da nossa irmã Neuzina, do Felipe Cardoso pedindo oração. Temos também o Gerson, que está na sintonia do programa Madrugada do Socorro de Deus, está trabalhando. Deus abençoe nosso irmão Gerson. E finalizando, a participação da nossa querida irmã Karina, que pede oração em favor do seu casamento. Falando em oração, olha, nós iremos agora à identificação das emissoras. E quando nós voltarmos, o pastor Lorival de Almeida estará orando mais uma vez em meu favor e em seu favor. Por isso, continue na sintonia, continue nesta programação, porque o Senhor vai estar usando poderosamente pastor Lorival de Almeida a oração em nosso favor. Rádio Deus e Amor, programa Madrugada do Socorro de Deus.
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6: 3 horas e 1 minuto.
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8: O Senhor Jesus nos promete em sua palavra no livro de João, capítulo 14, versículos 13 e 14.
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Muito bem, prezado ouvinte, que Deus abençoe você. Sou o pastor Lourival de Almeida, programa Voz da Libertação continua no seu rádio. E agora nós temos nosso momento de oração na nossa programação. Prepara o seu coração aí, vamos falar com Deus. Grande Deus, maravilhoso Pai, nós estamos na presença do Senhor mais uma vez. Queremos agradecer pelo privilégio, Senhor. Queremos agradecer pelas bênçãos derramadas. Queremos agradecer pela nossa vida. Nós estamos tirando mais alguns minutinhos da nossa vida, Senhor, para dedicá-los ao Senhor, ou para dedicar a Ti, Senhor, esses momentos. Queremos, ó Deus, continuar falando contigo. Eu sei que cada um tem a sua forma de se manifestar. Alguns oram mais forte, mais gritado, mais corrido, meu Deus. Eu oro assim como o Senhor está vendo, como o Senhor está ouvindo. E eu tenho certeza que o Senhor está me ouvindo mesmo nesse momento. Meu Deus, eu não consigo orar sem antes falar com o Senhor a respeito da minha própria vida. Eu sei, ó Deus, que sou pecador e peço perdão ao Senhor de todos os meus pecados, todas as minhas iniquidades. Às vezes falo o que não devo falar, às vezes pensamos coisas ruins. Eu quero orar, ó Deus, e quero saber que a resposta é certa. Eu peço ao Senhor que me abençoe, abençoe a minha família. Eu peço ao Senhor que abençoe os meus familiares. Eu peço ao Senhor que o Senhor nos guarde, ó Deus, nesse mundo tão perigoso e difícil. Que o Senhor esteja sempre atento ao nosso clamor, atento à nossa oração. Meu Deus, são tantas situações difíceis que nós atravessamos. São tantas situações, ó Deus, que às vezes nos fazem ver, Senhor, o quão difícil é fazer a sua obra. Às vezes nos curvamos com o peso da cruz. Por isso, meu Deus, nós precisamos do socorro do Senhor a todo instante, a cada dia. São tantas situações, são tantas dificuldades. É tanta coisa, ó Pai. Se não for a misericórdia do Senhor, fica difícil para prosseguir. Às vezes colocamos diante do Senhor as nossas dores, as nossas dificuldades, porque, meu Deus, o Senhor entende o nosso clamor, o Senhor entende o nosso coração, o Senhor lê o nosso coração, o Senhor conhece as nossas vidas. Meu Deus, fracos somos. Nós não temos nada de extraordinário. Eu falo por mim, pela minha família, eu, a minha esposa, os meus filhos, os meus familiares. Nós não somos super-homens. Não somos, ou seja, as mulheres não são super-mulheres. Somos pessoas, somos carentes, temos as nossas dores e as nossas dúvidas. Por isso, ó Deus, é tão importante o Senhor agir com misericórdia para conosco. Nós confiamos na sua misericórdia. Eu confio na sua misericórdia, ó Deus. Em alguns momentos nos sentimos tão caidinhos e precisamos nos levantar. Em alguns momentos, ó Deus, nós sentimos que as nossas forças se esvaem. Nos sentimos tão impotentes. Precisamos da força do Senhor. Eu sei, ó Deus, o quão importante é o carinho dos nossos irmãos, dos nossos companheiros de batalha. Eu sei o quanto é importante a compreensão da igreja. Somos pessoas, ó Deus, precisamos da sua força. Senhor, meu Deus, eu peço ao Senhor que o Senhor guarde a nossa diretoria, a irmã Ereni Miranda, Débora, eu, pastor Milton, pastor Marena, pastor Luiz,
irmã Regiane, irmã Ilza, irmã Maria José, os nossos colaboradores que estão em todo o mundo, presbíteros, pastores, diáconos, cooperadores, cooperadoras, pessoas, ó Deus, empenhadas na sua obra. Eu peço ao Senhor que o Senhor ilumine o nosso caminho. Eu peço ao Senhor que o Senhor abençoe os nossos dirigentes de países, capitais, sucursais, setoriais, dos anexos. Meu Deus, são companheiros, muitos deles estão sentindo o peso da cruz, como nós também estamos sentindo, meu Deus. Pessoas que se empenham na sua obra. Ah, meu Deus, precisamos tanto que o Senhor cuide. Que o Senhor dê força para que nós possamos juntar as nossas forças e seguir na caminhada. Com honestidade, com poder, com determinação. Senhor meu Deus, Senhor meu Pai, eu peço ao Senhor nesse momento, meu Deus, que o Senhor dê uma injeção de ânimo em todos aqueles que estão empenhados na sua obra. Que o Senhor fortaleça. Que o Senhor use, que o Senhor leve almas às congregações e que leve os pastores às almas. Senhor, meu Deus, a obra do Senhor não pode de forma alguma parar, disso nós temos consciência. Almas, ó Deus, estão clamando por salvação, estão clamando por socorro. E nós pedimos primeiramente ao Senhor socorro, meu Deus. Nos socorra, Senhor. O socorro do Senhor é importante para a nossa vida. O socorro do Senhor é importante, ó Deus, para as vidas que perecem sem salvação. O socorro do Senhor é necessário para o doente espiritual, para o aflito, para aquele, ó Deus, que carece de uma luz para iluminar o seu caminho. Meu Deus, nós pedimos socorro. Usa agora, meu Deus. Usa, meu Deus, os teus servos e as tuas servas. O inimigo tem lutado, meu Pai. E o inimigo não tem poupado ninguém, não. O inimigo não tem poupado nenhuma vida, não. Eu sei, Senhor, meu Deus, que à medida da possibilidade o inimigo vai matar. É o papel dele, ele já tem matado. E ele não vai desistir. Ele vai continuar semeando a semente da morte, a semente da mentira, a semente do pecado, a semente da desqualificação, a semente do torcimento da sua palavra, da interpretação nefasta. Senhor meu Deus, Senhor meu Pai, o Senhor nos alertou na sua palavra. E nós temos visto, ó Deus, que infelizmente o inimigo continua e vai continuar se travestindo. Vai continuar aparecendo, às vezes, parecendo até mesmo ser um anjinho de luz. Vai continuar se travestindo até em ministros do Evangelho. Meu Deus, que o Senhor abra os olhos das ovelhas. Abra os olhos das ovelhas. Nos usando, meu Deus, o Senhor vai nos usar. Eu sei, ó Deus, que infelizmente muitos daqueles que parecem ministros do Evangelho um dia ouvirão da boca do Senhor: eu não vos conheço. Mas sei que ainda é tempo para muitos mudarem de lado. Sei que ainda é tempo para muitos mudarem essa situação perniciosa de morte, de descalabro. Senhor, meu Deus, em nome de Jesus, eu sei que o Senhor pode iluminar essa vida. Quanta gente, ó Deus, vai ganhar tantas almas, mas infelizmente vai perder a sua própria vida.

pedem como o enganador. Ele também é tirado de cena por completo, também como enganador. E se o Senhor permite, Senhor, a todos nós enxergar o inimigo como enganador desde do princípio até o fim, o Senhor nos permite enxergar a sua obra nesse meio, que significa a criação, ou desde a criação até o final, esse meio. Se o Senhor nos permite, ó Deus, ver dessa forma, o inimigo como enganador, como ladrão, como mentiroso, como assassino, Senhor meu Deus, nós entendemos que o papel dele principal é esse. Então que o Senhor abra os olhos dessas pessoas que estão sendo enganadas pelo inimigo. Pessoas que sabem, ó Deus, da sua situação e sabem que precisam mudar. Eu te repreendo, espírito enganador. Saia dessa casa. Saia dessa família. Saia desse pseudo-ministro. Saia dessa pseudo-igreja. Porque até então não há como dizer de outra maneira. Saia desse coração pernicioso agora. Quanta gente, meu Deus, má. Quanta violência. Quanta gente, meu Deus, enganando e sendo enganada. Eu te repreendo, Satanás, eu te repreendo. Eu te repreendo, espírito da morte. Eu te ordeno, saia desse corpo. Eu te ordeno, saia dessa vida agora. Vai saindo no nome que é sobre todos os nomes. No nome do unigênito Filho de Deus, eu te ordeno, saia agora. Quantos corações, ó Deus, iracundos. Quantos corações, ó Deus, não entenderam a missão. Pessoas que pautam a sua vida pela vida dos outros. Pessoas descontentes que descontam na sua obra o seu descontentamento e não produzem. Pessoas, ó Deus, que não têm prazer em ver o crescimento da sua obra. Homens maus e perniciosos, que o Senhor pode, nesse momento, livrá-los dessa prisão. Livrá-los, ó Deus, desse sentimento odioso. Livrá-los, Senhor meu Deus, dessa ira, dessa mágoa, dessa amargura. Que essa raiz de amargura seja arrancada agora. E que todos produzam sabendo que a recompensa vem do Senhor e que a salvação é individual. Senhor meu Deus, levanta os teus servos e as tuas servas, os teus obreiros, as tuas obreiras, levanta. Credencia agora, meu Deus, e abençoa. Meu Deus, meu Pai, quanta gente esperando uma cura. Quanta gente hospitalizada nesse momento pedindo a cura. Quantos lares estão sendo completamente destruídos. Quantas famílias, ó Deus, vivendo uma situação de miséria, de destruição. Quanta gente consumida pelo pecado, pela doença. Meu Deus, eu sei que nesse momento muitas pessoas estão morrendo. Muitas pessoas estão cometendo suicídio ou praticando a violência. Quantos jovens, quantas jovens estão se perdendo, se entregando à vida promíscua, se entregando, meu Deus, a uma vida sexual que desabona completamente uma conduta santificada. Senhor, meu Deus, Senhor, meu Pai, o Senhor é poderoso para levantar esses, ó Deus, que estão se humilhando perante o Senhor nesse momento. Eu te ordeno, espírito enganador. Eu te ordeno, espírito das trevas. Eu te ordeno ação assassina, malfadada, premeditada, infernal. Eu te ordeno agora, seja detida no poder do nome do sangue de Jesus. Meu Deus, eu repreendo essa ação nefanda, nefasta. Em nome de Jesus, ó Deus, faça vir a paz para essa casa, para esse coração que se coloca perante o Senhor em oração agora.
Eu sei.

0: Senhor pode curar, meu Deus, em nome de Jesus. Eu sei que o Senhor pode destruir esse laço enganoso das trevas, do inferno. Quanta gente ainda não entendeu, meu Deus, que nós estamos a um minuto da eternidade. Nós estamos a um passo da eternidade. E que devemos estar preparados para ela. Levanta, meu Deus, levanta. Os teus servos e as tuas servas, levanta agora com poder. Confirma, ó Deus, agora. Uma vez mais, para essa vida que pede às vezes sinais. Confirma uma vez mais as suas promessas e o seu amor. Curando esse canceroso. Essa pessoa, Deus, que já não aguenta mais tanta dor no seu corpo. Cura essa dor agora. Essa pessoa que vem sendo vitimada por essa bactéria, por essa virose. O Senhor é poderoso para curar essa infecção, essa infestação. Essa virose. Essa dor que não sai de noite e de dia. Essa pessoa está vivendo um estado de loucura. Cura agora, meu Deus. Cura agora esse coração magoado. Cura agora, meu Deus. Eu te repreendo, enfermidade. Eu te repreendo, dor. Meu Deus, o Senhor é poderoso para perdoar pecados, purificar de todo mal. Eu te repreendo, enfermidade. Eu te repreendo, todo mal. Esse estado depressivo profundo. Essa ansiedade, meu Deus, síndrome do pânico. Síndrome daqui e dali. Meu Deus, o Senhor é poderoso, poderoso para visitar esse coração que nesse momento está aberto para o Senhor. Esse coração que está aberto para as suas operações. Deus de poder, em nome de Jesus, faça maravilhas agora. Faça maravilhas agora, ó Deus de poder. Faça sinais agora, ó Deus de poder. Eu confio nos teus sinais. Eu confio que o Senhor é poderoso para curar essas criancinhas. O Senhor é poderoso para visitar esse hospital, essa cadeia. Muita gente arrependida nas cadeias. O Senhor é poderoso para guardar a vida daqueles que vivem, Senhor, em espaços perigosos, trabalhos perigosos. O Senhor é poderoso, meu Deus, para levantar servos, varões valorosos, pessoas, ó Deus, que façam a sua obra com simplicidade, seriedade e justiça. Em nome de Jesus, meu Deus, confirma a sua obra de maravilhas, de alívio para essa vida que vive debaixo dessa pressão inacreditável. Guarda a família, a juventude, as crianças, velhinhos. Abençoa os cultos que já estão anunciados. Abençoa as campanhas que estão sendo realizadas. Que haja salvação de vidas, meu Deus. Nós não temos objetivos secundários. Nosso objetivo é ver vidas salvas para a glória do teu santo nome. Amém, Senhor. Amém. Que Deus abençoe grandemente a sua vida. Eu sou o pastor Lourival de Almeida. Que a bênção de Deus tenha caído sobre você e sobre toda a sua família. É o programa Voz da Libertação da Igreja Pentecostal Deus e Amor, uma igreja de todos e para todos. Deus abençoe todos vocês.
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2: Na casa do justo há um grande tesouro, mas nos ganhos do ímpio há perturbação. Provérbios 15:6.
3: Três horas e 24 minutos.

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3: Lembre-se do seu Criador enquanto você ainda é jovem, antes que venham os dias maus e cheguem os anos em que você dirá: não tenho mais prazer na vida. Lembre-se dele antes que chegue o tempo em que você achará que a luz do sol, da lua e das estrelas perdeu o seu brilho e que as nuvens de chuva nunca vão embora. Então os seus braços, que sempre o defenderam, começarão a tremer, e as suas pernas, que agora são fortes, ficarão fracas, e os seus dentes cairão, e sobrarão tão poucos que você não conseguirá mastigar a sua comida. A sua vista ficará tão fraca que você não poderá mais ver as coisas claramente. Você ficará surdo e não poderá ouvir o barulho da rua. Você quase não conseguirá ouvir o moinho moendo ou a música tocando, e levantará cedo quando os passarinhos começam a cantar. Então você terá medo de lugares altos e até caminhar será perigoso. Os seus cabelos ficarão brancos e você perderá o gosto pelas coisas. Nós estaremos caminhando para o nosso último descanso, e quando isso acontecer, haverá gente chorando por nossa causa nas ruas. A vida vai acabar como a lamparina de ouro cai e quebra quando a sua corrente de prata se arrebenta, ou como um pote de barro se despedaça quando a corda do poço se parte. Então o nosso corpo voltará para o pó da terra de onde veio, e o nosso espírito voltará para Deus que o deu. O fim de todas as coisas é: teme a Deus e obedeça a sua palavra, porque este é o dever de todo ser humano. Enquanto você tem oportunidade, compareça na Igreja Pentecostal Deus de Amor e entregue a sua vida ao Senhor Jesus, e passe a andar na presença de Deus.

0: Pai do Senhor Jesus, quero contar uma experiência que eu tive com Deus quando eu estava procurando uma igreja que eu já sentia no meu coração de servir a Deus. Eu andei em algumas igrejas, em vários ministérios, porque eu queria uma igreja que eu pudesse me encontrar com o Senhor. E visitei alguns ministérios, mas nenhum deles me tocou. Certo dia, eu entrei na sede mundial e lá eu sentei e fiquei observando o culto. E ver as irmãs cooperadoras, obreiras, e me chamou, né, para ir na frente aceitar Jesus na hora que o missionário estava pregando. Lembro eu que era um dia de quarta-feira, mas eu não quis ir, estava sozinha. Aí no outro, quando foi no domingo, eu voltei para a igreja novamente. Eu sentia o Espírito Santo de Deus falando comigo no meu coração. Vai ser aqui que eu tenho grande obra para fazer em sua vida através do Espírito Santo. E ali, irmão, eu sentei. Aí as irmãs, na hora do apelo, elas vieram me chamar. Eu estava toda cheia de pintura. Eu estava com cheias de bijuterias, pulseiras, de calça comprida. E ela falou, vamos lá na frente, vamos aceitar Jesus. E eu fui. O missionário estava pregando, era na época da sede mundial, né? Na igreja antiga. E eu fui, irmão. Aceitei Jesus. E aí, quando eu cheguei em casa, eu já fui tirando as coisas que não era do agrado de Deus da minha vida. O Espírito Santo de Deus já foi fazendo uma obra na minha vida. Aí se passou, né, eu acompanhei os cultos, ia nos cultos na quarta, no domingo, com missionário. Passou 6 meses, começou a anunciar o batismo. E um dia o missionário falou assim, que as pessoas que estivessem já se preparando para o batismo, se quisesse entrar na fila para ser batizada com o Espírito Santo, ele ia descer do púlpito e ia colocar as mãos sobre as nossas cabeças. Irmãos, eu senti uma vontade muito grande de entrar na fila, mas nesse dia eu estava com meu filho de 8 anos e a minha filha de 6 meses no colo. Mas mesmo na oração eu senti uma graça de Deus sobre a minha vida. Eu falei, mas eu não vou na fila, vou esperar para o próximo domingo. E quando terminou o culto, eu vim embora, cheguei em casa, falei para meu esposo, falei, olha, bem, eu queria que você fosse comigo na igreja, porque ele não ia. Eu queria que você fosse comigo no culto, porque o missionário está fazendo, mandando ficar na fila, que é o batismo com o Espírito Santo. E ele desce do púlpito e põe a mão na cabeça das pessoas, e eu queria ir para a fila, mas com as crianças não dá. E ele foi, irmãos, quando foi no próximo domingo, ele foi comigo. E assim começou a oração, né? Eu falei para ele ficar com as crianças e entrei na fila. Quando eu entrei na fila, eu fui sentindo um poder muito grande do Espírito Santo sobre minha vida. Mas eu não estava batizada ainda, mas eu sentia que eu ia ser batizada naquele dia. E assim foi, irmãos. E eu vi o missionário descendo do púlpito e colocando as mãos sobre as cabeças das irmãs e as irmãs cheias. Espírito Santo, e eu estava orando, eu comecei a sentir algo diferente sobre o meu corpo, sobre a minha vida naquele momento. Mas ali eu estava assim, quando o missionário foi chegando perto de mim, eu parecia que algo estava impedindo, porque parecia que eu estava me sentindo acanhada naquele momento, e eu não me soltava para ser batizada. Aí o servo de Deus, missionário Davi Miranda, ele se aproximou de mim, colocou a mão na minha cabeça e falou assim, minha serva, você já está batizada com o Espírito Santo. Naquele momento, eu comecei a sentir o poder tão grande de Deus sobre a minha vida, que eu sei que dali me tiraram, levaram lá para o púlpito. Eu fiquei lá, irmão, cheio do Espírito Santo, falando em línguas estranhas. E quando foi naquele momento, o culto foi, chamaram todo mundo para ir para frente receber oração. E eu ali já estava ajoelhado no púlpito. Eu sei que terminou o culto, irmãos. Chegou meu filho e falou: mãe, o culto já terminou. É, já acabou, já está na hora de ir embora, já deu o Pai do Senhor. Irmãos, eu não vi. Eu estava tão cheia do Espírito Santo e Deus que eu nem vi o culto terminar. Eu ali de joelho, dobrado ali na beira do púlpito, só recebendo o poder do Espírito Santo de Deus. E essa é uma experiência que eu tive. Então eu agradeço a Deus por esse ministério e que Deus abençoe e todos aqueles que estão na frente desse trabalho. Deus abençoe a todo mundo e que aquele irmão que tem um chamado do Senhor e que abra seu coração e faça a obra do Senhor. Deus abençoe por essa oportunidade em nome de Jesus Cristo.
1: Quanto sofrimento, desilusão, tristeza e angústia na sua vida, caro amigo ouvinte. Você vive chorando, pensando: Deus se esqueceu de mim. Deus me abandonou. Deus não quer mais nada comigo. Você está enganado. Deus te ama. Deus te quer bem. Deus quer abençoar a sua vida. Você está pensando em tirar a sua própria vida? Você pensa em fugir de tudo e de todos, esconder-se e dizer: ninguém gosta de mim? Você está debaixo de uma depressão. Preste muita atenção. Deus te ama, porque de tal maneira Ele enviou seu único Filho para que todo aquele que nele crê não pereça, mas tenha vida eterna. Jesus, Ele morreu. Morreu pelos teus pecados em uma cruz de dor, sofrimento e angústia, para te dar a paz e a tranquilidade. Ele mesmo disse bem claro: eu sou o bom pastor e o bom pastor dá vida pelas suas ovelhas. Ele chegou a dizer mais ainda: vinde a mim todos que estão cansados e oprimidos e eu vos aliviarei. Caro amigo ouvinte, lembre-se de uma coisa: Deus nunca vai te desamparar. Esforça-te, tem bom ânimo e venha participar de uma concentração na Igreja Pentecostal. Deus é amor e a sua vida não será mais a mesma. 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
2: Luciana Ferreira dos Santos, sou de Vila Conceição de Adema, São Paulo, e conheci a IPDA daqui perto de casa mesmo, que tem uma IPDA Jardim de Adema, e aos poucos eu ia, em vez de quando eu ia, e hoje, para a honra e glória do Senhor, estou na presença dele, estou na IPDA aqui do Jardim de Adema, e o Senhor me libertou dos vícios, drogas, da prostituição, me livrou de tudo. E para a honra e glória do Senhor, estou na presença dele. Paz do Senhor.
3: Meu nome é Sueli Rodrigues, eu sou aqui da região de Campinas. Eu conheci o Senhor Jesus através do programa Voz da Libertação. O Senhor transformou a minha vida, a qual eu era uma pessoa infeliz, depressiva, cheia de vícios, muito enferma. E através de ouvir o programa Voz da Libertação, eu conheci o Senhor Jesus e recebi a minha cura. E eu agradeço muito esta igreja Pentecostal Deus e Amor. Eu agradeço as orações dos irmãos pelo programa Voz da Libertação. Hoje faz 24 anos que estou na presença do Senhor Jesus, nesse ministério que eu amo tanto. Amém?
4: Eu me chamo Marta. Sou da Zona Leste. Eu conheci a sede Deus e Amor do Parque Dom Pedro através da minha cunhada. Foi quando eu estava passando uma luta muito grande no meu relacionamento e ela falou para mim: vai na sede. E eu fui e comecei a participar da campanha das quarta-feiras. E foi uma bênção na minha vida. Eu escuto a Voz da Libertação. Conheci a rádio também, a Voz da Libertação, através dela. Eu não deixo de ouvir, eu não deixo de acompanhar. Eu sempre acompanho as orações, eu peço oração e eu agradeço muito a Deus por ter colocado vocês na minha vida. E que Deus abençoe a todos. Eu agradeço a oportunidade.
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5: A paz do Senhor Jesus, meus irmãos. Quando falamos sobre os fundamentos de fé da nossa igreja, muitas pessoas imaginam que estamos tratando apenas de um conjunto de regras ou de um documento oficial. Mas, na verdade, os fundamentos de fé são as convicções que sustentam tudo aquilo em que nós cremos. Eles representam os princípios essenciais da nossa fé. São verdades que também orientam a nossa maneira de pensar, de viver, de nos relacionarmos com Deus e com o próximo. Portanto, a Igreja Pentecostal Deus e Amor declara, por meio do seu conselho deliberativo e de sua diretoria executiva, que crê na Bíblia Sagrada, a Palavra de Deus, como única regra de fé e prática. Isto significa que tudo aquilo que cremos, ensinamos e vivemos deve estar fundamentado nas Escrituras. A Bíblia não é apenas um livro para ser consultado em momentos difíceis. Ela é a nossa referência diária. É nela que encontramos direção, correção, sabedoria, esperança para enfrentar os desafios da vida. Utilizar os fundamentos de fé no cotidiano é permitir que aquilo em que cremos transforme a maneira como trabalhamos, tratamos a nossa família, nos relacionamos com as pessoas e enfrentamos cada situação da vida. Porque a verdadeira fé não se limita ao templo, ela se revela nas atitudes, nas escolhas e no testemunho diário. Por isso, mais do que conhecer os fundamentos de fé, somos chamados a vivê-los. E se você deseja conhecer todos os fundamentos, acesse o nosso site ipda.com.br e faça o download do arquivo completo. Que Deus abençoe a todos.

0: Por natureza, o homem é esquecido. Esquece dos fatos, datas, pessoas e compromissos. Por outro lado, a tendência humana é para não esquecer certos fatos que ocorrem na vida. Principalmente quando se trata de perdoar ou pedir perdão. Vemos e ouvimos muitas pessoas afirmarem: eu perdoo, mas não esqueço. Perdoo, mas não quero mais amizade com ele ou com ela. Isto não é perdão. O perdão que a Bíblia ensina é cheio de amor, misericórdia. E normalmente, se perdoando, se esquece, se sepulta no passado. Isso é possível se a pessoa experimentar o perdão divino, tornando-se revestida do grande amor de Deus. Deus é onisciente, é onipresente, é onipotente, mas, sem dúvida alguma, Ele esquece dos nossos pecados. Pois eu mesmo, o Senhor de Israel, apago as tuas transgressões por amor de mim, e dos teus pecados eu não me lembro mais. O Senhor Deus lança os teus pecados perdoados para trás de suas costas e joga nas profundezas dos mares. Caro amigo ouvinte, o sangue de Jesus Cristo nos purifica de todo pecado. Através do seu sangue que temos a comunhão uns com os outros. E o sangue do Cordeiro de Deus, o Filho de Deus, nos purifica de todo pecado. Isso se conhecermos a Jesus Cristo e sabermos que Ele é o Senhor. Mantemos a comunhão uns com os outros. E o sangue do Cordeiro nos purifica, nos lava e nos limpa de toda a iniquidade. Amigo ouvinte, pare, pense, confesse os seus pecados. E a partir de hoje, você será uma nova pessoa em Cristo Jesus, o Filho de Deus. Aprenda a perdoar e serás perdoado. Pois quem conhece a Deus, sabe perdoar. 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
1: 4:05.
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3: Aqui é a Franciele que está falando de Nova Esperança, Paraná. Estou aqui para testificar de uma grande bênção qual Deus fez na minha vida neste culto maravilhoso. Estava sentindo muita dor ali, fazendo meus afazeres com dificuldade. E quando o irmão pediu para que os ouvintes, os irmãos aí na sede, colocassem as mãos sobre a enfermidade, que Deus ia curar, eu coloquei com muita fé a mão sobre a minha enfermidade, que estava na altura dos meus rins, doendo muito. E para a honra e a glória do Senhor Jesus, estou curada. Eu agradeço ao Senhor por essa grande cura.
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4: Muito bom dia, na paz do Senhor Jesus. Eu sou seu irmão em Cristo, Daniel Mariano, na mesa de som, Hamilton Júnior. E também no WhatsApp, o nosso querido irmão Cleiton. Este é o programa Madrugada do Socorro de Deus, aqui na Rádio Deus e Amor. Agora iremos ao bloco de notícia, saúde mental. Daqui a pouco voltaremos com todos vocês aqui na Rádio Deus e Amor.
5: E chegou o momento de informação aqui na Rádio Deus é Amor. Antidepressivos. Para que servem e como atuam no cérebro? A depressão afeta cerca de 11 milhões e meio de pessoas só aqui no Brasil. Segundo a Organização Mundial de Saúde, o tratamento desse transtorno, muitas vezes, envolve o uso de antidepressivos, medicamentos que aumentam a disponibilidade de neurotransmissores no cérebro, como a serotonina e a dopamina. Embora o uso de antidepressivos tenha crescido consideravelmente nos últimos anos, ainda existe um grande desconhecimento sobre como esses medicamentos funcionam e os seus efeitos colaterais, que variam de pessoa para pessoa. Os antidepressivos são fundamentais no tratamento da depressão porque ajudam a corrigir a deficiência de neurotransmissores responsáveis pela comunicação entre os neurônios. No entanto, seus efeitos não são imediatos e podem levar algumas semanas para serem sentidos. Então, além do uso de medicamentos, o tratamento da depressão deve incluir acompanhamento psicológico, já que a terapia é eficaz para modificar comportamentos e pensamentos. Combinados, os antidepressivos e a terapia ajudam a equilibrar a química cerebral e a promover mudanças comportamentais, sendo fundamentais no combate à depressão. Sintomas de estresse. Fique por dentro de quais são os sintomas mais comuns. O estresse é uma realidade presente no cotidiano de milhões de pessoas, afetando especialmente aqueles que enfrentam altas demandas de trabalho no dia a dia. O Brasil é o segundo país mais estressado do mundo, segundo a International Stress Management Association. E os sintomas dessa condição são amplamente reconhecidos. O estresse se manifesta tanto no emocional, afetando o humor e a motivação, quanto no físico, gerando desgaste e desconforto no corpo. Entre os sintomas emocionais do estresse estão a ansiedade, a irritabilidade, a tristeza, a falta de motivação e dificuldade de concentração. Esses sinais indicam como o estresse pode prejudicar a saúde mental e emocional das pessoas, afetando a capacidade de tomar decisões e interagir com os outros. Já na parte física, também traz consequências, como insônia, dores de cabeça, fadiga e tensão muscular. Esses sintomas, eles podem ser devastadores, pois o corpo reage ao estresse com sinais que indicam um desgaste contínuo. Felizmente, o estresse pode ser controlado com ajuda profissional, mudanças no estilo de vida e atenção aos sinais do corpo.
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14: 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Aleluia, é isso mesmo.
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4: Deus abençoe a todos os nossos queridos irmãos. Muito obrigado pelo carinho, pela audiência nesta manhã de quarta-feira. E falando em quarta-feira, hoje é dia 12.

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1: Tantos irmãos novos convertidos passando pela prova, passando lutas.
2: Há tantos recentes convertidos que passam lutas e
1: provas. O inimigo está lutando aí constantemente para tirar da tua mente. Não precisa, não vai se batizar não, não vai descer as águas.
2: E o inimigo luta para que não te bautizes ou descendo essa água.
1: Não precisa.
2: Não é necessário, vice.
1: Irmãos, o batismo é importante.
2: Irmãos, o batismo é importante.
1: Porque nós confessamos a nossa fé em Cristo.
2: Porque confessamos nossa fé em Cristo.
1: E para nós que somos batizados.
2: E para os que somos batizados.
1: Alegria é imensa quando vemos irmãos que estão na fila para se batizar, que são irmãos valentes, vencedores.
2: A alegria é imensa ao ver irmãos que se vão batizar vencedores. São.
1: Satanás, ele não brinca.
2: E Satanás não juega.
1: Ele trabalha constantemente para levar vidas a derrota.
2: Ele trabalha constantemente para levar a derrota às vidas.
1: Mas saiba, meu irmão, minha irmã.
2: Pero sepa, irmão, irmã.
1: Você que é novo convertido.
2: Tu que eres recente convertido.
1: Ou você que ainda está pensando em se entregar a Jesus.
2: Porque estás pensando em entregar-te a Jesus.
1: Há uma igreja que está orando e intercedendo por você.
2: Há uma igreja que ora e intercede.
1: Há uma igreja que está orando e intercedendo pela sua vida.
2: Há uma igreja que intercede por tua vida.
1: E não adianta fugir da presença de Deus. O Senhor está te vendo, ele está te olhando, está te dando a oportunidade hoje. Não somente receber a cura do físico, mas receber o milagre, a bênção espiritual. O que vai lhe adiantar, irmão?
2: De que servirá, irmãos meus?
1: Você vai ser curado hoje de todo tipo de enfermidade que incomoda seu físico?
2: Ser sanado de toda enfermidade que perjudica teu físico.
1: Mas espiritualmente você está aí numa guerra dentro de si constante.
2: Pero espiritualmente tienes una guerra constante dentro de sí.
1: Aí eu vou na igreja para receber o milagre.
2: E vou à igreja para receber o milagro.
1: E deixa Jesus depois.
2: E deixa Jesus depois.
1: Lembra, irmão, dos 10 leprosos.
2: Recuerda los 10 leprosos.
1: Os 10 foram curados.
2: Los 10 fueron sanados.
1: Somente um voltou a agradecer.
2: Solamente volvió para agradecer.
1: E o que voltou a agradecer permaneceu servindo ao Senhor.
2: El que volvió a agradecer permaneció sirviendo al Señor.
1: Então digo a vocês, irmãos.
2: Os digo, hermanos.
1: Que não há nada que se compare lá fora com o que Jesus tem para nós, o que ele está fazendo nesse momento em nossa vida.
2: Não há nada lá fora que se compare com o que Deus faz neste momento em nossa vida.
1: Vocês estão sentadinhos aí atentos, ouvindo a palavra do Senhor.
2: Vocês estão sentados atentos à palavra do Senhor.
1: E você não tem a dimensão, não imagina o quanto o Senhor está preparando tantas coisas boas para a sua vida.
2: Não imaginas quanto de bueno Deus prepara para a tua vida.
1: E eu quero que vocês participem disto.
2: Quero que participem disto.
1: Eu quero que vocês, que cada dia que passa, vocês possam criar uma intimidade com Deus.
2: Quero que cada dia criem intimidade com Deus.
1: Para ter a sensibilidade da voz do Espírito Santo.
2: A sensibilidade do Espírito Santo.
1: Quando o Espírito Santo age na nossa vida, meus irmãos.
2: Quando o Espírito Santo atua na nossa vida,
1: os crentes se levantam e dizem, não, já estou preparado para a guerra. Vamos que vamos, porque a vitória é nossa. Crente cheio do Espírito Santo, não anda de cabeça baixa, não. Crente cheio do Espírito Santo, ele tem motivo de glorificar, exaltar e comemorar. Ô, Levi, vamos lá.
3: Pastor Milton, Jesus está curando aqui no Templo da Glória de Deus, na quarta do grande mover de Deus. Como é o seu nome?
4: Cleuber.
3: Cleuber, o que você estava sentindo, Cleuber?
4: Uma dor.
3: Dor aonde?
4: No quadril. No
3: quadril. Quanto tempo a senhora estava com essa dor?
4: Desde ontem à noite.
3: Estava incomodando.
4: Estava
3: forte.
4: É, eu...
3: A senhora chegou aqui com essa dor?
4: Cheguei, eu vim de Santos.
3: Veio de Santos, lá do litoral. E agora, na hora da oração, o que aconteceu?
4: Sumiu para a glória de Deus.
3: Acho que está aí ainda.
4: Não, está não.
3: Não? Glória, ela chegou aqui com dor no quadril. Ela disse que veio lá de Santos sentindo muita dor. Subiu a serra com a dor. Chegou aqui, recebeu a oração e a dor sumiu para a glória de Deus. Levanta glória a mão e glorifica a Deus, igreja.
1: Agora vai descer a serra sem dor.
3: Vai subir a serra sem dor.

0: Agora eu vou descer a serra.
1: Sem dor.
0: Sem
2: vai
0: dor.
2: Descer. Subiu com dor, agora vai descer com dor.
0: É isso.
3: Vai descer curada, em nome de Jesus.
2: Já está curada. E Bolotinha, vamos lá.
4: Pastor Milton, estou aqui com uma irmã que no momento da oração sentiu a cura instantânea. Minha irmã, qual o seu nome?
5: Edith.
4: Irmã Edith, conte para o pastor e os ouvintes do programa Voz da Libertação o que aconteceu no momento da oração.
5: Na hora que ele falou que tinha uma bola assim do lado, estava enorme. Eu já não aguentava mais respirar. Mas Jesus curou na hora.
2: Era do tamanho de uma laranja?
5: É, se duvidar, maior. Porque vai crescendo a costela.
2: E a senhora chegou com isso hoje aqui? Chegou na igreja com essa...
5: Eu já tive outras vezes.
2: Mas hoje a senhora chegou com
5: hoje
2: isso?
5: Hoje foi terrível.
2: Uhum.
5: Porque tira toda a minha respiração.
2: E agora?
5: Sarei.
2: Dá para respirar?
5: Graças a Deus.
2: Quem te curou, minha irmã?
5: Jesus Cristo.
2: Pode dar glória a Deus, então.
5: E a irmã também.
2: Quem mais? Vamos lá, Molevi.
3: Jesus está fazendo milagres, pastor. Eu estou aqui com a irmã Sandra e ela está emocionada, chorando, porque ela disse que entrou aqui com muita dor. Vamos ouvir ela. O que aconteceu, irmã?
6: Eu estava com uma dor muito forte aqui. Já tinha uma semana. Não estava aguentando nem dormir.
3: No antebraço aqui atrás.
6: É, aqui. A gente não sei o que era.
3: Sim.
6: Aí o irmão estava orando.
3: Há quanto tempo você estava com essa dor?
6: Uma semana.
3: Pastor, uma semana que ela estava com muita dor.
2: Ela foi ao médico?
3: Foi ao médico, Sandra?
6: Não.
3: Não chegou a ir ao médico. E hoje você veio aqui, recebeu a oração, o que aconteceu?
6: Sumiu.
3: Sumiu?
6: Sumiu.
3: Estava forte?
6: Muito, não estava aguentando de dor.
3: Gente, ela não aguentava de dor, a dor estava muito forte, e a Sandra está dizendo que a dor sumiu para a glória de Deus. Cadê a dor, irmã Sandra?
6: Sumiu.
3: Quem te tocou?
6: Jesus.
3: Jesus a tocou para a glória de Deus.
2: Quem dá glória a Deus, igreja?
7: Quarta-feira, pastor do grande mover de Deus, esta senhora está com as documentações, veio do médico para testemunhar, segundo ela, foi atingida pelo uma dengue, e ela diz que todos os da família foram atingidos, mas não superaram. Ela foi atingida e buscou do Senhor e veio hoje só para testemunhar. Minha irmã, o nome da senhora?
8: Maria José.
7: O que a senhora sentia depois que contraiu o vírus da dengue? Era dor? Hã?
8: Me deu febre, eu fiquei travada na cama, o corpo ficou doendo, todinho os ossos doendo, mas eu respondi. Eu falei, eu não aceito, nem quando tinha dengue eu vou aceitar, nem quando tinha corona eu vou aceitar agora. Eu juro.
7: Colocou a fé em ação.
8: Os médicos não entenderam nada. Eu só fiquei só 2 dias.
7: Como está se sentindo agora? Hã?
8: Eu não tenho mais nada.
7: Recebeu alta, está curada.
8: Aqui, ó.
7: Isso aqui são os laudos que a senhora trouxe para...
8: Me deram alta.
7: Agora vamos lá, cadê essas dores na coluna, na nuca, no corpo que a senhora diz que sentia? Não tem mais.
8: Peta levou embora.
7: Foi derrotado.
8: Foi derrotado.
7: A senhora não tem dor nenhuma mais.
8: Tá aqui, ó. Eu dei um agarro na médica, a médica falou assim, vai com Deus e não esquece de orar para mim.
7: Aí está.
2: Quem dá glória a Deus, igreja? O que aconteceu, Molevi?
3: A irmã Marisete quer contar o seu testemunho. O que aconteceu, irmã?
9: Eu cheguei aqui com a garganta muito doendo e bem arranhando. E quando o senhor começou a orar, que eu comecei a orar forte, e aí Deus me deu a cura, eu recebi a cura na hora.
2: Quem dá glória a Deus por isto?
7: Mais um milagre aqui tremendo.
2: Vamos,
7: pastor.
2: Lá.
7: O nome da senhora?
8: Evanda de Jesus Moura.
7: O que aconteceu agora depois da oração e da revelação do Espírito Santo?
8: Na hora que o irmão, que o Espírito Santo usou o irmão da revelação que estava sentindo aqui, mas só que eu não vim à frente porque na verdade eu não sinto que é do tamanho de uma laranja, mas a dor eu estava sentindo constantemente, sabe? Aí agora, nessa última oração agora, eu creio que eu tô curada, porque eu tô...
7: O que a senhora crê? Estou ouvindo a senhora apertando?
8: É uma dor que eu tava sentindo aqui nessa região, eu não tô sentindo mais.
7: Foi embora a dor?
8: Creio em nome de Jesus Cristo.
7: Pastor Milton e ouvintes, está apertando, tá buscando e não encontrou.
8: Encontro, porque eu tava sentindo constantemente. E eu creio em nome de Jesus que ela sumiu, em nome de Jesus.
2: Quem te curou, minha irmã?
8: Jesus Cristo.
2: Então dá glória a Deus.
8: Deus.
2: Aleluia, louvado seja o nome do Senhor pelos milagres.
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1: Aí está, queridos irmãos ouvintes, o que Jesus está fazendo na campanha do grande mover de Deus. 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E você que não consegue comparecer, não é? 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
11: Deus abriu o mar vermelho.
12: Deus abriu o mar rojo.
11: Para Moisés atravessar.
12: Para que Moisés passe.
11: Com mais de 2 milhões de pessoas.
12: Com mais de 2 milhões de pessoas.
11: Ele atravessou o mar.
12: Atravessou o mar.
11: A terra seca.
12: La tierra seca.
11: Aos pés enxutos.
12: Pies secos.
11: Com mais de 2 milhões de pessoas.
12: Com mais de 2 milhões de pessoas.
11: Se isso não é milagre para você.
12: Se isso não é milagre para ti.
11: O que é milagre então?
12: Que é milagre então?
11: A Bíblia diz.
12: La Biblia dice.
11: Que Deus.
12: Que Deus.
11: Sustentou o povo no deserto.
12: Sujetou al pueblo en el
11: desierto. Por 40 anos.
12: Por 40 años.
11: Escute isso, gente.
12: Oiga esto.
11: 40 anos.
12: 40 años.
11: Todo dia.
12: Todos los días.
11: Deus mandava maná.
12: Deus mandava el maná.
11: Deus mandava comida.
12: La comida.
11: Deus mandava providência.
12: La providencia.
11: As pessoas diziam:
12: la gente decía,
11: nós não queremos mais maná.
12: No queremos maná.
11: Nós queremos carne.
12: Queremos carne.
11: Deus mandava carne.
12: Deus mandava carne.
11: O povo dizia: nós queremos água fresca.
12: Queremos água fresca.
11: Nós queremos água fresca.
12: Queremos água fresca.
11: Que saia da rocha.
12: Saia da
11: roca. E Deus mandava água da rocha.
12: Deus mandava água da rocha.
11: Foram 40 anos.
12: 40 anos.
11: Todos os dias.
12: Todo dia.
11: Deus mandando comida.
12: Deus mandando comida.
11: Deus mandando providência.
12: Mandando providência.
11: A palavra de Deus diz.
12: A palavra de Deus diz.
11: No livro de Salmos.
12: Em Salmos.
11: De número 105.
12: 105.
11: Que não havia nenhum inválido.
12: Não havia nenhum inválido.
11: Não havia nenhum doente.
12: Nenhum enfermo.
11: Durante esses 40 anos, Deus os conduziu através de milagres, porque Ele é Deus de milagres.
13: Nós estamos aqui com uma irmã, uma das pessoas que recebeu agora esta revelação do Espírito Santo, e ela testifica que já sente o toque de Deus na sua vida. Seu nome, minha irmã?
14: Claudenice.
13: Irmã Claudenice. Foi exatamente assim conforme a revelação do Espírito Santo?
14: Foi.
13: A senhora sentia esse problema na sua vista?
14: Sim.
13: Mas neste momento, o que aconteceu com a senhora?
14: Depois do que acabou a oração, eu passei a mão aqui nas minhas vistas. Não está doendo mais e eu estou enxergando mais limpo.
13: E ela está chorando, pastor. É o sinal de Deus.
11: A senhora sentia dor nos olhos?
14: Sentia dor aqui tudo.
11: Assim nas
14: eu
11: vistas.
14: Colocava a mão aqui, doía demais, não estava aguentando de tanta dor.
11: E depois da oração?
14: Sumiu.
11: Sumiu a dor?
14: Sumiu.
11: E sente mais limpa a visão?
14: Sim.
11: Quantos creem que é Deus operando milagres?
15: Quantos creem que Deus opera milagres?
11: É Deus operando milagres, pastor Júlio.
13: Com certeza é o Espírito de Deus operando milagres. Está feliz com Jesus, meu irmão?
14: Sim.
13: Vale a pena participar das concentrações da Igreja Deus e Amor?
14: Vale a pena.
13: Glória a Deus, pastor. Deus está aqui neste lugar. Quem dá glória a Deus?
11: Tem alguém que pode bater palmas e dar glória para Ele?
13: Tem mais milagre acontecendo. Nosso irmão está testificando que ele já estava com a cirurgia marcada, mas neste momento ele recebeu a cura de Deus. Seu nome, meu irmão?
16: Oi, meu nome é Celso. E eu tinha uma consulta marcada para cirurgia, né, pastor? E o que acontece? Só que desde quando eu comecei a fazer as campanhas, eu não estou sentindo mais nada, nem remédio não estou tomando mais. E eu nem precisei mais do hospital, acredita?
11: Já estava com a cirurgia marcada.
16: Já estava tudo encaminhado, mas os remédios que eu estava tomando, eu não estou tomando mais, porque eu vivia na base de Buscopan, nem tomo mais, vivia na base de Buscopan. Eu não podia sair também, eu não podia trabalhar, estou podendo fazer
11: serviço. Até para andar tinha dificuldade?
16: Tinha dificuldade, eu não conseguia nem virar assim na cama, né?
11: Meu Deus.
16: E eu era duas hérnias, eu não estou sentindo mais nada, nem os remédios que eu tomava, que eu tinha que pegar três frascos de Buscopan. O Buscopan ficou encostado, não tô tomando mais nada.
11: É o Deus de milagres!
16: Eu agradeço a Deus. Eu agradeço muito a Deus aqui na Igreja Pentecostal Deus Amor.
11: Quantos podem aplaudir a esse Deus de milagres que tocou sobre a vida dele?
3: Pastor Fabrício, Jesus continua fazendo milagres aqui na Igreja Deus e Amor. Como é o seu nome?
17: Marlúcia.
3: Marlúcia, a senhora entrou aqui sentindo o quê?
17: Ai, sentindo muito mal, sabe? Terrível, um peso na cabeça, nos braços, no assim, mal-estar.
3: Mal-estar, peso na cabeça, nos braços. E agora, depois da oração?
17: Bem, graças a Deus.
3: Sumiu aquele mal?
17: Sumiu. Graças a Deus.
3: Quem te tocou?
17: Em nome de Jesus, Senhor
3: Jesus. Jesus tocou o pastor Fabrício e ela já está bem para a glória de Deus.
11: Quem pode bater mais palmas e dar glória a Jesus?
13: São milagres que acontecem sem medidas aqui na sede mundial. Seu nome, minha irmã?
14: É Tamires.
13: Como a senhora chegou aqui, qual era a sua enfermidade e o que aconteceu no momento da oração?
14: Eu estava com tontura, mal-estar, né, até tonta.
13: Há quanto tempo a senhora vem sentindo esse mal?
14: Ah, já tem uma semana.
13: Chegou a tomar algum medicamento?
14: Não, medicamento.
13: E era constante esse problema?
14: Era, dor de cabeça.
13: E na hora da oração, o que aconteceu?
14: Aí, através da oração, Deus me curou.
13: Não sente mais nada?
14: Não.
13: Certeza mesmo, mais nada, aquele mal-estar, aquela tontura, aquela sensação ruim, já não existe?
14: Não existe, na hora que eu fui ali curada pelo Espírito Santo, meu coração acelerou.
13: Sentiu algo forte?
14: Algo forte. Falei, vou contar.
13: Tem certeza que está curada? Mais nada?
14: Mais nada.
13: Está feliz com Jesus?
14: Sim, Jesus é bom.
13: Deus abençoe pelo seu testemunho. Quem dá glória a Deus?
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1: Muito bem, agora são exatamente 4 da manhã, 33 minutos na capital paulista. Vamos acompanhar agora o projeto Eu e Mais Um. Nossa irmã Débora Miranda vem com o tema Ética Cristã. Vamos acompanhar juntos, daqui a pouco voltaremos com todos vocês aqui na Rádio Deus e Amor.
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19: Mais uma vez, nós estamos chegando ao seu rádio com este programa Espaço Eu e Mais Um. Estamos aqui todos os dias nesta cadeia de emissoras, também pelo aplicativo Rádio Deus é Amor, para nós instruirmos, fazermos crescer o novo convertido na sua vida espiritual, sua vida familiar, na sua vida lá no seu trabalho, na sua escola. Estamos aqui também para apoiar você, tirar suas dúvidas, que no final deste programa nós estaremos passando para vocês o nosso número de WhatsApp. O saúda Débora Miranda, na paz do Senhor Jesus. E a cada dia estou eu aqui pensando, meu Deus, o que, que a gente vai falar agora? Qual o tema? São tantos, né? Porque nós não tenhamos temas para falar, não. São tantos. Mas a gente procura ser o mais prático possível. Menos teoria e mais prática, não é verdade? Apenas guardar a palavra? Não, nós temos que praticá-la. Estamos falando nessas programações sobre conduta, ética cristã, né? Que é um conjunto de valores morais e princípios baseados na palavra de Deus, que venham trazer crescimento espiritual para um bom convívio. É claro que temos de ter o nosso esforço humano, né? Mas com a graça do Senhor nós podemos alcançar, podemos dizer, a perfeição, entre aspas, né? E nós já falamos sobre a ética cristã na igreja e na sociedade. Eu queria falar agora dos relacionamentos humanos do crente. Vamos falar um pouquinho do valor de um sorriso? Saibam, irmãos, que o mundo ele está cheio de gente amargurada, gente desesperada, gente frustrada. A gente vê, por onde nós passamos, rostos sombrios que revelam tristeza, traumas, dor, enfim, desalento. E alguns se preocupam pelas perdas materiais, outros sofrem fisicamente. E muito mais, muitos deles têm o coração partido. E vocês sabiam que um sorriso franco e sincero de sua parte vai revelar a alegria e a esperança que há em você por Cristo Jesus? Em 1 carta aos Tessalonicenses, capítulo 5, versículo 16, diz assim: faça brilhar nos outros o sol da sua alegria. Olha que lindo. Se antes você era uma pessoa amargurada, cheia de ódio, tristeza profunda, desespero, hoje você é uma pessoa transformada. E como as pessoas podem saber disso? Através do seu rosto, através do seu sorriso. Isso é muito necessário, muito pontual, para que nós possamos mostrar ao mundo, não de maneira fingida, mas legítima, que nós temos esta alegria, mesmo que a tempestade esteja quase quebrando o barco da nossa vida. Nós sabemos que o Senhor é a nossa alegria, Ele é a nossa paz. Não somente ter este valor de um sorriso, mas nos relacionamentos humanos termos cordialidade. Sabiam que a cordialidade e a cortesia dignificam a quem as oferece e agrada a quem os recebe? Os cristãos devem se abundar nisso, na alegria, na cordialidade, na cortesia. Coisa mais de mau testemunho é um crente estúpido, mal criado, rancoroso, cara feia, não sorri, não faz nada que possa atrair outras pessoas a Cristo. Lá no trabalho é conhecido como temático, o bravo. Não está brilhando a luz, não está refletindo esta alegria, esta felicidade que Paulo escreve aos Tessalonicenses. Não adianta, irmãos, nós temos que mostrar ao mundo, não fingidamente, como eu já falei, mas autenticamente, que nós temos esta paz, que nós temos esta alegria. E sermos corteses com as outras pessoas. Não somente isso, o nosso testemunho diante do mundo, como deve ser? Olha, compartilhe com os outros a sua experiência que você tem com o Senhor, que você já teve. E é importante que eles percebam que você mudou, que você tem uma vida diferente, que você é uma pessoa totalmente transformada. Fale de Jesus, aproveite as oportunidades e fale de Cristo com as pessoas que estão ao seu alcance. E faça uso da sinceridade, da simplicidade ao conversar com outros acerca do Evangelho. Não seja arrogante. Não se mostre superior ao outro. Mostre-se uma pessoa alegre, uma pessoa amiga, para que os outros admirem o quanto a luz de Cristo brilha em você. Onde as pessoas vão ter prazer de ouvir você, de estar com você, porque você é uma pessoa que tem o testemunho de Cristo diante do mundo. Vamos continuar falando ainda esta semana e nas demais programações sobre a ética cristã na igreja e na sociedade. Por hoje é só. Anote aí o nosso WhatsApp para você mandar o seu comentário. Como que está sendo o seu discipulado? O que você está aprendendo? Você tem gostado deste programa? Quer mandar sugestões? Tem dúvidas? Nosso WhatsApp é 119-8292-3392. Um forte abraço e na próxima aula eu aguardo a sua audiência. Até lá!
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1: Pai, Tu és poderoso, meu Deus. Nesta manhã de quarta-feira, eu me coloco diante de Ti, ó Deus de Israel, apresentando todos os nossos queridos irmãos ouvintes, ó Pai, que necessitam e precisam, ó Pai, desta grande vitória. Esta oração, ó Deus, é voltada para todos os nossos queridos ouvintes que precisam e necessitam de uma porta de emprego. Jesus, quantas pessoas que há muito tempo se encontram desempregadas, pessoas que estão até mesmo passando por necessidades. Mas eu clamo ao Senhor, peço ao Senhor neste momento que o Deus Todo-Poderoso venha alcançar essas vidas, que o Senhor venha, meu Deus e meu Pai, abrir as portas, ó Pai, para que essas pessoas venham se alegrar na presença do Senhor. Vai repreendendo, meu Deus e meu Pai, todo mal, repreendendo, Senhor, todo impedimento, Senhor, ó Pai, que impede essas pessoas, ó Deus, de alcançar esta grande vitória, alcançar este grande objetivo, meu Deus, que é este emprego, que é, meu Deus, levar, ó Deus, esta alegria para o lar, que é, meu Deus, a oportunidade de um bom salário, de estar, Senhor, empregado num bom emprego, ó Senhor, sendo valorizado, ó Pai, por aquilo que eles estão fazendo, ó Deus de Israel, por esta oportunidade ao qual, ó Deus, ele tanto espera, que ele tanto aguarda. Mas eu creio, Senhor, eu creio, meu Deus, que o Senhor já está agindo, trabalhando e se manifestando, ó Pai, em favor dessas pessoas. Senhor Jesus, entra com a providência, não deixe faltar nada nesta casa, não deixa faltar o alimento, não deixa faltar o mantimento, mas que o Deus e Pai venha, meu Pai, surpreender, ó Deus poderoso, a estas pessoas que em Ti, ó Deus, estão confiando em Ti, ó Pai, estão agora, meu Deus, depositando a sua fé no Deus Todo-Poderoso, que pode todas as coisas. Eu creio, Senhor, eu creio, meu Pai, que o Senhor é o Deus de surpresa, e o Senhor, ó Pai, vai surpreender essas pessoas. Eu creio que o Senhor vai, meu Pai, mostrar o Teu grande poder para essas pessoas, ó Deus, e o Teu nome será glorificado, louvado e engrandecido. Eu creio, Senhor, nesta manifestação, nesta manhã de quarta-feira. Fica, meu Pai, com o Teu servo, com a Tua serva, meu Pai, porque eu tenho certeza que o Senhor já está trazendo a paz, o Senhor está trazendo, meu Pai, o refrigério para este coração preocupado, porque o Senhor está acalmando e o Senhor está tranquilizando, meu Pai, essas pessoas, porque o Senhor, ó Deus, já está colocando as Tuas mãos e está, meu Pai, já abençoando esta casa e esta família. Fica, meu Pai, com os Teus servos, em nome do Pai, do Filho e do Espírito Santo. Amém e amém, Senhor Jesus.
21: Meu nome é Renata,
0: falo aqui da cidade de Paranaguá, litoral do Paraná. O hino que eu gosto é o choro da cantora Débora Miranda.

0: Muito bem, agora são 4 da manhã, 49 minutos. Nós vamos agora ao bloco de notícia Saúde em Foco. Daqui a pouco voltaremos com todos vocês aqui na Rádio Deus e Amor.
1: E chegou o momento de informação aqui na Rádio Deus e Amor. Dormir bem é um dos pilares da saúde. A postura ao dormir afeta a coluna, a respiração e a digestão. Olha, dormir bem não é luxo, é necessidade. E prestar atenção, principalmente à posição que você dorme, pode evitar dores, melhorar a sua respiração e até proteger o seu coração. Se você acorda cansado, com dores no corpo, ou sente que o seu sono não é reparador, talvez seja a hora de repensar aí não só a sua rotina noturna, mas também o jeito que você deita. O sono de qualidade é um pilar essencial para a saúde física e mental, atuando diretamente na regulação hormonal, na consolidação da memória e no fortalecimento do sistema imunológico. Quando o repouso é inadequado, o nosso corpo sofre com consequências imediatas e de longo prazo, que incluem a queda da imunidade, o ganho de peso, falhas de atenção e o aumento do risco de doenças do coração. Segundo o médico Luciano Miller, posturas incorretas ao dormir causam desalinhamento e dores crônicas, problema que afetará 80% da população mundial, segundo a OMS. Dormir de bruços é a pior opção por comprimir o tórax e forçar a coluna, enquanto deitar de barriga para cima agrava o ronco e a apneia ao obstruir as vias aéreas. Posições como a fetal, muito encolhida, pescoço torto ou dormir sentado também devem ser evitadas, pois tensionam os músculos, distorcem a anatomia e geram rigidez ao acordar. Para proteger a integridade da coluna e garantir aí um descanso verdadeiramente reparador, a posição de lado é indicada pelo especialista como a ideal, por manter o corpo alinhado e reduzir tensões. Esse cuidado postural deve ser somado a uma boa higiene de sono, que inclui manter horários regulares, afastar-se de telas antes de deitar, garantir um ambiente escuro e evitar refeições pesadas ou cafeína tardia. Investir no ajuste aí da rotina noturna e na forma, né? Como você se posiciona na cama, não é luxo, mas uma necessidade vital para afastar dores, melhorar a respiração e proteger o seu coração. Ar-condicionado. A guerra da temperatura divide famílias, colegas de trabalhos e casais. A ciência não sente frio, mas deixa claro que o ar-condicionado em 17 graus está fora do acordo coletivo da biologia humana. De acordo com a OMS, a faixa de conforto térmico para ambientes fechados fica aí em média de 20 a 24 graus. Aqui no Brasil, a Anvisa reforça essa orientação e recomenda que ambientes climatizados, especialmente os de uso coletivo, não operem abaixo de 20 graus. A razão é simples. Temperaturas muito baixas forçam o organismo a trabalhar mais para manter o equilíbrio térmico. O choque térmico, aliás, existe e cobra preço no seu corpo. Sair de um ambiente externo, por exemplo, com 30 graus e entrar em outro com 17 graus, significa submeter o seu corpo a um choque de pelo menos 13 graus em poucos segundos. Para o sistema respiratório humano, essa mudança drástica e repentina de temperatura não é um mero detalhe. Segundo dados da Sociedade Brasileira de Otorrinolaringologia, o frio extremo gera um impacto real. Essas temperaturas excessivamente baixas causam um aumento significativo de crises de rinite e sinusite. Também provocam irritações na garganta, ressecamento das vias aéreas e a piora de quadros alérgicos. Então não se trata de drama ou exagero, mas sim de estatística médica. O problema de saúde começa quando o foco pretendido vira congelamento generalizado. A produtividade e o bem-estar passam a disputar espaço diretamente com o tremor involuntário do corpo. O equilíbrio, né, biológico é rompido quando o ambiente se transforma em uma verdadeira câmara frigorífica.
0: Muito bem, agora são 4h54. Chegamos ao final do programa Madrugada do Socorro de Deus. Muito obrigado pela sua companhia, muito obrigado pela audiência. Deus abençoe a vida de todos vocês. Quero agradecer também ao nosso querido irmão Hamilton Júnior e também ao nosso querido irmão Cleiton, que esteve no WhatsApp. Agora nós iremos à identificação das emissoras e logo após teremos o horário reservado à propaganda eleitoral. E logo após teremos o culto no lar, pastor Lorival de Almeida, com o tema Até que se derrame o Espírito. Que Deus abençoe a todos. Muito obrigado pela companhia e pela sua audiência. Nos falamos numa próxima oportunidade, se assim o Senhor nos permitir. Um forte abraço, fiquem todos na paz do Senhor Jesus.

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10: 5 horas e 2 minutos.
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2: Eu saúdo a igreja com a paz do Senhor Jesus. Capítulo 32 do profeta Isaías, versículo 15.
3: 32, 15, hein?
2: Até que se derrame sobre nós o Espírito lá do alto.
3: Se derrame a nós o Espírito de allá del alto.
2: Então o deserto se tornará em campo fértil.
3: O deserto será campo fértil.
2: E o campo fértil será reputado por um bosque.
3: E será reputado por um bosque.
2: E o juízo habitará no deserto.
3: E o juízo habitará no deserto.
2: E a justiça morará no campo fértil.
3: E a justiça habitará no campo fértil.
2: E o efeito da justiça será paz.
3: E o efeito da justiça será a paz.
2: E a operação da justiça.
3: E a operação da justiça.
2: Repouso e segurança para sempre.
3: Repouso e segurança para sempre.
2: E o meu povo habitará em morada de paz.
3: O povo morará em povo de paz.
2: E em moradas bem seguras.
3: Em lugares muito seguros.
2: E em lugares quietos de descanso.
3: Em lugares feitos de descanso.
2: Ainda que caia a saraiva.
3: Que caiga o granizo.
2: Que caia o bosque.
3: Que caiga o bosque.
2: E a cidade seja inteiramente abatida.
3: Esté por completo abatida.
2: Tome seus lugares, meus irmãos. Tome seus lugares.
3: Tome seu centro, irmãos meus.
2: Eu quero dar as boas-vindas a todos vocês.
3: Os dou a bem-vinda a todos
2: vocês. Vocês do Ministério Pentecostal Deus e Amor.
3: Eu do Ministério da Igreja Deus e Amor.
2: Vocês de outros ministérios também.
3: E outros ministérios também.
2: Vocês que não são evangélicos também.
3: E não é evangélico também.
2: Sejam todos bem-vindos em nome de Jesus Cristo.
3: Sejais bem-vindos em nome de Cristo.
2: E eu espero de todo o meu coração que vocês sejam muitíssimo abençoados.
3: Com meu coração espero que sejam bem bendecidos.
2: E que a palavra de Deus possa falar aos vossos corações.
3: Que a palavra de Deus fale a vosso coração.
2: Que haja salvação.
3: Que haja salvação.
2: Que haja multiplicação.
3: Que haja multiplicação.
2: Que haja saúde.
3: Que haja saúde.
2: Que haja paz.
3: Que haja paz.
2: Que haja justiça.
3: Que haja justiça.
2: Que haja morada segura para a vida de todos vocês.
3: Que haja habitação segura para todas as vossas vidas.
2: Conversando com a igreja, nós concluímos que.
3: Hablando com a igreja, concluímos que.
2: Aceitamos Jesus como Salvador.
3: Aceitamos a Jesus como Salvador.
2: E Jesus nos envia o Espírito Santo.
3: E Ele nos envia o Espírito Santo.
2: E quando nós temos o Espírito Santo,
3: quando temos o Espírito Santo,
2: a Bíblia diz que o Espírito Santo nos ensina todas as coisas.
3: Ele nos ensina todas as coisas, diz a Bíblia.
2: Além de ser o Consolador,
3: além de ser o Consolador,
2: além de ser aquele que nos faz interpretar a palavra,
3: além de ser ele que nos faz interpretar a palavra,
2: e nós estamos convictos de que,
3: convictos estamos de que
2: quem tem o Espírito Santo de Deus,
3: quem tem o Espírito Santo de Deus,
2: tem salvação,
3: tem salvação.
2: E não há como ter o Espírito Santo de Deus.
3: Não há como ter o Espírito Santo de Deus.
2: A não ser que a gente aceite Jesus como Salvador.
3: A menos que aceitemos a Jesus como Salvador.
2: Por outro lado, concluímos também.
3: E por outro lado, concluímos também
2: que sem a presença do Espírito Santo.
3: Sem a presença do Espírito Santo.
2: Nós não conseguimos entender o Evangelho.
3: Não lograremos entender o Evangelho.
2: Nós não conseguimos nos adequar às normas de Deus.
3: Não logramos adequar-nos às normas de Deus.
2: Nós não aceitamos o modo de vida que o Senhor nos propõe.
3: Não aceitamos o modo de vida que Deus nos propõe.
2: Então vivemos como crentes vacilantes.
3: Vivemos como crentes que vacilam.
2: Criamos a nossa própria forma de entender.
3: Criamos nossa própria forma de entender.
2: Criamos a nossa própria maneira de viver.
3: Criamos nossa forma de viver.
2: Buscamos aquilo que se encaixa a nós.
3: Buscamos o que se encaixa a nós.
2: Não somos nós que nos adequamos à palavra.
3: Não somos nós que se adequa à palavra.
2: Mas pensamos que a palavra tem que se adequar à nossa vida.
3: E não pensamos que a palavra deve adequar-se à nossa vida.
2: Nós precisamos do Espírito Santo de Deus.
3: Necessitamos do Espírito Santo de Deus.
2: Nós precisamos ter o Espírito Santo de Deus.
3: Necessitamos ter Espírito Santo.
2: Não é à toa que a Bíblia Sagrada fala.
3: Em vano a Bíblia não o
2: diz. Eis que nos últimos dias ou nos últimos tempos, diz Deus.
3: Eis que nos últimos dias e últimos tempos, diz Deus.
2: Derramarei do meu Espírito.
3: Derramarei do meu
2: sobre toda a carne.
3: Sobre toda carne.
2: Não é à toa que através do profeta Joel nós vemos.
3: Não é em vano que através de Joel vemos.
2: E vemos também até no próprio livro de Atos, capítulo 2.
3: Em Hechos, capítulo 2 também vemos.
2: A Bíblia Sagrada sendo bastante categórica.
3: A Bíblia sendo bastante categórica.
2: Ou seja, o Espírito do Senhor haveria de ser derramado sobre todos.
3: O Espírito do Senhor se derramaria sobre todos.
2: Os velhos.
3: Os ancianos.
2: Os jovens.
3: E os jovens.
2: Os adolescentes.
3: E adolescentes.
2: Todas as faixas etárias.
3: Todas as edades.
2: Aptas.
3: Aptas.
2: Receberiam da presença do Espírito Santo de Deus.
3: Receberiam do Espírito Santo de Deus.
2: E eu entendo, meus irmãos, que como a igreja começou ali em Atos, eu creio que quando o Espírito de Deus vivificou a igreja.
3: Entendo como a igreja começava em Hechos, onde é vivificado o Espírito da igreja.
2: Eu creio que nós recebemos.
3: Creio que recebimos.
2: E temos desfrutado até os dias de hoje.
3: Temos desfrutado até hoje.
2: Uma determinada porção do Espírito Santo de Deus.
3: Determinada porção do Espírito de Deus.
2: Mas lendo o capítulo 32 do profeta Isaías.
3: Pero lendo o capítulo 32 de Isaías.
2: Do versículo 15 para frente.
3: Desde 15 em adelante.
2: O que era deserto se transforma em campo de colheita.
3: Lo que era desierto se hizo en campo de cosecha.
2: Num campo fértil.
3: Campo fértil.
2: E tudo vai se frutificando, tudo vai ficando verdinho, frutífero, até que o que era deserto se transforma num bosque.
3: Todo se frutifica hasta lo que era desierto, se hizo bosque.
2: Ou seja, isso é abundância.
3: Isso é abundância.

0: caia fogo do céu, caia uma chuva de saraiva.
1: Aunque caiga fuego del cielo, granizo del cielo.
0: Mesmo que caia o bosque.
1: Aunque caiga el bosque.
0: Mesmo que aconteçam catástrofes.
1: Aunque haya catástrofes.
0: Esses que estarão sob o efeito desse derramamento do Espírito Santo não serão afetados.
1: Agora,
0: eu fiquei observando esses versículos. Essa mensagem que fala de um juízo perfeito.
1: Que habla de un juicio perfecto.
0: Essa mensagem que fala de um juízo contra o pecado.
1: Que habla de un juicio contra el pecado.
0: Justiça para as pessoas.
1: Justicia para las personas.
0: Às vezes nós temos aquela propaganda do governo federal.
1: A veces hay propaganda del gobierno federal.
0: Governo federal, justiça para todos.
1: Gobierno federal, justicia para todos.
0: A gente sabe que isso é mentira.
1: Sabemos que es mentira.
0: Que não tem justiça para todos.
1: Y no hay justicia para todos.
0: Aliás, para alguns não tem justiça nenhuma.
1: Para algunos no hay ninguna justicia.
0: Quando se fala em paz e tranquilidade.
1: Quando se habla de paz e tranquilidade.
0: Ah, os moradores de Alphaville.
1: Los que viven en lugares de ricos.
0: Os moradores dos condomínios fechados mais riquíssimos e mais protegidos do planeta.
1: Habitantes de condomínios más cerrados y protegidos del planeta.
0: Já tem quadrilhas especializadas em roubar só esse tipo de gente agora.
1: Tem quadrilhas especializadas para roubar esse tipo de gente.
0: Não tem morada tranquila.
1: Entonces, no hay lugar tranquilo.
0: Não tem morada, enfim, onde as pessoas podem ficar e dizer estou no local quieto e de descanso.
1: Não há lugar para que digam que este lugar quieto e de descanso.
0: Então, analisando, meus irmãos, esses versículos, eu comecei a me questionar.
1: Analisando isso, eu comecei a questionar, meus irmãos.
0: Será que nós já estamos vivendo um tempo como esse?
1: Será que já estamos vivendo tempo como este?
0: Porque se o Espírito Santo de Deus tem sido derramado.
1: Se o Espírito Santo ha sido derramado.
0: Por que não temos nós então desfrutado isso que eu chamo de uma promessa de avivamento?
1: Então, por que não hemos vivido a promessa de avivamento?
0: Alguns estudiosos da Bíblia dizem.
1: Estudiosos da Bíblia dizem
0: que isso vai acontecer por ocasião do milênio.
1: Isso sucederá por ocasião do milênio.
0: Algumas pessoas chegam a dizer não, isso está falando a respeito de pessoas que vivem os seus desertos pessoais.
1: Outros dizem que isso habla sobre as pessoas que vivem desertos.
0: Outros chegam a dizer que não, isso é uma questão de espírito, questão de água, questão de, enfim, eu quero trazer isso para o campo do avivamento para essa igreja e para as pessoas que estão nos ouvindo.
1: Isso é o que eu quero trazer ao campo do avivamento.
0: Porque eu acredito que isso é promessa de Deus para todos nós.
1: Creio que isso é promessa de Deus para todos nós.
0: É promessa de Deus e a promessa de Deus está dizendo que haverá um rei que reinará num reino onde haverá justiça.
1: A promessa de Deus diz que haverá um rei que reinará num lugar onde há justiça.
0: Isso vai acontecer.
1: Isso se verá.
0: Até que se derrame sobre nós o Espírito lá do alto.
1: Até que nós se derrame o Espírito do alto.
0: Eu tenho sentido o Espírito Santo de Deus, meus irmãos.
1: Eu senti o Espírito de Deus, irmãos meus.
0: Eu estou sentindo agora o mover do Espírito Santo de Deus.
1: Estou sentindo agora o mover do Espírito de Deus.
0: Eu sou uma pessoa tímida. Eu sou uma pessoa que, se os irmãos me encontrarem pela rua, são capazes de achar que eu sou até metido. Eu sou tímido.
1: Sou alguém tímido que está aqui de crer.
0: Se não é pelo Espírito de Deus, eu não posso falar com os irmãos dessa forma.
1: Sem o Espírito de Deus, não posso falar com os irmãos desta maneira.
0: Vejo os irmãos, vejo rostos diferentes, vejo reações diferentes.
1: Vejo os irmãos, rostos diferentes, reações diferentes.
0: E posso sentir que alguns irmãos estão desfrutando e navegando no oceano do Espírito.
1: Posso sentir que alguns desfrutam e navegam no Espírito.
0: Alguns estão recebendo mais. Alguns estão recebendo menos.
1: Uns recebem mais e outros menos.
0: Temos visto jovens sonhando sonhos pelo Espírito.
1: Temos visto jovens tendo sonhos por el Espírito.
0: Temos observado velhos que têm visões.
1: Temos visto ancianos que têm visões.
0: Quando falamos de jovens com sonhos, é porque velhos já não podem ter mais aqueles sonhos, né? Tipo, porque o tempo já está passando, mas podem ter visões. Agora, os jovens podem ter sonhos.
1: Os jovens podem ter sonhos. Os ancianos não.
0: Sonhos no âmbito espiritual, sonhos no âmbito pessoal, sonhos de uma forma geral.
1: Sonhos no âmbito espiritual em geral.
0: Posso dizer a vocês que o Espírito Santo de Deus é bom para a igreja, é bom para nós. Posso dizer a vocês que o Espírito Santo é a promessa do Pai. Ele consola.
1: Ele consuela.
0: O Espírito Santo de Deus é a nossa hermenêutica, é a nossa interpretação do que ouvimos e do que lemos.
1: O Espírito Santo é a nossa interpretação do que vemos e ouvimos, lemos.
0: Quando nós aceitamos Jesus.
1: Quando aceitamos a Jesus.
0: O Espírito Santo vem sobre nós.
1: O Espírito Santo vem sobre nós.
0: E as coisas mudam na nossa vida.
1: E tudo cambia na nossa vida.
0: Havia um homem chamado Saul.
1: Havia um homem chamado Saul.
0: E a Bíblia Sagrada fala que ele era alto.
1: A Bíblia diz que ele era alto.
0: Ele era tão alto que as pessoas batiam no ombro dele.
1: Que a gente chegava ao ombro dele.
0: E ele buscava jumentas perdidas do

0: seu pai.
1: Buscava asnos perdidos de seu padre.
0: E a Bíblia Sagrada fala que Deus,
1: la Biblia dice que Dios,
0: o tomou.
1: Lo tomó.
0: Seria ele o primeiro rei de Israel.
1: Ele seria o primeiro rei de Israel.
0: E quando o Senhor o tomou, veio sobre ele o Espírito de Deus de uma forma tão poderosa.
1: Quando Deus o tomou, veio o Espírito sobre ele tão poderosa
0: que ele profetizava no meio dos profetas.
1: Profetizava entre os profetas.
0: Para você ver como o Espírito de Deus muda as pessoas.
1: Como, Espírito de Deus
0: como ele transforma as pessoas.
1: Transforma as pessoas.
0: Era alto, era forte, mas também era tímido e era pobre.
1: Saul era alto, mas também era tímido e pobre.
0: Mas quando o Espírito de Deus entrou na vida dele,
1: quando o Espírito de Deus entrou em sua vida,
0: é aí que eu quero ver.
1: Aí quero ver.
0: Profetizar no meio dos profetas.
1: Profetizar entre os profetas.
0: E é isso que ele estava fazendo.
1: E isso ele fazia.
0: Porque o Espírito de Deus desceu sobre ele.
1: Porque o Espírito de Deus bajou sobre ele.
0: Veio com o tempo, meus irmãos, nós também conhecemos.
1: Também conhecemos
0: a história de Sansão.
1: A história de Sansão.
0: No tempo dos juízes, antes dos reis.
1: Tempo de los jueces antes de los reyes.
0: A Bíblia fala que ele era um homem considerado comum.
1: Dice la Biblia que era un hombre considerado común.
0: Mas nas necessidades.
1: Pero en las necesidades.
0: Quando as coisas ficavam a ponto de não poderem mais ser resolvidas através do homem.
1: Quando as coisas chegavam a um ponto de não poder ser resolvidas como homem.
0: Esse Nazireu de Deus recebia a presença do Espírito Santo.
1: Esse Nazireu de Deus recebia o poder.
0: E a Bíblia
1: Santo.
0: Diz que ele se transformava no personagem mais forte que já existiu na face da Terra.
1: Ele se transformava no homem mais forte que já houve.
0: E a força de Deus que vinha sobre ele era tão grande.
1: A força de Deus que vinha sobre ele era tão grande
0: que ele foi capaz de pegar um leão e matá-lo abrindo a sua boca até quebrar aqui a sua arcada. É coisa de Deus. O Espírito Santo de Deus, ele vem sobre nós em nossos dias e nos convence dos nossos pecados, nos convence também do juízo, nos faz entender os tempos e as estações. O Espírito Santo de Deus vem sobre nós e nos permite conhecer ser como nós devemos proceder diante de Deus e diante dos homens. O Espírito Santo de Deus na nossa vida nos faz entender.
1: O Espírito de Deus em nossa vida nos faz entender
0: o que é de Deus e o que não é de Deus.
1: O que é de Deus e o que não é de Deus.
0: Quem aceita Jesus como Salvador?
1: Quem aceita Jesus como Salvador?
0: E recebe o Espírito Santo de Deus.
1: E recebe o Espírito Santo de Deus.
0: Ah.
1: Começa a desfrutar
0: de uma visão,
1: de una visión,
0: que o homem comum,
1: que el hombre común,
0: não pode ter,
1: no puede tener.
0: Quando a pessoa recebe o Espírito de Deus,
1: cuando la persona recibe el Espíritu de Dios,
0: ela passa a viver numa dimensão diferente.
1: Comienza a vivir en dimensión diferente, distinta.
0: A dimensão das pessoas que vivem apenas e tão somente na carne.
1: A la dimensión de la gente que vive apenas en la carne.
0: Somente uma transformação espiritual e essa transformação, evidentemente, pelo Espírito de Deus.
1: Solamente transformación espiritual por el Espíritu de Dios.
0: É capaz de reverter completamente as situações de calamidades, as situações de perdas e as situações de derrotas que muitas pessoas vivem.
1: É capaz de reverter. Tem situações de calamidade que muita gente vive.
0: Somente pelo Espírito Santo de Deus nós podemos ver preencher-se completamente a promessa do Espírito de Deus na nossa vida.
1: Só por Espírito de Deus podemos ver llenar a promessa.
0: Eu creio que o Senhor Jesus está derramando o poder do Espírito Santo sobre nós. Eu creio.
1: Eu creio que Jesus derrama o Espírito de Deus sobre nós.
0: Mas eu também creio, meus irmãos.
1: Eu também creio, irmãos meus.
0: Que nós ainda não alcançamos essa parte que está aqui.
1: Não temos alcançado a parte que está aqui.
0: O seu deserto já se transformou num campo fértil.
1: El desierto se hizo campo fértil.
0: Esse campo fértil já se transformou num bosque.
1: Ese campo fértil se hizo un bosque.
0: O juízo já tem habitado no seu deserto, no deserto da sua vida. A justiça tem morado nesse seu campo fértil.
1: Juízo já estava no deserto e já se hizo campo fértil.
0: Você já tem sentido o efeito da justiça, que é a paz.
1: La justicia que es la paz.
0: Você já tem sentido o efeito da operação da justiça, que é repouso e segurança para sempre?
1: Já sentiu o efeito da justiça, que é repouso e segurança para sempre?
0: Deus está dizendo: meu povo habitará em morada de paz e morada bem segura, lugares quietos e de descanso.
1: Deus disse: meu povo habitará em lugares de segurança e descanso.
0: São benefícios de Deus na vida das pessoas que recebem a promessa de restauração pelo Espírito Santo.
1: São benefícios de Deus para os que recebem o Espírito Santo.
0: Podemos dizer, meus irmãos, que são promessas e benefícios e eventos escatológicos. Podemos dizer, mas por que não dizermos também que faz parte de um avivamento que podemos desfrutar nesse exato momento da nossa vida?
1: Porque não vai ser que isso é uma parte do avivamento para a nossa vida?
0: Se o mundo vive da sua forma, nós podemos viver a nossa vida de uma forma também individual, de uma forma a desfrutar os benefícios.
1: Se o mundo vive a sua vida também, porque não podemos viver?
0: O Espírito Santo de Deus tem habitado e tem descido sobre nós cada dia, cada momento.
1: A cada momento e instante, o Espírito Santo ha venido a nossa vida.
0: Eu creio que as promessas que foram faladas pelo profeta Joel estão cumpridas, mas eu creio que essas promessas faladas pelo profeta Isaías têm muito ainda que se cumprir na nossa vida, na sua vida. E tudo começa quando você entrega o seu caminho ao Senhor, quando você entrega a sua vida ao Senhor.
1: Há muito para cumprir-se todavía de las promesas del profeta.
0: A sua vida passa por esse avivamento.
1: Vida passa por este avivamiento.
0: Você começa a enxergar a vida, você começa a enxergar as coisas de uma forma diferenciada.
1: Começa a ver a vida e as coisas de forma diferente, distinta.
0: Quantas vezes, quando o Espírito de Deus se move na nossa vida, nós chegamos a falar para nós mesmos: nunca havia pensado nisso dessa forma.
1: Quando sentimos o Espírito em nossa vida, dizemos: nunca havia pensado desta maneira.
0: Eu nunca havia enxergado essa coisa dentro desse ângulo.
1: Nunca havia visto isso desta maneira.
0: Nós estamos vivendo tempos finais.
1: Estamos vivendo tempos distintos finais.
0: Estamos vendo guerras.
1: Guerras vemos.
0: Rumores de guerras.
1: Rumores de guerras.
0: A injustiça tem aumentado a cada dia.
1: A injustiça aumentou a cada dia.
0: A Bíblia fala que pelo aumento da iniquidade,
1: a Bíblia diz que por el aumento de la maldad,
0: muitas pessoas teriam a sua fé completamente destruída.
1: Muitos teriam a fé destruída.
0: Muitas pessoas deixariam de acreditar.
1: Muitos deixariam de crer.
0: E nós estamos vendo isso acontecer.
1: E vemos isto que está passando.
0: A iniquidade está aumentando cada dia mais.
1: A maldade se aumenta cada dia.
0: Quando falamos de iniquidade, falamos de injustiças.
1: Quando pensamos de maldade, pensamos de justiça.
0: Mas falamos também de pecado.
1: Também hablamos de pecado.
0: Nós temos visto muitas pessoas desistirem da fé.
1: Temos visto muita gente rendir-se pela fé.
0: Convencidas pelo argumento desse mundo.
1: Convencidos por argumentos deste mundo.
0: Que tem se armado de uma forma terrível e enganado.
1: Que se é equipado de forma terrível e enganado.
0: Pessoas que já desfrutaram um dia da presença do Espírito Santo.
1: Que já desfrutaram do Espírito Santo.
0: Por aumentar a iniquidade, o amor de muitos haverá de se esfriar, disse o Senhor Jesus.
1: Por aumentar-se a maldade, o amor de muitos se enfriaria, disse a palavra.
0: E muitas pessoas estão se deixando levar.
1: E muitos se deixam levar.
0: Sendo enganadas pelo pecado.
1: Sendo enganadas por el pecado.
0: Sendo enganadas pelo mundo.
1: Enganadas por el mundo.
0: Sendo enganadas por Satanás.
1: Enganados por Satanás.
0: Mas por outro lado, se tem aumentado a iniquidade,
1: a
0: Bíblia Sagrada nos fala também.
1: A Bíblia nos diz também
0: que mais e mais e mais e mais o Senhor Jesus haveria de derramar do Espírito Santo.
1: E mais e mais Jesus derramaria do Espírito Santo.
0: Grandes avivamentos haveriam de acontecer.
1: Grande avivamento poderia suceder.
0: E eu quero convidar você para fazer parte desse grande avivamento.
1: Eu quero convidar para ser parte deste avivamento.
0: Eu não estou falando de gritinhos ou pulinhos desconexos, não.
1: De gritos ou saltos desconexos.
0: Eu não estou falando de pessoas pulando parecendo grilo em panela quente, não.
1: Eu, gente saltando como
0: eu estou
1: grito.
0: Falando de salvação de vidas.
1: Salvação de vida.
0: Eu estou falando do mover do poder de Deus.
1: Salvação do poder de
0: Deus. Eu estou falando de gente descendo as águas batismais.
1: Gente bautizando-se.
0: Eu estou falando dos dons do Espírito Santo sendo manifestado nas vidas das pessoas. Eu estou falando em conversões genuínas. Eu estou falando em coisas duradouras e não em fogozinho de palha.
1: Duradeiro, não de fogo de paca.
0: Eu estou falando nesse derramamento do Espírito Santo que a Bíblia Sagrada está falando.
1: Derramamento do Espírito Santo que a Bíblia diz.
0: Aleluia, louvado seja Deus. Até que.
1: Hasta que.
0: Ou seja, é um período.
1: É um período.
0: Às vezes eu ficava de castigo.
1: Às vezes me quedava de castigo.
0: Meus pais me punham de castigo.
1: Meus pais me castigavam.
0: E eu perguntava: mas até quando vou ficar aqui?
1: Eu dizia,
0: até você aprender.
1: Até quando eu quero aqui? Até aprender, me diziam.
0: É claro que o que Deus está falando pelo profeta Isaías, meus irmãos.
1: Claro que o que Deus disse através do profeta Isaías.
0: É uma profecia que é dirigida a Israel.
1: É profecia dirigida a Israel.
0: Não é? Mas nós podemos pegar para nós, aplica-se a nós também.
1: Podemos aplicá-lo a nós também.
0: Porque todas as gerações necessitaram, necessitam, e nós necessitamos também do derramamento do Espírito Santo em nossas vidas.
1: Porque toda geração necessita e necessitou, e necessitamos também do derramamento.
0: Mas é bonito demais.
1: É demasiado bonito.
0: Até que se derrame sobre nós.
1: Até que se derrame sobre nós.
0: O Espírito lá do alto.
1: O Espírito da llave lo alto.
0: Você já aceitou Jesus como seu Salvador? Não se recebe o Espírito Santo sem aceitar Jesus.
1: Aceitaste a Cristo como teu Salvador? Não se recebe o Espírito Santo sem Jesus.
0: Não existe uma pessoa sequer que possa dizer: eu estou cheio do Espírito Santo, mas não aceitei Jesus. Mentira.
1: Não existe uma pessoa que tenha recebido o Espírito Santo sem Jesus.
0: É Jesus quem envia o Espírito Santo.
1: Jesus envia o Espírito Santo.
0: É Jesus quem batiza no Espírito Santo.
1: Jesus batiza com o Espírito Santo.
0: Não tem Espírito Santo sem Jesus.
1: Não há Espírito Santo sem Jesus.
0: Não tem.
1: Não há.
0: Você já aceitou Jesus como seu Salvador?
1: Aceitaste Jesus como teu Salvador?
0: Então até que você aceite Jesus, você não vai receber do derramamento do Espírito Santo.
1: Então até que aceites a Jesus, não receberás o derramamento do Espírito Santo.
0: E quando você aceitar Jesus como seu Salvador?
1: Quando aceites a Jesus como teu Salvador?
0: Quando for derramado sobre ti o Espírito Santo?
1: Quando seja derramado em ti o Espírito Santo?
0: Então o seu deserto se tornará num campo fértil.
1: Ali o deserto será campo fértil.
0: Depois num bosque.
1: Luego será bosque.
0: E o profeta Isaías continua: a paz vem porque há justiça.
1: E o profeta Isaías diz: a paz vem porque há justiça.
0: E a justiça traz repouso e traz segurança.
1: E a justiça traz repouso e segurança.
0: Traz moradas de paz, casa segura, lugares quietos de descanso.
1: Traz lugar seguro de descanso.
0: É isso que a gente tem buscado.
1: Isso hemos buscado.
0: Ah, porque eu tô aqui agora, fiquei bilionário. Ah. Eu vou buscar um pouco de paz e descanso.
1: Porque estou aqui, sou bilionário, buscar um lugar de descanso.
0: E eu vou me mudar para a Europa.
1: Me mudarei até a Europa.
0: E eu vou mudar para os Estados Unidos.
1: Eu vou mudar aos Estados Unidos.
0: Você pode mudar para onde você quiser.
1: Podes mudar até onde tu queiras.
0: Se você não receber o Espírito Santo de Deus, você não vai receber a verdadeira paz. Porque a verdadeira paz, ela é produto da justiça. E essa paz é a única paz que pode trazer a segurança. E Jesus fala: eu deixo-vos a paz.
1: Jesus diz: eu trago, eu deixo-me paz.
0: A minha paz eu vos dou.
1: Paz os dois.
0: E a minha paz não é Estados Unidos, não é Canadá, não é Ilha de Malta, não é Portugal.
1: E minha paz não é Estados Unidos, Canadá ou Portugal.
0: A minha paz é o meu Espírito.
1: Minha paz é o Espírito.
0: É o Espírito de Deus.
1: Espírito de Deus.
0: Que produz essa transformação espiritual tremenda, profunda.
1: Essa transformação espiritual
0: tremenda. E reverte esse seu quadro de calamidade, de morte, de desespero.
1: Reverte o estado de calamidade, de desespero.
0: Esse seu deserto passa a ser um campo fértil. Logo vem o bosque. Eu estou repetindo. Precisa aprender.
1: Tu deserto é campo fértil e luego bosque. Necessitas aprender.
0: Vem a justiça.
1: Viene la justicia.
0: Repouso.
1: El reposo.
0: Segurança.
1: La seguridad.
0: Moradas de paz.
1: Habitação de paz.
0: Quem é que não gostaria disso?
1: A quem não le gustaría todo eso?
0: Todos nós.
1: A todos nosotros.
0: Você gostaria disso?
1: A ti te gustaría eso?
0: Ai, irmão Orival, mas está se falando aí. O negócio aí é o seguinte, é o milênio.
1: Apartou o Orival, pero eso se tratava el milenio.
0: Eu estou colocando no campo do avivamento e estou colocando no campo do derramamento do Espírito. Mesmo que seja pessoalmente, você pode viver e desfrutar disso sim.
1: Eu pongo no campo del avivamiento, el derramamiento del Espíritu Santo.
0: Quando você tem Deus, quando você tem Cristo, quando você tem o Espírito Santo de Deus.
1: Quando tienes Dios, Cristo y el Espíritu Santo de Dios.
0: Colossenses 3:3, a Bíblia nos faz entender que nós estamos escondidos e guardados em Deus. Salmo 91 nos fala que nós podemos habitar no esconderijo do Altíssimo e descansar na sombra do Onipotente. O Senhor será o nosso refúgio, a nossa fortaleza, e nós não deveremos temer absolutamente nada.
1: O Senhor será nosso refúgio e fortaleza, nada temeremos.
0: Você já aceitou Jesus como seu Salvador?
1: Já aceitaste Jesus como teu Salvador?
0: Quando você aceitar Jesus como seu Salvador,
1: aceites a Cristo como teu Salvador,
0: Jesus vai enviar sobre você o Espírito Santo.
1: Ele enviará sobre ti o Espírito Santo.
0: E você vai poder viver tudo isso que a Bíblia está falando e muito mais.
1: Que a Bíblia diz e muito mais.
0: Jesus enviará o Espírito Santo. Ele mesmo fala: eu vou para o Pai.
1: Jesus enviará o Espírito Santo. Ele diz e irá ao Padre.
0: Porque se eu não for, o Espírito Santo não virá.
1: Porque se não for, o Espírito Santo não virá.
0: E quando o Espírito Santo vier, ele haverá de vos ensinar todas as coisas. Ele será o vosso conforto e o vosso consolo. Ele será o transformador da vossa vida. Ele transformará essa sua vida ruim, esse seu deserto, essa sua vida de miséria, essa sua vida de desgraça. Receba Jesus como seu Salvador e desfrute, e desfrute, e desfrute, e viva esse avivamento, e viva essa paz, e viva essa justiça, viva essa vida de santidade, viva essa casa segura, viva esse lugar quieto e de descanso, e deixa Satanás para lá com seus urros, porque a vitória já é sua, a vitória já foi comprada, e você está recebendo essa vitória, recebendo Jesus como seu Salvador, como Salvador pessoal da sua vida.
1: Como Salvador personal de tu vida.
0: Igreja.
1: Igreja.
0: Sem o Espírito Santo não dá.
1: Sem o Espírito Santo não há como.
0: Sem o Espírito Santo nós só vamos errar.
1: Solamente erraremos sem o Espírito Santo.
0: Sem o Espírito Santo não dá.
1: Não há como sem o Espírito Santo.
0: Quando você recebe o Espírito Santo.
1: Pero cuando recibes el Espíritu Santo.
0: Ainda que caia saraiva.
1: Aunque caiga granizo.
0: Ainda que o bosque pegue fogo.
1: Aunque el bosque se incendie.
0: Ainda que as guerras continuem.
1: Aunque la guerra siga.
0: Ainda que você ouça o zumbido das setas.
1: Aunque oigas el zumbido de las saetas.
0: Pode ficar tranquilo porque você está seguro.
1: Levanta tranquilo porque está seguro.
0: Pode ficar tranquilo porque você tem um Deus que está te guardando. Você tem o Espírito Santo que está contigo.
1: Fica tranquilo porque Deus te guarda.
0: Pode ficar sossegado.
1: Fique tranquilo.
0: Mas você precisa de Jesus. Você precisa aceitar Jesus como seu Salvador. Que Deus abençoe você, viu?
1: Deus te bendiga.
0: Que o Espírito de Deus siga falando ao seu coração.
1: O Espírito Santo siga falando ao teu coração.
0: Aleluia, louvado seja Deus, aleluia. Digam comigo assim, meus irmãos. A paz do Senhor Jesus. Digam comigo assim mais uma vez. A paz do Senhor Jesus. Muito obrigado, irmãos, todos vocês da Igreja Deus e Amor, vocês de outros ministérios, vocês que juntaram-se a nós na oração. Bem-vindos e venham sempre. E muito obrigado por vocês estarem aqui. Que Deus vos abençoe. Digam comigo mais uma vez. A paz do Senhor Jesus. Vão com Deus, meus irmãos. Vocês estão guardados, vocês estão protegidos e abençoados. Em nome de Jesus Cristo.
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0: Por natureza, o homem é esquecido. Esquece dos fatos, datas, pessoas e compromissos. Por outro lado, a tendência humana é para não esquecer certos fatos que ocorrem na vida. Principalmente quando se trata de perdoar ou pedir perdão. Vemos e ouvimos muitas pessoas afirmarem: eu perdoo, mas não esqueço. Perdoo, mas não quero mais amizade com ele ou com ela. Isto não é perdão. O perdão que a Bíblia ensina é cheio de amor, misericórdia. E normalmente, se perdoando, se esquece, se sepulta no passado. Isso é possível se a pessoa experimentar o perdão divino, tornando-se revestida do grande amor de Deus. Deus é onisciente, é onipresente, é onipotente, mas, sem dúvida alguma, Ele esquece dos nossos pecados. Pois eu mesmo, o Senhor de Israel, apago as tuas transgressões por amor de mim, e dos teus pecados eu não me lembro mais. O Senhor Deus lança os teus pecados perdoados para trás de suas costas e joga nas profundezas dos mares. Caro amigo ouvinte, o sangue de Jesus Cristo nos purifica de todo pecado. Através do seu sangue que temos a comunhão uns com os outros. E o sangue do Cordeiro de Deus, o Filho de Deus, nos purifica de todo pecado. Isso se conhecermos a Jesus Cristo e sabermos que Ele é o Senhor. Mantemos a comunhão uns com os outros. E o sangue do Cordeiro nos purifica, nos lava e nos limpa de toda iniquidade. Amigo ouvinte, pare, pense, confesse os seus pecados. E a partir de hoje, você será uma nova pessoa em Cristo Jesus, o Filho de Deus. Aprenda a perdoar e serás perdoado. Pois quem conhece a Deus, sabe perdoar. 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
4: Me chamo irmã Gleuciane. Conheci a IPDA através de uma evangelização de minha irmã, que é membro da IPDA. 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
5: A paz do Senhor, irmãos. Meu nome é Silvana. Moro na cidade de Itapejara, Rio Grande do Sul. Conheci a IPDA através de uma vizinha. E a partir daí, aceitei a Jesus. Hoje, pela honra e a glória do Senhor, sou obreira da IPDA. E agradeço muito a Deus pelas curas, pelos milagres que Deus fez na minha vida. 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Hoje posso dizer que sou feliz em nome do Senhor Jesus.
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6: Quanto sofrimento, desilusão, tristeza e angústia na sua vida, caro amigo ouvinte. Você vive chorando, pensando: Deus se esqueceu de mim. Deus me abandonou. Deus não quer mais nada comigo. Você está enganado. Deus te ama. Deus te quer bem. Deus quer abençoar a sua vida. Você está pensando em tirar a sua própria vida? Você pensa em fugir de tudo e de todos, esconder-se e dizer: ninguém gosta de mim? Você está debaixo de uma depressão. Preste muita atenção. Deus te ama, porque de tal maneira Ele enviou seu único filho para que todo aquele que nele crê não pereça, mas tenha vida eterna. Jesus, Ele morreu. Morreu pelos teus pecados em uma cruz de dor, sofrimento e angústia, para te dar a paz e a tranquilidade. Ele mesmo disse bem claro: eu sou o bom pastor e o bom pastor dá vida pelas suas ovelhas. Ele chegou a dizer mais ainda: vinde a mim todos que estão cansados e oprimidos e eu vos aliviarei. Caro amigo ouvinte, lembre-se de uma coisa: Deus nunca vai te desamparar. Esforça-te, tem bom ânimo e venha participar na Igreja Pentecostal. Deus é amor e a sua vida não será mais a mesma. 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
4: 5 horas e 57 minutos.
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1: São 6 horas mais 2 minutinhos na capital paulista. Bom dia, bom dia, bom dia pra você, meu irmão. Bom dia pra você, minha irmã, que já tá aí de pé. É isso mesmo. E você que tá debaixo da coberta, levanta, rapaz, levanta. Levanta, meu irmão, levanta, minha irmã, pra que hoje possa pegar o caminho da roça. Bom dia, porque eu tô aqui na porteira pra te convidar pra você orar junto com eu, ué. É pra você orar junto com eu. Ah. É isso mesmo, quarta-feira, dia 2 de setembro de 2026. O clima aqui na capital paulista tá 19 graus. É, hoje não tá congelando o pé do velho, não. Ah, de jeito nenhum, tá bom demais da conta. É mesmo. E hoje é dia de bênção, é dia de vitória. A quarta-feira do grande mover de Deus em todas as nossas igrejas. Deus e amor, vamos que vamos, vamos sem mais converseiro, nós vai é prosear com Deus, vamos prosear com Deus, você e eu, então vamos em nome do Senhor Jesus, agora pra já. Maravilhoso, Pai eterno, Criador dos céus e da terra, aqui estamos na tua presença, eu, mais os irmãos ouvintes da Rádio Deus em Amor e os irmãos internautas que estão pelas nossas redes sociais, ó Pai. Estamos em oração, buscando a tua presença já nesta manhãzinha, Senhor. Sim, desta quarta-feira do grande mover de Deus nas nossas igrejas pentecostal, Deus e amor, ó Pai. Aqui estamos diante do Senhor, porque o Senhor é bom, o Senhor é maravilhoso, o Senhor é benigno. Te adoramos, meu Jesus, Senhor. Nós te amamos, porque o Senhor nos amou primeiro, meu Pai. Aleluia. Oh, maravilha, Senhor. Muito obrigado por este amor tão grande, infinito, imensurável, meu Pai, que o Senhor tem por nós. Porque senão, o inimigo das nossas almas já tinham nos tragado, Senhor, porque a fúria dele é grande contra nós, Senhor meu Pai. Mas o amor do Senhor supera tudo isso, supera toda a fúria inimiga, supera todo o ódio inimigo. O amor do Senhor supera, meu Deus, qualquer tipo de adversidade. Aleluia. Qualquer tipo de luta, qualquer tipo de barreira, qualquer tipo de... Senhor, meu Deus, Pai, qualquer tipo que o diabo se levante, qualquer forma que o diabo se levante, o amor do Senhor supera. Aleluia, meu Deus. Supera tudo isso, pois o diabo não é nada na tua presença, o inimigo não é nada diante do Senhor. Ah, meu Pai, porque o Senhor é poderoso, onipotente. Sim, o Senhor é o Deus criador dos céus e da terra, do universo e tudo que neles há, meu Pai. Meu Deus Todo-Poderoso, Pai querido, Deus da glória, muito obrigado, Senhor. Muito obrigado, Pai querido, por esta oportunidade, por esta chance de falar do Teu amor, de falar da Tua graça, de falar, meu Deus poderoso, dos Teus feitos, meu Deus. E Te agradeço, meu Deus, por tudo que o Senhor tem feito, por tudo que o Senhor está fazendo e por tudo que o Senhor fará, que ainda nem chegou aos nossos pensamentos, ao nosso raciocínio, porque grandes coisas o Senhor fará ao nosso favor. Só do fato, meu Pai, de que o Senhor nos dá o livramento, só do fato, meu Deus, que o Senhor nos deu o fôlego de vida, só do fato, Senhor, nós amanhecermos respirando, ó Pai, aleluia, são grandes coisas que é ao nosso entendimento, Senhor, custa entender, custa, meu Pai, compreender, custa, Senhor, raciocinar sobre tudo que o Senhor tem feito por nós. Muitas vezes somos mal agradecidos, muitas vezes nós só reclamamos, muitas vezes nós só pedimos e esquecemos de Te agradecer, de Te louvar, de fazer tudo pelo Senhor, porque o Senhor fez tudo por nós, até morte de cruz, aleluia. Até morte de cruz, ó Pai, o Senhor enfrentou para que nós possamos ter o privilégio de levantar, respirar, falar, aleluia, agir. Meu Pai, muito obrigado, Senhor. E neste momento, Senhor amado, eu me atrevo a Te pedir, meu Pai, que o Senhor venha abençoar este ouvinte, que o Senhor venha abençoar este internauta, esta ouvinte, esta internauta que neste momento ora comigo, neste momento chora, neste momento clama, esta internauta, este internauta, este rádio ouvinte que neste momento Te agradece por tudo. Senhor, abençoa, abençoa quem pede, quem clama, quem suplica, abençoa aquele que agradece, que Te adora, que Te louva, abençoa, Senhor Jesus, o homem e a mulher, o irmão, a irmã, abençoa, Senhor, meu Pai, o jovem, a jovem, abençoa, Senhor, o adolescente, a adolescente, abençoa, Senhor, meu Deus, as crianças, sim, meu Deus, este menino, esta menina, abençoa, Senhor, abençoa, Pai Celestial, todos que estão conosco orando, Senhor, os irmãos que estavam no canal Direto com Deus Oficial orando, neste momento, Senhor, ora conosco também, Pai Celestial, vem abençoar. Venha guardar, venha livrar cada um, Senhor meu Deus. Abra a janela dos céus e derrame uma bênção tal que dela e por meio dela advenha maior abastança na vida deste irmão, na vida desta irmã, meu Pai. Senhor, esta pessoa que amanheceu triste, angustiado, angustiada, Senhor, esta pessoa, meu Pai Celestial, que está doente, está enferma, Senhor meu Deus poderoso, vem abençoá-la, vem abençoá-lo, Senhor. Vem entrar com a providência divina, com a cura divina, com a medicina divina, Senhor, para repreender, para queimar toda doença, toda enfermidade e todo mal. Senhor, que o Teu grande mover venha sobre ele, venha sobre ela agora, meu Pai. Senhor Jesus, abençoa esta pessoa que amanheceu com medo, síndrome do pânico, que amanheceu, meu Deus poderoso, temendo a todos e a tudo, ó Pai. Está vendo vultos estranhos, Senhor meu Deus, está ouvindo vozes estranhas, que fala na sua mente, no seu pensamento, para que ele tire a sua vida, para que ela tire a sua vida. Senhor meu Deus, vai queimando todas as obras malignas, diabólicas, todas as setas satânicas, sejam queimadas nesta manhã, agora, para já, meu Deus. Para que esta pessoa possa, meu Pai, sim, para que esta pessoa possa sim, se sentir livre, sim, meu Pai, para que esta pessoa a partir de agora possa sentir a liberdade que o Senhor lhe concede a ele ou a ela, meu Pai, dando-lhe bênção, vitória. Senhor, tira esta pessoa que está nesse quarto isolado, tira esta pessoa que está nesse apartamento sozinho, trancado, tira esta pessoa que está nesta casa isolada, Senhor meu Deus, sem comunicação nenhuma, pois tem medo. Senhor meu Deus, o pânico tem tomado conta, tudo para ele, tudo para ela parece um perigo, parece uma ameaça, meu Pai. Vai queimando agora. O sangue de Jesus tem poder contra todas as obras do diabo. O sangue de Jesus tem poder contra a macumba, a bruxaria, a feitiçaria, a obra do vudu. Vai queimando agora, Senhor, todas as obras malignas que foram feitas para a destruição desta pessoa, deste homem, desta mulher, deste empresário, desta empresária. Senhor meu Deus, toda obra maligna que foi feita nas encruzilhadas, toda obra maligna que foram feitas, ó Pai, nas cachoeiras, todas as obras malignas que foram feitas, Senhor meu Deus, nas matas virgens, toda obra feita nos campos, nos cupizeiros, nos formigueiros, na boca de uma serpente, na boca de um réptil, ó Pai, o sangue de Jesus tem poder para queimar, banir e destruir todas as obras do diabo. Senhor meu Deus, toda macumba e bruxaria, todo saravá, seja queimado agora, em nome do Senhor Jesus Cristo. Pelo poder do sangue do Senhor Jesus Cristo. Meu Pai, vem abençoar, Senhor. Vem abençoar este homem, esta mulher que está em situação de rua. Pois perdeu tudo. Perdeu a moral até mesmo, Senhor. Porque perdeu a família, perdeu a empresa, perdeu o salário, perdeu as economias que tinha feito durante a vida toda. Senhor meu Deus, e agora não tem mais nada.

liberta pelo poder do sangue do Senhor Jesus. Lava e purifica, Senhor, esta pessoa, para que possa, Senhor, estar e ser digno na Tua presença, meu Deus. Meu Deus, abençoa também as crianças que estão em situação de rua, crianças abandonadas pelos pais, crianças, ó Pai, que são órfãs. Meu Deus, não tem um teto, Pai querido, não tem uma família, não tem, Senhor, um aconchego de um lar. Está nas ruas, meu Deus, esta criança, esta menina, este menino, meu Deus poderoso, precisa da Tua ajuda, precisa que o Senhor estenda as Tuas mãos para eles, prepara um lar para eles, prepara, Senhor, uma pessoa, um casal de amor puro, Senhor, de coração puro, ó Pai, para que possa adotá-la, adotá-lo. Olha para esta criança que está no orfanato, que toda vez que entra uma pessoa diferente, os olhos se alegram, porque pensa que será adotada, meu Deus. Porque pensa que vai para uma casa, porque pensa que vai ter uma família a partir daquele momento. Quando uma pessoa diferente, uma pessoa estranha entra no orfanato, a esperança, o coração bate acelerado, ó Pai. Porque precisa de um lar, precisa, aleluia, de um abraço, precisa do carinho de uma família, meu Deus. Socorre as nossas crianças, as que estão em situação de rua e as que estão, meu Pai, nos orfanatos, meu Deus. Socorre. Socorre, meu Pai, socorre. Não deixe que o inimigo, aleluia, venha, Senhor, meu Deus, cirandar com a vida dele, cirandar com a vida dela, meu Pai. Mas que o Senhor, aleluia, alcance com a sua infinita misericórdia, com o seu infinito amor, esta criança que precisa. Pai querido, meu Deus amado, eu te peço, venha abençoar, meu Pai. Abençoa também, Senhor, os nossos jovens, os nossos adolescentes, que estão, Senhor meu Deus, na Fundação Casa ou em uma outra casa de recuperação. Senhor meu Deus poderoso, venha ter misericórdia. Senhor meu Deus, Pai Celestial, este adolescente, este jovem, com tão tenra idade, ó Pai, e a ficha criminal extensa, meu Pai, roubos, furtos e até mesmo assassinato, Senhor. Tenha misericórdia dos nossos jovens, aqueles que estão nas drogas, aqueles que estão usando entorpecentes, Senhor, cocaína, crack, maconha. Senhor meu Deus, aqueles que estão, Senhor, totalmente dominados pelo vício, salva eles. Socorre eles, meu Pai. Ajuda cada um deles, meu Deus. Aleluia. Eu te peço nesta manhã, socorre os nossos jovens, Pai Celestial. Eu te peço para que o Senhor possa operar na vida deles, Senhor meu Deus. Por isso eu te peço, abençoa, Senhor. Abençoa esta conferência, jovem, meu Deus poderoso, graça sobre graça, para que todos aqueles que estiverem presentes, Senhor meu Deus, ou todos aqueles que acompanharem a transmissão, Senhor meu Deus, que sinta, Senhor, essa graça, esse poder, aleluia, Pai querido, que sintam ser abraçado pelo Teu poder divino, pela Tua graça divina.
pela tua graça.

0: Vívica, meu Pai! Neste final de semana, Senhor meu Deus, nesta sexta-feira, neste sábado, Senhor meu Deus, eu te peço para que os nossos jovens, Senhor, sejam abençoados, meu Pai, grandemente. Aleluia, glória a Deus. Tenha piedade, meu Pai querido, tenha misericórdia, Senhor. Ajuda, meu Pai. Ajuda, Senhor, os nossos jovens, Senhor. Liberta os nossos jovens, Senhor, aqueles que estão, Senhor, na prostituição. Aqueles que estão, Senhor meu Deus, numa vida desregrada, Senhor. Tenha misericórdia, meu Deus poderoso, ajuda e confirma, Senhor, a bênção. Por isso eu te peço, Senhor, que esta conferência jovem seja inesquecível. Aleluia! Para os nossos jovens, ó Pai. Para que eles nunca mais, Senhor, sintam vontade de estar no mundo, de estar nas drogas. Para que nunca mais sintam vontade, ó Pai, ou até mesmo curiosidade das coisas mundanas, ó Pai. Sim, Senhor, mas que sejam abençoadíssimos, Senhor, meu Pai. Senhor, abençoa. Sim, Senhor, abençoa a expansão jovem, abençoa o Regenere, Senhor. Abençoa, Senhor, que estão promovendo este evento maravilhoso para a salvação dos nossos jovens e todos aqueles que comparecerem, ó Pai. Aleluia, que sintam o aconchego e o abraço divino, Senhor, nesta sexta-feira e neste sábado, Senhor meu Deus, e todas as suas vidas. Pai querido, Deus amado, abençoa os nossos jovens do campo, das chácaras, das fazendas, dos sítios, ó Pai. Abençoa, Senhor, os nossos jovens que trabalham na pecuária, na lavoura. Abençoa os nossos jovens que trabalham, Senhor meu Deus, com o maquinário, na lida do gado. Senhor, abençoa, meu Deus. Pai querido, Senhor da glória, abençoa também a nossa diretoria mundial, a nossa irmã Irene Miranda, a nossa presidente, ó Pai. Abençoa também, Senhor Jesus, a nossa vice-presidente, a irmã Débora Miranda, pastor Lorival de Almeida, presbítero Davi Miranda Neto, Senhor, a nossa diretoria deliberativa, cada componente, Senhor, sejam abençoados. Abençoa também a nossa diretoria executiva, pastor Milton de Almeida, Senhor meu Deus, pastor Antônio Osmar de Oliveira, presbítero Marco Magno, presbítero Fabrício Beata. Abençoa também, Senhor meu Deus, presbítero Jerry Adriane. Abençoa também, presbítero Wilson Siqueira. Abençoa, Senhor Jesus, eu te peço, meu Deus Todo-Poderoso, abençoa, meu Pai, a irmã Maria Josefina, Senhor, a nossa diretoria executiva, todos os membros da Igreja Pentecostal Deus e Amor, cooperadores, diáconos, presbíteros, evangelistas, pastores e missionários, ó Pai, todos os dizimistas, ofertantes e aqueles que fazem votos e são sinceros com o Senhor, meu Deus. Abençoa a nossa equipe, cada componente desta equipe nesta manhã. Sejam abençoados, meu Pai querido, e sejam, em nome do Senhor Jesus, vitoriosos, e que o teu grande mover seja sobre nós, a quarta-feira do grande mover de Deus nas nossas vidas, em nome do Senhor Jesus Cristo. Meu Deus Todo-Poderoso, amém e amém, Senhor Jesus. Amém, glória a Deus. Louvado seja o Senhor. Você orou comigo? Aleluia. Sentiu a presença de Deus? Aleluia, está tão gostoso. Está tão maravilhoso falar com o Papai do Céu. Verdade. O Senhor Jesus, Ele quer cada dia mais te abençoar. Olha, depois desta oração, você está abençoado, abençoada. Você que sentia medo. Não, a partir de agora esse medo sumiu, desapareceu. Aleluia. Esse medo sumiu. Levanta essa cabeça. Abre a porta. Abre a porta agora. Isso mesmo. Abre a janela. Para que entre um ar fresco. Para que entre um ar abençoado por Deus. Saia desse quarto em nome do Senhor Jesus. Saia desse apartamento em nome do Senhor Jesus. Saia dessa casa fechada em nome do Senhor Jesus. Pois o Senhor te visitou. O medo desapareceu. A depressão desapareceu. A opressão desapareceu em nome do Senhor Jesus. E a vitória é sua em nome de Jesus. Olha só. Para que você possa usufruir cada dia mais dessas bênçãos, é momento de aceitar o Senhor Jesus. É momento de pedir a bênção de Deus sobre você por toda a eternidade. É momento de pedir o livramento eterno para você, para a sua vida, para o teu ser, em nome do Senhor Jesus. Amém? Então você vai orar comigo agora, entregando a tua vida para o Senhor Jesus, aceitando o Senhor Jesus como seu Salvador. E você que está afastado dos caminhos do Senhor, você que ganhou almas para o Senhor Jesus, eu quero te dizer, estas mesmas almas que você ganhou para o Senhor Jesus estão em pranto, em clamor, em jejum ao teu favor, para você voltar e fazer a obra de Deus novamente. Sim, ganhar almas para o Senhor Jesus novamente. Venha receber a tua bênção reconciliando com o Senhor. Diga comigo assim: Senhor Jesus, neste momento, eu te aceito como meu único e suficiente Salvador da minha vida e da minha alma. Senhor Jesus, neste momento, te peço perdão por todos os meus pecados. Me lava e me purifica de toda iniquidade já praticada. Senhor Jesus, escreva o meu nome no livro da vida, sela com teu sangue, para que nunca mais eu tenha medo, para que nunca mais eu tenha depressão, para que nunca mais o inimigo da minha vida, da minha alma, que é Satanás, tenha poder ou influência sobre mim. Nunca mais. Me dê forças, me ajuda, para que eu possa estar firme até o dia da tua vinda, ou até o dia em que o Senhor me chamar para a glória eterna. Amém e amém, Senhor Jesus. Deus que te abençoe. Você que aceitou o Senhor Jesus, você que reconciliou com o Senhor, Deus te abençoe muitíssimo, em nome do Senhor Jesus. Entre em contato com a gente. Quero aceitar Jesus, @ipda.com.br é o nosso e-mail. Isso, você pode mandar. Que você aceitou o Senhor Jesus, reconciliou com o Senhor, através do programa Sertão Evangélico, certo? Ou você pode enviar uma mensagem de texto ou uma mensagem de áudio. É o 11 9 50 94 46 45. Eu disse 11 9 50 94 46 45 é o nosso WhatsApp para você entrar em contato com a gente. E já em seguida os nossos pastores de plantão vão te responder e te orientar para que você possa entrar em comunhão com o Senhor, você que reconciliou e você que aceitou o Senhor Jesus, ser batizado já no próximo batismo, em nome de Jesus Cristo, nosso Senhor. Deus te abençoe. Seja bem-vindo à Igreja Pentecostal Deus e Amor. Mais que uma igreja, uma família. A família que vai morar no céu com nosso Senhor e Salvador Jesus Cristo. Eita glória! É coisa boa demais da conta servir ao Senhor, minha gente. É isso mesmo. Olha, eu quero te dizer uma coisa. Jesus é bom e é bom demais. Isso, Jesus é bom demais. Olha, e tá chegando a nossa irmã Hilda Helena para contar a bênção, porque geralmente acontece o seguinte: quando a pessoa ora de coração, quando a pessoa pede de coração ao Senhor, o que acontece? Milagres, curas, libertações, salvação. Isso mesmo, livramento eterno em nome de Jesus. Maiúda, é com você a palavra neste momento.
1: Eu quero contar o testemunho do meu genro, né, que ele usava droga, né, usava crack e vivia na rua, né. E a minha filha, quando começou a namorar com ele, levou ele para a igreja, minha filha mais velha. Aquela tá com 41 anos e ele tá com 40. Aí nisso ela chamou ele para ir para a igreja, eles começaram a namorar tudo. E ele pegou e foi, né? Começou a ir para a igreja frequentar e ele gostou, sabe, irmão, de ir para a igreja tudo. Aí a minha filha falou assim: ó, se você quer mesmo ficar comigo, né? Casar comigo, você tem que ser, você tem que vir para a igreja, né? Ser um servo de Deus. Eu quero um homem de Deus na minha vida. Trabalhar, né? Aí ele pegava e ia pra rua, usar, sabe, os negócios dele lá. Aí ela ia atrás, tudo, e ela conversando com ele: se você quer ser liberto mesmo, então, né, a gente vai arrumar um lugar pra você se internar. Irmão, ele não deu uma semana dele ficar lá, sabe? Aí ele falava assim: eu vou sair daqui, não, eu não quero ficar aqui. Aí ele, é um lugar bem longe, aí eu sei que na hora da visita, ele conversou com os pessoal lá e trouxeram ele embora, né? Quando ele chegou em casa, ele falou assim: Jefferson, o que você tá fazendo aqui? Aí ele falou: não, eu vim embora. Ele: não, Kelly, eu não quero ficar lá, eu quero ir pra igreja. Não, Kelly, eu quero ficar com você, eu quero me batizar. Aí a minha filha falou assim: você tem certeza, é isso mesmo que você quer? Ah, eu não quero que você minta pra mim, não. Aí ele ficou, falou assim: não, Kelly, eu vou seguir tudo direitinho, assim. Aí, irmão, pra honra e a glória do Senhor, ele pegou firme, irmão, sabe? Foi pra igreja mesmo e Deus libertou ele. Pra honra e a glória do Senhor, irmão, ele tá liberto, sabe? Ele fumava crack, né? Essas tipo de droga aí, né? E morava na rua, tudo. E Deus libertou ele. Então, assim, eu fico maravilhada com esse testemunho do meu jeito. Porque assim, ele chegou a ser internado nessa casa de recuperação, mas ele não chegou a ficar, né, muito tempo. Ele ficou uma semana lá e depois ele pegou e já veio embora. Então foi Deus mesmo que pôs a mão e libertou ele, irmão. Sem ele precisar, sabe, de usar, né, de usar remédio, de usar, né, pra ser liberto. Deus que curou, que libertou ele mesmo. Pau e a glória do Senhor.
0: Que maravilha! Olha só, como que Deus é bom, não é verdade? Deus é maravilhoso demais. Por quê? Porque Deus opera de uma forma especial. É, o menino, o rapaz, se interessou pela irmã, né? É, queria casar-se com ela. Mas como ela é cristã, serva de Deus, filha de Deus, disse a ele: olha, se você realmente quer casar comigo, você vai ter que aceitar o Senhor Jesus, você vai ter que entregar a sua vida nas mãos de Deus. Então, ele começou a frequentar a nossa igreja pentecostal Deus e Amor, começou a entender, começou a aprender, e então tomou a decisão. A melhor decisão da vida dele. A melhor decisão da vida dele não foi o namoro ou o casamento. Não. A melhor decisão da vida dele foi aceitar o Senhor Jesus de coração e assim firmar-se na presença de Deus. Houve uma transformação, algo lindo, maravilhoso. Porque a partir do momento que o homem aceita o Senhor Jesus, de verdade, ele trata bem a esposa, ele trata bem a noiva, ele trata bem a namorada, porque ele tem Jesus no coração. Quem tem Jesus no coração não é violento com a esposa, não é violento com a noiva, não é violento com a namorada, porque aprendei de mim que sou manso e humilde de coração. E foi isso que aconteceu, né, com este jovem que veio para a igreja através do convite daquela pessoa que ele se interessou. Você também pode receber a bênção, o milagre, a vitória, a cura, a libertação de uma pessoa que você ama. Isso pode acontecer, mas você deve vir para a Igreja Pentecostal Deus e Amor. Você deve dar o primeiro passo. Exatamente. O primeiro passo. Olha só, esse menino, esse jovem, ele deu o primeiro passo. Ele começou a ir, a visitar a igreja, a observar, a ouvir a palavra de Deus. E então entendeu que Jesus estava e tinha que estar em primeiro lugar na vida dele. Aceitou o Senhor Jesus e então a bênção, a libertação aconteceu. Assim também você, venha. Hoje é quarta-feira, a quarta do grande mover de Deus nas nossas igrejas Pentecostal Deus e Amor. Primeiro culto aqui na sede mundial, às 7 horas da manhã. O segundo culto, às 9 horas da manhã. Às 11 horas, teremos o terceiro culto. Exatamente, às 15 horas ou 3 horas da tarde, o quarto culto. E às 19 horas, 7 horas da noite, o quinto culto. Hoje, então, você tem 5 opções de horários para você vir, receber a bênção, dar o primeiro passo para Jesus, e a vitória será, ó, a vitória será infinita. Você sabe por que que será infinita a vitória na tua vida? Porque o amor de Deus é infinito, é imensurável, é algo extraordinário e maravilhoso. Por isso que eu te convido para você vir, receber a bênção. Avenida do Estado, 4568, aqui na Liberdade. Ou a entrada principal é pela Avenida Prefeito Passos, número 10, para automóveis e para pedestres. Venha receber a bênção de Deus na nossa igreja pentecostal. Deus é amor! Aleluia! Oh, glória! É você aí, É desse jeito mesmo. Venha receber a bênção. E tá chegando quem? Uma dupla de 2. Cledson e Evanilson. Aceite a Jesus. É pra já, pra agora, não pra amanhã. Aleluia.

0: Glória a Deus! Você ouviu o conselho de Cledson e Evanilson? Aceita Jesus, amigo! Isso mesmo! São 6:44 da capital paulista, horário oficial de Brasília. Eu quero agradecer a todos os meus irmãos que estão pelo YouTube, pelo Facebook, pelo Instagram, todos aqueles que estão pela Rádio Deus e Amor. Quem está pela Rádio Deus e Amor, olha, mais ou menos lá, 6:55, aí você vai vir para o YouTube. Você que está pela Rádio Deus e Amor, venha para o YouTube para você acompanhar, continuar acompanhando o programa Sertão Evangélico, porque às 7 da manhã nós teremos o horário político obrigatório, o horário político obrigatório pelas rádios, isso é lei, tá bom? Então, o que que acontece? Você vai vir para o YouTube acompanhar a gente, ou pelo Facebook, né? Isso, pelas nossas redes sociais, acompanhar a gente com o programa Sertão Evangélico, da Igreja Pentecostal Deus e Amor. Eu quero mandar um abraço à irmã Cristina Ruiz, desde Rosario, Argentina. Que Dios te bendiga muchísimo, mi hermana. Que la paz del Señor Jesús les bendiga. Y a todos los hermanos de habla hispana, a todos los hermanos del campo, a todos los hermanos campesinos. Dios les bendiga a todos ustedes, a nuestros hermanos de los países de habla hispana. Dios les bendiga muchísimo. Les amamos en Cristo Jesús, nuestro Señor. Aleluya. Dios abençoe. E olha, Monvalto Iris Gomes, bom dia, meu querido, bom dia, paz do Senhor Jesus. Tá entregue aqui a paz do Senhor Jesus pra equipe toda, tá bom? E pra todos os irmãos ouvintes também. Quem mais? Cristiane Silva dos Santos. Deus abençoe você, irmã Cristiane, por estar acompanhando a gente pelo YouTube. Eu quero também mandar um abraço para Claudinei, que está mandando uma paz do Senhor Jesus para nós através do YouTube. A irmã Maria Aparecida, Deus abençoe. Aleluia, glória a Deus. Vamos orar pela Raquel, pelo Kevin, Lucas e Fábio, tá bom? Deus abençoe, Persília Rosa, Deus abençoe em nome do Senhor Jesus Cristo, a irmã Daiane Gonçalves, a paz do Senhor Jesus, glória, Deus abençoe vocês. Olha, a porteira está aberta para você que quer falar com a gente, porteira aberta, tá bom? Abrimos, escancaramos a nossa porteira. Fala com a gente, meu querido, minha querida irmã, em nome de Jesus Cristo,
1: bom
0: nosso
1: dia,
0: Senhor.
1: Paz do Senhor Jesus, aqui é a Geni.
0: Bom dia, irmã Geni.
1: É a primeira vez que estou participando do programa. É o Sertão Evangélico. Ele, Deus abençoe a todos vocês aí da rádio. Pastor Medina, Deus abençoe.
0: Deus abençoe você e seja bem-vinda ao programa Sertão Evangélico, a Igreja Pentecostal Deus e Amor. Deus abençoe você muitíssimo e aquele abraço do tamanho do coração de Deus para você. Pode falar.
2: A paz do Senhor a todos os ouvintes do programa Sertão Evangélico.
0: Amém, a paz do Senhor.
2: Irmão Luiz Sérgio falando aqui do sítio Sonho Meu, município de Jaraguá, no estado de Goiás.
0: Eita.
2: Deus abençoe a todos em nome de Jesus.
0: Olha,
2: manda um abraço para o nosso irmão pastor Jair de Lima.
0: Amém.
2: Pastor Ivan Rosa.
0: Tá bom.
2: Da cidade de Jaraguá.
0: Tá certo.
2: Nosso irmão pastor também, pastor João Santos, lá na cidade de São Francisco.
0: Tá certo, menino.
2: Todos nós somos ouvintes assíduos desse programa abençoado.
0: Que bênção.
2: Que Deus continue abençoando e usando a vida de cada um de vocês, em nome
0: Amém.
2: De Jesus.
0: Olha, eu só queria falar, né, mais uma vez, né, meu querido? O sítio Sonho Meu, pode mudar o nome, agora é sítio Sonho Nosso. A partir de agora vai ser sítio Sonho Nosso, não é verdade? Mas tá bom, Deus abençoe.
3: Bom dia a todos aí.
0: Dia.
3: Sou o Florisvaldo aqui de Uberlândia,
0: trabalhando
3: de motorista de aplicativo.
0: Rapaz.
3: Tô agarrado aqui. Joga água nesse povão que tá dormindo aí.
0: Tá bom.
3: Falar pra vocês. Programa é uma benção. Conta a bicharada aí pra nós aí, pra acordar o pessoal com esse friozinho.
0: Tá bom, meu querido.
3: Que gostoso que tá fazendo. Aqui não, aqui tá frio não, aqui tá bom.
0: Tá bom aí?
3: Berlândia aqui não faz frio não.
0: Não faz não, é? Rapaz.
3: Abraço, que Deus abençoe.
0: Ó, gaúcho, joga água em todos os motoristas de aplicativo aí. É, você que trabalha de motorista de aplicativo, nós estamos jogando água no você. Acorda, porque você tem passageiro pra pegar, rapaz. É verdade. Bota a bicharada mesmo, pra, ó, correr com todos os motoristas de aplicativo. Pai do Senhor pra vocês, hein? Eita maravilha, vamos que vamos.
4: Pai do Senhor Jesus, irmãos.
0: Pai do Senhor Jesus.
4: Deus abençoe a vida de cada um dos irmãos.
0: Amém.
4: Deus abençoe grandemente a vida dos irmãos, a programação. Muito
0: pode falar.
4: Gratificante ouvir essa rádio, né?
0: Amém.
4: Eu levanto 10 para 6, já ligo, já escuto a oração, já começo o dia na festa.
0: Aleluia.
4: Sou pastora Sérgio aqui do Diadema.
0: Amém. Deus abençoe, uma pastora Célia, muito obrigado pela audiência aí, tá bom? Deus abençoe você muitíssimo. E sempre às 6 horas da manhã, ora junto com a gente, tá? É, todos os dias, de segunda a sexta-feira e no sábado também, né? Nós oramos às 6 horas da manhã no programa Sertão Evangélico, tá bom? Deus abençoe, quem mais tá com a gente? José Messias, Deus abençoe José Messias, tá bom? A irmã Edmara, que é? A mãe de Mara tá com a gente também, certo? Vamos que vamos! A Grande Seara, Trio Bosque, Clama do Deserto, chega cantando para louvar o Senhor. Aleluia! Aleluia!

0: bom dia, bom dia! 6:52. É a palavra de Deus chegando para os nossos corações neste momento. É o momento da palavra. Eu quero dizer pessoal da Rádio Deus e Amor, passe para o YouTube, que daqui a pouco já vai entrar o horário político obrigatório. É, daqui a pouquinho já vai entrar o horário político obrigatório. Então, peço-lhe para que você possa passar por YouTube. No Salmos, capítulo 20, versículos 6 e 7. E de costume, tiramos o chapéu para a palavra de Deus. Diz assim: agora sei que o Senhor salva o seu ungido. Ele o ouvirá desde o seu santo céu, com a força salvadora da sua destra. Versículo 7. Uns confiam em carros e outros em cavalos, mas nós faremos menção do nome do Senhor, nosso Deus. Amém. É a palavra do Senhor para nós. É? Olha só. Uns confiam em carros e outros em cavalos, mas nós faremos menção do nome do Senhor, nosso Deus. Agora sei que o Senhor salva o seu ungido. Ele ouvirá desde o seu santo céu com a força salvadora da sua destra. É para você. O Senhor quer te salvar, o Senhor quer te abençoar, o Senhor quer te guardar, o Senhor quer te livrar, o Senhor quer fazer algo especial e espetacular na sua vida. Tá bom? Aqui está. É, o Senhor salva o seu ungido. É a partir do momento que você entrega totalmente a sua vida ao Senhor, que você passa a ser um ungido do Senhor, uma ungida do Senhor. E então a proteção divina é certeira. Eu digo, livramento eterno. Bênçãos para toda a eternidade na vida daquele que aceita o Senhor Jesus. É a palavra do Senhor. Nós confiamos no Senhor, não confiamos em carros. Nós confiamos no Senhor, não confiamos em cavalos. Nós confiamos no Senhor. E essa confiança traz benefícios, vitória, paz, alegria, felicidade, prosperidade e salvação em nome de Jesus. É contigo, você decide. Aceite o Senhor Jesus, reconcilie-se com Ele. Amém e amém, Senhor Jesus. Amém! Eita maravilha! Okay.
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3: Sete horas e 25 minutos.
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4: No Salmos de número 37, versículo 4, a palavra do Senhor nos diz: deleita-te no Senhor e Ele concederá o que deseja o teu coração. Olá, ouvintes, recebam a paz do Senhor Jesus Cristo. Eu sou o seu irmão, pastor Fábio Lúcio, e tenho aqui uma pequena e breve meditação da palavra de Deus ao teu coração. A parte mais dolorosa, porém necessária para a realização dos nossos sonhos, é quando Deus nos pede para entregar tudo a Ele. Para isso, é preciso confiar no Senhor e descansar nas suas promessas. Vocês sabiam que as promessas do Senhor são poderosas, infalíveis e maravilhosas? Quando nós colocamos tudo nas mãos do Senhor e cremos no seu agir, nós temos nossa vida abençoada. Vivemos uma vida plena, pois Deus é maravilhoso e cumpre as suas promessas. Portanto, descanse no Senhor, creia no seu agir e no seu poder, porque Ele está no controle de tudo. Que Deus te abençoe e que esta palavra faça algo glorioso aí dentro do teu coração. Que esta palavra possa surtir efeito e você, neste momento, possa sentir o desejo de confiar em Deus e colocar nas mãos do Senhor toda a tua vida, os teus sonhos, porque Ele é maravilhoso. Eu sou o pastor Fábio Lúcio, que Deus te abençoe.
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6: São 7 horas e 28 minutos. Bom dia. Deus abençoe a sua vida, a sua casa, a sua família também, o seu lar. Rádio Deus e Amor é programação A Voz da Libertação. Seja bem-vindo a esta manhã de comunhão, manhã de bênção, manhã de graça, favor e também de milagre. Uma manhã em que vamos aproveitar da melhor maneira possível para falarmos do amor de Cristo, das grandezas do nosso Deus, do amor do nosso Deus, das maravilhas do nosso Deus também. Contar com a sua participação, tá? Quero contar com a sua presença, quero contar com a sua mensagem, quero contar, não é, com o seu alô e o seu bom dia. Quero contar contigo, sim, porque eu sei que o Senhor tem muita bênção para a sua vida. Na verdade, muita bênção é redundância, porque a bênção já é muito, não é? Só de ser abençoado já é muito. Mas, para você entender o quanto Deus quer fazer milagre, o quanto Deus quer mudar o cenário da nossa vida. Eu sou o seu irmão em Cristo e amigo, Erwin de la Lande, Lucas Rione, técnica, e nós já vamos para esta manhã, hein? É verdade, há muito de Cristo para a nossa vida. Deus tem a bênção, Deus tem a vitória e Deus tem o favor também. Hoje é o dia do florista, é verdade. E são poucos, né? Parece que o mundo artificial tirou a beleza do natural, não é? São poucos os floristas, poucas casas que ainda compartilham, que a gente passava um tempo, aquele cheiro de flores, tomava conta das calçadas. E hoje, meu Deus do céu, o artificial nem cheiro tem, não é verdade? Dia do repórter fotográfico. Estes são camaradas de coragem. Está uma guerra, está, e eles estão ali a tirar aquelas fotos, aquelas imagens, não é? Houve aquela imagem, Lucas, que circulou o mundo, daquela criança africana faminta e um urubu à espera que ela morresse, aquela foto é real, e o homem acabou por tirar a própria vida. Ele não resistiu, não só aquele cenário, mas o cenário à volta, para aquele menino estar assim, naquela condição, o cenário era terrível. E o repórter fotográfico, infelizmente ele era alemão, ele não resistiu à pressão daquele ambiente e acabou por tirar a sua vida. Mas o repórter fotográfico são pessoas que deixam marcas, não é? E trazem a história para quem não consegue chegar lá. Dia Nacional da Kombi! É, a Kombi que fez parte aqui da a chamada perua, não é? É, Dia Nacional da Kombi. E vamos aproveitar porque é dia também de comunhão, dia de adoração, dia de celebração. Estamos em comunhão, estamos em fé, estamos em celebração a Deus, o nosso Pai, e temos a certeza que a vitória é nossa, no nome de Jesus. Aumenta o volume do seu rádio, vem viver conosco um tempo de vida, de graça, de favor e de fé.

0: Muito bem, vem comigo, 7h34 já, vamos aproveitar esta manhã, manhã de comunhão, manhã de bênção. E lembrar que daqui a pouquinho o pastor Milton estará no Santo Altar, hein? 9 da manhã, pastor Milton Almeida no Santo Altar, trará palavra de Deus, alimento para as nossas almas em mais uma quarta do grande mover de Deus. E eu sei que Jesus Cristo tenha a bênção para a sua vida, a bênção para a sua casa, a bênção também para a sua família. Pastor Milton, no Santo Altar, Lucas, daqui a pouquinho, 9 horas, nesta manhã de quarta-feira, quarta-feira de milagre, quarta-feira de vida, quarta-feira de vitória.
1: O homem natural não entende este mistério. Estamos gozando desta paz, desta alegria, salvação, que hoje eu ouço a igreja dar um brado de glória, porque eles têm motivo para fazer isto. Na mensagem, Deus já está fazendo algo em corações aqui, aleluias. A palavra do Senhor, quando vem ao nosso encontro, suprindo a nossa necessidade, vale a pena escolher essa boa parte, Jesus. Escolha esta boa parte. Escolha esta boa parte de ouvir a voz de Deus, de receber este poder, esta graça que vem de Deus, aleluias.
2: Paz do Senhor, meu nome é Juliana. Gostaria de falar sobre o culto das quarta-feira do Grande Mover de Deus aqui na nossa sede mundial. Eu quero te fazer um convite para que você venha ser edificado através da palavra. Deus tem feito grandes maravilhas na minha vida. Venha você também para que você seja edificado com esta grande palavra aqui na nossa sede mundial. E que Deus te abençoe.
3: Sou a Tacília, vim na quarta-feira do Mover de Deus. Fui abençoado e convido todos para vir aqui, que ouvido o programa Voz da Libertação, para receber a grande bênção e o poder de Deus, o mover de Deus aqui na sede mundial, no tempo da glória de Deus.
4: Eu sou o Daniel, vim na quarta do grande mover de Deus, recebi a minha vitória, recebi a minha bênção, estou saindo daqui com a minha vitória e vem você também receber nesta quarta-feira a vitória da parte de Deus.
5: Eu sou a Marisete, sou da cidade soberana, Guarulhos. Eu tenho vindo aqui nas quartas-feiras do grande mover de Deus. O Senhor tem me abençoado grandemente. Você que não veio, venha nas quartas-feiras para Deus te abençoar também. Se precisa, traga uma pessoa também com você, entendeu? Para você, aleluia, Jesus, ser abençoado e abençoar a sua família também. Venha.
6: Meu nome é Leonice dos Santos. Eu convido a todos os irmãos que estão em casa, em qualquer parte do mundo, do estado de São Paulo, para vir aqui na igreja, na quarta do Mover de Deus, aqui na Avenida do Estado, 4568. Venha receber a sua bênção, a sua vitória, porque eu já estou com a minha vitória nas mãos, porque o Senhor já me concedeu e vai conceder para você também, em nome do Senhor Jesus Cristo.
7: Oh, glória! Eu moro em Bugaçu, me chamo Maria de Nalva, vim aqui na sede mundial receber a bênção e venha vocês também, que é a coisa maravilhosa de Deus. Eu moro em Bugaçu.
0: E 38, 7h38, estamos nesta manhã, é verdade. O povo de Deus está na fé, está na comunhão, está na certeza de que Deus vai trabalhar. Isso mesmo, nós cremos que Deus tem o poder de mudar o cenário da nossa vida. O Rui Alfaiate, olha, outra profissão também que está em escassez, hein, ô Lucas? Os alfaiates, as costureiras. É verdade, é verdade. Eu tenho uma tia-avó, a avó de Olinda, há muitos anos que não a vejo. Mas ela era o esposo dela, né? O tio Alfredo era costureiro de mão cheia. Pensa num, eu vou dizer um velho, mas assim com carinho. Pensa num velho que sentava, ele olhava assim, ó, parecia que tirava as medidas no olho, Lucas, no olho. Quando nós temos casamento de família e nós crescemos com o tempo, né? Chegava lá: vô, tudo bem? É que lá em Moçambique a gente não fala bênção, é bênção vô, bênção, a gente não tem Esse hábito, né? Mas a gente comentava: bom dia, avô, tudo bem? Dava beijinhos nele e tal. Ele olhava assim: cresceu, hein, menino? Cresci, avô. Aí ele: tá, fazia a calça do jeito. Só que a gente deixava ele produzir. Ele era o vô, né? E é assim, lembranças que a gente tem de infância, de adolescência. E o irmão Rui Alfaiate me fez lembrar isso, tá? Deus abençoe, irmão Rui! Não só por contribuir com essa obra, mas através aqui do seu nome, não é? Trazer essa lembrança ao nosso coração. É verdade, coisa boa. Tempo bom, tempo de crescimento. E a minha avó de Olinda era dona de uma creche. Pensa numa mulher que era brava. Tudo assim, ó, à risca. E nós que éramos netos, pior ainda. Temos que dar exemplo. Ela não aceitava o nosso mau comportamento. De jeito nenhum, de jeito nenhum. Então vai um abraço a todos os alfaiates e a todas as costureiras e costureiros. Todos aqueles que trabalham com costura, trabalham com essa área, não é? Sentados horas a fio naquela máquina e problemas no joelho, problemas no tornozelo, problemas nos pulsos, porque tem que mexer e costura e pedala. Com tecnologia, lógico, as coisas mudam muito, mas é bom demais saber que vocês são responsáveis pelas calças que não andam mais rasgadas, pelas bainhas que não são mais mal feitas, é verdade. Bom dia na paz do Senhor, Deus abençoe sempre. É uma bênção, Deus abençoe nosso irmão que mandou a mensagem aqui, a nossa irmã, acredito que seja a irmã Silvana. Deus abençoe a irmã Silvana pela sua mensagem, bom dia. Puliana, Deus abençoe também pela sua mensagem, precisa de oração. Vamos orar daqui a pouquinho pela sua vida, pela sua causa. E Deus derramará vitória. E por falar em vitória, quero lembrar-vos que hoje à tarde também teremos o pastor Fabrício Beata. Ele ministra 15 horas, palavra de Deus, alimento para a nossa alma. E olha, Deus tem milagre para a sua vida. Deus tem bênção para a sua família. Deus tem resposta para o teu casamento. Vem conosco, vem com fé, vem com alegria.
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10: Meu nome é Vânia, eu moro em Sorocaba. Eu gostaria de contar o meu testemunho sobre uma cura que Deus me deu. Eu comecei a sentir uma queimação na minha pele, no meu rosto, e dependendo do que eu comia, eu ficava muito vermelha, queimava a minha pele. E o sol também queimava a minha pele. Aquilo começou a me incomodar de uma certa forma. Se eu ficava em ambiente muito quente, muito frio, também queimava demais a minha pele. Até que eu decidi ir no médico. A doutora diagnosticou que era rosácea. É uma enfermidade que dá na pele. Também não tem, é uma enfermidade que não tem cura. Onde somente tratamentos. Tratamentos são tratamentos caros. Onde é feito com laser. Então eu estava gastando muito dinheiro com o tratamento. Não, porque não tinha cura. Mas mesmo assim não resolvia. Porque continuava a queimação no meu rosto. A vermelhidão. Foi então que, ouvindo o programa Voz da Libertação, eu via os testemunhos dos irmãos. E eu decidi fazer um voto com Deus. Que se Jesus me curasse, eu iria vir aqui na sede mundial contar o meu testemunho, gravar o meu testemunho. A partir do dia que eu fiz esse voto, não sinto mais queimação no rosto, meu rosto não fica mais vermelho, posso comer de tudo que nada mais me atinge. E já faz uns 3, 4 meses que eu recebi essa cura, e de lá pra cá eu nunca mais senti mais nenhum desses sintomas. E pra honra e glória do Senhor Jesus, Ele me curou. Meu nome é Vânia e eu moro em Sorocaba.
0: Um tempo de fé, um tempo de cura, um tempo de libertação, um tempo de transformação, um tempo de viver a bênção do Senhor, um tempo de entrega. E quando tudo se entrega, confia no Senhor e sabemos que Ele é bom. E eu tenho a certeza que a palavra do Senhor está em nosso coração. E hoje é o dia marcado. Na verdade, nós teremos aqui, Lucas, a partir de hoje, teremos uns dias extraordinários. Porque, ó, nós teremos daqui a pouquinho o pastor Milton e à tarde o pastor Fabrício Beata e à noite fechamos com o culto transmitido. Amanhã, quinta-feira, Fundação Reviver, e nós teremos a participação da irmã Fernanda Soares, que vem lá de Mairiporã, vai ministrar a palavra de Deus. Sexta-feira, Guerra contra o Mal, 9 da manhã, Rivair Silva, 15 horas, Kleber Costa, 19, Fábio Lúcio. Só que nós teremos, na verdade não, não, Fábio Lúcio não, sexta-feira não, porque teremos o conferência, a conferência sexta-feira, então teremos já conferência nesta sexta-feira e será tremendo, tremendo que Deus vai fazer. Teremos Davi Miranda Neto, Karina Mendes, Regener Music, Wilton Gabriel, Miquel Almeida, Gabriel Guedes, Nívia Soares. Serão 2 dias extraordinários. Isso é sexta-feira. E no sábado já teremos, não é? O último dia desta conferência. Regener Expansão, Expansão Regener, Juventude, Mocidade da Igreja Pentecostal. Deus é amor. E nós vamos já adorar a Deus, o nosso Pai. No domingo, anote aí para não se perder. Domingo pela manhã, temos aquele culto em jejum, em adoração, sim, em celebração a Deus, o nosso Pai. Famílias em Busca do Espírito Santo, 9 da manhã. E às 15 horas, o pastor Fabrício Beata vem para o primeiro domingo de 3, atenção, primeiro domingo de 3 em favor dos casais. É verdade. Um casamento firmado na rocha é neste primeiro domingo. Pastor Fabrício Beato. Fechamos, Lucas, na segunda-feira. É feriado, 7 de setembro, blindando minha família, mudando minha nação. E o nosso querido irmão e pastor José Manuel vai ministrar palavra de Deus. E olha, prepare o seu coração para viver um tempo de fé, um tempo de milagre, um tempo de favor. Então, marque quarta, quinta, sexta, sábado, domingo, 6 dias de poder, de graça e de fervor aqui na nossa sede mundial. Vai ficar de fora só se não quiser ser abençoado. Vai ficar de fora só se não quiser vitória. Vai ficar de fora só se não precisa de Jesus. Vai ficar de fora só se você não quer viver um tempo novo e um tempo de favor. Vai ficar de fora só se você não quiser viver um tempo de cura e de milagre. Vamos com Priscila Rubio, 7h47, pode ser, Lucas, entrega! Priscila Rubio, entrega, e na sequência, já o nosso jornal, falamos sobre alimentação. Não saia daí, até já!

0: 7 horas e 50 minutos, entrega! A nossa vida está nas mãos do Senhor e Ele tem a vitória. Alimentação, bem-estar, nutricionismo, saúde. É o blog informativo. Até já!
1: 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Açúcar nos rótulos dos alimentos. Saiba como identificar. A variedade de nomes do açúcar nos rótulos dos produtos dificulta a escolha de alimentos saudáveis, pois muitos produtos rotulados como zero açúcar podem conter diferentes tipos de açúcares escondidos. No mercado, é comum encontrar açúcares tradicionais como refinado, mascavo, demerara e cristal, que variam em seu impacto nutricional. O açúcar mascavo e o de coco, por exemplo, são mais saudáveis por conta da concentração de nutrientes e ao baixo índice glicêmico, enquanto os açúcares mais processados, como o refinado, são os menos recomendados. Além disso, há os açúcares adicionados em produtos industrializados como sacarose, glicose e frutose, que também podem passar despercebidos. Embora o açúcar tenha benefícios como fornecer glicose necessária para o funcionamento do corpo e minerais importantes nas versões menos refinadas, o consumo excessivo é prejudicial. Alergia alimentar. O desafio diário que exige atenção e apoio especializado. No Brasil, cerca de 6% das crianças e 3,5% dos adultos sofrem de alergia alimentar. Essa é uma condição em que o sistema imunológico ele reage exageradamente a determinadas proteínas nos alimentos. Os alimentos mais comuns que causam essas reações incluem o leite, a soja, o ovo, o trigo, o amendoim, castanhas, peixes e frutos do mar. A alergia alimentar, ela pode se manifestar de várias maneiras, afetando a pele por meio da urticária, eczemas e coceira, e pelo sistema gastrointestinal. A conscientização e o cuidado diário com a alimentação são fundamentais para o controle da alergia, o que inclui ler rótulos de produtos, tomar precauções ao comer, principalmente fora de casa, e garantir um preparo adequado das refeições.
0: Muito bem, 7h53, é verdade. Tem gente que nunca volta e tem gente que nunca vai. E nós é que temos que cuidar de quem fica e temos que orar por quem vai. É assim a vida. A vida é desse jeito. Vamos lá, 7h54. Graça sobre graça, Lucas. Graça sobre graça, final de semana. 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

Muito bem, 7h57, bom dia! Deus abençoe a sua vida, a sua casa, sua família e o seu lar. Vamos lá, daqui a pouquinho, 8 horas, já muito a compartilhar. Lucas, podemos fechar com a Aparecida Jorge? Vamos então, belíssimo louvor, belíssima canção. E você adora conosco. 11982923392 é nosso WhatsApp. E vamos orar daqui a pouquinho. Deus que sara, até já.

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12: Oito horas e seis minutos.
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0: 8:07, horário de Brasília. Sejam todos muito, muito, muito bem-vindos. Que Deus guarde a cada um de vocês, que Deus proteja a cada um de vocês no nome do Todo-Poderoso. Há muita bênção, há muita vitória, há muito milagre, há muito favor, há muito de Cristo para mudar o seu dia. Estamos em rede nacional e internacional. Bem-vindos! É welcome everybody! Todo mundo bem-vindo em nome de Jesus Cristo! E vamos aproveitar esta manhã para falar do Senhor Jesus, da palavra, do poder, da graça, do favor. Vamos aproveitar para falar daquele que vive e reina para sempre. E ele tem a bênção sobre nós, tá? Então, aproveitamos porque, olha, é gracioso falar de Jesus. É maravilhoso falar de Jesus. É poderosíssimo falar de Jesus. E você que está conosco já sabe, o tempo é hoje, o tempo é agora e o tempo é já.
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0: É tempo para tempo também, tempo e temperatura. Vamos, 36 para Boa Vista, Roraima e Manaus, em Amazonas. Céu com nuvens limpas e o céu também parcialmente limpo. 35 Porto Velho em Rondônia e Palmas em Tocantins, parcialmente nublado. 28 João Pessoa na Paraíba. 37 Teresina no Piauí, céu também nublado. E vamos com 28 Aracaju, Sergipe. Temos 32 para Cuiabá, no Mato Grosso. E temos 20 para São Paulo. Cuiabá, parcialmente nublado. São Paulo apresenta chuva e céu nublado, céu cinzento. Fechamos no sul. Temos 20 para Porto Alegre. Aquele tempo mais frio, né? Aquele tempo mais ameno. Curitiba, 19. E Florianópolis também, 19. É a temperatura máxima. Tempo e temperatura das 8, fonte climatempo.com.br.
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0: Muito bem, 8 horas 13 minutos. Rádio Deus e Amor é programação à volta da libertação. Vamos preparar o nosso coração. Eu vou lhe dar um minuto para se preparar, um minuto para se ajustar, para nós começarmos a orar. Vamos falar com Deus, porque temos a certeza que o Senhor tem a palavra viva. Eu sou o Deus que sara, Ele é o Deus que sara, o Deus que cura e liberta. Então, prepare o seu coração. Vamos falar com Deus.
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0: Maravilhoso Deus, poderoso e eterno Pai, Senhor de vida, de graça, favor e também de milagre. Obrigado, meu Deus, pelas riquíssimas bênçãos e vitórias. Obrigado, meu Pai, pelo favor que tens derramado em nossas vidas. Senhor, Tu és bom, Tu és justo, Tu és fiel e também verdadeiro. E nós sabemos disso, por isso estamos em clamor. E nós sabemos disso, por isso estamos em oração. Porque o Senhor não muda. O Senhor permanece o mesmo todos os dias, ontem, hoje, amanhã e eternamente. Clamamos ao Pai porque temos a certeza e a convicção de que a Tua mão poderosa nos tem sustentado. Ah, Senhor, se não fosse a Tua palavra, se não fosse a Tua graça, se não fosse o Teu favor, se não fosse o Teu poder, se não fosse, Senhor, a Tua justiça, se não fosse, meu Deus e meu Pai, sim, o Teu bem-querer, nós não estaríamos aqui. Se não fosse o Senhor, meu Deus e meu Pai, nós estaríamos perdidos, completamente perdidos, desamparados, desalinhados, desfavorecidos, mas o Senhor é bom. A Sua misericórdia dura para sempre, o Teu amor é grande e tem mudado a nossa vida, tem mudado a nossa história, tem mudado os nossos dias. Senhor Pai poderoso, Pai maravilhoso, Pai gracioso, Tu és o nosso Jeová Rafá, Tu és o Deus que sara, o Deus que cura, o Deus que liberta. E eu oro, Senhor, meu Deus, eu oro, Senhor, meu Pai, para que haja cura nesta vida, haja cura, meu Pai, nesta casa, para que haja cura nesta família, haja cura, Senhor, neste lar, haja cura, Senhor, Pai, neste...

bênção agora, Senhor. Senhor, vai adiante do teu filho, vai adiante, Pai da glória, da tua filha, sim, meu Pai, e organiza a vida, organiza a estrutura, organiza a mente, organiza a alma, organiza este coração. Tu és o Deus que sara, o Deus que cura. Sim, meu Pai, a tua palavra diz, Senhor, meu Deus, que na noite, Pai da glória, trouxeram-lhe muitos homens endemoniados, vários homens possessos, sim, e com uma única palavra, o Senhor expulsou todos os espíritos malignos que assolavam aqueles corpos e curou todos os que estavam doentes. Ah, Senhor meu Pai, oh Senhor meu Deus, e o Senhor gerou grande milagre. É a tua palavra quem declara, Senhor, que é o Senhor quem faz maravilhas e milagres acontecer. Por isso oramos, oramos, ó Pai, tu és o Deus. Tu és o Deus que sara, o Jeová Rafá. Então começa a curar agora, começa a libertar agora. Começa, meu Pai, a transformar pelo teu poder e pela tua palavra, assim como foi curado Namã, Senhor, através de uma palavra, meu Deus, do profeta Eliseu. Não impôs as mãos, não fez a unção, não fez a oração por milagre, mas liberou uma palavra. Vai, lava-te e serás curado. Libera a palavra, Senhor. Libera a palavra para a nossa vida. Libera a palavra para a nossa casa. Jesus, libera a palavra para o nosso lar, libera a palavra de vida agora, libera a palavra de transformação, Senhor, libera a palavra, meu Pai, de bênção, libera a palavra em nome de Jesus Cristo, que vai transformar nossa família, que vai transformar nosso lar, que vai transformar essa dor em alegria, em cura, em felicidade. Ah, Senhor, libera a palavra, meu Pai, que vai transformar agora, Senhor, esta situação, Pai, que parece perdida, esta situação na família, que parece desfavorável, mas o Senhor tem poder, oh glória. Libera a palavra, meu Deus, libera a palavra de vida, libera a palavra de graça agora, visita, Senhor, esta família, visita, meu Pai, esta casa, visita este lar agora, visita pelo teu poder, no nome de Cristo, meu Senhor, visita, porque nós cremos que o Senhor é poderoso. Visita este lar, visita em nome de Jesus, oh Espírito Santo, tu és poderoso, tu és, Senhor, aquele que governa e aquele que comanda. Visita agora este corpo enfermo, cada célula, cada órgão, cada tecido que necessita, Pai, do teu toque da cura, do toque do milagre. Visita este corpo enfermo, Senhor, meu Pai, do alto da cabeça, a planta dos pés, aonde houver uma dor, aonde houver um incômodo, aonde houver um mal, eu declaro pelo poder da tua palavra que haja alívio, que haja livramento, que haja, Senhor, sustento, que haja graça agora. Onde há uma enfermidade, eu declaro saúde, é no nome de Cristo, aleluia. Senhor, sara, sara este corpo enfermo, sara este corpo cansado, estas vistas cansadas, sara, Pai, essa dor nos ossos, nos músculos, nas vértebras, nos intestinos. Cura agora, meu Pai, mas também cura esta alma, oh Senhor, alma cansada, alma desesperada, alma ferida, alma angustiada. Sara agora, em nome de Jesus Cristo, meu Deus, feridas do passado, feridas que atormentam, feridas, oh Pai, carregadas de história, Senhor, meu Pai, em que não deixe esta vida se libertar jamais. Tu és poderoso, meu Deus. Cura agora. Cura as feridas, meu Pai, do passado. As dores do passado de alguém que um tratado, de alguém que um dia foi pisoteado, foi abandonado, foi traído, foi enganado, Senhor, feridas do passado que são remoídas até hoje e não foram removidas, ó Pai, toda ansiedade, toda tristeza, toda dor que abate, meu Deus, sobre esta vida, em nome de Jesus agora, sara, sara esta vida, sara esta família, sara esta casa, sara este lar, em nome de Cristo agora, meu Deus, faz uma obra plena.

meu Pai, ó Senhor meu Deus, aonde houver uma dor, aonde houver, Pai da Glória, um medo, uma incerteza, vidas, meu Deus, vidas que estão doentes por causa, Pai da Glória, das palavras que ouviram, Senhor, e aquilo cresceu tanto no seu coração, não conseguem casar, não conseguem ter uma família feliz, não conseguem ter uma estabilidade emocional, não conseguem ter uma estabilidade financeira, não conseguem ter uma estabilidade psicológica e nem estabilidade espiritual. É uma guerra, Senhor. São pessoas doentes, feridas, machucadas, meu Pai, porque a vida inteira ouviram dizer, receberam, Pai da Glória, palavras de dor, palavras de sofrimento, palavras de inveja, palavras de maldição, palavras de culpa, palavras de abandono. Mas eu repreendo agora, em nome de Jesus, o Senhor é o Deus que sara, o Senhor é o Deus que cura, o Senhor é o Deus que liberta. E muitos têm vivido em seus casamentos aquilo que um dia não quiseram viver, mas, meu Pai da Glória, por causa das feridas, Senhor, têm vivido, por causa do histórico da família, têm vivido, Senhor, os mesmos problemas, as mesmas dores do passado, Senhor, meu Pai, a mesma insuficiência. Mas em nome de Jesus eu declaro cura, em nome de Cristo eu declaro, porque a tua palavra que diz que se confessarmos Cristo com a nossa boca, aleluia, então nós confessamos o Cristo vivo, o Cristo redentor, o Cristo salvador, mas o Cristo também que cura, o Cristo que liberta, o Cristo que vai arrancar das drogas a nossa família, o Cristo que vai restaurar casamento, o Cristo que restaura a vida financeira, o Cristo que abre caminhos e portas, o Cristo que sara e dá a bênção, em nome de Jesus. Eu creio que o Senhor é a restauração, é a cura, é a bênção, é o milagre. Oh glória, oh glória, oh glória, oh meu Deus, tu és a fonte da vida. Tu és a graça bendita, Senhor. Aonde houver tristeza, agora preenche com a tua alegria. Aonde houver mágoa, cura com o teu sangue essa ferida. Restaura este coração. Restaura esta alma que está, Senhor, rasgada, tamanha dor, meu Deus. Oh, glória! Ele anda e me clama, aleluia! Alma cansada, ferida. Mulheres cansadas, homens cansados, filhos cansados, é uma tribulação, é uma dor, é briga, é contenda, é dissensão, meu Pai, a família não tem paz, não tem alegria. Ó Deus maravilhoso, eu sei que tu podes restaurar e vais, eu sei que tu podes fazer e vais. Há poder no nome e no sangue de Jesus para confirmar esta bênção. Passa o bálsamo, Senhor. Passa o bálsamo, ó Pai. Passa o bálsamo, meu Deus. E traz de volta a alegria de quem serve o teu nome. No nome de Jesus eu creio e eu sei que o Senhor é com cada um de nós, com cada ouvinte, com cada internauta. E a tua obra é certa, no nome de Jesus, amém, e graças a Deus.

0: Usa-me, Jesus, usa-nos para a tua glória, para a tua graça e para o teu favor também. 8h27, vamos a conteúdo, clínica da alma, pessoas tóxicas. Oh, meu Deus do céu, lidar é difícil. Vamos, nota, até já.
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2: Olá, seja muito bem-vindo a mais um episódio do Clínica da Alma, um espaço para falarmos sobre saúde mental, qualidade de vida, inteligência emocional e desenvolvimento interior, sempre de forma leve, prática e com base científica. Nem toda relação faz bem. Algumas desgastam, confundem e esgotam emocionalmente. E o mais perigoso é que, muitas vezes, isso acontece de forma silenciosa. Por essas razões que hoje nós vamos falar sobre pessoas tóxicas, como identificar e como se proteger. Você sabia que conviver constantemente com pessoas emocionalmente tóxicas pode aumentar significativamente os níveis de estresse, ansiedade e até mesmo sintomas físicos? Relacionamentos tóxicos são marcados por padrões disfuncionais como manipulação, críticas constantes, desvalorização e controle. Do ponto de vista psicológico, esse tipo de convivência acaba ativando o estado de alerta cerebral e, com isso, elevando o cortisol e gerando desgaste emocional contínuo. Por exemplo, aquele relacionamento em que você sai de uma conversa se sentindo culpado, confuso ou diminuído. Você compartilha uma conquista e a pessoa responde com ironia ou desvaloriza aquela conquista. Ah, mas isso aí nem é grandes coisas, não é tudo isso não. Ou ainda, alguém que constantemente inverte situações, fazendo você duvidar da sua própria percepção. Você se incomoda com algo e a pessoa diz que o problema é você ser sensível demais. Então, nós precisamos entender esses padrões que, às vezes, são inconscientes. Uma crítica pontual não define alguém como tóxico, mas quando há uma repetição de comportamentos como desvalorização, manipulação ou controle, isso acende um alerta. Observe como você se sente com frequência após interagir com essa pessoa. Estabeleça limites claros e objetivos. Por exemplo, se alguém constantemente invade o seu espaço ou faz comentários ofensivos, diga com clareza, com firmeza: olha, eu não me sinto confortável com esse tipo de comentário. Então, os limites precisam ser comunicados e não apenas sentidos. Evite também entrar em jogos emocionais. Pessoas tóxicas muitas vezes provocam para gerar reação. Então, em vez de discutir ou tentar provar algo o tempo todo, aprenda a se retirar com sabedoria de conversas que são improdutivas. Fortaleça a sua percepção interna. Se você começa a duvidar constantemente de si mesmo após algum tipo de interação com alguém, isso é um sinal importante. Então, trabalhar a autoconfiança ajuda a não absorver distorções externas. E ainda, reavalie o nível de acesso que essa pessoa tem à sua vida. Nem toda relação precisa ser cortada, mas pode ser limitada, não é? Então, reduzir contato, evitar temas sensíveis ou estabelecer distância emocional pode ser necessário. Como disse Lillian Glass, pessoas tóxicas drenam sua energia e distorcem a sua realidade. Então, entendemos que relacionamentos saudáveis, eles fortalecem, mas não esgotam. aprenda a se proteger. Do ponto de vista emocional, né? E isso não é egoísmo, é só uma questão de maturidade. E aí, você gostou desse conteúdo? Então compartilhe a nossa programação aí com amigos e familiares e continue nos acompanhando. Fique atento, porque a qualquer momento estaremos de volta com mais reflexões que podem transformar a sua vida. Um forte abraço e até breve.
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0: paz do Senhor a você que me ouve. Todas as quartas-feiras nós estamos aqui neste culto tão maravilhoso, o Grande Mover de Deus. E eu vou ser sincera, Deus tem movido as suas mãos sobre a minha vida, sobre a minha família. Tem sido um culto assim muito abençoado, palavra de Deus, louvores e o mais importante, nós vemos a salvação das almas. Lindo culto. E eu quero convidar você, você que tem enfrentado aí dias difíceis, vem estar conosco. Você será abençoado por Deus, terá a vitória de Deus na sua casa e na sua família, onde você tem encontrado tantas dificuldades. Vem estar conosco todas as quartas-feiras, a partir das 14 horas. Conto com você.
1: Meu nome é Vanessa. Eu sou de Várzea Paulista, eu vim na quarta do Mover de Deus. Uma bênção, você é o nosso convidado especial. Assim como Deus abençoa a minha vida, com certeza o Senhor também estará abençoando a sua vida. Não fique de fora, nossa, grande é o mover do Senhor, é milagres, é providência do Senhor. Vem você também pra cá.
2: Eu sou a Marina, lá de Jundiaí, né? Tem vindo nas quarta-feira, tá uma bênção. A gente sai com a nossa fé renovada. A fé vem de ouvir e ouvir a palavra de Deus. Se você vem ouvir a palavra de Deus, você sai alegre, feliz. Vem você também.
3: Meu nome é Marina, sou lá de Jundiaí.
4: Meu nome é Sérgio Arcanjo. Eu venho aqui todas as quarta-feiras. Não tem nenhuma quarta-feira que eu não recebo a vitória da casa do Senhor. Venha e receba a força do Senhor. Em nome de Jesus.
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8: Confira a hora certa.
9: 8h43. 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

amados ouvintes do programa Vozes da Libertação. Quem saúda é o seu irmão em Cristo, cantor Ivan Luiz. E vamos estar adorando a Deus com novos louvores, né? Do CD Levanta e Vence. Vamos estar apresentando alguns hinos com os irmãos, louvando a Deus. E eu tenho certeza que Jesus Cristo vai estar operando milagres e maravilhas.

0: Orly Epson de Campo Grande, Mato Grosso do Sul, e participação da cantora Fernanda.
1: A paz do Senhor Jesus, povo de Deus, aqui quem vos saúda é o seu irmão em Cristo, Niepson Marques, da cidade de Campo Grande, no Mato Grosso do Sul. Estou passando aqui para confirmar a minha presença e também a presença da minha esposa Fernanda Caroline, né, neste dia 6 de setembro, no Congresso do Círculo de Oração Filatel, com o tema Mantenha a Chama Acesa. E você é o nosso convidado especial. No dia 6 de setembro, nós estaremos aí, eu mesmo, Mauni Epson Marques, ministrando a palavra de Deus, e a minha esposa Fernanda Caroline, louvando ao Senhor Jesus. Deus abençoe, Igreja Pentecostal, Deus e amor, mais que uma igreja, uma família.
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6: 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Estamos ouvindo o programa Voz da Libertação, sintonizado 98,1 FM. Rádio Deus é Amor. Estamos juntos, irmãos, numa só fé e num só amor. A paz do Senhor a todos os ouvintes, em nome de Jesus.
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2: 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Hora certa.
8: 8h57. 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

0: 8:59.
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10: 9 e 4.
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15: Momento de informação aqui na Rádio Deus é Amor. Zero desperdício. Aproveitar bem os alimentos protege o bolso e a natureza. Jogar comida fora é um hábito que precisa ser eliminado dos lares brasileiros. O desperdício de alimentos impacta diretamente o orçamento no fim do mês. Muitas vezes compramos mais do que o necessário e deixamos estragar. Planejar o cardápio da semana ajuda a comprar apenas o que será consumido. A organização da geladeira é fundamental para manter os produtos frescos. O que vence primeiro deve ficar sempre na frente, visível para o consumo. Restos de almoço podem ser transformados em pratos novos e deliciosos. Um pouco de criatividade na cozinha renova a refeição sem gastar nada. O cuidado no manuseio das verduras também aumenta a sua duração. Secar bem as folhas antes de guardar evita que elas murchem rapidamente. Frutas maduras demais viram excelentes geleias naturais e até vitaminas. E cada alimento salvo do lixo representa respeito pelo trabalho de quem plantou. A conscientização contra o desperdício deve envolver toda a família. Servir porções menores no prato evita que sobre a comida na hora da refeição. O alimento tem um valor imenso e não deve ser tratado com descuido. Comer com sabedoria é uma forma de agradecer pelo sustento diário. Água é vida. A hidratação constante é o combustível do corpo humano. A alimentação saudável não funciona sem o consumo adequado de água pura. O corpo humano depende da água para realizar todas as funções diárias. Ela ajuda a transportar os nutrientes da comida para todas as células. E sem hidratação, a digestão fica lenta e o organismo acumula impurezas. Sentir sede já é um sinal de que o corpo está sofrendo com a falta de líquidos. O ideal é beber pequenos goles ao longo de todo o dia, constantemente. Nos dias de calor intenso, a atenção a esse hábito deve ser redobrada. A água regula a temperatura corporal e previne dores de cabeça frequentes. Muitas vezes, a sensação de fome é apenas o corpo pedindo hidratação. Então, beber um copo com água antes das refeições ajuda a comer com mais moderação. Sucos e refrigerantes não substituem o papel fundamental da água cristalina. Bebidas adoçadas trazem calorias vazias e não matam a sede de verdade. Andar sempre com uma garrafinha facilita a criação desse bom costume. A água limpa e filtrada é o remédio mais barato e acessível que existe. Ela melhora a pele, o humor e dá disposição para as tarefas do trabalho. Beber água é um ato de cuidado essencial para manter a máquina humana sempre ativa.
10: 9 e 7.
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amados ouvintes do programa Voz da Libertação. Quem saúda é o seu irmão em Cristo, cantor Ivan Luiz. E vamos estar adorando a Deus com novos louvores, né? Do CD Levanta e Vence. Vamos estar apresentando alguns hinos com os irmãos, louvando a Deus. E eu tenho certeza que Jesus Cristo vai estar operando milagres e maravilhas.

0: Orly Epson de Campo Grande, Mato Grosso do Sul, e participação da cantora Fernanda.
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1: 9:23, 9:23. Bom dia!
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0: Imperial de Fernandópolis, Avenida Ângelo Del Grossi, 313, bairro Boa Vista, a duas quadras da rodoviária, na responsabilidade do presbítero Leandro Sanches. Na mesa de áudio, Rogério Marques Rossini. Sou Simão e Cristo, presbítero Lucas, vamos juntos até às 11 da manhã.
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0: Grande Deus, eterno, bondoso Pai, em nome de Jesus, estou diante de Tua presença, clamando, buscando a Sua infinita, bondosa misericórdia, Te agradecendo pela oportunidade de mais um dia estar diante da Tua presença, para Te adorar, glorificar, exaltar o Teu santo nome. Sei, ó Deus, o quanto o Senhor é bom e poderoso para curar e transformar a nossa vida. Venha de encontro, Senhor, fazer grandes maravilhas. Tu és o Deus que pode manifestar o Seu poder. Tu és o Deus que age, Tu és o Deus que opera. Tu és o Deus que abre porta onde não há porta. Conceda, meu Deus, a bênção, a grande vitória. Sei também, ó Deus, o quanto o Senhor é poderoso para agir em nosso favor. Estende as Tuas mãos. Faça, meu Deus, a Sua obra. Faça, meu Deus, o impossível. Tu és tremendo. Tu és poderoso. Tu és glorioso, Tu és o Deus que faz, meu Pai, o impossível em nosso favor. Em nome de Jesus eu peço a Ti, ó Pai, que nesta manhã o Senhor vai de encontro a cada vida, a cada pessoa, a cada irmão, a cada irmã que está passando por um momento de lutas e provações. Me cobre, meu Deus, com Teu precioso sangue. Conceda, meu Deus, a grande bênção, o livramento e a vitória. No nome de Jesus. Amém.
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0: Sol, dia de sol com algumas nuvens e névoa ao amanhecer. Noite com poucas nuvens. A temperatura máxima para Valentim Gentil e Votuporanga é de 26 graus e a mínima de 17. A probabilidade de chuva é de 0%. O vento sopra 6 km por hora e a umidade relativa do ar é de 100%. O sol nasceu às 6h29 da manhã e o pôr do sol acontecerá às 18h11min. E 38 segundos. Estas informações é do tempoagora.com.br.
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0: É momento de recordar, momento de recordar é viver. E o Rogério Marques já passando os desengripantes aí, tá acabando já lá, já tá acabando, já está se esgotando, só tá no vento só agora, só o gás saindo, né, do desengripante. Mas acredito que o nosso querido irmão Adomiro vai nos doar mais, né, acredito que sim, ele é uma bênção de Deus. Nós vamos agora erguer a tampa do baú, Rogério, abre a tampa do baú. Pega o disco agora, o disco do, deixa eu ver aqui, vamos ver aqui, da Débora e Ereni, isso, Débora e Ereni, e nós vamos dar aquela soprada de leve, viu? Pronto, agora Rogério Marques, pega o aspirador de pó e vamos aspirar a vitrola, isso, tirando toda a poeira da vitrola, maravilha! Que maravilha. Rogério, agora ergue a agulha da vitrola, pega o disco da Débora e Ereni e coloca aí no aro, ou seja, no aro, e desce a agulha em cima da segunda faixa musical do lado A, porque o louvor que nós vamos ouvir é Filho Pródigo, louvor bonito, louvor abençoado do baú da MC Music.
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1: Muito bem, queridos e amados irmãos, aí está louvor abençoado por Deus de Débora e Eremi, filho pródigo, né? Louvor abençoado por Deus. Irmãos, vamos agora erguer a agulha da vitrola, tirar o disco, colocar na capinha, isso, abrir o baú, guarda o disco aí dentro do baú, pronto, isso, agora pode fechar e vamos colocar naquele cantinho ali, ó, porque a Dona Rosa está chegando para organizar aqui o nosso estúdio, vai terminar o cafezinho do Rogério. Ah, já tem uma garrafa pronta? Olha aí que maravilha, já tem uma garrafa pronta, viu? Então nós vamos ouvir o quadro Sementes, plantando a palavra de Deus. É, hoje, que coisa, né? Vamos então, plantando a palavra de Deus, é o quadro Sementes, né? O quadro Sementes com o pastor Paulo Rogério.
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4: A paz do Senhor Jesus, ouvintes do programa Voz da Libertação, quem vos cumprimenta é o seu irmão em Cristo, pastor Paulo Rogério, diretamente aqui da cidade de Andradina, no interior de São Paulo. Quero meditar na palavra de Deus. Primeira epístola do apóstolo João, capítulo 4 e o versículo 9. Nisto se manifestou o amor de Deus em nós, em haver Deus enviado o seu Filho unigênito ao mundo, para vivermos por meio dele. Nisto consiste o amor, não em que nós tenhamos amado a Deus, mas em que ele nos amou e enviou o seu Filho como propiciação pelos nossos pecados. Palavra do Senhor. Quero começar dizendo que o Senhor Jesus, ele morreu para que pudéssemos viver por meio dele. Ouvintes, o problema fundamental que os pecadores perdidos, eles enfrentam, não é o de estarem doentes e precisarem de um remédio, não. Mas sim que estão mortos em seus delitos e pecados e precisam experimentar a ressurreição. A religião, os arranjos podem embelezar o cadáver e torná-lo mais apresentável, porém jamais poderão dar-lhe vida. Diante desta palavra, ouvintes, nós aprendemos, só Deus tem esse poder, o poder de dar a vida novamente. Mas Deus, sendo rico, ouvintes, em misericórdia, sendo misericordioso, por causa do grande amor com que nos amou, e estando nós mortos em nossos delitos, nos deu vida juntamente com Cristo. Pela graça sois salvos. Efésios, capítulo 2, versículo 4 e 5. Aprendemos que o Senhor, sem dúvida, levantou muita gente dentre os mortos. Lá em Mateus 11, 5. Mas nós, nos registros do Evangelho, só a ressurreição de três pessoas é descritas. Quais são, pastor? A filha de Jairo, Lucas capítulo 8, versículo 40 a 56. O filho da viúva de Naim, São Lucas, Evangelho, segundo escreveu o Dr. Lucas, capítulo 7, versículo 11 a 17. E Lázaro, um amigo especial de Jesus, Evangelho, segundo escreveu João, capítulo 11. Nós aprendemos ao estudarmos esses três relatos sobre a ressurreição, você aprenderá algumas verdades básicas a respeito da ressurreição espiritual, que traz salvação e nova vida aos que creem em Jesus Cristo. Ouvinte, você está crendo no nome do Senhor Jesus? Você crê no nome bendito do Senhor? Aprendemos que a filha de Jairo só tinha 12 anos quando morreu. O filho da viúva era jovem, talvez no fim da adolescência, o início da casa dos 20 anos, mas morreu. Temos a impressão de que Lázaro era um homem mais velho, mas ele também morreu. Se essas três pessoas nos ensina algo, é que a morte não respeita a idade. E sendo a morte uma figura do pecado, Estas três pessoas nos ensinam que o pecado matou toda a raça humana. As crianças pecam, os jovens pecam e os adultos pecam, pois todos pecaram e carecem da glória de Deus. Romanos capítulo 3 e versículo 23. Ouvintes, note que o elemento tempo se acha envolvido aqui. Quando Jesus chegou à casa de Jairo, a menina acabara de morrer. O jovem na procissão fúnebre de Naim estava morto há pelo menos um dia, pois os judeus geralmente faziam os enterros 24 horas depois da morte do indivíduo. Lázaro estava no túmulo há 4 dias quando Jesus chegou a Betânia. E a pergunta é, qual dessas pessoas estava mais morta? Aí você sorri desta pergunta. Tem razão, não existe graus de morte, porém existe graus de decomposição. A filha de Jairo não estava nada decomposta. De fato, parecia apenas adormecida, parecia apenas que ela estava dormindo. A decomposição estava se iniciando no corpo da jovem de Naim. Marta advertiu que após 4 dias no túmulo, seu irmão cheirava mal. Embora todos os pecadores perdidos, quer jovens ou velhos, estejam espiritualmente mortos. O que nós aprendemos aqui, ouvintes? Quero trazer uma ilustração de uma igreja do Senhor Jesus que se encontrava em uma cidade, em um país, que se você saísse para o lado oeste, logo estaria a Cidade Velha, uma vizinhança ocupada naquela época por adolescentes, fugitivos de casa, pessoas procurando livrarias para adultos, bêbados, traficantes e vadios de todos os tipos. Todavia, se saísse pela rua Clarks, por outra rua, fosse para leste, você se encontraria na zona chamada Costa de Ouro, um bairro bem diferente da Cidade Velha, porque a maioria das pessoas da Costa de Ouro era culta e bem vestida, dirigindo automóveis de luxo. Quando o tempo estava bom, as senhoras da sociedade passavam pelas calçadas com seus cãezinhos, e nos dias mais frios, os cães usavam agasalhos de lã. O ponto que quero salientar é este. A única diferença entre os pecadores da Cidade Velha e os da Costa de Ouro era a extensão da decomposição. Podíamos sentir a corrupção na Cidade Velha, mas na Costa do Ouro. O cheiro da decadência levava-se embelezando e envolto em perfume caro. O salário do pecado é a morte, e não há graus de morte, só graus de decomposição. O pecador perdido diz, não sou tão mal quanto outras pessoas, mas está captando a mensagem. A questão não é a decadência, é a morte, porque o salário do pecado é a morte. Que Deus lhe abençoe, ouvintes, com esta meditação, com esta palavra. O Senhor Jesus morreu por você na cruz do Calvário. E ele diz, eu sou o caminho, eu sou a verdade, eu sou a vida. E ninguém vai ao Pai senão por mim. Que Deus abençoe a sua vida. Falou-vos seu irmão em Cristo, pastor Paulo Rogério, diretamente de Andradina, São Paulo.
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1: 9:44.
2: Meu nome é Luana, moro em São Paulo, capital, e quero aqui testemunhar sobre a cura que meu pai recebeu. Meu pai amanheceu com fortes dores abdominais e não conseguia urinar. Então, minha mãe o levou ao hospital e os médicos disseram que ele estava com uma infecção nos rins. Receitaram alguns remédios e então ele voltou para casa. Como as dores continuavam e ele não conseguia ainda urinar, minha mãe o levou a um outro hospital e nesse hospital, os médicos decidiram internar meu pai. Isso foi uma quarta-feira. Como eu estava trabalhando, somente consegui visitar ele na sexta-feira à noite. Quando cheguei no hospital e vi meu pai naquela situação, chorando, sentindo dores e estava usando uma sonda, fiquei muito triste e naquele momento só me restava orar, não tinha o que fazer. Pela madrugada, quando cheguei em casa, de sexta para sábado, me lembro bem que orei e pedi ao Senhor que visitasse meu pai naquele momento. Naquele momento de oração que o Senhor visitasse meu pai, pois no sábado pela manhã eu voltaria ao hospital para vê-lo. E para minha alegria, quando cheguei lá, ele já estava bem melhor, sentado, conversando com os outros dois pacientes que estavam no mesmo quarto que ele estava, mas ainda meu pai continuava com aquela sonda. Continuamos a orar e na semana seguinte os médicos tiraram a sonda. E após 8 dias da internação, deram alta e um encaminhamento para um urologista. Então ele passou pelo urologista, que solicitou um exame de PSA para examinar a próstata, porque meu pai continuava sentindo dores e urinava muito pouco. Quando o exame saiu, o resultado do PSA foi de 10,8, sendo que o normal seria até 4. E este exame foi repetido e confirmado. Quando o médico viu o resultado, disse que a próstata estava grande e teria que esperar um tempo para repetir o exame, e que meu pai deveria voltar a usar sonda até o próximo exame, onde eles verificariam se seria necessária uma cirurgia. Quando meu pai chegou da consulta, eu logo fui pesquisar sobre o resultado do exame e encontrei que, se o resultado do PSA fosse acima de 10, a possibilidade de ter câncer de próstata seria superior a 50%. Nisso eu fiquei muito preocupada, e foi nesse momento que eu fiz votos ao Senhor. Eu falei, se Jesus curar meu pai e não precisar usar sonda, e o resultado do exame for normal, eu distribuiria folhetos naquele hospital, daria uma oferta aqui na igreja e gravaria esse testemunho. Quando meu pai fez o exame novamente, graças a Deus, o resultado que era de 10,8 deu 3,39. Fez o exame pela terceira vez e deu 3,13. Hoje, para a glória de Deus, meu pai está bem. Não precisou usar novamente a sonda e nunca mais voltou ao hospital. Digo aos irmãos que Jesus não mudou. Ele operou no passado e continua operando em nossos dias. Não importa qual seja seu problema. Ore e busque a Deus, pois tudo o que pedires em nome de Jesus, crendo, recebereis.
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3: Muito bem, queridos e amados irmãos, o nosso Deus é poderoso, o nosso Deus é glorioso, aí está, né? Aí está esse maravilhoso testemunho de bênção, testemunho de milagres. O nosso Deus, ele sabe exatamente, né, a hora de operar maravilhas, curar, libertar, transformar e edificar. Tenho certeza, amados irmãos, que independentemente da situação que você estiver passando, Deus, ele tem poder para manifestar o poder dele sobre a vida daquele que crê e confia no agir de Deus. A nossa irmã Luana, ela recebeu, né, a cura, né, a cura, a resposta que ela tanto precisava, que ela tanto buscava diante de Deus. Seu paizinho estava, amados irmãos, enfermo, precisando de uma intervenção de Deus. Os homens não conseguiam fazer o que tinha que ser feito, porque eles são limitados, os médicos são limitados. Eles conseguem fazer aquilo que eles podem fazer. Mas aquilo que os médicos não podem fazer, Deus ele faz. Deus ele é fiel para fazer na sua vida. Qual o problema que você está vivendo no dia de hoje? Qual é a situação que você está enfrentando nesse exato momento? O que você está precisando da parte de Deus? O que você pretende, né, fazer agora? Deus ele tem o melhor para a tua vida. Você vai desistir? Você vai parar? Você vai voltar para trás? Porque as coisas se apertou e está difícil para você? Você vê que a nossa irmã Luana, ela continuou orando, buscando a presença de Deus. E seu pai foi curado. E você quer ficar curado? Você quer ser liberto? Você quer ser transformado por Deus? Ah, irmão Lucas, eu quero, mas eu não tenho força. Se apegue na oração. Irmão Lucas, mas eu não consigo orar. Liga o rádio. Fique com o seu rádio ligado 24 horas por dia, ouvindo a programação. Você não consegue orar, vai à igreja, busque a palavra de Deus, que é assim que Deus vai começar a te dar força. Força que você precisa e necessita da parte de Deus. E a vitória será grande na sua vida. O nome do Senhor será glorificado. O nome do Senhor será exaltado. Tudo é possível para aquele que crê. E se você levantar a sua cabeça, a vitória é sua, viu? No nome de Jesus, a vitória é sua.
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3: Olha, na cidade de Indiaporã, hoje é o quarto dia da campanha Meus Projetos nas Mãos de Deus. Pregando a palavra de Deus, o nosso irmão Washington, da cidade de Paranapuã. Venha você, traga a sua família, receber as bênçãos de Deus, o nosso Pai. O endereço da bênção é na rua Inocêncio Dutra Santana, 1274. Jesus tem uma palavra especial para a sua vida. Queridos e amados irmãos, hoje tem culto de ensinamento da palavra de Deus na nossa igreja pentecostal Deus e Amor do bairro Palma Mininel. Nosso querido irmão cooperador José Gomes, que estará no altar de Deus pregando a palavra de Deus e orando em favor de todos, juntamente com nosso irmão presbítero Elias, louvando, bendizendo o nome santo do Senhor. É a Avenida da Saudade, 1916, no bairro Palma Mininel. Queridos e amados irmãos, na igreja local de Jales, temos aí um culto maravilhoso, preparação da campanha de setembro, viu? Quando Deus entra na guerra, a vitória é certa. Olha que maravilha, já é um decreto, hein? Já está decretando a bênção para a sua vida, viu? Se você está numa guerra aí, ó, deixa Deus entrar na guerra. Quando Deus entra na guerra, a vitória é certa. Nosso irmão Gerson, juntamente com a sua esposa, nossa irmã Valdelice, estará no altar de Deus, pregando a palavra de Deus e orando em favor de todos, a partir das 19 horas. Então compareça, querido irmãos, compareça, querida irmã, na rua João Gonçalves de Freitas, 2045, na Vila Inês. Hoje é culto de louvor e adoração a Deus, amados irmãos, na Igreja Pentecostal Deus de Amor do bairro São João. a partir das 19 horas. Eu mesmo, presbítero Lucas, estarei no altar de Deus pregando a palavra de Deus e louvando, bendizendo o nome santo do Senhor Jesus. O endereço da bênção, o endereço da vitória é na rua Fioravante Poiani 2981, na Igreja Pentecostal Deus e Amor de Votuporanga, bairro São João. Queridos e amados irmãos, às 14h tem culto da guerra, do grande mover de Deus. Presbítero Leandro Sanches pregando a palavra de Deus e orando em favor de todos. E Deus vai abençoar sua vida, sua casa, sua família, de uma forma especial, de uma forma gloriosa. E a bênção de Deus será grande na vida daqueles que comparecer. E a vitória será grande no nome do Senhor Jesus. E nesta quarta-feira também, temos aí o segundo dia da poderosa campanha. Não temas, nem vos assusteis, pois a peleja não é vossa, senão de Deus. A nossa irmã Ângela Maldonado, que vai estar pregando a palavra de Deus e orando em favor de todos. Então venha você, traga a sua família e Jesus fará milagres e maravilhas em sua vida, no nome do Senhor e Salvador Jesus Cristo, tá bom? Avenida Ângelo Del Grossi, 313, no bairro Boa Vista, na cidade de Fernandópolis. Queridos, amados irmãos, você não pode ficar de fora do culto de hoje. Culto de bênção, culto de vitória, na rua Tocantins, 3822. É dois horários de culto, terceiro dia da campanha. Põe-te em pé e falarei contigo. A nossa irmã Eva, que estará pregando a palavra de Deus e orando por todos. E também, amados irmãos, a partir das 19 horas, teremos o início da poderosa campanha Deus Resolve Tudo, com a nossa irmã Márcia, que estará pregando a palavra de Deus, orando em favor de todos e Jesus garantindo a bênção. E com a participação do nosso irmão Alibis, né? Alibis Marques, orando pelos mais excelentes dons do Espírito Santo e também profetizando a bênção e a vitória na sua vida. Então, anote aí, querida irmã, querido irmão, o endereço. Rua Tocantins, 3822. Nesta quarta-feira, amados irmãos, no bairro Paineiras, você vai ouvir a palavra de Deus com o nosso irmão Sidney, que estará pregando a palavra de Deus, orando em favor de todos também em Votuporanga. Anote aí, amados irmãos, o endereço da bênção, o endereço da vitória. A Avenida José Silva Melo, 2061, esquina com a Rua Chile. Jesus tem uma palavra especial para a sua vida e o nome do Senhor será glorificado. Nesta quarta-feira, também na cidade de Cardoso, nosso irmão pastor Edivaldo estará pregando a palavra de Deus no culto de ensino, na campanha Deus Resolve Tudo. Você é o nosso convidado, queridos irmãos, para estar presente nesse grandioso dia de quarta-feira, dia 2, né, de setembro de 2026, às 19 horas, na rua Urias de Paula e Silva, 940, no centro da cidade de Cardoso. Queridos e amados irmãos, nós prosseguimos por aqui, viu? Deus tem muita bênção, Deus tem muita vitória para você e para toda a sua querida e amada família. Hoje é círculo de oração na Igreja Deus e Amor do Jardim Paulista, a partir das 19 horas. Nosso irmão cooperador Leandro convida vocês para estar presente nesta oração. Oração de muita bênção, oração de muita vitória. Orai sem cessar. Avenida Getúlio Vargas, 909, atrás da Escola ETEC. Compareça, queridos, amados ouvintes, em uma das nossas igrejas pentecostal, Deus é Amor. A bênção é sua, a bênção é de todos nós. Só basta você se achegar e receber o seu milagre.
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3: 9:58, 9:58, você está sintonizado no programa Voz da Libertação, 98,1 FM para toda a nossa região noroeste paulista. Mande sua mensagem, participe com a gente, 17-3421-6357, 17-3421-6357. Tem também o nosso Facebook, que é IPDA.98FM Votuporanga. 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Ora, vamos aos prefixos rapidinho. Já voltamos com muito mais bênção, muito mais vitórias para você aqui na minha, na sua, na Roça Rádio. Deus é bom. Deus.
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16: 10:05.
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amados ouvintes do programa Voz da Libertação. Quem saúda é o seu irmão em Cristo, cantor Ivan Luiz. E vamos estar adorando a Deus com novos louvores, né? Do CD Levanta e Vence. Vamos estar apresentando alguns hinos com os irmãos, louvando a Deus. E eu tenho certeza que Jesus Cristo vai estar operando milagres e maravilhas.

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14: Momento de informação, momento de nós atualizar os fatos aqui na nossa programação com Cristine Luiz.

0: máscaras tradicionais como refinado, mascavo, demerara e cristal, que variam em seu impacto nutricional. O açúcar mascavo e o de coco, por exemplo, são mais saudáveis por conta da concentração de nutrientes e ao baixo índice glicêmico, enquanto os açúcares mais processados, como o refinado, são os menos recomendados. Além disso, há os açúcares adicionados em produtos industrializados como sacarose, glicose e frutose, que também podem passar despercebidos. Embora o açúcar tenha benefícios como fornecer glicose necessária para o funcionamento do corpo e minerais importantes nas versões menos refinadas, o consumo excessivo é prejudicial. Alergia alimentar. O desafio diário que exige atenção e apoio especializado. No Brasil, cerca de 6% das crianças e 3,5% dos adultos sofrem de alergia alimentar. Essa é uma condição em que o sistema imunológico ele reage exageradamente a determinadas proteínas nos alimentos. Os alimentos mais comuns que causam essas reações incluem o leite, a soja, o ovo, o trigo, o amendoim, castanhas, peixes e frutos do mar. A alergia alimentar, ela pode se manifestar de várias maneiras, afetando a pele por meio da urticária, eczemas e coceira, e pelo sistema gastrointestinal. A conscientização e o cuidado diário com a alimentação são fundamentais para o controle da alergia, o que inclui ler rótulos de produtos, tomar precauções ao comer, principalmente fora de casa, e garantir um preparo adequado das refeições.
1: 10h22.
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6: Agora são 10 horas e 22 minutos, 10 e 22. Bom dia, bom dia.
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6: Muito bem, queridos e amados irmãos, é a hora do ouvinte, vocês sintonizados no programa Voz da Libertação, 98,1 FM, para toda a nossa região noroeste paulista. Deus abençoe sua vida, sua casa, sua família, queridos e amados irmãos, que Deus possa continuar abençoando de uma forma gloriosa. Tudo é possível para aquele que crê, você confia, você acredita no agir e no poder de Deus? Então, venha com a gente, participe conosco, 17-3421-6357, 17-3421-6357.
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8: Olá, Lucas, bom dia. É a Aline pedindo oração para mim, para meu marido e para toda a minha família.
6: Maravilha, irmã Aline, obrigado pela sua audiência, muito obrigado pela sua companhia. Que Deus possa abençoar fortemente você e toda a sua família aqui na Rádio Deus é Amor. É, daqui a pouquinho vamos estar orando por você e Deus vai abençoar fortemente no nome do Senhor Jesus.
9: Senhor, irmão Lucas, a paz do Senhor. Irmão Lucas, toca aí para mim o louvor para o meu elevo espiritual. Ofereço lá para a irmã Maria José. Toca fogo na seara do inimigo. Toca fogo na seara do inimigo. Jesus está contigo, ele é teu abrigo. Não há o que temer. Toca fogo na seara do inimigo. Toca fogo na seara do inimigo. Jesus está contigo, ele é teu abrigo, não há o que temer.
6: Maravilha, que Deus abençoe a nossa irmã Vera Lúcia. É, vamos estar adorando a Deus com esse louvor abençoado por Deus na voz do cantor Ivan Luiz aqui na Rádio Deus é Amor.

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2: Rádio Deus é Amor. 10 da manhã com 28 minutos, olha, participando com a gente aqui o nosso irmão Luciano, né? Nosso irmão Luciano pedindo oração para ele e para toda a sua família, né? Tá mandando aqui, bom dia, paz do Senhor Jesus, peço que, sou o Luciano, Luciano Pereira, peço que continue intercedendo em oração por nós, né? Em nosso favor, por libertação e também do vício da bebida. Vamos estar orando, né? Vamos estar orando e Deus vai abençoar e vai operar grandes maravilhas e o nome do Senhor será glorificado. A nossa irmã Lourdes Cabral está mandando para nós aqui a paz do Senhor Jesus. Irmão Lucas, peço oração para a salvação da minha filha Thalita. E o hino Toque da Cura, ofereço para todos da rádio e que Deus te abençoe, irmão Lucas. Que Deus abençoe sua vida também, irmã Lourdes Cabral, lá de Diadema, hein? Diadema, São Paulo, ouvindo a programação. A nossa irmã, vamos aqui também oferecer para nossa irmã Ermelinda, né? Debs Paulista, que ela gosta muito, né? Ela gosta muito deste louvor e eu quero oferecer para ela também, que Deus venha abençoar tremendamente a vida da nossa irmã Ermelinda de Neves Paulista.

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2: A paz do Senhor, irmão Lucas. Queria pedir um hino, Vila Belsa. Eu queria oferecer para toda a minha família, para todos os ouvintes, principalmente para vocês e da rádio. Fica com Deus.
3: Amém, irmã Valdirene, sempre participando com a gente, né? Sempre mandando aquela mensagem especial. Que Deus abençoe tremendamente a sua vida, irmã Valdirene. Obrigado pela sua audiência. O único que ela quer ouvir é Filadélfia. E nesse louvor, ô, irmã Valdirene, quero oferecer pro irmão Paulo, né? O irmão Paulo sempre na sintonia lá na cidade de Indiaporã, que está pedindo oração. E a gente vai estar orando já já, daqui a pouquinho, irmão Paulo, e Deus vai abençoar tremendamente.
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2: Muito bem, queridos e amados irmãos, a nossa irmã Zilda e nosso irmão Nelson estão na sintonia da programação em Fernandópolis e está querendo ouvir o louvor do cantor Elias Silva. Ela passa por aqui, né? Toca o hino, passa por aqui. Esse louvor é abençoado por Deus, é o Este Homem Tem Poder, né? De Marcelo Silva. Ela disse Elias Santos, mas na verdade é Marcelo Silva. Louvor abençoado por Deus. E aí nós vamos adorar a Deus com este louvor abençoado aqui na nossa programação.
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1: 10 da manhã, 43 minutos, participando conosco o nosso bom presbítero Adomiro Pereira Neres, mandando aquele bom dia especial, a paz do Senhor Jesus Cristo, irmão Lucas, aqui é o Adomiro, né? Que Deus abençoe o nosso irmão Adomiro, espero que em Cristo Jesus esteja tudo na santa paz do Senhor Jesus Cristo, e não podemos nos esquecer que Deus está no controle de tudo e que Jesus Cristo te ama. Sou presbítero de outra denominação, mas sempre na escuta da Deus é Amor. Peço oração para mim, para minha família, a paz do Senhor Jesus Cristo ao Rogério Marques, e peço oração para minha esposa. O louvor de hoje é Ele Não Estava Lá. Que Deus abençoe tremendamente o nosso irmão presbítero Jesus Adomiro.
2: As pessoas achavam que não havia mais esperança. Você pode imaginar o cenário triste que havia. Você pode se transportar para lá agora. Feche os olhos e se transporte para este lugar. Que clima sombrio. Uma mulher chorava. Era Maria Madalena. Ela estava chorando junto ao sepulcro de Jesus. De repente, ela viu dois homens. Eram dois anjos do Senhor vestidos de branco. E eles lhe perguntaram: mulher, por que você está chorando? E ela disse: eu estou chorando porque levaram meu Senhor embora e não sei onde o colocaram. Quando ela disse isso, ela olhou para trás e viu um homem, mas ela não reconheceu e não sabia quem era ele. Era Jesus que estava ali. E ele então lhe perguntou: mulher, por que choras? Mulher, por que choras? A quem você está buscando, mulher? E ela então lhe disse: Senhor, se o Senhor levou o meu Jesus, diga-me aonde ele está, que eu o levarei. Jesus olhou para ela e disse: Maria, Maria. Maria então reconheceu que era a voz de Jesus. Jesus amou.

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2: Queridos e amados irmãos, hoje é quarta-feira, quarta-feira do grande mover de Deus e temos dois maravilhosos cultos na nossa sede setorial de Fernandópolis. É isso mesmo, dois maravilhosos cultos na sede setorial de Fernandópolis. 14h, presbítero Leandro Sanches. Às 19h, estará presente, amados irmãos, a nossa irmã Ângela Maldonado no segundo dia da campanha, viu? Esta peleja não é vossa, senão de Deus. Compareça na Avenida Ângelo Del Grossi, 313, no bairro Boa Vista. Também, queridos e amados irmãos, olha, Deus tem uma palavra especial para você na noite desta quarta-feira. Na nossa sede regional de Votuporanga, Rua Tocantins, 3822. A partir das 14h, a nossa irmã Eva pregando a palavra de Deus e orando em favor de todos na campanha Põe de Pé que Falarei Contigo. E também, hoje inicia uma poderosa campanha da quarta do grande mover de Deus, Deus resolve tudo, é isso? Deus vai abençoar fortemente, o nome do Senhor será glorificado e as bênçãos de Deus serão certas na sua vida. O nome da campanha é isso mesmo, Deus resolve tudo, com a nossa irmã Márcia, que vai estar pregando a palavra de Deus, e juntamente com a participação do nosso irmão Alibis Marques, orando em favor de todos que comparecer. Rua Tocantins, 3822. Na cidade de Cardoso, nosso irmão Edivaldo, pastor Edivaldo, pregando a palavra de Deus também na campanha Deus Resolve Tudo e culto de ensinamento. Rua Urias de Paula e Silva, 940, no centro da cidade de Cardoso. No bairro Palma Mininel, é culto de ensinamento da palavra de Deus. Cooperador José Gomes pregando a palavra de Deus e orando por todos. Avenida da Saudade, 1916, compareça e receba a sua bênção. Na cidade de Indiaporã, nosso irmão Washington de Paranapuã, que prega a palavra de Deus, vai estar orando em favor de todos e a vitória será grande no nome do Senhor Jesus. Meus projetos nas mãos de Deus, né? E a vitória será grande, o nome do Senhor será glorificado. Na rua Inocêncio Dutra Santana, 1274, Deus tem uma palavra especial. Olha também, queridos e amados irmãos, na cidade de Jales, na igreja local, Rua João Gonçalves de Freitas, 2045, na Vila Inês, temos também, amados irmãos, o nosso irmão Gerson, nossa irmã Valdelice, no altar de Deus, pregando a palavra de Deus na preparação. Quando Deus entra na guerra, a vitória é certa. Compareça e Jesus garante a bênção e a vitória. Culto de louvor e adoração hoje na cidade de Votuporanga, bairro São João, Rua Fioravante Poiane, 2981. Eu mesmo pregando a palavra de Deus e orando em favor de todos e louvando o nome santo do Senhor. Venha você, traga a sua família, a vitória é certa, o milagre é certo na sua vida. Queridos e amados irmãos, está aí os comunicados da obra de Deus, viu? Na cidade de Votuporanga também, bairro Paineiras, nosso irmão Sidney, que prega a palavra de Deus e ora por todos. E Deus garante a bênção, a vitória e o milagre. Anote aí o endereço da bênção, da vitória, é na Avenida José Silva Melo, 2061, esquina com a Rua Chile.
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4: Na minha aflição clamei ao Senhor, gritei por socorro ao meu Deus. Do seu templo, ele ouviu a minha voz. meu grito chegou à sua presença, aos seus ouvidos. Salmos capítulo 18, versículo 6.
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2: Grande Deus, eterno, bondoso Pai, em nome do Teu Filho amado, Senhor e Salvador Jesus Cristo, neste momento de oração, estamos diante de Tua presença, clamando, buscando a Sua infinita, bondosa misericórdia. Te agradeço e Te louvo, Senhor, por esta oportunidade única e objetiva que o Senhor nos concede, de poder estar diante da Tua presença, Te adorando e glorificando, exaltando Teu santo nome. O Senhor conhece, meu Deus, a vida do meu irmão, da minha irmã e sabe exatamente o que cada pessoa está vivendo e enfrentando. Vai de encontro, meu Deus, esta vida. Faça, meu Deus, a sua obra. Tu és o Deus que pode abrir portas. Tu és o Deus que pode fazer o impossível. Cura os enfermos, liberta os oprimidos, aqueles que estão dentro de um cativo, de um cárcere. Só o Senhor pode, meu Deus, fazer as grandes bênçãos e os grandes milagres. Ora, meu Deus, em favor da nossa irmã Luísa, Senhor. Visita ela, visita no nome de Jesus todos os seus familiares. Pai, que o Senhor venha abençoar a vida dela, que hoje completa mais um ano de vida. Mais um ano de vida, tua filha, meu Deus, completa. E até aqui, o Senhor tem ajudado e suprido as necessidades da sua filha. E é por isso que eu oro, meu Deus, nesse momento por ela, para que essa data se repita por longos e longos anos. Que o Senhor venha multiplicar saúde e paz. Pai, que o Senhor venha abençoar, meu Deus, também a sua mãezinha, as suas filhas. Abençoa a sua netinha, seu sobrinho José Antônio. Visita também os seus irmãos. Visita, meu Pai, faça a sua obra. Manifesta, meu Deus, o seu poder. O nosso irmão presbítero Adomiro Pereira Neres, apresento ele, sua esposa. Ah, meu Deus, que o Senhor venha abençoar os seus filhos e família. Abençoa nosso irmão Paulo de Indiapurã, dê saúde, força, graça para ele. Abençoa nossa irmã Valdirene, abençoa sua vida espiritual, toda a sua querida família. Abençoa nossa irmã Lourdes Cabral de Diadema, também a Thalita. Pai, que o Senhor venha resgatar e salvar esta jovem. Conceda, meu Deus, a bênção, o livramento e a grande vitória. Abençoa nosso irmão Luciano. Visita, meu Deus, a sua vida financeira, a sua vida espiritual, o seu trabalho. Abençoa Alexandre Pereira. Visita o José Antônio. Visita a Ivone Pereira Casagrande. Abençoa o Miguel Henrique. Senhor, eu apresento em tuas mãos a Paola, a Carolina. Visita o Ricardo, o Roberto Fischer. Abençoe o Paulo, meu Deus. Sim, tu tem poder para fazer grandes coisas, para entregar o livramento e repreender todo o vício na vida da Jéssica. Também, Senhor, na vida do Alexandre. Senhor, eu creio que o Senhor tem coisas tremendas para fazer na vida dessa família, de uma forma poderosa e gloriosa. Eu apresento a nossa irmã Vera Lúcia Rodrigues de Cosmorama, apresento toda a sua casa e sua família, nossa irmã Zilda, nosso irmão Nelson. Pai, que o Senhor abençoa fortemente, de uma forma tremenda. Abençoa também a vida, meu Deus, da nossa irmã Aline. Conceda a bênção, conceda o livramento e conceda a vitória. Eu apresento o Rogério Marques, apresento a minha vida, essa programação de rádio. Apresento, Senhor, a todos que estão sintonizados a esta programação, a nossa diretoria deliberativa e executiva. Faça, meu Deus, a obra do Senhor e confirma, meu Pai, a grande vitória no nome de Jesus Cristo. Amém. E graças a Deus.
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2: Muito bem, queridos e amados irmãos, são 10 horas 59 minutos. Esse programa é o órgão oficial informativo da Igreja Pentecostal Deus é Amor. Direção-geral da nossa presidente Ereni Oliveira de Miranda. Chegando à Central de Produção Internacional, na comunicação, seu irmão em Cristo, Presbítero Lucas, e na mesa de áudio, Rogério Marques. Você, fiquem todos na paz do Senhor Jesus, e lembre-se que Rádio Deus e Amor é a voz da libertação. Tchau.
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7: Onze horas.
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5: 11 horas e 4 minutos.
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8: Uma, você pode dar a sua resposta, fazer o seu comentário. E você que está pelo rádio, 119-8292-3392.
9: Muito bem. Pode repetir, Levi, por favor?
8: Posso?
9: Porque assim, ó, você que está pelo rádio, nós queremos que você participe da enquete, que você comente no decorrer do programa, principalmente você que está chegando agora. Você que está pelas redes sociais, é só botar no chat do YouTube, Facebook e Instagram. Mas agora o Levi vai repetir o nosso WhatsApp para você que está pelo rádio participar com a gente.
8: Muito bem, DDD 11, você que me ouve através da Rádio Deus e Amor em todo o Brasil, nosso DDD, estamos em São Paulo, é 11 982 92 33 92. Eu vou repetir pela última vez, DDD 11 982 92 33 92.
9: Muito bem, participe da enquete do Voz da Libertação. Olha, 11 horas e 6 minutos, conforme eu disse, aqui a gente traz informações da nossa igreja e agora a gente vai para o momento que a gente chama de externa do Voz. O nosso diácono Tiago Santos está lá na sede mundial, vai entrevistar alguém ao vivo agora e trazer atualizações sobre a Conferência Jovem 2026, Graça sobre Graça. Está chegando, faltam 2 dias. Então, Tiago, é com você, traga-nos informações e atualizações.

0: A paz do Senhor Jesus, Diácono Ítalo Siqueira. A paz do Senhor aos meus amigos de bancada e, claro, a você, nosso querido internauta e ouvinte. Sejam bem-vindos a mais uma externa do Voz. Olha, faltam poucos dias para a Conferência Jovem e, por isso, a nossa equipe de externas veio até o terceiro andar aqui do prédio administrativo para conversar com algumas pessoas referente a esse evento. Nós falaremos sobre expectativas e organização e traremos mais algumas informações. Mas antes, eu queria mais uma vez, para você que está pelo YouTube, aí, pelo Instagram, ou Facebook, eu queria que você visse essa camisa. E você que está pela rádio, convido você a vir também para o YouTube, mas porque eu irei agora mostrar essa belíssima camisa, porque os últimos dias que eu terei ela com uma exclusividade. Olha só que belíssima camisa, graça sob graça, João, capítulo de número 1, versículo de número 16. Olha só que benção, uma camisa belíssima e graças a Deus aqui obtivemos ela com exclusividade. Mas olha só, vou chamar agora aqui o nosso convidado mais do que especial, Ivan de Jesus, ele que é líder mundial do Reação e meu grande amigo. Deus abençoe, Ivanzão. Muito obrigado por nos receber aqui. Olha só, eu queria que você se apresentasse para as pessoas que estão nos acompanhando neste momento, por favor.
1: Paz, família, eu sou Ivan de Jesus, sou líder mundial do Reação, para quem não sabe, é a frente de evangelismo dos jovens, sede mundial e a nível, literalmente, do mundo inteiro. Estamos, assim, com uma expectativa, família, aqui em cima, olha eu já pecando. Paz do Senhor Ítalo, meu querido Levi e Gabriel, né? Gabriel. Tudo bom, gente? Vamos lá, então, o evento de verdade vai ser incrível. Nós já estamos, né, alguns dias, já temos algumas informações, já estamos soltando, inclusive, cronograma, já sabemos quem estará junto conosco. Vai ser incrível, vai ser incrível. E é importante que nós, o tempo todo, estejamos passando, informando, né, a nossa galera que está vindo. Uma coisa muito impressionante é que, assim, gente, todas as idades. Eu tenho recebido muitos telefonemas e a galera de toda... Ah, o evento é jovem. Não, tá vindo uma galera e de todos os locais. Eu acho que isso também tem muita relevância. O que eu queria falar um pouquinho agora, e é muito importante também, sobre o transfer, tá? Tem pessoas que estão vindo, por exemplo, de ônibus até um terminal, ali elas vêm até a estação e não sabem o que fazer. Alguns de casa, bairros próximos, bairros distantes. O que acontece, família? Vamos lá, vai ser bem simples. Nós temos os transfers que estarão passando. Percurso, início aqui na Prefeito Passos, número 10, gravem isso, sede mundial. Sai da sede mundial, estará indo até o metrô Dom Pedro, terminal de ônibus e vai até o Templo 3, porque alguns ônibus estarão parados lá também. Então, esse percurso o tempo todo. Temos alguns horários, tá, que já estão definidos, estaremos passando isso até hoje, final da tarde, a gente já bate o martelo com os horários. Muito importante, além dos transfers, nós... Quero falar um pouquinho, pode? Pode dar spoiler.
0: É bom dar spoiler. Passa tudo, entrega tudo.
1: Gente, é que agora eu tô magrão, né? Fala de comida, eu fico com a mente pesada. Mas vamos lá. Gente, os nossos food trucks estão incríveis. Nós teremos, assim, uma praça de alimentação realmente muito completa. Fala alguma coisa que você gosta de comer, Tiagão.
0: Hambúrguer.
1: Vai ter. Fala outra coisa.
0: Lasanha.
1: Vai ter. Fala outra coisa.
0: Pizza.
1: Vai ter. A lasanha, por exemplo, nós teremos aonde? Dentro da nossa cantina da Help. Gente, é muito importante. Temos os food trucks, né, do lado externo, mas nós temos a nossa estrutura aqui, sede mundial. Que, gente, dentro da Help, teremos uma barraca de pastel na frente. Temos vários alimentos para quem gosta de parmegiana e outras coisas. É na cantina da Help. Vem com a gente. Não deixa de vir, não, pô.
0: Mas olha só, Ivan, a sua animação, assim, falando, alegra qualquer um. Olha só, então, você trouxe aqui diversas informações. As pessoas que virão aí de ônibus, de metrô, já deu o itinerário, transfer, Dom Pedro e Avenida Prefeito Passos 10. E também food trucks, comida. Então, quem vir não precisa se preocupar com questão de alimentação, de sair aqui da sede mundial. Tudo estará por aqui mesmo.
1: Só vem pronto para receber mais do poder de Deus. O resto deixa com a gente. Amém?
0: Maravilha. Olha, isso demonstra que esse evento está sendo bem organizado. Parabéns a todos vocês que fazem parte dessa organização, que estão aí por trás dos bastidores. É uma bênção saber que quem vir para este evento será abençoado de todas as maneiras possíveis, tanto com a organização, com bênçãos ministeriais também, Ivan.
1: Glória a Deus por isso. Nós costumamos dizer nos bastidores, e o evento começou lá em cima, se começa no coração do Pai, não tem como dar errado, Tiagão. Tamo dentro.
0: Glória a Deus. Ivan, bênção de Deus, muito obrigado por essas informações. Eu queria saber do Ítalo Siqueira, nosso amigo âncora lá, se ele vai pagar aí um pastelzinho, pelo menos que seja, para nós.
1: Em nome de Jesus.
2: Rapaz, se você me der seu cartão de crédito, a gente paga pizza, pastel, lasanha, mas a gente vai comer junto aí, mano. Vamos comer junto. Olha, vai ser muito bom, o Ivan, nosso amigo. Eu gostava de chamar o Ivan de grandão, né? Que o homem tava gigante. Agora tá menor que você, Thiago.
3: Tá em forma.
2: Parabéns, Ivan. Deus abençoe.
1: Forte com o irmão Jairo. Deu certo. Aleluia.
2: Tiago, muito obrigado, viu? Deus abençoe. Obrigado, Ivan.
0: Eu magro aqui, então, vamos dar uma conversa aqui, porque sempre que eu tô com o Ivanzão, é uma benção conversar, um grande amigo, irmão de Deus, irmão que Deus me deu, e nós retornamos com vocês aí do estúdio. Que Deus abençoe.
2: Muito bom, muito bom. Obrigado, essa dupla maravilhosa. Tiago Santos e Ivan de Jesus, trazendo informações pra gente aí do Graça sobre Graça. E olha, você não pode faltar, você não pode perder, né? Dias 4 e 5, sexta e sábado, aqui na Sede Mundial, com a nossa diretoria, nossa liderança, todo o nosso Ministério Jovem e com cantores especiais, hein? Gabriel Guedes e Nívia Soares, né? Você está convidado a participar com a gente. Agora, 11 horas e 13 minutos, a gente tem informações para você aqui. O nosso programa Voz da Libertação sempre atualiza você sobre a nossa igreja, movimento, crescimento, expansão do reino, e é por isso que agora a gente vai falar com o pastor Ezequiel Antônio. Ele está falando lá da IPDA estadual de Ji-Paraná. Pastor Ezequiel, a paz do Senhor Jesus, muito bom dia, seja bem-vindo à Voz da Libertação, é uma honra tê-lo com a gente aqui. Então, olha, queremos saber as novidades aí da IPDA, bom dia.
4: A paz do Senhor Jesus, Diácono Ítalo, a paz do Senhor, presbítero Levi, irmão Gabriel e todos os ouvintes do programa Voz da Libertação. É muito bom estar aqui mais uma vez. Estamos aqui na sede estadual de Ji-Paraná, Rondônia. E hoje é o culto, logo mais às 16 horas, o mover de Deus e a prosperidade em tempos de crise. A Igreja Deus é Amor, aqui em Ji-Paraná, está na rua T16, entre a Manuel Franco e a Avenida Brasil. E os cultos são todos os dias às 8 da manhã e também às 19 horas.
2: Glória a Deus.
4: E queremos também, pastor Diácono Ítalo.
2: Pode falar, meu irmão.
4: Falar sobre o Agosto Verde, né? E foi uma bênção aqui, com a participação de toda a região, todas as congregações. Foram mais de 1.500 quilos arrecadados, o povo participando, abrindo a mão para socorrer vidas.
2: Olha só que bênção.
4: Foi uma festa maravilhosa, presença da irmã Regilene pregando a palavra do Senhor, grupo Expansão, o pequeno Galileu participando, e Deus abençoando poderosamente.
2: Glória a Deus, pastor. Isso demonstra muito o trabalho da nossa Igreja Deus e Amor no interior do Brasil, né? No norte, nordeste, sul, sudeste. A nossa igreja tem essa identidade, vai para cima mesmo, prega o evangelho, faz ação
4: social. Com certeza.
2: E nós passamos aí por essa campanha solidária, né? Agosto Verde. Parabéns aí por esses milhares de quilos arrecadados. Pastor, e como é que, quando se trata de missões, evangelismo, aí na região de Ji-Paraná, como é que está o desenvolvimento da obra missionária?
4: Sim, nós temos o o Ministério, o grupo do PEMU, né, o trabalho do PEMU, que é Projeto Missão Urgente, e tem a equipe de evangelismo, de visita domiciliar em pessoas que precisam de apoio. Nós temos a equipe de visita em hospitais e o evangelismo, que é na rua, porta a porta, culto nas praças, culto nas ruas, aonde Deus tem alcançado vidas, restaurado vidas que estava precisando do socorro de Deus e da palavra de Deus.
2: Glória a Deus, que bênção. Os cultos acontecem todos os dias. O senhor pode repetir, por favor, os horários para quem está nos acompanhando? Tem muita gente, pastor, acompanhando pelas redes sociais.
5: Sim, aqui rádio também. Estadual de então, Paraná.
2: Por favor, repita aí os horários.
5: Às 8 horas da manhã, todos os dias, e também às 19 horas. Nesse endereço, Rua Barão do Rio Branco, 1750, Nova Brasília. Essa rua mais conhecida aqui na região como antiga T16. Né? Nós falamos mais T16, que o povo está mais habituado.
2: Muito bem, pastor Ezequiel, muito obrigado pela sua participação, viu? Deus abençoe. Parabéns aí pelo trabalho. Que a IPDA de Ji-Paraná continue avançando em nome de Jesus. Glória a Deus. É o pastor Ezequiel, lá de Ji-Paraná. Pastor Ezequiel Antônio, trazendo essas informações para a gente aqui e mostrando que a nossa igreja está presente no Brasil todo. E você que está acompanhando, tem igreja aí na tua cidade? Tem uma IPDA aí na tua região? Deixa aqui no chat, comenta, que a gente vai acompanhar você. Ô Gabriel, falando sobre o chat, atualiza pra gente aí como é que está a participação. Você citou anteriormente que tem bastante mensagem. Estou curioso, hein?
6: Tem, ó. Pelo YouTube, a Lise Silveira, ela é Camaquã, Rio Grande do Sul. Ela falou que está numa grande expectativa. Temos a mensagem aqui também da Divani

0: Conterrâneo, a terra do cacau, glória a Deus. Olha aí, ó, tá
1: olha
0: vendo?
1: Aí.
0: Temos conterrâneo em todos
1: terra
0: os
1: terra do cacau, varão?
0: A terra do cacau.
1: Lá é conhecida como a terra do cacau.
0: Lá é conhecida como a terra do cacau.
1: Mas você falou hoje, geralmente você fala Itabuna, você falou outra cidade.
0: É, né? É que eu sou de Itajuípe, mas o cartório, qual foi registrado, é Itabuna, que é maior. Então,
1: terra do cacau.
0: Nossa, a terra do cacau,
1: rapaz,
0: né?
1: Mas eu vou pedir um cacau de lá, varão.
0: Eu também queria, hein? Eu também queria. Você que é de Itabuna, manda o cacau pra gente. Tanto que a Fátima falou assim, a buchada, né, que falou que a buchada lá é o mais conhecido. É porque assim, eu fui criado por pernambucanos, então eu já comi de tudo. Buchada, é tudo que se pode imaginar aí sem frescura. Então, aprendi a comer de tudo. Então, não sei qual é a região, né? Vamos lá. A Fátima Dantas mandou, o que daremos por alguém que morreu em nosso lugar.
1: Meu Deus.
0: Todo amor, toda gratidão nunca será suficiente.
1: Glória.
0: Quando estávamos falando da graça sobre graça.
1: Resumiu tudo.
0: Ela resumiu o tema, ela soube ser pontual. Também tem a Persília Rosa mandando mensagem, o Natan mandando mensagem, muitas mensagens subindo agora. Essas foram mensagens pelo YouTube. Temos também mensagens pelo WhatsApp. E a primeira mensagem do WhatsApp que eu quero ler é da Benildes, a paz do Senhor e Salvador Jesus Cristo, pastor. Hoje eu quero te fazer um pedido muito especial para mim. Eu quero pedir as vossas orações por esse casal. E ela mandou foto do casal, por este casal aqui, olha, por essa família, né? Esse casal e essa criancinha, nós iremos orar com certeza. Ela não deixou o nome, mas eu convido você a partir das 11h30, né, orar junto conosco por esse casal, por essa família, e Deus vai fazer a grande obra. Temos mais mensagens pelo WhatsApp de pessoas que pela rádio nos acompanham. O Ítalo Cavalcante de Arujá, ele manda a paz do Senhor Jesus a todos do Voz, a Libertação, ao Ítalo, ele fala que é o Ítalo de Arujá. Eu creio que a alternativa B é a correta. Foi em Atenas que Paulo fez o debate no Areópago, ou como diz alguns pregadores, Areópago. Mas aí, ó, deixou a resposta dele. Será que é? Será que é a B? Temos mais mensagens? Se tivermos mensagem, ele vai jogar na tela. O Arcas vai jogar na tela a outra mensagem.
1: Tá chegando.
0: Vamos lá. Tá chegando. É porque tem pessoas mandando agora, de forma simultânea, pela rádio mesmo, estão mandando mensagem.
1: Tá vindo lá de Itabuna.
0: Ele manda a segunda parte, né? A programação está show de bola, chuchu, beleza. Eu estarei na Conferência Jovem no sábado. Deus abençoe a todos e dá um abraço aí para o Levi Muniz.
2: Obrigado.
0: Para o Ítalo, querem parar o Gabriel. Mande um abraço. Ele fala para mandar um abraço pro pessoal de Arujá, de Santa Isabel, para o pastor Gildásio de Itacoaxetuba e toda a redondeza. A programação está um sucesso, uma bênção, que Deus abençoe, amém. Que Deus abençoe, um abraço a todos vocês. Temos mais mensagens. A Dilma, mãe do Natan, ela, a paz do Senhor, sobre a enquete foi Atenas. Atos 17:15, a seguir. Deus abençoe a todos vocês. Não somente ela, deixa eu pegar meu celular aqui, porque, ó, quem mandou mensagem pra nós também pelo WhatsApp, isso da rádio, veio da rádio e respondeu. O Luiz Carlos mandou mensagem, o Wesley Levi, a nossa irmã Dilma também, outra Dilma, Andréia Munhoz, Marcos Antônio, Benildes, Maria Brito, todos eles estão nos acompanhando, mandaram mensagem agora pra nós, que Deus abençoe. Ítalo, temos mais?
1: Temos mais. Olha, vamos fazer o seguinte, Gabriel. O pessoal está respondendo a enquete, então vamos logo apresentar a resposta.
0: Vamos.
1: Está todo mundo querendo saber do Areópago.
0: Areópago.
1: Muito bem, você que está em casa, atenção, chegou o momento de descobrir a resposta certa da enquete de hoje. Em qual cidade o apóstolo Paulo ele fez o seu famoso discurso no Areópago? Nós temos letra A, que é Corinto, letra B, Atenas, letra C, Roma. Nino, que rufem os tambores para a resposta da enquete. É com você, Gabriel.
0: Vamos lá, o Linderberg, ele falou assim, Gabriel, vou te apresentar o irmão Jairo, olha aí, ó. É afronta contra a minha vida.
1: Falou brincada, né, varão?
0: É tudo que eu perdi, tudo que eu perder, você vai ganhar em dobro em nome de Jesus.
1: Glória.
0: E ele tá precisando, ele tá precisando. Mas enfim, a resposta correta é a letra B. 120 pessoas votaram e a correta é a letra B. Atos capítulo 17, verso 15, está escrito assim, ó. E os que acompanhavam Paulo,

0: o levaram até Atenas. E, recebendo ordem para que Silas e Timóteo fossem ter com ele mais depressa possível,
1: partiram.
0: Versículo de número 20 e 21. Pois, no 19, ele levaram para o Areópago, dizendo, poderemos nós saber a nova doutrina, essa que vocês falam? E eles falam assim, são coisas estranhas, novas, que vocês estão trazendo aos nossos ouvidos. Paulo, ele é levado e ele começa a discursar no 23, porque passando eu, verso 22, perdão, e estando Paulo no meio do Areópago, disse, varões atenienses, em tudo que vos vejo um tanto supersticioso. O que eu vejo de vocês, vocês são muito supersticiosos. E a partir do 23, foi o devocional do Ítalo sobre ao Deus desconhecido. Foi justamente no Areópago, em Atenas, na cidade de Atenas.
2: Muito bem.
1: Muito interessante, né?
2: Interessante, né, Levi?
1: E é interessante que Paulo, lá no Areópago, ele achou aquele pessoal, assim, muito... como que eu explicaria? Um pessoal que gostava de novidades, né? Porque a Bíblia diz que todos os atenienses, estrangeiros, residentes, de nenhuma outra coisa se ocupavam, senão de dizer e ouvir a última novidade.
2: Olha.
1: Isso fez com que todo mundo soubesse sobre o Deus desconhecido que Paulo pregava. Maravilhoso isso.
2: E os atenienses se consideravam inteligentes, intelectuais, sim, talvez a capital intelectual do Império Romano da época.
1: Exato.
2: Mas aí Paulo chega assim, olha, vocês são muito supersticiosos.
0: Exato.
2: Ele chega logo dando uma... Aí, mas é a tese dele, né?
0: Exato.
2: É uma técnica de retórica, de oratória.
0: Sim.
2: Fala assim, ó, vocês são supersticiosos. Por quê? Eu passei e vi uma inscrição aí, ó, desde conhecida, é sobre isso que eu quero falar. O homem é fera. É.
0: Sabia como pregar. Sabia como pregar.
2: É exemplo para nós pregadores,
0: exato,
2: né?
0: Exato.
2: Às vezes o camarada quer pregar e não sabe nem o que vai falar, não sabe como vai começar, não sabe o que é tese, introdução, desenvolvimento, aplicação, e aí, às vezes, põe a culpa até em Deus, né?
0: É.
2: Mas, Gabriel, obrigado, viu? Parabéns.
0: Amém. Deus abençoe. Talvez a culpa do Areópago, não sei.
2: É, vamos lá. Obrigado, Levi, pela contribuição.
1: Glória a Deus.
2: Deus abençoe.
1: Amém.
2: E obrigado às 120 pessoas que votaram.
0: 125
2: pessoas, que Deus abençoe. Amanhã nós teremos mais enquete aqui no Voz da Libertação. A gente vai ficando por aqui, devido ao momento político que a gente está passando no Brasil, né? Por lei a gente tem um horário reduzido, mas assim que passar esse período a gente volta com a nossa programação normal. Você vai ficar agora com a oração, né? Que foi adiantada também, e na sequência a programação da nossa igreja Deus e Amor. Venham para cá, Gabriel Araújo, Levi Muniz, muito obrigado pela companhia, pela participação e apoio. E você que está em casa, pelas redes e pela rádio, Deus abençoe. Fique na paz do Senhor Jesus.
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7: 11 horas e 28 minutos.

anos, estamos em campanha de jejum e oração desde o dia 1º. Estamos aqui clamando a Deus, 21 dias de jejum e oração. Desde ontem, o povo de Deus se levantou para clamar o grande avivamento de Deus sobre esta obra. Todas as igrejas pentecostais, Deus Amor, estão em oração e você vai fazer parte agora desse grande clamor, desse propósito de jejum e oração, e o poder de Deus, o avivamento, vai ser derramado sobre nós. Aqui no livro de Salmos 46 nos diz: Deus é o nosso refúgio e fortaleza, socorro bem presente na hora da angústia. Vamos agora falar com Deus, nosso Pai. Maravilhoso e eterno soberano Deus, adentramos, ó Pai, na Tua presença, Senhor, te enaltecendo, te glorificando, pois Tu és o Deus da nossa alma, Deus da nossa salvação, meu Pai. Nós entregamos tudo em Tuas mãos, Senhor, e Te agradecemos pelo fôlego de vida, pela oportunidade, meu Pai, de estarmos buscando a Tua face, a Tua presença, Senhor. Ó, meu Pai, olha para nós com olhar de misericórdia, meu Deus. Contempla, meu Pai, ó Deus, o Teu povo que está conosco, reunido nesta oração. Meu Deus, vai socorrendo, meu Pai, vai ajudando, meu Pai, sobre esta vida, Senhor. Ó Deus querido, queremos aqui, meu Pai, estar, meu Pai, no centro da Tua vontade. Queremos, ó Pai, quebrantar o nosso coração perante o Senhor, porque escrito está na Tua palavra que um coração contrito e quebrantado o Senhor não rejeita, meu Pai. Ó Deus, a nossa súplica,

misericórdia desta pessoa que está aflita, desta pessoa que está, meu Pai, oh Deus, tão abatida pela uma situação que aconteceu com ele e com ela. Oh Deus, enxuga as lágrimas, oh Pai, essa pessoa que tem chorado, essa pessoa, meu Pai, que nem tem mais palavras, Senhor, assim como Ana, não tinha nem palavras para se expressar, somente os seus lábios se moviam, oh Deus, porque a sua alma estava amargurada. Pai, tira, Deus, a tristeza, a angústia desse coração agora,

essa pessoa que caiu, essa pessoa, meu Pai, que está arrependida, Senhor, restaura a vida dele, ó Deus, restaura a vida dela, Pai, esta pessoa que reconhece a transgressão, reconhece aonde errou, aonde falhou, mas quer uma nova oportunidade, Deus, faça tudo novo, oh glória, oh Espírito da verdade, ajuda o teu filho, ajuda a tua serva, meu Pai, livra, Senhor, meu Pai, este homem, livra esta família, esta casa, livra esta pessoa, meu Pai, de toda investida do adversário. Esse mal não vai prevalecer, esse mal não vai derrotar, porque o Senhor está pelejando, escrito está na tua palavra, que esta peleja não é nossa, mas é do Senhor, é o Senhor que está guerreando, é o Senhor que está batalhando, oh meu Pai, através da oração, o teu filho, a tua serva, vai levantar a bandeira da vitória, através da oração, esse mal será repreendido, esta macumba será repreendida, esta inveja, esse olho gordo vai cair por terra agora, meu Deus Todo-Poderoso, contempla, meu Pai, o grito de socorro pro papai, para essa pessoa que está enferma, essa pessoa que está doente, essa pessoa até mesmo que está desenganada pela medicina, oh glória, tende misericórdia, Senhor, cura ele, cura ela agora, meu Pai, o Senhor se revelou.

no sangue de Cristo, para repreender as enfermidades, para jogar por terra agora todo o mal. Sai desta casa, sai da saúde desse homem, desta mulher, meu Deus. Cura esta criança, cura esse bebê, cura esse idoso, esta idosa, cura esse senhor, essa senhora, meu Pai, ó Deus, que pede o milagre, que clama a cura divina, ó Deus querido. Vai curando agora, vai manifestando o teu poder. Antes que houvesse dia, o Senhor já é, e operando, Senhor Deus, quem impedirá? Ninguém pode impedir, ó Deus, o teu agir. Ninguém pode impedir, ó Pai, o teu trabalhar. Senhor, nós confiamos em ti. A nossa esperança está no Senhor. Eleva meus olhos para os montes, e de onde me virá o socorro? O meu socorro vem do Senhor, que fez os céus e a terra. Pai, cremos que o Senhor tem socorro nesta oração. Pai, vai ao encontro desta vida, meu Pai, nesse local de trabalho, essa pessoa que ora conosco no seu local de trabalho, essa pessoa que está no seu automóvel, mas está em espírito de oração, clamando, ó Deus, buscando milagre, pedindo misericórdia, pedindo a bênção na sua casa, na sua família. Visita agora essa parentela, meu Pai, não permita o mal, meu Pai, prevalecer contra esta casa, mas que esta família seja blindada, protegida pelo sangue do Cordeiro de Deus. Escrito está na tua palavra que o Senhor dará ordem a teus anjos a nosso respeito, para nos guardar em todos os nossos caminhos. Guarda mesmo, meu Pai, a nossa entrada, a nossa saída. Guarda essa pessoa, meu Pai, ó Deus, que sai muito cedo para trabalhar. Livra esse homem, esta mulher. Livra no ponto de ônibus, livra no metrô, no trem. Livra, meu Pai, ó Deus, essa pessoa que pega o aplicativo, o táxi, ó Pai, livra de todo assalto, todo sequestro, toda violência. Guarda, meu, cremos na tua palavra, ó Espírito Santo, no Salmo 91, 1000 cairão ao teu lado, 10000 à tua direita, e tu não serás atingido. Protege, meu Pai, livra mesmo, meu Pai, Senhor, assim como o Senhor livrou, ó Deus, Daniel naquela cova. O Senhor fechou a boca do leão, fecha a boca do leão, repreenda toda afronta, todo levante, repreenda toda a fúria do maligno, Senhor, meu Pai, e guarda, meu Deus, esta vida. Olha aí, ó Deus, esta mãe orando pela libertação dos seus filhos, ó Pai, liberta mesmo, Senhor. Essa esposa orando pela libertação do seu esposo, esse esposo clamando milagre pela libertação também da sua esposa, meu Pai. Atende o teu filho, atende a tua serva, que a te clama com muita fé, que a te busca um milagre divino, ó Deus querido. Vem libertar essa pessoa das drogas, da bebida alcoólica, do cigarro. Liberta essa pessoa, meu Pai, desse vício, desse pecado, da prostituição. Liberta do crime. Liberta essa pessoa, meu Pai, ó Deus, para a tua glória. Eu creio, o Senhor Jesus Cristo veio libertar os cativos. Liberta mesmo os cativos, ó Pai, aqueles que o diabo está amarrando, aprisionando. Essa pessoa, meu Pai, que perde toda a sua renda, todo o seu salário, os jogos online. Liberta esse homem, liberta esta mulher, Pai. Visita essa clínica de recuperação, Papai, que essa pessoa seja liberta, transformada, lavada e remida pelo sangue do Cordeiro de Deus, e conhecer a verdade, e a verdade vos libertará, e a verdade é o Senhor Jesus Cristo, o pão vivo que desceu do céu. Pai, te louvamos pela tua presença, te damos graças, ao Pai, porque o Senhor está conosco, ó Deus, atento à nossa humilde oração, atento à oração do teu filho, à oração da tua serva, à oração desse jovem, desse senhor, dessa senhora, que te pede, meu Pai, ó Deus, o milagre, a resposta. Responde, meu Pai, ó Deus querido, o teu servo, a tua filha, que pede um direcionamento. Fala, Espírito Santo, fala com ele, meu Pai, fala com ela, Espírito Santo. Não deixa, Papai, essa pessoa nem enganada e nem confundida, mas que o Senhor nosso Deus possa se revelar

0: porque muitas vezes somos teimosos ao Pai, queremos fazer somente a nossa vontade, mas todavia seja feita a vontade do Senhor. Faça o teu querer na minha vida, faça a vontade do Senhor na vida deste homem, desta mulher, e o Senhor possa, Senhor, direcionar a nossa vida, nossos passos, ó Deus, Pai de poder, Pai de misericórdia. Derrama a bênção agora, o milagre, a cura divina. Visita esse estômago, meu Pai, essa pessoa que está enferma, ó Deus, com essa enfermidade, está clamando milagre, cura, meu Pai, agora, repreenda essa enfermidade no fígado, no baço, nos rins, ó Pai, essa pedra nos rins, Senhor, arranca agora, ó Deus, livra esta pessoa da cirurgia, livra agora esse homem, ó Pai, desta úlcera, esta mulher, dessa enfermidade do estômago agora, queima, meu Pai, essa doença que está alojada, ó Deus Todo-Poderoso, no joelho, ó Pai, no sangue, nos ossos, ó Deus, tem de misericórdia, meu Pai. Vai curando, meu Deus, essa enfermidade que está alojada nesta coluna, meu Pai. Ó Deus, traz o milagre agora. Não permita, meu Pai, essa pessoa parar numa cadeira de roda, mas que o Senhor possa entregar o grande livramento por intermédio da oração, do propósito. Cura ele, cura ela agora. Pai, repreenda toda a enfermidade no ouvido, na garganta, nos olhos. Pai, repreenda toda a catarata. Queima com teu fogo, meu Pai, essa enfermidade nas vistas, Senhor, meu Deus, em nome do Senhor Jesus Cristo, ó Pai, cura a tua filha, cura o teu servo, Pai, essa pessoa que a sua visão, a cada dia, meu Pai, ó Deus, está, meu Pai, Senhor, com dificuldade para enxergar, ó Deus, restaura, restitui a visão do meu irmão, da minha irmã, Senhor. Ó Deus, eu te peço, meu Pai, o grande livramento, meu Deus, Senhor, neste local de trabalho, nesta chácara, nesta família, nesta fábrica, nesta indústria, Senhor, livra para a tua glória. Para a tua glória, meu Deus, Pai poderoso, Pai de misericórdia, eu quero interceder, meu Pai, por cada pedido de oração que está chegando, meu Pai, nessa transmissão, nesta live. Ó Deus, atende esse homem, esta mulher, socorre esta casa, esta família, resolve, ó Pai amado, esse problema, Senhor, resolve essa situação. Eu creio na tua palavra que escrita está: o choro pode durar uma noite, mas a alegria, ela vem pela manhã. Alegra esse coração, meu Pai. Essa pessoa até mesmo está lutando contra a depressão, contra a ansiedade, contra a crise do pânico. Livre esse homem, livre esta mulher desta crise, livre dessa ansiedade, livre, Senhor, desta depressão agora. Traz a cura, Senhor, traz o milagre. Eu clamo, meu Pai, para que o Senhor possa ter um encontro com esta pessoa, meu Pai, e tirar este mal, e tirar essa tristeza profunda, pois o Senhor ama. O Senhor, meu Pai, vai visitar esse homem, esta mulher, por intermédio da oração. Oh, glória! Sinta, meu irmão, minha irmã, a presença do Espírito Santo tocando o íntimo do seu coração. Oh, glória a Deus, Espírito Santo, faça tudo novo, meu Pai. Essa pessoa, meu Deus, que está, meu Pai, pedindo uma restauração, essa pessoa que teve perdas na sua vida, restitui, meu Pai, o que essa pessoa perdeu, restaura, meu Pai, o que essa pessoa perdeu, meu Pai. Estamos aqui orando, meu Pai, 21 dias de jejum e oração. Ó Deus, ouve o clamor do teu povo, da tua igreja, Pai, aviva a tua obra, aviva a tua casa, meu Pai, derrama poder celestial, derrama a graça do teu Espírito Santo, renova a fé desse homem, renova a fé desta mulher, meu Pai, essa pessoa que se encontra desanimada, receba, meu Pai, o renovo da tua parte. Toca agora no teu servo, toca agora na tua filha, meu Pai, e dá força para o teu povo clamar, buscar a tua presença, meditar na tua palavra, ó Deus, jejuar, ter prazer na tua lei, ter prazer na oração do jejum e buscar a face do Senhor, pois o Senhor voltará para buscar a sua igreja, Jesus Cristo. Ó Papai amado, derrama o teu poder, o teu teu fogo na tua palavra, que a tua palavra a cada dia, meu Pai, possa estar no centro da nossa vida, pois lâmpada para os nossos pés é a tua palavra e luz para o nosso caminho, meu Pai, que nós possamos a cada dia nos voltarmos à tua palavra, meditar na tua palavra de dia e de noite. Espírito Santo, aviva a tua igreja, aviva a nossa vida, meu Pai, queremos ser tocados por ti, Espírito da verdade, meu Pai, tem de misericórdia em nós, ó Deus, nos ajuda, meu Pai, a cada dia perseverar na oração, no propósito, na intercessão, meu Pai, salva esta família, liberta esta família, meu Deus, de todo ataque, meu Pai, maligno, Senhor, essa pessoa que está oprimida, escutando vozes, ó Deus, liberta a vida dele, liberta a vida dela, essa pessoa que vê vultos passando, meu Pai, traz a libertação, essa criança que está espantada, Deus, repreenda todo o mal, saia desta casa agora, saia todo o mal, em nome do Senhor Jesus Cristo. Pai poderoso, Pai de misericórdia, entra, meu Pai, com milagre, entra com a cura divina, visita esse hospital, esta família está orando pelo seu ente querido que se encontra hospitalizado, visita essa UTI, meu Pai, sopra o fôlego de vida, essa pessoa, meu Pai, ó Deus, que foi desenganada pela medicina, nós cremos no poder sobrenatural, assim como o Senhor ressuscitou Lázaro, o Senhor tem poder de fazer um milagre na vida desse homem e desta mulher. Visita, meu Pai, esta maternidade, guarda esta mãe, guarda esse bebê, meu Pai, que nasceu prematuro, dá saúde, restaura, ó Deus, a saúde agora, põe as tuas mãos poderosas, ó Pai, operando milagres, visita, meu Pai, esse presídio, visita agora, meu Pai, esse cárcere, essa pessoa que ora conosco, que está arrependida dos seus pecados, dos seus crimes, faça uma grande obra, faça tudo novo para a tua glória, meu Pai, ó Deus, conceda uma nova oportunidade, meu Deus, tem de misericórdia em nós, ai de nós se não fosse a tua graça, o teu favor imerecido, meu Pai, ó Deus, precisamos a cada dia da tua presença, Espírito Santo, queremos, ó Pai, buscar a tua face, ó Deus, ajuda esse homem, ajuda esta mulher, meu Pai, que está perseverando, meu Pai, não permita esse homem desistir, essa mulher regressar, meu Pai, mas que essa pessoa possa olhar para o Senhor Jesus Cristo, o autor e consumidor da nossa fé. Sim, meu Deus, confirma a vitória, Pai, eu quero interceder, meu Pai, por vidas que estão desempregadas, Pai, ó Deus, essa pessoa está desempregada, meu Pai, já enviou currículo, ó Deus, por todas as partes, e até agora essa pessoa não foi chamada, essa pessoa até mesmo é formada, meu Pai, ó Deus, numa faculdade, mas Senhor, até agora esta porta está fechada, tira esta barreira, tira esse impedimento, meu Pai, e abre porta do emprego, do trabalho, do bom ganho, meu Pai, ó Deus, tem de misericórdia, este pai de família, ó Deus, que precisa desse trabalho, esta mãe de família, que necessita trazer sustento para a sua casa, para os seus filhos, pagar o seu aluguel, meu Pai, tu és o Deus provedor, prepara, meu Pai, esta vitória, prepara esse emprego, meu Deus querido, eu quero orar, meu Pai, por esta causa, Senhor da justiça, Pai, decreta a vitória, entra com milagres, Senhor meu Deus, Jesus Cristo, tu és o nosso advogado, ó Senhor, da vitória, meu Pai, ó Deus, tu és o nosso juiz, Senhor, faça justiça, o Senhor diz na tua palavra, bem-aventurado aqueles que têm fome e sede de justiça, pois eles serão fartos, faça, meu Pai, justiça, essa pessoa que está sendo injustiçada, ó Deus, Pai, entrega a vitória, essa pessoa que necessita do benefício, meu Pai, do INSS, da aposentadoria, prepara esta vitória, eu creio, ó Deus, que o meu irmão, que é minha irmã, vai cantar o hino da vitória, vai receber o milagre, eu creio, meu Deus, Senhor, meu Pai, que o Senhor está sustentando o teu filho, a tua serva, o Senhor está cuidando deste homem, desta mulher nesse deserto. Ó Pai, eu creio na multiplicação, pois o Senhor Jesus Cristo multiplicou 5 pães e 2 peixes daquele deserto. Vai multiplicando agora na prova que esse irmão, que essa mãe está enfrentando financeiramente. Ó Deus, sustenta esta casa, esta família. Ó Deus, liberta, meu Pai, este homem, esta mulher, ó Deus, dessa situação que ela não consegue sair, mas o Senhor tem poder de libertar, de trazer vitória. Quebra as algemas, amarras do inferno, para a tua glória, meu Pai. Faz essa pessoa prosperar, faz essa pessoa ser feliz na vida, meu Pai. Essa pessoa tem falado, parece que eu nasci para sofrer, mas não, meu Pai, é o diabo que está lutando, é o diabo que está trazendo sofrimento, angústia, aflição, meu Pai. Eu oro para que essa pessoa receba a libertação, ela possa ter um encontro contigo, assim como Saulo no caminho de Damasco, que teve um encontro contigo. Eu oro, meu Pai, para que essa pessoa possa ter um encontro com o Senhor e ser, meu Pai, feliz, abençoada. Que a paz do Senhor, que excede todo o nosso entendimento, possa, meu Pai, adentrar nesta casa, nesta família, nesse casamento, nesse matrimônio. Derrama a bênção e a vitória, meu Pai, o milagre, meu Deus. Ó Pai, confirma, Senhor, o teu grande mover. Pai, abençoa, Senhor, a nossa diretoria mundial, meu Pai, a nossa presidente, a nossa irmã Helene Miranda, dando vitória, dando saúde para a tua filha, meu Pai, guardando. Abençoa, meu Pai, a nossa irmã vice-presidente Débora Miranda, dá saúde, dá vitória, guarda a tua filha, abençoa a saúde. Abençoa o pastor Lourival de Almeida, dando vitória para o teu servo. Abençoa o pastor Davi Miranda Neto, toda a diretoria, meu Pai, ó Deus, deliberativa, executiva. Eu coloco em tuas mãos, ó Pai, a nossa liderança mundial, livra de todo o ataque do inimigo, blinda com teu sangue, com teu poder. Ó, meu Pai, abençoa esta obra, meu Pai, abençoa, Senhor, meu Pai, ó Deus, os departamentos, ó Pai, ó Deus, Senhor, da tua obra. Visita o pequeno Galileu, visita o Expansão Regenere, ó, meu Pai, abençoa a conferência, ó Deus, de jovens, ó Pai, nessa sexta-feira feira, ó Deus, e nesse sábado, abençoa as caravanas que vão estar conosco aqui na sede mundial, que a tua glória possa ser derramada, ó Deus, em nossas vidas, ó Pai. Abençoa, Senhor, as mulheres de fé, os homens de fé, meu Pai, a escola teológica, Deus amor, os pastores, obreiros, obreiras, igrejas, ó Pai, desde a menor até a maior. Derrama bênção e salvação de almas, abençoa os novos convertidos, ó Pai. Muito obrigado, meu Pai, pela tua presença. Confira o milagre, a resposta, a cura e a libertação que eu te peço, e já te agradeço, Papai, por tudo que o Senhor está fazendo. Amém, amém, amém, Jesus. Glória a Deus, louvado seja o nome do Senhor. Eu quero agora chamar a sua atenção, você que está afastado do Evangelho e você que ainda não confessou a Cristo como teu Salvador. Ore comigo agora. Entrega a tua vida para Jesus. Entrega o teu caminho ao Senhor. Confia nele e tudo fará. Diga assim:
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9: 11 horas e 58 minutos.
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4: 12:25.
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5: Pai do Senhor, meu nome é Gesildo Henrique dos Santos. Quero dizer para os irmãos que estou muito feliz com o curso CBDA que estou realizando aí em São Paulo. Comecei fazendo CFO aqui na nossa setorial de Atibaia e depois, esse ano, comecei fazendo CBDA aí na sede mundial. Dizer para os irmãos que estou muito contente, muito feliz, né, com os irmãos, com os professores que são atenciosos conosco no aprendizado. Quero dizer para os irmãos que sou muito feliz. E pretendo sim continuar com outros cursos também da nossa igreja. Deus é amor. Amém? Que Deus abençoe a todos.
6: A paz do Senhor Jesus, queridos ouvintes, aqui é o professor Michael Kenner. Quero ter uma conversa bem direta com você que serve ou deseja servir na obra do Senhor. Servir no ministério é uma grande responsabilidade. Não basta apenas a vontade de fazer. A obra de Deus exige preparo, maturidade e atitude no dia a dia para lidar com pessoas, liderar e ensinar, pois tudo isso exige constante desenvolvimento e aprimoramento. E é exatamente por isso, para capacitar você nessa caminhada, que a Escola Teológica Deus é Amor oferece o CFO, que é o curso de formação de obreiros. 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O objetivo principal do CFO é a mudança comportamental. 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É o conhecimento teórico se tornando prática direta na sua rotina ministerial. 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É um transporte que leva os alunos diretamente da escola até a estação Dom Pedro II e você não pode ficar de fora. 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
1: Com esses acordes, anunciamos mais uma audição do nosso programa Mensagens Cantadas. Vos saúda na paz do Senhor, Débora Miranda de Almeida. Tenham todos uma ótima recepção desse programa, onde estaremos com vocês até as 2 horas dessa tarde, com muito louvor. Teremos dicas de saúde, momento da família, uma palavra, um conselho para edificação dela, oferecendo o conhecimento da palavra de Deus. Fique aqui, você vai gostar. A paz do Senhor, meu querido esposo.
2: Paz do Senhor, como vai você? Tudo bem?
1: Graças a Deus. Dormiu bem? Você? Dormi muito bem, ao seu lado.
2: Agora como você já não está chegando mais atrasada.
1: Que bom.
2: Agora cabe ao Bitoca começar a chegar atrasado também.
1: Será?
2: 30 segundos atrasado.
1: 30 segundos?
2: Rever a situação.
1: Mas não precisa falar, né? 30 segundos.
2: Mas então... Pai do Senhor, gente amiga, Pai do Senhor, ouvintes. Que Deus abençoe todos vocês e espero que vocês não estejam atrasados para o UMC, senão nós vamos começar a descontar no almoço.
1: Aqueles que estão ouvindo agora não estão atrasados, mas daqueles que vão ouvir ainda, nós temos que falar isso lá pelas 1h30.
2: Um zoião a menos.
1: 1h45.
2: Vamos cortar o almoço, um zoião a menos. Ouvinte, fique aqui, que você seja edificado através de todas as coisas que nós preparamos para vocês no dia de hoje. E a gente já vai começar oferecendo a vocês um hino. Que hino vamos agora tocar, Débora?
1: O hino Abraça-me, que está no CD, que tem o título Débora e Leia ao Vivo, volume 2.
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0: O controle da vida do crente pertence a Deus. Sabia, Débora, que esse negócio, não, Deus está no controle. Qualquer pessoa falar isso é errado.
1: Ah, é?
0: Deus só está no controle das pessoas que entregaram o controle das suas vidas a Ele.
1: Com certeza. Porque
0: a gente vê muito isso. Ah, Deus está no controle, Deus está no controle. É, Deus quis assim. Não é bem assim. Mas, de qualquer maneira, o controle do crente pertence a Deus. Não temais, pois, mais valeis vós do que muitos passarinhos. Esse é o Senhor Jesus falando do valor e da providência e do controle na vida das pessoas, muito mais do que aqueles que Deus cuida, os passarinhos, as aves, não é? Não sei que tipo de situação você poderia estar vivendo hoje, que de repente você pensa, não, eu não tenho controle dessa situação. Ah, talvez você tenha muitas coisas nessa vida que você gostaria de fazer, mas talvez você diga para você, não, isso não vou conseguir, não tenho como conseguir. E a verdade é que age como se tudo estivesse conforme previsto o tempo todo, até que os problemas apareçam e se misturem de tal forma que mal sabemos por onde começar para encontrar então a solução para aqueles problemas. Não importa o quanto você seja rico, inteligente ou famoso, todas as pessoas vivem situações em que não podem interferir ou mudar. Não podem dizer o que acontece nem como acontece. E se você ainda não viveu, pode ter certeza que você vai viver. Haverá um momento e que você vai se ver de mãos atadas. Que você vai ver que, de repente, as suas ideias, a sua mente ficou totalmente vazia. Você vai ficar com a boca fechada. E você vai sentir um desespero, um sentimento de incapacidade, descontrole perante a vida. Aí pode chegar o vazio, pode chegar a solidão, pode chegar a tristeza, pode chegar aquele sentimento de que sou derrotado. Somos invadidos, sim, por esse sentimento, sentimento perante a vida. Ficamos pessimistas às vezes, não é? O que que nós fazemos? Quando as coisas parecem não fazer mais sentido. Então, nesse momento, você precisa aprender a entregar as suas preocupações ao único e verdadeiro Deus. Se você não tem esse Deus ainda, você precisa ter. Eu recentemente comentava com a Débora que muitas pessoas atribuem, mesmo sendo de Deus, algumas desgraças a Deus, colocando Deus num patamar que não é o patamar de Deus. Esse famoso, não, porque eu estou atravessando uma situação que o Senhor impôs na minha vida para eu fazer isso ou fazer aquilo. Ou, ah, ele está doente, está lá daquela forma que está lá, Deus está fazendo isso aí para o fulano tomar atitude assim, assim, assado. Não faça isso. Não faça isso. Recentemente eu dizia a vocês a respeito daquela tradução da Bíblia, quando perguntaram ao Senhor, Senhor, quem é que pecou? O pai ou o avô, sei lá, porque ele vive nessa situação. E algumas bíblias dizem, não, olha, na verdade ele não pecou, nem os pais pecaram, mas ele está assim para que se manifeste nele a glória de Deus. Na verdade, a tradução do versículo, a tradução nos originais é, nem o pai pecou, nem ele pecou, mas já que ele está assim, manifestará-se nele a glória de Deus. Então existem coisas que nós temos que buscar originais para a gente não falar coisas que denigrem a imagem de Deus. Tem muita gente que está em estado de miséria profunda. Não, Deus está no controle a si mesmo, porque ele tem que fazer isso ou aquilo. Dando a sensação, Débora, que Deus está forçando a pessoa a converter-se. Deus não faz isso. Então, ouvinte, isso que eu estou falando. Olha, quando nada mais parecer fazer sentido na sua vida, você tem que aprender a se entregar. Entregar a Deus e entregar a Ele as suas preocupações. É fácil? Parece que é tão fácil falar, né? Mas é difícil para a maioria das pessoas abrir mão do controle que elas pensam ter de certas situações e entregar esse controle a Deus. Porque nós sempre queremos resolver com os nossos próprios esforços. E uma das coisas mais difíceis de se fazer é ficar esperando Deus trabalhar. Porque nós nos sentimos talvez fracassados, ou nos sentimos talvez no vale da estupidez, quem sabe, sei lá, coisas assim. Mas a verdade é que quando não há absolutamente nada que nós podemos fazer, e nós somos de Deus, então nós precisamos aprender a esperar. Por isso que a Bíblia fala, esperem com paciência no Senhor. A Bíblia está dizendo que Deus tem que ser o seu Senhor. Quando a tarefa depende apenas de Deus, você não precisa tomar providência. Deus já está preparado para tomar. Não adianta você agir com o seu físico, não adianta você agir com a sua inteligência. Basta você confiar, confiar, confiar. Deus cuida dos passarinhos, você é de Deus, Deus cuidará de você também. Confiar que Deus é fiel à sua palavra é preciso. Acreditar que Ele pode fazer mais coisas em num abrir e fechar de olhos do que você faria em décadas é preciso. Eu sei que você às vezes é tentado a fazer por si mesmo o que somente Deus pode fazer. Mas se você é de Deus, dedique-se a confiar em Deus. Ele está trabalhando. Ele está fazendo o que você precisa receber e o que precisa ser feito da maneira que precisa ser feito. Deus está fazendo sim, se empenhando para que aconteça o melhor para você. Nesse momento, sim, eu diria que pode confiar que Deus está no controle da situação e Deus vai fazer o que é preciso ser feito, porque você é de Deus. Nesse momento, sim. Nesse momento, eu até acredito que Deus possa estar te provando, o que é diferente de repente, Deus estar te induzindo a tomar uma atitude que você não tomou por si mesmo, sendo necessária a atitude ser tomada por você mesmo. Recebê-lo, por exemplo, como Deus. Agora, a provação, sim, cada provação que Deus traz ou permite na nossa vida, porque Deus pode trazer isso controlando, né? Se eu cerrar os céus, é Deus falando. Se eu cerrar os céus, não é? É uma pressão de Deus para um povo que tinha Deus como Deus, mas havia se esquecido de Deus como Deus. Então, ouvinte amado, é isso. Vamos confiar no Senhor que Deus está no controle, se você é de Deus. Humilhai-vos, pois, debaixo da potente mão de Deus, para que a seu tempo vos exalte, lançando sobre Ele toda a vossa ansiedade, porque Ele tem cuidado de vós.
1: Aí está a mensagem do Senhor e nós vamos concluindo ela com este bonito louvor, com Cristina Santana, do CD Vaso Restaurado, hino, louvor e adoração. Música.

0: nome do Senhor, que Ele seja louvado na sua vida, na sua casa, no seu trabalho, nos seus estudos, pois o nome dEle é grande. Nós vamos falar um pouquinho sobre curiosidade bíblica. Eu trouxe aqui um pouquinho de curiosidade sobre a Babilônia, né? Depois de Jerusalém, é a cidade mais citada em toda a Bíblia. Você sabia disso? A antiga Babilônia, ela começou imediatamente após o dilúvio. E ela simboliza, vamos poder dizer assim, né, a expressão da rebelião direta do homem contra Deus e contra a sua ordem.
1: E de Babel?
0: Aí Deus disse, fecundai, né, multiplicai-vos. E está em Gênesis 9. Mas o reinado humano, né, começou na Babilônia com uma rebelião clara e evidente contra Deus. Aí o Senhor interveio e espalhou a humanidade naquele episódio de Babel, né? E ali foi dado a cidade de Nimrod por causa da sentença de Deus sobre seus habitantes. Então, a Babilônia começou ali, né? E dando um salto até o Apocalipse, nós vamos descobrir Babel, agora transformada em Babilônia, a grande cidade que domina sobre todos os reis da terra. Então, a Babilônia será a última cidade a se levantar contra Deus e contra o seu povo. Mas, para responder a esta aberração, Deus mesmo vai edificar uma cidade santa, perfeita, a Nova Jerusalém, que desce dos céus como noiva ataviada para seu esposo. Esta sim é santa, esta sim é agradável aos olhos de Deus. Né, Lorival? O homem sempre desejou fazer alguma coisa tosca e rude para si, imitando aquilo que Deus já tem preparado para ele. Cidades, podemos dizer assim, são abominações contra Deus, porque são a tentativa humana de realizar aquilo que somente Deus pode realizar.
1: Tá aí a explicação para você, Babel, Babilônia. Acho que eu vou dar mais uma curiosidadezinha aqui, hein?
0: Eu deixo.
1: Não, me permite? Obrigado, viu? Muito obrigado. Ah, já falamos aqui no programa várias vezes. Vamos ver se você se lembra, porque ontem você me surpreendeu se lembrando de uma coisa que até eu já esqueci o que foi que eu falei.
0: Não, você perguntou qual a última cidade.
1: Isso, né, exatamente.
0: Que seria mencionado.
1: É até questão de cidade mesmo.
0: Uhum.
1: Agora vamos ver se você se lembra dessa.
0: Agora não aqui. Vai dizer que você vai pegar
1: deixa eu
0: uma...
1: Deixa eu tapar aqui, que eu acho que você deu uma colada, hein?
0: Mas quem falou que eu estou tentando colar?
1: Não, deixa eu tapar. Você sabe qual é exatamente o livro e o capítulo que está no meio, no centro da Bíblia? Vamos ver agora.
0: Olha, eu não vou falar que é Salmos, porque é muito fácil, né?
1: Livro e capítulo.
0: Ah, isso aí, olha, eu vou ser humilde e falar que eu não sei.
1: Hoje eu fechei a porta aqui, né?
0: Mas você acha que eu estava colando ontem? Acho que não.
1: O livro de Salmos, o capítulo 100...
0: Olha, então Salmos.
1: Sim, Salmos. Mas Salmos é fácil, mas...
0: Ah, eu pensei que 118. Fosse Provérbios, então... Então eu acertei Salmos, né?
1: Salmos 118. Fica exatamente no meio da Bíblia.
0: Então eu acertei meia resposta, então.
1: É, meia resposta é inteiramente errada, né? Então, a gente sabe que existem 594 capítulos antes e 594 capítulos depois do Salmo 118. Ou seja, o capítulo 118 de Salmos é o 595 capítulo da Bíblia, seria, não é? E parabéns, você acertou o livro, mas não acertou o capítulo.
0: É, o capítulo, eu ia até falar 119, sabia? Porque é o maior, que é o mais longo da Bíblia, né? Eu pensei que ele estivesse ali bem
1: com
0: no centro.
1: 176 versículos.
0: Ah, você está lendo aí, né?
1: Não. Não, o Salmo 119 tem 176 versículos.
0: Eu não sabia.
1: Não sabia, que você esqueceu. Vamos a mais um hino?
0: Ah, A Fiança. Mensagem bonita na voz de Daniela Balabem.

0: Aqui é a irmã Lindaí, aqui de Goiânia, município de Aparecida de Goiânia. Eu quero dizer que desde o ano de 2000 que eu ouvo esse programa e muito tem me alegrado a minha vida espiritual. Tenho aprendido muito com o momento da família, com o quadro Conhecendo Melhor a Sua Bíblia, e todos os quadros são abençoados.
1: Bênção no meu lar. Tenho aprendido muito, meu esposo também. Tenho aprendido bastante a valorizar a nossa família através desse abençoado programa. Deus abençoe e a paz do Senhor Jesus. Sou a Sara, daqui de Poá.
2: Hoje eu consegui ouvir um pouquinho o MC, é a irmã Elaine aqui de Palhoça, Santa Catarina. Vocês estão de parabéns, programa abençoado, maravilhoso. E eu me despeço com a paz do Senhor Jesus para ir para o meu trabalho e que Deus abençoe vocês, tá? Amo vocês de coração, amo esse ministério, esse povo abençoado por Deus.
3: Aqui é a irmã Carla, de Calcaia do Alto, Cotia. Eu gosto muito de ouvir o seu programa. É um programa muito abençoado. Gosto de ouvir a sessão da criança, a maneira como você trabalha com as crianças. Acho muito interessante o trabalho de vocês. Vocês estão de parabéns.
4: Nós temos um tempozinho curtinho aqui antes dos nossos prefixos, mas dá para falar uma coisa que eu acho muito importante. Nesse exato momento da nossa história, a Organização Mundial da Saúde, Débora, acabou declarando que o vício em videogames é doença, é uma patologia. Ou seja, tem pessoas que realmente deixam de comer. Um japonês morreu, ele passou ali, ficou no videogame, não sei, foram ver, o camarada estava duro, morto lá, não comeu, não bebeu, não dormiu por causa do videogame. E não é o único caso, são vários casos.
5: É viciante, né? O jogo é viciante.
4: Exatamente. Então as pessoas que não conseguem, olha, não conseguem dar importância a outras atividades, mas só ao videogame. As pessoas que aumentam o seu tempo diante do jogo, né? Com muito mais frequência, não consegue abandonar apesar das consequências, está emagrecendo, não come, não interage com outras pessoas. Então essas pessoas são consideradas viciadas.
5: Acredito.
4: E a medicina diz que há de se fazer um tratamento, porque pode ter consequências horrorosas. Se você está passando por esse processo, você precisa de tratamento. É uma questão de comportamento, é um vício que a própria Organização Mundial de Saúde diz que é preciso tratar, é preciso buscar ajuda profissional. E olha, é inacreditável, mas tem pessoas que é noite e dia naquilo ali.
5: Não, até uma vez nós estivemos num hotel, aí nós passamos por um local ali dentro do hotel que tinha uma pessoa jogando, dormimos tal, no dia seguinte a pessoa estava lá ainda sentada, com a mesma roupa, no mesmo local, ainda jogando. Você se lembra que a gente comentou isso?
4: Então, né? Então você que está em casa aí, pai, preste atenção nos seus filhos. E até você que é adulto, porque hoje tem jogos para adultos. Então, se você não consegue mais deixar, não consegue nem trabalhar mais, está no trabalho, está pensando no jogo, está pensando no game, então faz um tratamento, porque isso pode destruir a sua vida.
5: E também da sua família.
4: Sem dúvida. Prefixos, já voltamos.
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1: 13 horas e 1 minuto.
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8: O chão tremia. O gigante gritava. Os soldados estavam com medo. Quem será que vai vencer uma grande batalha? O mais forte? Ah, nem sempre. O maior é o vencedor.

Crianças, parem um instante. Imaginem esta cena. 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Do outro lado, um rapazinho que nem armadura tinha. Se vocês estivessem lá, em quem vocês apostariam?

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0: Nós vamos agora para aquele momento tão importante, onde Deus tem uma palavra às nossas famílias.
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0: E o título do nosso momento hoje é Não Prejudique a Bênção. Eu gostaria de trazer algumas, vamos dizer, alguns sinais de perigo dentro do lar e na educação dos nossos filhos. Eu poderia citar tantas e tantos sinais que eu ficaria muito tempo aqui, mas eu gostaria de falar apenas de dois hoje. O primeiro, um sinal de perigo, é quando há um tratamento desigual dos pais para com os filhos. E uma boa ilustração disto vem na palavra do Senhor na família de Jacó. Ao que parece, Jacó tinha uma queda, né, por José, que era filho de Raquel, sua esposa preferida. E essa ilustração mostra essa queda, né, pelo filho José, quando ele fez uma túnica colorida só para este filho. Aí começa o problema. Esse gesto, vamos dizer, azedou, entre aspas, o relacionamento do jovem José com seus irmãos mais velhos. E alguns deles filhos de Lia, que era outra esposa do patriarca Jacó. E ali começou aquela situação desconfortável, né? Os irmãos de José começaram a ver que o pai, o seu pai Jacó, tratava ele com mais amor, dava ali o presentinho, né? Favoritismo. É isso que eu ia chegar nesse ponto, né? Que é um sinal de perigo, o favoritismo, o preterismo dentro de casa.
2: Exato. E as pessoas que isso praticam não percebem que os outros filhos percebem.
0: Exatamente. Isso que eu ia chegar nesse ponto. Jacó talvez não estava percebendo o quanto ele mostrava, sem maldade, né, que ele gostava mais de José. E é claro que isso vai cair como uma bomba dentro de casa. Não é verdade? Então, eu creio que dentro daquela situação familiar, Jacó sempre tinha, né? Ai, deixa eu ver o que José pensa disso. Ah, será que José vai gostar dessa comida? Ah, eu vou comprar isso e isso aqui. Mas será que José vai gostar? Eu creio que ele pensava assim, né? A Bíblia não dá detalhes, mas eu imagino.
2: Tudo era José.
0: Tudo era ele.
2: Tudo era em torno dele. Protegia José, dava a ele a melhor roupa, dava a ele mais atenção. O que realmente foi azedando, você disse bem, foi azedando a convivência entre os irmãos, né?
0: É verdade. E olha, Lorival, Jacó nem imaginava que isso ia trazer sofrimento para José. Por quê? José começou a sofrer nas mãos dos irmãos, dominados pelo quê? Pelo ciúme. Não somente pelo ciúme, pela raiva e amargura que sentiam contra ele. A preferência dentro de casa de um a outro traz muitas consequências ruins. Aquela pessoa, aquele filho que você tem preferência, ele não vai também perceber o quanto aquilo está trazendo raiva às demais pessoas, irmãos, por exemplo. Se você prefere um filho a outro, esse filho vai sofrer as consequências da raiva, do ciúme, por causa da sua preferência a ele. Você está prejudicando toda a família. É inteiramente prejudicial para todos, para os pais ou para um deles ter um filho predileto. Você tem um filho predileto? Pode ser que tenha, mas não demonstre isso. Guarde para você. Não fique mostrando a sua preferência em dar mais presentes para esse, em elogiar mais esse do que aquele. Ah, mas o meu filho, ele tem um probleminha de doença na cabeça. Ai, meu filho tem um probleminha no pé. Eu conheci uma família que aquele filho, ele era preterido porque ele era o doentinho. Tudo bem.
2: Preferido, né?
0: É. Os filhos devem ser amados com a mesma intensidade, respeitando-se as diferenças entre eles. Às vezes você elogia mais um filho do que o outro. Que, olha, tá vendo o outro, o Joãozinho, ele tirou nota 10, você tirou 9, né? Então você vai mostrando a sua preferência, isso vai trazendo raiva, isso vai trazendo ciúme e vai conturbando toda a casa. E um dia essa bomba vai explodir, seja na vida adulta, seja na adolescência ou seja em qualquer tempo. Então preste atenção, talvez você faça isso sem a menor maldade,
2: né?
0: E também não esteja percebendo isso, né? E para terminar, alvo inatingível é outro sinal de perigo. O pai olha para o boletim do filho e diz: não dá para melhorar em matemática, não? Você só tirou nota 9.2? Aí no próximo trimestre o menino se esforça, recebe 9.9. Mas o pai ainda não fica satisfeito. Finalmente a criança chega em casa toda eufórica, né? Pulando: pai, olha só! Mas se decepciona ao ouvir o pai apenas dizer: você tinha que ter tirado 10. Às vezes os pais estipulam alvos inatingíveis para os filhos. Isso pode fazer com que eles desistam de alcançar esses objetivos, pois por mais que se esforcem, não conseguem agradar o pai ou a mãe. Na próxima oportunidade, podemos falar de mais alguns sinais de perigo na educação de seus filhos. Se isso está acontecendo com você, Deus está te dando um alerta. E o relacionamento familiar vai melhorar muito se você também mudar a sua atitude. Deus os abençoe. Creio em Ti. Débora Miranda canta do CD É Assim Que Adoro, lançamento MC Music.

0: Aqui é a irmã Luciane, de Joinville, Santa Catarina. Gosto muito de ouvir o programa MC. Ouço todos os dias. Deus abençoe vocês.
1: Sou Raimundo, aqui de Águas Lindas do Goiás. Obrigado pelo MC de cada dia.
2: Aqui é a irmã Maria Pastora de Juiz de Fora. Eu amo ouvir o programa de vocês e me ajuda em tudo. A parte que eu mais amo é a minha vida no passado. É algo assim extraordinário. Que Deus abençoe esse programa. Em nome de Jesus Cristo, eu agradeço. Amém.
3: João Bernardo Batista, da cidade de Dona Eusébia, Minas Gerais. Que Deus abençoe, pastor Lirival, Deus abençoe, irmã Débora. Fica na paz do Senhor Jesus.
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5: Meu nome é Yolanda, moro em Planaltina de Goiás. Gosto muito desse programa e sempre que eu posso estou à escuta. 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
8: Ah, na Alemanha fizeram uma Bíblia que, segundo eles, seria a Bíblia politicamente correta, né? 20 mil exemplares que se esgotaram assim, tipo, whoop, né? Rapidinho. E porque essa Bíblia, por exemplo, a oração do Pai Nosso. Que nós, Pai Nosso que está no céu, né? Então, agora, pra, segundo eles, é uma linguagem mais justa. Então, ao invés de Pai Nosso, é assim, Pai e Mãe, nosso que está no céu.
6: Ai, meu Deus.
8: Santificado seja o vosso

0: Então eles foram usando essa alternativa, né? Cada vez que a palavra Deus aparecesse como homem, eles davam um jeito ali de colocar homem e mulher, porque faz mais justiça ao caráter assexuado de Deus, que é reconhecido na teologia. Então, é muita bobagem para um povo só, né?
1: Tava demorando surgir uma Bíblia assim, né?
0: Isso. Aí é o seguinte, o que acontece é que, participando dessa tradução justa da Bíblia, estavam 40 mulheres e 10 homens.
1: Olha aí, já começou a injustiça aí,
0: já não,
1: né?
0: Tá justo.
1: Já não tá justo.
0: Aí você pergunta assim, tá, então Deus, quantas vezes fala que Deus é pai nosso e mãe nossa. Em relação a Satanás, como é que ficou? Satanás, diabo, capeta?
1: A diaba. Bom, e o diabo.
0: Continua considerado só homem mesmo, viu?
1: Ah, não mudaram
0: nada. Não mudaram nada. Para Satanás, capeta, diabo, só ficou homem mesmo.
1: Não surgiu
0: tá
1: a diaba.
0: Justo isso aí.
1: Tô vendo.
0: Toca mais um pedacinho de um hino.
1: Só ouvindo outro hino, né?
0: Muito bem, nós vamos a mais um hino na nossa programação. Retrato da dor. Vamos ouvir então esse hino?

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2: Eba! E aqui nós estamos chegando com mais um programa... Sessão da Criança! Que bom estarmos aqui em mais um dia com você, com seu pai, com a sua mãe. Como que você está, hein? Tudo bem? Com Jesus tudo vai muito bem, porque Ele é nosso amigo, não é mesmo? A paz do Senhor para você, para todos que estão com você aí, acompanhando este programa, perto, longe, que estão dentro do Brasil, fora. Muito obrigada a vocês que estão nos acompanhando todas as terças e quartas-feiras, o nosso programa. E nós vamos agora começando, como a gente sempre faz, cantando. Eu amo cantar. E você? Vamos cantar? Do meu CD, Débora Kids, Louvemos ao Senhor!

0: Olha aí que hino bonito. Vocês podem aprender a cantar este hino, cantarem na sua igreja e também na sua casa. Vocês podem adquirir esse CD que tem o hino, tem o playback, que é o acompanhamento, e tem uma história linda sobre a criação. Vale a pena você comprar esse CD e dar de presente para um amigo da escola, para a sua amiga lá da igreja e para você mesmo. Não é verdade? Peço para a mamãe comprar para você esse CD Débora Kids Volume 2, tá certo? E agora nós vamos para aquele momento mais importante do nosso programa, que é a nossa história!
1: Ei! Tá na hora da historinha! Vamos ficar bem quietinhos pra ouvir, tá?
0: Ah, olhem! O que aconteceu? A nossa história de hoje acontece numa escola muito linda. Nesta escola, quase todas as crianças já sabiam ler. Então, elas liam todos os cartazes que as professoras colocavam nas paredes. Sempre tinha avisos de quando haveria aula, quando eles tinham de trazer o boletim de casa, assinado pela mamãe, enfim. E havia naquela escola um portão. Ah, um portão muito grande e pesado, pois era de ferro e todo pintado de preto. Nesta escola havia muitas crianças. E elas gostavam de brincar na hora do recreio, do lanche, e um brincava com o outro, e eles se conheciam, pois estavam estudando naquela mesma escola há muito tempo. Havia crianças japonesas, havia crianças brasileiras, havia crianças bolivianas, de todos os países. Esta escola era em São Paulo, e São Paulo é uma grande cidade que recebe pessoas do mundo inteiro, não é verdade? E Deus amava todas aquelas crianças, gordinhas, magrinhas, orelhudinhas, crianças negras, amarelas, vermelhas, todas as raças. É a Bíblia quem fala que Deus ama a todos do jeito que a gente é. Que Deus ama você exatamente da maneira que você é. A Bíblia diz em João 3,16, porque Deus amou o mundo de tal maneira. Como é lindo o amor de Deus por nós. E então, aquela escola era uma escola muito famosa na cidade de São Paulo, pois era uma escola que havia professores muito bons. A escola era muito bem arrumada, tudo muito bem novinho, reformado. Ah, e nesse portão grande de ferro, neste portão a diretora e as professoras colocaram um cartaz bem grande. E sabem o que estava escrito? É proibido sair. Estava escrito: é proibido sair. E aquele portão era um portão perigoso. Portão perigoso? É, porque quando aberto, logo dava para uma rua cheia de carros, movimentada, cheia de gente. Então aquele portão da escola vivia fechado com chave. Mesmo assim estava escrito. Estava escrito o que mesmo, crianças? É proibido sair. Mas uma tarde, as crianças de uma classe saíram para o recreio. Algumas abriram seus lanches. Outras foram brincar. Outras corriam, conversavam. E no meio da diversão... Que cheirinho bom de pipoca! Você gosta de pipoca? Ah, eu amo aquela pipoca doce, acaramelizada, sabe? Uma delícia! Que cheirinho é esse? Da onde está vindo esse cheiro de pipoca tão delicioso? Ah, o cheiro vem lá da rua, disseram algumas meninas. Claudinha correu para o portão proibido e gritou: Pipoqueiro! Me dá uma pipoca! Claudinha se encostou no portão que, sozinho, se abriu. Claudinha olhou para o recreio, olhou para o cartaz que estava escrito É proibido sair. Olhou para o portão aberto, olhou para o pipoqueiro e... encheu o peito e gritou: Ei, gente! O portão está aberto! Quem quiser pipoca é só comprar! Foi aquela correria de crianças. Todas as meninas nem pensaram que estavam fazendo uma coisa errada. Era proibido sair do portão para fora. E lá estavam elas, com o portão aberto, escancarado, e estavam desobedecendo. Vocês estão vendo? Desobedeceram. Isso é pecado. Aborrece a Deus, ele fica triste. E a Bíblia fala que todos nós pecamos. E elas então estavam todas para fora da escola e ficaram em volta do carrinho do pipoqueiro. Cercaram o pipoqueiro. As que tinham dinheiro emprestavam para as que não tinham. A garotinha Suzana, ela não saiu. Ela não saiu para fora, ficou sozinha lá no recreio. E de lá de dentro, ela gritou: Gente, é proibido sair! É proibido sair! Mas a garotinha Claudinha gritou mais alto: Deixa de ser boba, Suzana! A pipoca está cheirosa! Venha você também! A garotinha Suzana, sozinha, de dentro da escola, olhava assustada os carros correndo lá fora. E as meninas rindo e comendo pipoca. Vejam, crianças, Deus estava vendo tudo isso. Deus é onisciente, sabe de todas as coisas. E... estava vendo que aquelas crianças estavam desobedecendo e que Suzana estava sendo obediente. E de repente, era Claudinha, a garotinha que havia saído para fora do portão da escola. A garotinha Claudinha, que estava ali ao lado do carrinho do pipoqueiro, se distraiu. Pôs o pé no meio da rua, depois foi para mais longe um pouco, procurando distrair o dinheiro no bolsinho da saia, quando este carro a atropelou. E Neste momento, as meninas gritaram assustadas. As professoras saíram correndo de dentro da escola e viram no meio do recreio a garota Suzana sozinha. Depois, lá fora, todas as meninas em volta de um carro parado. As professoras chegaram perto e ali no chão, machucada, estava a menina Claudinha. Todas as professoras estavam em volta. As pessoas que estavam andando pelas calçadas em volta da escola, todas foram até lá para ver o que havia acontecido. E naquele momento, uma das professoras disse: Gente, vamos levá-la ao hospital. Rápido, rápido. E outra, telefone para os pais dela. Foi uma tristeza geral. As pipocas, ninguém mais quis comê-las. Jogaram fora as pipocas da desobediência. Os dias se passaram. Todo mundo na vizinhança sabia o que havia acontecido. Dias depois, chega na escola um homem muito bravo. Muito bravo. Era o pai da menina Claudinha.
2: Onde já se viu deixarem minha filha sair no período de aula? Onde já se viu? Eu quero saber.
0: Lá estava o pai de Claudinha, vermelho de raiva. Queria saber quem havia aberto o portão.
2: Eu quero falar com a diretora agora. Quero saber quem deixou a minha filha sair pelo portão afora.
0: A diretora chega e disse: Meu senhor, nós não a deixamos sair. Havia no portão um cartaz muito grande e escrito em vermelho: é proibido sair. E foi ainda avisado na classe.
2: Mas pelo que eu soube, todas as crianças estavam na rua. Será que todas não sabiam que era proibido sair? Todas não sabiam?
0: A diretora pensou um pouco e disse: Um momento, senhor. Eu já volto. O pai de Claudinha não estava entendendo nada. Ele só tinha vontade de arrebentar a escola. Ele estava muito bravo, muito decepcionado com o que havia acontecido. É claro que ele tem até razão de estar decepcionado, mas arrebentar a escola, isso também é errado. E isso é pecado. Isso aborrece a Deus. A diretora foi até o sino da escola e bateu. Depois reuniu todas as alunas no salão e disse para o pai: O senhor queira nos acompanhar, por favor? O pai de Cláudia foi seguindo a diretora e pensando:
2: O que será que ela vai fazer? O que será?
0: Chegaram no salão. E diante de todas as alunas, a diretora disse assim: Atenção, atenção, alunas, todas sentadas, eu quero falar com vocês. Por favor, atenção, atenção, eu quero falar com vocês, por favor, se sentem. Um silêncio absoluto reinou naquele salão. E então a diretora começou a dizer assim: Olhem aqui, meninas. Eu quero apresentar para vocês este senhor. Ele é o pai da Claudinha. Ele está aqui. E por sinal, ele está muito bravo, muito zangado, porque nós, professoras, deixamos a filhinha dele, a Claudinha, sair pelo portão e disse que todos vocês estavam lá fora da escola. Houve um silêncio, porque era verdade. Elas saíram para a rua sem licença, e quando elas ouviram isso, todas elas abaixaram a cabeça. E a diretora continuou dizendo: vem aqui uma de vocês. Eu quero conversar primeiramente. Vamos ver você, Luísa. Vem até aqui. Luísa, com a cabeça baixa, saiu de seu lugar e foi à frente onde a diretora a chamava. E ela, muito envergonhada, levantou a cabeça e a diretora então perguntou a ela: Luísa, por que que você saiu? Fale! Você não sabia que era proibido? A garotinha Luísa, muito sem jeito, envergonhada, gaguejando, respondeu: Eu sabia que não era para sair. Então por que você saiu, Luísa? Bem, naquele momento, a garotinha Luísa olhou para o pai da Claudinha e bem baixinho respondeu: bem, eu saí porque a Claudinha me chamou para ir comer pipoca lá fora na calçada. Aí falou o pai irritado, né?
2: Mas o portão estava aberto, não estava?
0: O pai de Claudinha estava irritado. E assim a menina Luísa, com vergonha, respondeu:
1: O portão estava aberto, mas...
0: A diretora mandou Luísa para o seu lugar e chamou Suzana. Suzana, o portão estava aberto? Diga a verdade.
1: Estava. Parecia fechado. Mas quando Cláudia se encostou nele, o portão se abriu sozinho.
0: A diretora ainda perguntou: todas as meninas saíram? O pai de Cláudia se mexeu inquieto e...
2: Não! Não! É mentira sua! Todas estavam na rua quando o carro atropelou a minha filha.
0: A garotinha Suzana, com voz forte e firme, respondeu ao pai dela:
1: Senhor pai da Cláudia, quando eu disse não, eu não disse uma mentira. Eu disse uma verdade. Sabe por quê? Eu não saí para a rua. Eu e todas as alunas sabemos que é proibido sair. Há um cartaz no portão escrito: é proibido sair. Mas a Claudinha olhou para mim e me chamou de... Me chamou de boba. Mesmo assim, eu não desobedeci, não saí.
0: O pai de Claudinha, vendo aquela menininha vermelha e tão inocente, pensou um pouco e depois perguntou:
2: então por que... Me responda uma coisa. Então por que só você não saiu para fora?
1: Bem, eu acho que é porque que eu acho que porque eu tenho Jesus no meu coração. E eu aprendi na escola muitas coisas importantes que a gente não deve desobedecer. E eu sei que se eu saísse, eu estaria pecando contra Deus. E eu aprendi na escola que Deus quer que eu obedeça, mesmo que isso seja difícil para mim. É por isso que eu não saí.
0: O pai de Claudinha arregalou os olhos e a garotinha Suzana continuou olhando para ele com seus olhos grandes e puros e disse:
1: é sim! Jesus, o único filho perfeito de Deus, mora aqui dentro do meu coração. Então, não sou eu quem faz as coisas certas, mas é Ele. Ele só faz coisas certas. Por exemplo, não desobedece.
0: Naquele momento, o pai da Claudinha baixou a cabeça E mesmo sendo um homem tão grande, ele chorou. Não somente o pai de Claudinha chorou, as professoras também choraram. A diretora também chorou. Elas ficaram emocionadas de ver o testemunho de Suzana. Como ela era uma menina exemplar naquela escola. Ela não desobedeceu. Agora eles sabiam por que Suzana era tão diferente. O pai da menina, da Claudinha, que estava tão bravo, agora ele estava totalmente emocionado, pois nunca havia visto uma garota tão honesta, tão obediente. Naquele momento, a chamou e disse:
2: "Venha cá, garota. Eu quero te dar um abraço e te pedir desculpas, pois eu estava errado. Vem aqui. Me abrace."
0: Todo mundo ficou feliz porque ele reconheceu que estava errado. Aquela garotinha tão pequenininha foi abraçada pela diretora, pelas professoras, e o pai de Claudinha convidou a garotinha Suzana.
2: "Ei, garota, eu queria te fazer um convite. Você aceita?"
1: Se der para eu aceitar, vamos ver o que é."
2: "Eu gostaria que você fosse à minha casa. Eu queria que todos ouvissem você falar sobre esse Jesus."
1: "É, eu vou sim. Eu gosto muito de contar a história de que ele morreu por nós, que ele ressuscitou por nós, que ele é o nosso amigo."
2: "Ah, sim. Então você vá à minha casa e eu ficarei muito feliz."
0: Algumas horas depois, o pai de Claudinha havia deixado Jesus entrar no seu coração. Ele aceitou o maior presente que ele poderia receber. E você? Você, criança ainda não crente, já aceitou Jesus? Já recebeu o maior presente, que é a salvação? Então, neste momento, ore comigo esta oração se você quer aceitar a Jesus como o pai de Claudinha também o fez. Ore comigo estas palavras: "Senhor Jesus, eu te agradeço, porque aqui nesta história eu te conheci, que tu és o meu Senhor a partir de hoje, o meu Salvador. Perdoa todos os meus pecados, todos os erros que eu cometi. Escreve o meu nome no livro da vida, em nome de Jesus.

0: que história linda! Anote o título dela. É proibido sair. Vocês gostaram dela? Eu amei! Vocês viram como é importante nós obedecermos? Quando nós erramos, sempre tem algo ruim que acontece depois, que a gente chama de consequência. Quando fazemos também coisas boas, há algo também que acontece depois quando fazemos coisas boas, que são consequências boas, resultados bons. Por isso vale a pena nós sermos obedientes. Fala a verdade, não é? Agora, neste momento, eu também quero ouvir vocês. O que vocês estão achando do programa? Quem são vocês? O que vocês gostam de fazer? Vamos lá, vamos lá. Vamos ouvir as mensagens, os recadinhos que vocês estão deixando aqui na nossa caixa postal do nosso WhatsApp.
1: Oi, tia Débora. Eu moro em Goiânia. Chamo Samuel. Gosto muito das suas historinhas. Beijo. Tchau.
2: Oi, tia Débora. Meu nome é Agatha. Eu gosto muito de ouvir teu programa. Eu moro aqui em Joaçaba.
3: Oi, tia Débora. Meu nome é Ramila. Tenho 7 anos. Moro aqui no Ceará. Eu gosto muito de ouvir a sessão da criança.
0: Ah, que delícia! Beijo para todas vocês que conseguiram mandar um recadinho, vocês que vão mandar ainda. Olha, o meu abraço, o meu carinho para todas vocês. E não se esqueçam que Deus ama a gente do jeito que a gente é. Você pode repetir esta frase sozinha? Sozinho? Vamos lá, então Deus ama a gente do jeito que a gente... Isso, do jeito que a gente é. Olha... Estamos já terminando o nosso programa, mas eu quero deixar aqui o nosso endereço para você mandar também o seu e-mail. Às vezes você não tem aí o WhatsApp, mas você tem o e-mail. Pode mandar o e-mail aqui para nós, programamc@ipda.com.br. Tá certo? Senhor Relógio está anunciando que eu tenho de ir embora para voltar na próxima programação. Tá certo? Então, na próxima programação estarei de volta e agora já esgotou o nosso horário. Então, crianças, recebam meu beijo, meu abraço, fiquem na paz do Senhor e até a próxima programação. Beijos da tia Débora e até lá!
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34: 14:06.
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36: Pai do Senhor Jesus, eu tô aqui, né, pra contar um testemunho, um voto que eu fiz pra minha nora. A minha nora estava grávida de gêmeos, de placentas diferentes, e é um casal. No dia 16 de março de 2026, ela passou, né, pelo médico e fez um exame, e ali foi constatado que a placenta da menina estava sem líquido. E o voto que eu fiz perante ao nosso Senhor, se eles nascessem perfeito com saúde, que eu estaria contando a bênção pelo rádio. E aqui eu estou cumprindo o meu voto para a honra e glória do Senhor. Eles nasceram no dia 17 de março de 2026, às 9h30, né, o menino nasceu, o Ravi. E 9h35, a Kiana Vitória veio ao mundo. Então eu estou aqui, né, para agradecer o meu Senhor Jesus e cumprir meu voto que eu fiz perante a Deus, né, de estar contando o meu propósito, o meu voto, né, para que o nome do Senhor venha a ser glorificado. E também quero falar para todos que ouvir, confia na sua oração, porque a palavra do Senhor, ele diz, agindo Deus, quem impedirá? O inimigo tentou, né, colocar impedimento. Mas o nosso Senhor mais uma vez foi glorificado. Eu me chamo Thelma, congrego na IPDA do Jardim Rosana e eu agradeço a minha oportunidade em nome de Jesus.
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1: Mais uma vez, nós estamos chegando ao seu rádio com este programa Espaço Eu e Mais Um. Estamos aqui todos os dias nesta cadeia de emissoras, também pelo aplicativo Rádio Deus e Amor, para nós instruirmos, fazermos crescer o novo convertido na sua vida espiritual, sua vida familiar, na sua vida lá no seu trabalho, na sua escola. Estamos aqui também para apoiar você, tirar suas dúvidas, que no final deste programa nós estaremos passando para vocês o nosso número de WhatsApp. Vos saúda Débora Miranda, na paz do Senhor Jesus. E a cada dia estou eu aqui pensando, meu Deus, o que, que a gente vai falar agora? Qual o tema? São tantos, não é porque nós não tenhamos temas para falar, não, são tantos. Mas a gente procura ser o mais prático possível. Menos teoria e mais prática, não é verdade? Apenas guardar a palavra? Não, nós temos que praticá-la. Estamos falando nessas programações sobre conduta, ética cristã, né? Que é um conjunto de valores morais e princípios baseados na palavra de Deus, que venham trazer crescimento espiritual para um bom convívio. É claro que temos de ter o nosso esforço humano, né? Mas com a graça do Senhor nós podemos alcançar, podemos dizer, a perfeição, entre aspas, né? E nós já falamos sobre a ética cristã na igreja e na sociedade. Eu queria falar agora dos relacionamentos humanos do crente. Vamos falar um pouquinho do valor de um sorriso? Saibam, irmãos, que o mundo ele está cheio de gente amargurada, gente desesperada, gente frustrada. A gente vê, por onde nós passamos, rostos sombrios que revelam tristeza, traumas, dor, enfim, desalento. E alguns se preocupam pelas perdas materiais, outros sofrem fisicamente e muito mais. Muitos deles têm o coração partido. E vocês sabiam que um sorriso franco e sincero de sua parte vai revelar a alegria e a esperança que há em você por Cristo Jesus? Em 1 Tessalonicenses capítulo 5, versículo 16... diz assim: faça brilhar nos outros o sol da sua alegria. Olha que lindo. Se antes você era uma pessoa amargurada, cheia de ódio, tristeza profunda, desespero, hoje você é uma pessoa transformada. E como as pessoas podem saber disso? Através do seu rosto, através do seu sorriso. Isso é muito necessário, muito pontual para que nós possamos mostrar ao mundo, não de maneira fingida, mas legítima, que nós temos essa alegria. Mesmo que a tempestade esteja quase quebrando o barco da nossa vida, nós sabemos que o Senhor é a nossa alegria, Ele é a nossa paz. Não somente ter este valor de um sorriso, mas nos relacionamentos humanos, termos cordialidade. Sabiam que a cordialidade e a cortesia dignificam a quem as oferece e agrada a quem os recebe? Os cristãos devem se abundar nisso, na alegria, na cordialidade, na cortesia. Coisa mais de mau testemunho é um crente estúpido, mal criado, rancoroso, cara feia, não sorri, não faz nada que possa atrair outras pessoas a Cristo. Lá no trabalho é conhecido como mal-humorado, o sistemático, o bravo. Não está brilhando a luz, não está refletindo esta alegria, esta felicidade que Paulo escreve aos Tessalonicenses. Não adianta, irmãos, nós temos que mostrar ao mundo, não fingidamente, como eu já falei, mas autenticamente, que nós temos esta paz, que nós temos esta alegria. E sermos corteses com as outras pessoas. Não somente isso, o nosso testemunho diante do mundo como deve ser. Olha, compartilhe com os outros a sua experiência que você tem com o Senhor, que você já teve. E é importante que eles percebam que você mudou, que você tem uma vida diferente, que você é uma pessoa totalmente transformada. Fale de Jesus, aproveite as oportunidades e fale de Cristo com as pessoas que estão ao seu alcance. E faça uso da sinceridade, da simplicidade ao conversar com outros acerca do Evangelho. Não seja arrogante, não se mostre superior ao outro. Mostre-se uma pessoa alegre, uma pessoa amiga, para que os outros admirem o quanto a luz de Cristo brilha em você. Onde as pessoas vão ter prazer de ouvir você, de estar com você, porque você é uma pessoa que tem o testemunho de Cristo diante do mundo. Vamos continuar falando ainda esta semana e nas demais programações sobre a ética cristã na igreja e na sociedade. Por hoje é só. Anote aí o nosso WhatsApp para você mandar o seu comentário. Como que está sendo o seu discipulado? O que você está aprendendo? Você tem gostado deste programa? Quer mandar sugestões? Tem dúvidas? Nosso WhatsApp é 119-8292-3392. Um forte abraço e na próxima aula eu aguardo a sua audiência. Até lá!
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2: Você acompanhou Vaso de Honra, Débora cantou e depois... O grande convite para este evento, este final de semana, hein? Atenção que é graça sobre graça, graça abundante. Sim, é graça, não vem de nós, é graça, vem do Senhor, é graça. Se chegamos aqui, se temos força, é graça, se temos fé, é graça. Sim, é amor, amor incomparável, incondicional, imensurável. Eu quero convidar você que está conosco e nos acompanha agora, final de semana, sexta e sábado, hein? Temos dois dias extraordinários para viver um tempo de milagre, um tempo de favor e um tempo de fé. Jesus espera por ti. Toda a juventude aqui de São Paulo e do Brasil, hein? Caravanas já prontas para cá chegar. Temos irmãos que já vieram da América Latina, já estão conosco, do Chile, do Paraguai, e você não vai ficar de fora. Jesus quer mudar a sua vida, Ele quer te dar um novo tempo. Traga o seu filho que está afastado, seu filho que talvez foi cristão e hoje está longe, não vê muito sentido em vir para a igreja. Fala para ele que vai ser um evento onde jovens estarão unidos, reunidos, haverá muita comunhão, muita fé, e ele pode ficar tranquilo que aqui ninguém está para reparar a vida de ninguém. Ninguém está para olhar nem para cabelo, nem para roupa, nem... Não. Nós estamos aqui para buscar a Jesus Cristo. Quem quiser ser fiscalizador do céu é outro lugar. Aqui é o lugar da bênção, é o lugar de restauração, é o lugar de cuidar de vidas. Graça sobre graça. Sim, então... Você é o nosso convidado especial. Traga a sua filha que se afastou. Traga o seu filho, seu neto, a sua neta que se afastou. Ou você que é jovem, me acompanhe agora. Venha, não se preocupe. Venha do jeito que você é. Venha do jeito que você se sente confortável. Lembre-se, é a casa de Deus. Estaremos entre irmãos. Então queremos a sua companhia. Queremos a sua presença. É fundamental. Além de cultos presenciais, não é? Teremos um ambiente extraordinário, muito network, quer dizer, contactos, conversa, informação. Vamos fazer muita amizade e Jesus quer abençoar a sua vida, tá bem? Então, vem para cá. Há uma igreja que te espera, há uma juventude que te espera de braços abertos aqui na sede mundial. Vamos lá, meu povo, 12h25. Tenho um sinal já aqui da minha equipe técnica que... Diácono Douglas Almeida já está no posto volante. Consegue dividir tela comigo? Só para eu. Deus abençoe. Douglas, Deus abençoe, querido. Ótimo trabalho. Que Deus abençoe aí a vida do povo. E tenha certeza que a massa humana já deve estar a chegar com aquela fé para esta tarde. Um forte abraço e um ótimo trabalho em nome de Jesus.
3: Deus abençoe presbítero Aaron Delaland, meu amigo. Deus abençoe a sua vida. Uma boa tarde a você, querido irmão internauta. Recebam a paz do Senhor Jesus, desse que fala com você, o seu irmão Diácono Douglas Almeida, diretamente aqui mesmo do local dos acontecimentos, templo da sede mundial das igrejas pentecostal Deus e Amor, localizado aqui mesmo. Na Avenida do Estado, 4568, bairro da Liberdade, coração da capital paulista. E nós estamos aqui fazendo já a cobertura, o povo de Deus já está adentrando ao templo da glória de Deus, porque nós estamos nesse propósito que é a quarta do grande mover de Deus.

0: Deus tem se movimentado por meio do seu Espírito, tem feito coisas extraordinárias em nosso meio. Pessoas têm sido curadas, pessoas têm sido libertadas, famílias têm sido restauradas pelo poder de Deus, pela pregação do Evangelho. Esse é o Deus que a Igreja Deus e Amor prega e que se manifesta aqui em nosso meio. O nome dele é Jesus de Nazaré. Bom, eu já quero compartilhar com você, querido ouvinte, as experiências que os nossos irmãos que estão fazendo esta campanha quarta do Grande Mover de Deus estão tendo, recebendo grandes vitórias e grandes milagres das mãos do nosso Deus. Já estou aqui com a nossa irmã, que vai testificar, que vai contar a bênção. Seu nome, minha irmã?
1: Elisete Gomes.
0: Irmã Elisete, a senhora vem de qual localidade aqui de São Paulo?
1: Venho do Jardim Brasil.
0: Jardim Brasil. Seja muito bem-vinda, irmã Elisete. Conte a bênção, aquilo que a senhora recebeu das mãos de Jesus, através da Igreja Deus e Amor. E eu tenho a certeza, os nossos ouvintes e também, irmão internautas, serão edificados pelo testemunho que a senhora vai compartilhar. Fica à vontade.
1: Sim, se eu fosse contar todas as bênçãos que eu consegui aqui na Igreja Deus e Amor, eu ia ficar a semana inteira e não ia terminar de contar.
0: Muitas bênçãos, irmã Elisete.
1: Muitas bênçãos, muito. Mas eu vou falar duas últimas que eu consegui agora, né? Eu vim na Igreja Deus e Amor, meu vizinho ia fazer uma cirurgia muito delicada, e o meu neto também sofreu acidente de moto. Eu pus o nome deles ali na urna da Igreja Assembleia de Deus, da Igreja Deus é Amor, né? E nas quarta-feira eu venho e acontece que o meu neto não vai precisar de operar mais, que está quebrado o joelho, e o meu vizinho fez a cirurgia e já está bem, graças a Deus e às orações dos irmãos, porque eu venho toda quarta-feira do grande poder de Deus. E quem tem um problema, tem que ter um vizinho que precisa de oração, venha na quarta-feira, porque Deus faz a obra e eu já fiz muita maravilha na minha vida.
0: Meu Deus, então o sobrinho da senhora sofreu ali um acidente, o neto sofreu ali um acidente de moto, e a senhora ficou muito preocupada, né, minha irmã? Porque um filho, um neto, um ente querido, o coração do familiar acaba até mesmo se desesperando, mas a senhora foi sábia, a senhora trouxe o nome dele em oração, colocou na urna ali dos pedidos de oração, e toda quarta-feira a senhora fazendo esse propósito, esta campanha que é a quarta do Grande Mover de Deus, e Deus respondeu, Deus atendeu a súplica, o clamor. Valeu a pena ter feito essa campanha, valeu a pena ter feito esse propósito.
1: Eu tenho outro testemunho que eu recebi aqui. Eu fiquei 4 meses, mandaram um rato espiritual para dentro da minha casa que estava me perturbando. E fazia barulho, e eu chamava o detetizador, ele falava, não tem rato aqui, cadê a fezes do rato? Cadê o xixi do rato? E não tinha. Aí eu vim aqui, a Flora me trouxe aqui, na hora que o pastor estava pregando, falou, mandaram um bicho peçonhento para dentro da sua casa, mas Deus estava lhe dando um livramento, era para você ficar louca. Quando eu cheguei em casa, deitei, dormi, sumiu o rato.
0: Nunca mais. Rato desapareceu.
1: E o rato sumiu.
0: Esse é o poder do nosso Deus. O nosso Deus, ele trabalha nas vidas que aqui estão, trabalha nas vidas que estão em casa, que fazem parte da nossa família. E por meio da nossa intercessão, Deus faz grandes coisas. Tem muita gente nos vendo e nos ouvindo agora, irmã, que está acometida de enfermidades, está sofrendo com opressões espirituais. Qual é o conselho que a senhora pode dar para essas pessoas?
1: Não venha, não perca, venha nas as quartas da grande mover do poder de Deus, porque você vai ver, você não vai se arrepender.
0: Chegou aqui enfermo, volta?
1: Curado. Hein?
0: Chegou aqui oprimido?
1: Volta sarado.
0: Esse é o poder do nosso Deus. E como está a sua expectativa? Daqui a pouquinho, às 15 horas, nosso presbítero Fabrício Beata vai pregar a palavra, vai orar por nós. E eu tenho a certeza que coisas extraordinárias vão acontecer. Como está a sua fé, minha irmã?
1: Muito, muito forte. Jesus já chegou aqui. Quando nós chegou, ele já estava aqui.
0: Já dá para sentir a presença de Jesus aqui, né, minha irmã?
1: Já dá para sentir.
0: Convida o povo, diga para eles, vem.
1: Venha, mas venha mesmo. Se tiver chovendo, se tiver frio, pode vir. Vem que aqui o calor de Deus pega fogo.
0: deixa o cansaço, deixa a preguiça, deixa a fadiga de lado e vem buscar Jesus.
1: Sim, vem assim.
0: Deus vai honrando, vai, minha irmã?
1: Vai, vai. Vai honrar um por um.
0: Irmã Elizabeth, muito obrigado pela sua participação aqui no programa Voz da Libertação e um excelente culto para a senhora. É isso aí, querido irmão internauta. Esse é o poder do nosso Deus. O Deus que liberta, o Deus que salva, o Deus que cura, o Deus que faz coisas extraordinárias. É o Deus que nós, aqui da Igreja Deus de Amor, cultuamos, pregamos e temos a experiência sobrenatural com Ele. Esse é o nosso Deus. Pode vir aqui, minha irmã. Pode se achegar olhando para aquela câmera. Conte a bênção. Seu nome?
2: Francisca.
0: Irmã Francisca, conte a bênção.
2: Ó, irmão, algo que me surpreendeu. Outro dia tinha uma senhora, que era a primeira vez que ela veio, né, aqui. Aí ela foi sair, aí eu falei, vem mais vezes para a igreja buscar a sua bênção. A sua bênção está aqui. Eu falei, a sua bênção está aqui. Vem mais vezes, que era a primeira vez. Aí ela foi embora, né? Aí quando ela voltou na outra semana, eu ia passando, ela olhou para mim, ó, falou assim, bem que a senhora falou, eu estava aqui, ó, meu filho saiu da cadeia.
0: Ou seja, Deus honrou a fé dela, ela veio buscar a bênção, veio buscar pelo filho dela. A primeira vez, a senhora foi um instrumento que Deus usou para incentivar ela a continuar vindo. E foi o que ela fez, ela continuou vindo e Deus fez a obra na vida do filho dela. Tenho a certeza que foi só o começo, tenho a certeza que ele será uma pessoa salva, se já não é uma pessoa salva, na presença de Jesus. E a senhora, ficou alegre com essa bênção?
2: Sim, porque eu falei com toda convicção, né? E fiquei, me surpreendeu que eu falei com toda convicção, mas não esperava assim, que era filho na cadeia, né? Que o Senhor ia tirar. Mas tirou pela misericórdia de Deus, pelo poder do Senhor, pelo que eu profetizei.
0: A senhora foi instrumento de Deus e Deus contemplou a sua fé e agiu segundo a graça e também a misericórdia. Faça um convite para as pessoas, seja esse canal de bênção, esse instrumento do Senhor, porque tem muita gente nos vendo que está oprimida, muita gente que está até mesmo desenganada pela medicina. Qual é o convite, qual é o conselho, qual é a palavra que a senhora pode passar para essas pessoas?
2: Sim, ó, e o filho dessa senhora veio com ela para a igreja, o que saiu da cadeia. Então eu convido as pessoas, ó, venha ver, você está passando aflição pelo vale, vem aqui, a sua bênção está aqui. A pessoa que vem aqui recebe, não sai de mão vazia. Igual aquela senhora. Glória a Deus, aleluia. Glória a Deus. Encontra a bênção, encontra a libertação, emprego para o filho, para a filha. É só vir buscar aqui.
0: A bênção é completa. Chega aqui desempregado, Deus abre a porta. Chega aqui enfermo, Deus cura. Chega aqui condenado e de Jesus salva.
2: Sim, porque aquela mulher do fluxo de sangue, Jesus não foi até ela, ela foi até Jesus. Ela ouviu falar de Jesus e foi até ele, foi curada.
0: Irmã Francisca, muito obrigado pela sua participação. Deus abençoe a sua vida. É Diácono Lindenberg, as mãos de Jesus, elas estão estendidas aqui. O povo de Deus está compartilhando as bênçãos e vitórias alcançadas pela fé em Jesus. E a gente se alegra, a gente fica feliz de ver o povo contando a bênção e a gente ter até a nossa fé aumentada para crer e viver milagres também. Seja muito bem-vindo, boa tarde, a paz do Senhor Jesus.
3: Paz do Senhor, pastor Douglas Almeida, que Deus abençoe, ouvintes internautas do programa Voz da Libertação. Deus abençoe a todos vocês que já estão sintonizados nesta programação. Estamos ao vivo aqui do Templo da Glória de Deus, no lugar dos acontecimentos, e o povo está chegando com muita fé, com aquela fé impactante, porque hoje pela manhã fomos impactados pela palavra de Deus, com o poder de Deus, a glória de Deus foi derramada em nossas vidas e hoje à tarde não será diferente. Deus certamente manifestará o seu poder e a sua glória e nós vamos entrevistar mais pessoas que já estará aqui contando testemunhas desses depoimentos que vocês, ouvintes, internautas que estão em casa, estão nos ouvindo, serão impactados com estes testemunhos e trará edificação espiritual para a sua vida. Minha irmã, paz do Senhor, seu nome?
4: Paz do Senhor.
3: Seu nome?
4: Meu nome é Ana.
3: O que que aconteceu, minha irmã? Qual foi o milagre, a bênção que a senhora recebeu da parte de Deus?
4: Eu fui atropelada e aí eles me levaram no médico. O médico me mandou de volta para casa com os pés tudo inchado, enfaixado, né? Fizeram até uma bota assim para mim. E o pé, e eu não consegui nem encostar meu pé no chão. E me deram um papel para passar no outro médico. Ficar 3 meses visitando outro médico. E para eu voltar a andar. Aí, irmão, eu pedi pro meu filho me trazer na igreja. E eu coloquei meus pés, encostei meu pé no altar. E falei, Jesus, se o Senhor fizer eu voltar a andar. Se o Senhor fizer eu voltar a andar, eu vou dar o testemunho que o Senhor me curou. Daí, irmão, com os 2 dias que eu fiz essa oração, eu mesma arranquei tudo que eu tinha no meu pé, aquela faixa, aquela bota de gesso, e vim para a igreja andando, segurando pelas paredes. Mas eu voltei a andar, irmão. Eu voltei a andar normal.
3: Para nós entendermos melhor, a senhora sofreu um acidente, ficou na cadeira de rodas, foi no médico, o médico empurrou a senhora, as mãos, os pés, a senhora não conseguia mais andar.
4: Não conseguia andar.
3: Era muitas dores.
4: Muita dor irmão, a situação estava terrível. E aí eu de madrugada eu orei a Deus e falei, Jesus, me faz eu voltar a andar. Se o Senhor me curar, eu voltar a andar, eu vou falar para os irmãos, para as irmãs que o Senhor me curou. E aí eu encostei o pé no altar e falei, Jesus, me cura. O meu filho me trouxe para a igreja na cadeira de roda. No outro dia, irmão, já acordei. Eu mesma tirei aquela faixa, tirei aquela bota feita de gesso. E aquele papel que o médico me deu para eu ficar 3 meses visitando outro médico. Eu nem sei para que lado foi aquele papel.
3: Está curada.
4: Estou curada para onde?
3: Antes a senhora não conseguia andar e agora está andando.
4: Estou vindo para a igreja andando e voltando para casa andando. E o meu filho também, os ossos dele não desenvolvia. A diretora da escola falou para eu fazer o tratamento dele. E hoje, para a honra e glória de Jesus, o meu filho está trabalhando, está empregado, está trabalhando.
3: E foi curado por Jesus também?
4: Por Jesus.
3: Como que ele se chama?
4: Gabriel.
3: Então a senhora recebeu a vitória da sua vida e também para o seu filho, por nome de Gabriel, também recebeu o milagre.
4: Glória a Deus.
3: E estes milagres estão acontecendo aqui no Templo da Glória de Deus.
4: Da igreja Deus é amor.
3: Amém. Confirme seu nome e seu endereço, minha irmã.
4: Eu chamo Eliana, rua Lava Pés, na rua Lava Pés, e o meu filho é Gabriel.
3: Que Deus te abençoe, muito obrigado pelo seu testemunho. Fique à vontade, minha irmã. É isso aí, ouvintes. São milagres extraordinários que Deus está fazendo na Igreja Pentecostal Deus e Amor, onde estamos localizados, na Avenida do Estado, 4568, aqui na Liberdade, no centro da capital paulista. Você que vem de automóvel, vem de carro, vem de moto, vem com a sua família. Entrada principal para veículos e pedestres, Avenida Prefeito Passos, número 10. Não percam esta oportunidade. Essa tarde de quarta-feira, do grande mover de Deus, Deus separou este dia para realizar um milagre na sua vida. Se porventura você está agora enfermo, está desenganado, Jesus é o médico dos médicos e ele está aqui para te curar e operar milagre. Minha irmã, pode se aproximar aqui, ó, de frente para aquela câmera. Como é o seu nome, minha irmã?
5: É Maria das Graças de Souza.
3: A senhora veio de onde?
5: Eu venho de Pirituba.
3: Maravilha, veio com muita fé.
5: Muita fé, irmão.
3: Crê no milagre.
5: Sim,
3: Pedro. Minha irmã, esta campanha de quarta-feira vale a pena participar.
5: Ah, sim, vale muito a pena, irmão.
3: Se não vier, perdeu a bênção.
5: Ah, perde a bênção, se não vier, perde, né?
3: A senhora já recebeu muitas vitórias nesta campanha?
5: Olha, irmão, hoje está sendo a primeira que eu quero fazer, né, irmão? Eu quero fazer às quarta-feira, né?
3: Se a senhora, se porventura, já recebeu um milagre, um livramento da parte de Deus, conte uma bênção para edificação dos nossos irmãos que estão em casa.
5: Oh, irmão, o livramento é que eu caí da escada, né? Eu pensei que eu tinha achado, tinha mais um degrau. Aí não tinha, eu pisei falso e em vez de ficar dor nessa, veio foi pra essa aqui, né, irmão? E falar a verdade, até quando eu lembro assim, eu ainda sinto, né? E tem uma bem pequenininha da minha irmã que eu posso contar. Tem um armário e o armário tava caindo. Aí ela foi pegar uma coisa e o armário caiu. Aí ela ficou segurando assim, uma peça pesada, que o armário daquela madeira bem grossa assim. Aí ela ficou segurando a peça do armário para não cair no pé dela, que se caísse cortava o pé, de tão pesado que era. Foi um grande livramento que o Senhor nos deu, né, irmão? Foi um grande livramento.
3: São livramentos, milagres e mais bênçãos. Através da sua vida, o Senhor também visitou seu familiar e deu vitória também, um livramento.
5: Oi, irmão. E hoje eu vim porque Jesus é bom. E a gente nunca está sozinho, né, irmão? Ele envia as pessoas para ajudar nós. Porque eu falei, Senhor, me dá força, me ajuda. Eu preciso ficar mais um pouquinho na casa do Senhor. Não é simples recebendo e dando as costas, né? Os irmãos já falaram.
3: E a senhora veio determinada com fé que vai receber a vitória.
5: Sim, aí eu falei, hoje eu vim e quero continuar essa campanha com os irmãos nas quarta-feiras, em nome do Senhor Jesus.
3: Amém. Hoje Deus vai usar poderosamente nosso pastor Fabrício Beata, orações de milagres, orações por libertações. Senhora, crê no milagre?
5: Ah, eu creio, irmão, Jesus.
3: Aqueles que estão em casa, estão enfermos, faça um convite especial para estarem aqui conosco também.
5: Sim, né, irmão, se possível, vem, irmãos, receber oração, recebe unção, né? A oração, a gente não vem porque é nós essa força, é Deus, é as orações de irmão. E das nós é oração, né, irmão?
3: Que maravilha.
5: É, tem que receber oração, irmão.
3: Que maravilha. Bênção, confirme seu nome, minha irmã, e o seu endereço.
5: Então, meu nome é Maria das Graças de Souza, moro na rua Doutor Luiz, na Escala Júnior, número 70, Pirituba.
3: Que bênção, que bênção. Muito obrigado pelo seu testemunho, minha irmã. Que Deus te abençoe grandemente. É isso aí, ouvintes da Rádio Deus e Amor, do programa Voz da Libertação. É muitas pessoas chegando de várias regiões. E você, ouvinte, que está na ABC Paulista, Zona Norte, Zona Leste, ABCDMR, vem pra cá. Não perca esta oportunidade, ainda dá tempo de você vir e receber a palavra de Deus, a oração por milagres, orações por libertações. E você que está em casa, não fique de fora. Deus tem uma bênção para a sua vida. Minha irmã, pode se aproximar, por favor. Isso, olhando para aquela câmera. Seja muito bem-vinda. Qual o seu nome?
6: Hilda.
3: Senhora vem de onde?
6: Jabaquara.
3: Jabaquara. Qual foi a bênção, o milagre que a senhora recebeu da parte de Deus?
6: Ah, foi um grande livramento que Deus me deu ali naquele farol. Daí do posto de saúde. Está complicado aquele farol ali, né?
3: A senhora recebeu um grande livramento de Deus para sua
6: vida. De Deus, que o farol abriu assim em cima de mim, os carros vêm.
3: Meu Deus.
6: Mas Deus me deu livramento e eu passei em paz.
3: A senhora está aqui para agradecer a Deus pela grande vitória e o grande livramento.
6: Isso.
3: Deus... Vale a pena servir este Deus, irmã?
6: Vale a pena, Deus é maravilhoso, Deus é bom.
3: Através dos propósitos, das campanhas, Jesus está operando milagres.
6: Está operando, graças a Deus.
3: E a senhora está feliz, está contente, então faça um convite especial, olhando para aquela câmera, centenas e milhares de pessoas estão lhe ouvindo e lhe assistindo agora em todo o Brasil. Faça um convite especial a todos quantos estão nos acompanhando.
6: Eu peço os irmãos, as irmãs, que venham para a casa de Deus, inclusive na quarta-feira, no mover de Deus. Deus é bom, Deus cuida de nós. Se Deus não cuidasse, olha, eu vou falar, se não fosse Deus, eu não estava aqui mais não. Eu nem contava esse testemunho, porque Deus é maravilhoso, Deus dá o livramento, Deus conhece a nossa vida. Tudo que nós passa, Deus está vendo.
3: Diga obrigado, Jesus.
6: Obrigado, Jesus.
3: Confirme seu nome e seu endereço, minha irmã.
6: É Hilda Jesus da Fonseca.
3: Jabaquara.
6: Jabaquara.
3: Muito obrigado. Que Deus te abençoe, minha irmã, pelo seu testemunho, pelo grande livramento que o Senhor lhe deu, tá bom? Fique à vontade. Que Deus abençoe. Aí estou aí, ouvintes da Rádio Deus e Amor. Vamos ouvir agora o presbítero Alan Feitosa. Vamos ouvi-lo, servo de Deus, que dará continuidade aos testemunhos e depoimentos. E não parou por aqui. Muitas pessoas estão chegando e testemunhando daquilo que Deus está fazendo na Igreja Deus e Amor. Presbítero Alan, é milagres, é livramentos, é libertações. Deus está fazendo na Igreja Pentecostal Deus e Amor. Seja bem-vindo.
7: Amém. Deus abençoe, Diaco Lindenberg, querida audiência. Estamos na quarta-feira do grande mover de Deus e o povo está chegando de todas as partes para receber o milagre, a vitória. É uma tarde abençoada. Daqui a pouco, presbítero Fabrício Beata ministrando a poderosa palavra de Deus e orando por milagres. Você que mora aqui próximo do Cambuci, do centro, dá tempo ainda de receber o milagre, a sua vitória nessa tarde. Basta comparecer aqui mesmo na Avenida do Estado, 4.000. 568 na Liberdade. Vamos agora ouvir o povo. Vem cá, minha irmã. Vem relatar a sua bênção, vem relatar o que Deus está fazendo na sua vida, a expectativa também nessa tarde. Minha irmã, seu nome?
8: É Guaraciaba.
7: Guaraciaba, conte para nós a sua expectativa para o culto de hoje.
8: Ah, o culto de hoje eu vim para receber, já recebi a bênção, né? A bênção de Deus e vim assistir o culto, né? E contar o grande livramento que Deus deu.
7: A irmã vem expressar sua gratidão pela bênção recebida.
8: Pela bênção recebida.
7: Conte para nós o que Deus operou na sua vida.
8: Olha, fez 10 anos, que eu não tomo um comprimido para dor de cabeça.
7: A irmã sofria muito com dor de cabeça.
8: Com dor de cabeça, pressão alta. Pressão alta, formigação nas mãos eu tinha. Fez 10 anos que eu não tomo nenhum remédio mais.
7: A senhora foi nos médicos, minha irmã?
8: Fui.
7: O que os médicos falaram para a senhora?
8: Os médicos falaram assim que eu tinha que tomar,
7: Era contínuo?
8: Era direto.
7: O resto da vida?
8: O resto da vida. E diabetes também, Aí eu comecei a tomar no começo, fui ficando ruim. E quando chegou na igreja, aí fui revelada. Aqui tem uma irmã, se não parar de tomar os medicamentos, vai acabar morrendo, né?
7: Porque o medicamento, em vez de ajudar, estava trazendo efeito colateral e a senhora estava piorando a sua saúde.
8: Sim, estava piorando minha saúde.
7: E através da senhora comparecer na igreja, o Espírito Santo revelou e hoje a senhora está aqui, abençoada, curada, com saúde.
8: Saúde, para agradecer a Deus, né? Que Deus, ele é maravilhoso. E não tomo mais remédio.
7: Nunca mais tomo remédio?
8: Nunca mais, irmão. Eu posso ter uma dorzinha aqui agora, eu oro, expulso, a dor some e eu confio muito nisso. Aí todo mundo fala, algumas pessoas falam assim para mim, que não entende, né? Ah, mas você tem que tomar. Eu falei assim, eu não tomo não.
7: Já está curada.
8: Já estou curada, em nome de Jesus.
7: Minha irmã, olha para aquela câmera ali e faça o convite para pessoas que estão sofrendo com enfermidades, pessoas que estão com depressão. Qual é o conselho da irmã?
8: Ó, o conselho que eu dou para vocês, vem para a casa de Deus, vem para a igreja, Deus e amor, que aqui você sai curado, viu? Aqui o paralítico chega, o paralítico anda. O doente que está na cama, ele se levanta. Então vem para cá, não fica aí sofrendo não. Toma no medicamento forte, né? Que vai acabar falecendo, morrendo. Vem para cá, para a igreja Deus e Amor, que aqui você sai curado.
7: Tem pessoas que acham que não tem mais jeito, já se entrega para a enfermidade. Não pode aceitar. Olha, eu tenho um Deus que pode me ajudar e eu vou para a igreja. Tem que tomar essa decisão.
8: Sim.
7: Deus é socorro bem presente na hora
8: da angústia. Então vem para cá, vem. Vem que Deus está de braços abertos assim, ó, esperando vocês. Vem, não fica mais aí sofrendo não. Vem para cá, vem para cá. Aqui tem milagre.
7: Deus abençoe, minha irmã. Seja bem-vindo ao culto esta tarde. Que fé tremenda, que alegria. Foi liberta, foi curada, nunca mais foi dependente dos medicamentos, porque o Senhor operou milagre na vida dela. Está aí o convite para você que está sofrendo com enfermidades, com problemas. Jesus Cristo, ele tem solução. Basta você crer e tomar uma decisão de vir aqui para a sede mundial, Igreja Pentecostal, Deus Amor, Avenida Prefeito Passos, número 10, aqui na Liberdade. Temos um amplo estacionamento gratuito. Venha você e a sua querida amada família. Vamos ouvir mais uma irmã. Vem cá, minha irmã, relatar o seu testemunho, a sua expectativa, porque hoje é quarta-feira do grande mover de Deus. Minha irmã, seu nome?
9: Bernadette Medeiros de Holanda.
7: Irmã Bernadette, está vindo de onde, minha irmã?
9: Eu estou vindo da minha casa, da Penha.
7: Qual lugar?
9: Penha.
7: Penha, o povo da Penha é o povo de muita fé.
9: Vamos acreditar, né, irmão? Eu sei que eu tenho fé.
7: Hoje é dia de milagre.
9: Hoje é dia de milagre. Todos os dias há milagre. É só nós crer e obedecer a palavra de Deus que Ele cura.
7: Ele opera.
9: Ele opera, Ele cura, Ele liberta. Liberta o drogado, a prostituta, o câncer, a AIDS, a diabetes, qualquer doença. Eu sou prova disso.
7: A irmã é prova que já recebeu muitos milagres.
9: Eu sou prova que eu fui curada de um câncer. Eu tenho 1 ano e 2 meses que eu terminei de fazer a químio. Para a medicina, eu tinha 3 dias de vida e eu vou fazer 2 anos agora em janeiro que eu estou viva. E eles deram como eu estava morta ali na UTI, lá entre a vida e a morte entubada.
7: Quanto tempo a senhora ficou entubada na UTI, minha irmã?
9: 10 dias entubada, entre a vida e a morte. Para minha filha, eles falaram que eu já estava morta. Eles me abriram de cima até embaixo e falaram que só abrir fechou eu. Eu estava tomada de câncer, dos tumores, não tinha jeito. Que eu tinha muito poucos dias de vida, que a minha filha nem ia me tirar do hospital. E para a honra e a glória do nome do Espírito Santo de Deus, eu estou aqui viva, curada de um câncer, fiz a químio, parei a químio, fui curada da diabetes.
7: Meu Deus, muito forte, irmã Bernadette. O que Deus fez na sua vida, foi desenganada pela medicina, a senhora já estaria já morta.
9: Da cova há muito tempo, eu já estaria morta. Eu tenho como provar aí, exame, foto, eu na UTI, eu fazendo a químio, eu cheguei a pesar 30 quilos e tô aqui agora com 59 quilos.
7: A senhora praticamente deu cama com 30 quilos e Deus se levantou do pó e da cinza e realizou esse grande milagre, minha irmã.
9: Realizou esse grande milagre e toda a minha família chama eu de meu... que eu sou o milagre deles. Minhas irmãs falam, meus irmãos, falam, você é o nosso milagre. Não deu passo eu contar esse testemunho, porque é verdade. Eu tenho como comprovar documento, médico. Os médicos, quando eu vou lá, eles choram, eles falam, eu não acredito. Tem 4 semanas que eles enterraram a última pessoa que fez a química comigo. 1.300.000 pessoas fez a química comigo, só eu escapei.
7: Essa é a prova, meu Bernadette, que Deus, Ele opera... Ele salva, Ele cura, Ele liberta, Ele faz coisas maravilhosas. Foi um milagre que Ele fez na sua vida. Todos que viram a sua situação, ela não tem mais jeito, mas tiveram que ver a manifestação de Deus.
9: Vira a manifestação de Deus. E aquele médico que foi da Preta Gil, Jorginho, ele foi o médico do Faustão, ele foi o meu. Ele foi meu oculista e ele olhava para minha filha e falava, não tem jeito. Não há jeito, não há cura, é o câncer mais violento do mundo, é um carcinoma. Ela tem pouco dia de vida, só não deixa ela emagrecer mais. Aí eu comecei a químio e só defiando, curioso. Não bebia mais água, não comia mais nada. E eles falavam assim para a Bruna, faça o que você puder pela sua mãe, que a morte é certa. E eu tô aqui, ó, para a honra e a glória do nome de Jesus, contando a minha vitória, a cura. Eu como pau e pedra, até pimenta.
7: Glória a Deus. Irmã Bernadette, olha para aquela câmera ali e faça um convite para pessoas que estão cancerosas, que estão sofrendo. Quais as palavras da senhora?
9: Irmãos, venha para a casa do Senhor, porque aqui há cura ainda, a cura do câncer, da AIDS, da diabetes, da doença da mente. Qualquer enfermidade que você tiver, venha até a casa do Senhor e creia que você é curado. Eu não conseguia vir. Mas o povo dessa igreja orava e Jesus me curou. Venha depressa, porque aqui ainda há milagre. Aí Jesus continua aqui nesse lugar, ó. Jesus não saiu daqui, Ele continua. Venha e crê na sua cura. Seja a doença que for. Um câncer, Jesus me curou um câncer. A medicina está impressionada, os próprios médicos, eles choram. E falam, eu não acredito, eu só estou acreditando porque eu estou vendo.
7: Que tremendo, somos contentes. Pelo milagre que Deus fez na sua vida, irmã Bernadette. Seja muito bem-vinda ao culto desta tarde, tá certo? Amém. Pode trazer sim os documentos para nós relatar aqui para os ouvintes e para os internautas. Amém. Deus te abençoe, querida irmã. Deus abençoe a sua vida. Diácono Douglas, Deus está operando na igreja pentecostal Deus Amor. O Senhor curou a nossa irmã Bernadette, que foi desenganada pela medicina, estava com câncer agressivo, mas o poder de Deus foi revelado. E hoje é a quarta-feira do grande mover de Deus. Hoje não será diferente, Jaco Douglas.
0: Não será diferente, presbítero Alain. Não será diferente, querida audiência. As mãos de Jesus estão estendidas e coisas extraordinárias vão acontecer aqui no tempo da glória de Deus. O povo de Deus já está em oração. Você pode ouvir aí no áudio o som diretamente aqui do tempo da glória de Deus. O povo já está orando. O clamor já está subindo e eu tenho a certeza, vai mover a mão de Deus. Vamos ouvir mais um testemunho. As pessoas estão testificando. Pode chegar aqui, minha irmã. A paz do Senhor Jesus. Qual é o seu nome, minha irmã?
10: É Zélia.
0: Irmã Zélia, conte a bênção, aquilo que a senhora recebeu das mãos de Jesus aqui na Igreja Pentecostal Deus e Amor.
10: Eu recebi, eu frequentei primeiro lugar. Eu frequentei muitos anos aqui. Eu parei de vir depois da reforma, mas eu sempre passo. Entrei algumas vezes, eu entrei. Mas agora faz tempo que eu não entro aqui. E hoje eu tive uma decepção pelo fato de eu comprar uma capa de celular. E o rapaz virou para mim, que estava vendendo, e falou assim: que marca é o seu celular? Eu falei: é Redmi.
0: Aí, falou a marca do celular, e aí?
10: Aí a marca do celular, ele falou assim: você me dá a sua senha? Eu parei para pensar e falei: Deus, comigo, né? Falei: Deus, me livra dessa maldade, que isso aí é golpe. Eu falei: tá bom, meu amor, que eu trato bem as pessoas. Tá bom, meu amor, é um brotinho novinho, bonito. Aí eu falei: tá bom, eu vou. Agora que eu vou no médico, quando eu voltar do médico, eu venho aqui. Aí ele olhou de mim e falou assim: a senhora vem mesmo? Você vem mesmo? Eu falei: venho. Eu vou mostrar para você que eu sou mulher de palavra, nem que eu não compre. Mas eu vou passar aqui e falo para você. Se eu comprar bem, se eu não comprar, mas eu vou te cumprimentar. Porque depois que eu saí de lá, amor, eu vi que é golpe. Onde você viu comprar uma capa de celular que eu canso de comprar e pedir a senha do meu celular? Para que ele quer, será, hein?
0: Meu Deus, então foi uma tentativa de golpe, mas a senhora esteve atenta. Eu creio que o Senhor Deus deu discernimento para a senhora ali e manifestou o grande livramento. Esse é o Deus que nós servimos, irmã. O Deus que guarda, o Deus que livra, o Deus que traz a nós o discernimento para que o nome dele seja glorificado. E como está a sua expectativa? Daqui a pouquinho, às 15 horas, a palavra de Deus vai ser pregada. Estamos na campanha quarta do grande mover de Deus. A senhora mesmo testificou que faz algum tempo que a senhora não vem. Como está a sua fé para o culto dessa tarde? Eu tenho a certeza que Deus vai fazer maravilhas. E como está a sua fé, irmã?
10: Olha, eu tenho muita fé. Faz tempo que eu não venho. Eu viajo muito, eu fico muito na Ilha Comprida. Não sei se você conhece, mas lá tem uma igreja. Eu frequento lá. Quando eu passo aqui, estava na reforma, eu não entrava. Agora eu entrei, mas eu frequento lá, eu não deixo de ir na casa de Deus.
0: Sempre agarrada nos pés de Jesus, afinal, é de Jesus que vem a nossa vitória, não é mesmo? Tem gente nos vendo, tem gente nos ouvindo agora, que está em casa. Tem condições de estar aqui e não está. E está perdendo a bênção, né, minha irmã? Qual o conselho que a senhora pode dar para essas pessoas?
10: Ó, domingo eu vou estar aqui. Deus quiser. Domingo eu estou aqui. Eu não sei se é na parte da manhã ou se é à tarde. Não sei o horário que vai ter uma benção. E vai vir um pastor, não sei, a moça falou para mim, eu esqueci o nome dele.
0: Nós temos culto no domingo em 5 horários. Às 7, às 9, às 11h30 e às 19 horas.
10: 19 horas é melhor para mim. Não, tem os horários, eu vou ver o horário melhor. Depois eu falo com você direitinho, tá bom? Para Deus me dar um livramento do que eu tive hoje. Eu agradeço muito, muito, muito.
0: Esse é o nosso Deus, o Deus de livramento. Tá feliz com Jesus, minha irmã?
10: Tenho fé, irmão. Eu sou muito... Eu alcanço, irmão. Eu sou coberta de inveja. Às vezes eu não tenho um real na minha bolsa. Eu vou na igreja, eu dou um real.
0: E Deus recebe. Esse é o nosso Deus.
10: Quando Deus recebe, irmão...
0: Deus abençoe, irmã. Obrigado pela sua participação aqui no programa. Deus abençoe, viu? É isso aí, querido irmão internauta.

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7: 15 horas e 4 minutos.
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abençoa as caravanas que estão se preparando para estar aqui no templo da tua glória. Abençoa a juventude, meu Pai, derrama as tuas bênçãos. Ministro, ó Pai, deste evento, que muitos jovens possam ter um encontro genuíno contigo. Espírito Santo, aviva a tua igreja, aviva a tua obra, meu Pai, pois estamos aqui debaixo de um propósito, 21 dias de oração e jejum. Senhor, abre os céus agora, ó Deus, abre os céus.

sai tristeza, expulsa igreja, expulsa, sai desta casa, Satanás, sai desta família, em nome de Jesus Cristo de Nazaré, oh glória, manifesta o teu poder, meu Pai, corta o laço do passarinheiro, meu

pessoa, meu Pai, que foi desenganada pela medicina, nós cremos na cura divina, no grande mover da tua parte. Deus, visite esse presídio, Pai, faça uma grande obra para a tua glória.

Junta tuas mãos em oração, manifesta o teu poder esta tarde, Espírito Santo. Olha aí a tua igreja orando, olha o teu povo buscando a tua face. Pai, vem usar o pastor Fabrício Beata, meu Pai, nesta tarde. Espírito de Deus, derrama o teu grande poder, a glória, em nome de Jesus Cristo. Meu Deus, visita, ó meu Pai, essa escola, visita, meu Pai, essa faculdade, guarda esse jovem, guarda esse adolescente. Meu Deus, faça uma grande obra que nós te pedimos nesta tarde.

0: Pai, a minha família em Tuas mãos, ó Deus. Muito obrigado por tudo. Eu creio, meu Pai, ó Deus, Senhor, na Tua misericórdia, na bênção, em nome do Senhor Jesus Cristo. Diga amém. Quem orou com fé, levanta a mão e dê glória a Deus. Irmãos, estamos em campanha de oração. Ontem, dia 1º, iniciou um grande propósito em todas as igrejas pentecostal Deus de Amor. 21 dias de jejum e oração para Deus avivar a sua igreja, a sua obra, para Deus despertar o teu povo, para clamar o povo, para buscar a palavra de Deus, o povo para abrir o coração e deixar o Espírito de Deus se mover. Quem vai fazer parte desta campanha, levanta a tua mão e dê glória a Deus. Deus vai derramar um grande avivamento em nosso meio. No capítulo 3 do livro de Abacuque, o avivamento começou por intermédio da oração. Quando Abacuque começou a orar: Senhor, eu ouvi a tua palavra e temi, ó Deus. Aviva, Senhor, a tua obra. Por intermédio da oração, por intermédio do temor a Deus e da palavra, Deus despertou uma nação. Deus também vai te despertar, meu irmão, minha irmã. Amém? Se coloca em pé. Nós vamos passar agora para o pastor Kleber de Oliveira, que vai dar continuidade nesta obra. Amém? Vamos receber o pastor Kleber com oração. Diga: Senhor Jesus, abençoa a tua obra, esta campanha de 21 dias de jejum e oração. Diga: meu Deus, abre os céus e visita o teu povo aqui na terra. Receba o giro de Deus com palmas que glorifica o nome de Jesus.
1: Glória. Glória a Deus. As palmas podem ser mais fortes, mais alegres. Aleluia. Queridos, quem está dentro do propósito de todo, toma os seus assentos. Quem já sabia, não tinha sido informado, não foi compartilhado, que a igreja está neste propósito dos 21 dias, levante as mãos. Quem já sabia, dá um sinal com as mãos. Quem ainda não sabia, levante as mãos. Então depois nós faremos aquela unção com azeite sobre você. O Bruno vai louvar a Deus. E depois que ele louvar a Deus, nós vamos fazer esta unção especial para Deus blindar a tua saúde, para Deus colocar as mãos, para que esta legião que ataca a saúde, que ataca a mente, para não te deixar jejuar e orar, caia por terra. Quem sabia que o jejum é uma guerra? Levante as tuas mãos. Quem sabia que para você orar é uma batalha? É uma batalha ou não é? Só que nós vamos vencer no poder do jejum e da oração. Vamos louvar a Deus, vamos adorar ao Senhor, e nós já vamos receber este servo de Deus que vai louvar a Cristo, mas nós vamos recebê-lo com alegria, com palmas, com adoração, com exaltação ao nome do Senhor.
2: Mais forte as palmas para Jesus, ele merece toda a honra, toda a glória, todo o nosso louvor e toda a nossa adoração. Vamos louvar o nome santo do Senhor, cante assim comigo.

vamos fazer o seguinte. Ficou bom pro ensaio. Vamos ficar de pé? Vamos? Vamos? Porque é melhor respirar de pé. Seu diafragma fica alinhado, você canta com mais conforto. Meu irmão, o culto já começou já há muito tempo. Eu te peço, te convido para que você se desligue dos problemas alheios, dos problemas lá fora. Reserva.

Santo Deus, Santo Deus da glória, pode glorificar. Aleluia! Queridos, nós vamos entregar nas mãos de cada um de vocês, pastores, obreiros. Cadê os obreiros? O batalhão da fé, o esquadrão da libertação. Vamos lá. Irmãos, entregaremos nas mãos de cada um de vocês o propósito desta quarta-feira. Nada, nem ninguém vai te impedir a prosperar. Diga comigo, nada. Eita, mas com autoridade, com robustez, com segurança, diga nada. Nem ninguém nos impedirá de prosperar no propósito do Senhor. Não é esse voto não, queridos, é o voto da prosperidade. Eu quero o meu aqui. Quem não quer prosperidade? Quem não quer prosperidade? Em um minuto eu vou resumir

0: Essa pequena oração que vamos fazer. Eu não ouvi de um pastor, de um pregador, de um reverendo. Eu não ouvi de um bispo, de um presbítero, de um diácono. Eu ouvi de uma pessoa que eu sempre considerei muito. Ouça isso, senão você vai perder a bênção do culto. Eu fui ministrar a Santa Ceia para uma senhora no estado do Rio de Janeiro. E quando eu estava, pastor Fabrício, saindo, ela parou e disse assim: Pastor Kleber, duas perguntas e um conselho. Falei: mande logo as perguntas. Quantas igrejas o senhor abriu neste mês? Eu disse: irmã, na verdade foi só uma. Tem que cuidar com isso. Ela disse para mim: está cuidando da saúde? Eu disse: mais ou menos. Mais para menos do que para mais. E terceiro, eu falei: agora o conselho. Ela disse: eu vou te dar o maior conselho espiritual. Eu vou te dar o conselho mais espiritual da tua vida. Eu falei: manda. Ela disse: ganhe dinheiro e guarde dinheiro. Eu falei: está repreendido. Está repreendido. A irmã me faz duas perguntas já me enquadrando. E no último conselho, ela disse que vai ser o conselho mais importante, mais espiritual. E ela disse para mim: ganhe dinheiro e guarde dinheiro. É o conselho mais espiritual que eu posso te dar. Eu não entendi. Fui murmurando, murmurei uma semana, murmurei um mês. Esqueci. Sofri um embate. E fui tremendamente humilhado. O que estava envolvido no processo? Diga comigo: dinheiro. Passou mais 3 meses, aconteceu mais uma situação, era necessária uma viagem, uma intervenção. Deu tudo errado, eu me amarguei. Perguntei: o que estava envolvido na situação que eu me amarguei? Dinheiro. Voltei na casa da irmã e disse: mãe, ninguém nunca me deu esse conselho. O conselho mais espiritual que eu posso te dar hoje: ganhe e guarde. Você vai precisar. Fica de pé. Ah, eu não quero prosperidade. Eu quero, manda para cá. Quem quer, levante a mão, diga glória a Deus. Não, você não entendeu. Nós não estamos pregando teologia de prosperidade. É a prosperidade da teologia. Quem entendeu, diga glória a Deus. A igreja Deus e Amor não se envolve com isso. Agora, se você é espiritual, você já pegou. Se você é espiritual, você já entendeu. E quando eu estava virando o carro, ela falou assim para mim: vai ter dia que o senhor vai precisar para transporte, para se cuidar, para o médico, para o hospital e para a família. Falei: esse conselho é espiritual. Guarda para você. Se você não quiser compartilhar, não precisa. Guarda para você, vai fazer falta. Levante as mãos, diga comigo: meu Deus. Com mais autoridade, diga comigo: meu Deus. Aí eu me preocupo, sabia? Tem ouvintes que está em casa e não pegou, hein? Ele não entendeu, ele pensa que lá sentado vai ser abençoado como vocês que estão aqui. Diga: eu creio que o Senhor já preparou a prosperidade, a bênção que enriquece e que não acrescenta dores. Guarda o seu voto. Guarda, calma, calma lá. Guarda o votinho. Quem não pegou, pegue. É de Deus o que eu estou te falando. E já vamos nos posicionar. Pastor Fabrício já está aqui. Guardou o seu voto? Então, com as duas mãos desocupadas, nós vamos receber o pastor Fabrício como? Com tristeza, com alegria, com louvor ou com adoração? Pode glorificar ao Senhor.
1: Glória a Deus. Aleluia. Eu saúdo a todos na paz do Senhor Jesus. Quantos estão alegres por estarem na presença de Deus? Digam amém. Digam graças a Deus. Que Deus abençoe a todos vocês. Que Deus abençoe também os nossos irmãos e irmãs que estão nos assistindo através dessa transmissão. Aqueles que estão nos ouvindo também através do rádio. Que Deus abençoe a todos. E eu creio que mais uma vez sairemos daqui abençoados em nome de Jesus. Quem veio nesta fé, levante a sua mão e dá um glória a Deus. Com a mão levantada.

marcante, a único, mais uma vez, a único. A único. Abra seu coração agora. Adore ao Senhor, porque enquanto você adora a Deus, Ele está cuidando de você.

Fale com Deus agora, fale com Deus agora. Ah, Senhor, nós estamos aqui em Sua presença esta tarde, ó Pai. Em nome de Jesus, nós estamos aqui, meu Deus, te adorando. De todo o nosso coração, com toda a nossa alma. Senhor, nós estamos aqui, receba o nosso culto. Receba a nossa adoração, ó Deus. Perdoe os nossos pecados por pensamento, por palavras e obras. Alabá suriclama, alabá suriclama, alabá.

nesta causa. Entra com providência na causa desta pessoa, este que precisa de um milagre, este que precisa, Senhor, do socorro divino. Ah, meu Deus, esta pessoa que está ouvindo agora, através do rádio, vai visitando no trabalho, vai visitando em casa, vai visitando, Senhor.

0: pode aplaudir ao Senhor Jesus? Mais forte, mais forte. Glória a Deus. Quantos têm a Bíblia, que é a palavra de Deus, digam amém.
1: Amém.
0: Digam glória a Deus.
1: Amém.
0: Então abra sua Bíblia no livro de Hebreus, no capítulo 6, verso 12. Hebreus, capítulo 6, versículo 12. Somente um versículo da palavra de Deus. O tema desta mensagem é exortação a permanecer na fé. Quantos permanecem na fé, digam amém.
1: Amém.
0: Hebreus capítulo 6, versículo 12, diz assim a palavra de Deus: para que vos não façais negligentes, mas sejam imitadores dos que pela fé e paciência herdaram a promessa. Eu queria que vocês observassem que nesse texto que nós estamos lendo, duas coisas andam junto: fé e paciência. Tomem os assentos de vocês, irmãos. Duas coisas importantes apareceram aí. Podem aplaudir ao Senhor. Para que vos não façais negligentes, mas sejais imitadores dos que pela fé e paciência, pela fé e paciência, pela fé e paciência, pela fé e paciência, herdaram as promessas. Quando nós lemos a Bíblia, o livro dos heróis da fé, quando nós lemos Hebreus 11, nós observamos ali exemplos maravilhosos para a nossa fé, de homens e mulheres que alcançaram a promessa, que alcançaram a herança através da fé. E nós devemos ser imitadores destas pessoas, ou em outras palavras, seguir o exemplo destas pessoas que alcançaram a bênção pela fé e pela paciência. Mas tem uma coisa que nós observamos hoje, que a fé não é tão difícil. Muitas vezes nós nos posicionamos na presença do Senhor em fé. O Senhor nos faz uma promessa, o Senhor nos faz promessas através da sua palavra, através dos dons do Espírito Santo, o Senhor nos faz promessas, e nós temos fé de que iremos receber todas as promessas e de que todas as palavras que o Senhor falou na nossa vida se cumprirão. E realmente, realmente, todas as palavras que o Senhor fala, elas se cumprem. Só que o mais difícil que tem é a paciência. Porque muitas vezes nós temos fé, e a Bíblia está dizendo que nós devemos ser imitadores dessas pessoas que alcançaram as promessas de Deus, não somente pela fé, mas alcançaram pela fé e pela paciência. É bom ter fé, mas se você perder a paciência, você vai perder o melhor de Deus para sua vida. E eu digo e repito que uma das coisas mais importantes que você precisa aprender é sobre o tempo de Deus. Eu costumo dizer, quando eu estou pregando a palavra do Senhor, que não existe lugar mais difícil de estar do que na sala de espera de Deus. É o lugar mais difícil estar. Eu sei que quando nós estamos na sala de espera de Deus, Uma das coisas que acontece, que nos deixa às vezes muito preocupados, é o silêncio do Senhor. Às vezes o Senhor te coloca na sala de espera e Ele faz silêncio, e muitas vezes isso nos deixa aflitos, nos deixa angustiados. Mas nós aprendemos, precisamos aprender, que não é porque Deus está calado que Ele não está agindo, que não é porque Deus está, não está dizendo nada, que Deus não está trabalhando. Deus trabalha mesmo no silêncio. E nós precisamos observar isso. Que nós precisamos ter não somente fé, mas nós precisamos ter também paciência. Uma das pessoas que a Bíblia fala que pacientemente o Senhor fez promessas para ele e o Senhor cumpriu as promessas na sua vida foi Abraão. Às vezes, aquilo que Deus te promete não vem no seu tempo, mas vem no tempo certo. Escuta, vai ficar bom. Porque nem sempre, escute, nem sempre o tempo que você acha que Deus deve te dar alguma coisa é o tempo certo. Deus é conhecedor de todos os tempos, Deus é conhecedor do nosso coração, Deus é conhecedor da nossa necessidade. Uma coisa eu lhe garanto aqui nesta tarde: o Senhor não vai permitir com que você pereça, mas a bênção Ele vai te entregar no tempo certo, no tempo exato. Pode aplaudir ao Senhor. E muitas vezes nós temos um problema, que é um problema muito sério. Qual é esse problema? É porque nós ficamos comparando a nossa vida com a vida dos outros. Fulano já conseguiu. Fulano já recebeu. Para fulano já deu tudo certo. Na vida de fulano aconteceu. Tem uma coisa que a minha esposa fala para as crianças lá em casa, que eu acho muito importante, e ela sempre enfatiza isso. Quando as crianças fazem alguma coisa errada, a minha esposa sempre diz para ele: por que vocês fizeram isso? E eles sempre usam aquelas desculpinhas de criança: porque as outras crianças estão fazendo, todo mundo está fazendo. Aí ela sempre diz assim: você não é todo mundo. Você não é todo mundo. E sempre ela está marcando isso com eles. Quando eles fazem alguma coisa, não, é porque nós somos na onda dos outros, então nós entramos na onda deles, e nós acabamos fazendo também, porque todo mundo está fazendo. Ela sempre diz: vocês não são todo mundo. E eu quero dizer isso para você que está me ouvindo aqui agora, ou você que está me ouvindo através da transmissão, em alto e bom som. Às vezes você diz assim: fulano teve sorte, para fulano aconteceu, para fulano deu sorte, parece que tudo com ele vai, e para mim não deu até agora. O que é que está acontecendo comigo? Espera o tempo do Senhor, você não é todo mundo. Porque às vezes nós achamos que nós estamos ficando para trás e que deveríamos estar mais adiantados. Às vezes nós pensamos isso: Senhor, parece que eu estou ficando para trás, eu acho que eu deveria estar adiantado. Mas Deus tem bênçãos que irão arremessar a sua vida para frente. Deus tem bênçãos para você. Às vezes parece que Você é sempre o último da fila. Não sei se alguém às vezes tem essa sensação. Eu já tive. Às vezes parece, Senhor, eu vejo ao meu redor e fulano, e ciclano recebendo, e as coisas dando certo para fulano, para ciclano. O Senhor está dizendo, acalma-te, acalma o seu coração, que parece que tem muita gente que estão passando na sua frente na fila, mas eu vou te dar uma bênção que vai arremessar você para frente, e você vai saber que eu sou Deus, que tenho cuidado de você em todo o tempo. Tenha paciência, porque o que eu tenho para você está guardado. Podem aplaudir o nome do Senhor. A fé e a paciência precisam andar juntos. Observe a expressão do texto que nós lemos. Fé e paciência. Não é somente fé, não é somente paciência, são as duas coisas juntos. A fé é continuar acreditando quando aquilo que Deus prometeu ainda não apareceu. Isso é fé. Deus falou, Deus prometeu, ainda não aconteceu, mas vai acontecer. As promessas do Senhor são fiéis, as promessas do Senhor se cumprem. Deus falou com Abraão, lá em Gênesis 2:2, fartei, farei de ti uma grande nação, mas não foi do dia para a noite, existe um processo. E o nosso Deus é o Deus que trabalha com processos. Por que que Deus é o Deus que trabalha com o processo? Porque em cada fase da nossa vida, Ele nos ensina uma coisa. Tem uma palavra que os irmãos sempre gostam de dizer, que eu quero repetir aqui, e eu creio que você precisa ouvir isso. Deus não está mais preparando uma bênção para você, Ele está preparando você para a bênção. A bênção. Agora Ele está preparando você. A bênção já está preparada. O que Deus tem estabelecido para você já está estabelecido. Escute, o que Deus tem preparado para a sua casa já está preparado, já está estabelecido. Deus tem preparado para a sua vida, para o seu casamento, que Deus tem preparado para a sua empresa, já está estabelecido. Agora Deus está preparando você para a bênção, porque o que Deus vai te dar vai impactar e você vai glorificar o nome dele. Tem alguém que pode levantar a sua mão e dar um grito de glória a Deus? Entre a promessa e o cumprimento dela, existe um intervalo. E é esse intervalo onde muitas pessoas se perdem. É nesse intervalo onde muitas pessoas se perdem. Senhor, mas o Senhor prometeu. Senhor, mas o Senhor falou, aonde está que os meus olhos ainda não conseguem ver? Tem uma história muito conhecida na Bíblia, que todos nós conhecemos. O problema é que a gente conhece, e a hora de colocar em prática, nós temos dificuldades. O irmão hoje me lembrou, quando nós conversávamos lá embaixo, ele disse, pastor Fabrício, eu coloquei uma coisa no coração, que o senhor disse em uma ministração uma vez, que é quando Deus, a diferença de quando Deus diz não e agora não. Que é diferente. Quem não entende o não e agora não, escute. Quem tem essa dificuldade de entender não e agora não, são as crianças. Criança tem dificuldade com isso. Quando você diz para ele, diz, papai, mamãe, eu quero um sorvete, eu quero um sorvete. E você diz para ele, agora não. Muitas vezes ele entende como não definitivo. E tem cristão que é assim também, estão agindo como criança. Às vezes o senhor fala, agora não, e ele entende como não definitivo. Mas o não e o agora não são diferentes. E existe um momento que Deus precisa falar para você, porque você é um pouquinho ansioso. Tem alguém aqui que é um pouquinho só ansioso, levanta só um dedinho, mas não levanta muito alto, não. Nós somos ansiosos, o Senhor falou, às vezes você pede, Deus fala assim, agora não. Aí você fica triste, fica angustiado, querido, Deus não está dizendo que não vai lhe dar, Ele só está dizendo, agora não, não é agora. Pode esperar. E aí o diabo vem com seus argumentos, o diabo vem com seus ardis, o diabo vem com seus maus pensamentos. Está vendo? O que, que adianta ser fiel ao Senhor? Está vendo? O que, que adianta você ser uma pessoa boa? Está vendo? O que, que adianta você ser uma pessoa amorosa? Está vendo? O que adianta você ir na igreja? Aí o diabo já traz argumentos mais robustos. O que adianta você fazer voto quando o pastor fala para você fazer um propósito? O que adianta você ser dizimista? Aí o diabo vai jogando todos os seus lixos para tentar contaminar a mente das pessoas e para tentar fazer com que a promessa de Deus enfraqueça na sua mente, enfraqueça

vai entregar a minha bênção. Pode glorificar, porque você é filho amado de Deus. Tem uma história que nós conhecemos, só que nós temos dificuldades de lembrar no momento em que nós precisamos aplicar. Porque às vezes nós conhecemos a palavra de Deus, mas no momento de aplicar nós temos dificuldade. Às vezes a pessoa diz assim, mas essa história que você está citando aí é muito conhecida. Por exemplo, a história de José lá no Egito, que recebeu de Deus promessa. O Senhor falou com ele através do sonho, mas ele teve que passar um processo muito grande na vida. Talvez alguém me ouvindo pregar diz assim, pastor, eu conheço essa mensagem de frente para trás, de trás para frente. Eu já ouvi essa mensagem inúmeras vezes. Eu já preguei essa mensagem inúmeras vezes. O importante não é o quanto você conhece só dessa mensagem, quanto você já ouviu, o quanto você já pregou, é o quanto dela você consegue aplicar na sua vida. É o quanto dela você consegue aplicar em você. Porque às vezes nós temos muita facilidade, Levi, para dar uma palavra de fé para as outras pessoas. Irmã, não desiste não. Irmã, não desanima não. A luta está grande, mas Deus vai te estender as mãos. Deus vai te ajudar. Deus vai fazer alguma coisa para você. Nós temos isso para os outros. Quando é para nós? Não é? Nós temos essa palavra de fé para outras pessoas? Não, você precisa seguir, você precisa ir em frente. Aí a porta fechou para a pessoa, você diz, mas Deus vai abrir outra. Vamos glorificar o Senhor quando a porta fecha para você. Sabe o que nós devemos fazer? Nós devemos fazer da mesma forma que o salmista fazia, não ter uma palavra de fé, uma palavra de ânimo, uma palavra de esperança somente para as outras pessoas, mas vamos fazer como o salmista. Ele virava para o espelho e dizia, por que te abate, ó minha alma? Espere em Deus. Porque você está aflita, minha alma. E ele vem com socorro. Espera, espera, espera em Deus. Você rapaz, você moça, que está me ouvindo agora, que está me assistindo agora, talvez aquilo que você queria não deu certo, e você está entristecido por quê? Se é Deus quem controla a sua vida. Pastor, não deu certo o contrato que eu ia fechar, não deu certo, estou triste. Pastor, não deu certo, pastor, o negócio que eu ia fechar, não deu certo. Pastor, não deu certo, pastor, isso ou aquilo que eu iria fazer, não deu certo. Não pode não ter dado certo, Deus ainda continua no controle. Deus ainda continua fazendo, Deus ainda continua... Deixa eu falar uma coisa para você, mesmo quando você está dormindo... Deus continua trabalhando. Existe um processo. E você precisa ser paciente. Eu fico olhando aquelas pessoas que dizem assim, uma vez uma irmã veio pedir oração para mim, disse assim, irmã, eu vou orar pela senhora. Ela disse, pastor, eu preciso dessa bênção para ontem. Eu disse, me desculpe, irmã, mas se fosse assim, Deus teria te dado ontem. Eu entendo a aflição da senhora. Eu entendo a angústia da senhora. Mas tenha fé. Creia no Senhor. Ah, pastor, mas o advogado falou que se não acontecer em tempo tal, o médico falou que se não acontecer em tempo tal, o que é que a Bíblia está falando? Espera no Senhor, confia no Senhor, coloca os teus problemas nas mãos do Senhor. A Bíblia diz, lançando sobre ele toda a vossa,
lançando sobre ele a sua ansiedade, lançando sobre ele os seus medos, lançando sobre ele as suas preocupações, porque ele tem cuidado de você, ele te conhece, ele sabe, a sua bênção vai chegar, ele tem o tempo para entregar a sua vitória. José recebeu a promessa do Senhor, ou as promessas de Deus, todo o processo que ele teve que passar, todo o processo que ele teve que enfrentar, foi um processo muito difícil. Mesmo sendo abençoado por Deus, mesmo tendo promessas do Senhor na vida dele, foi um processo muito difícil. Mas ele precisava passar por aquele processo. Ele precisava amadurecer, ele precisava conhecer o cuidado de Deus, ele precisava conhecer a bondade de Deus, ele precisava conhecer ainda mais o amor de Deus com ele durante todo o caminho. Ele foi traído pelos seus próprios irmãos, vendido pelos seus próprios irmãos, ele foi caluniado, teve que ir para a prisão, mas a promessa de Deus, ela se cumpre. Se você permanecer firme, se você permanecer na presença de Deus, sem duvidar, você vai receber muito mais do que você imagina. Deus irá te surpreender. Eu sempre digo, quando eu passo por esta mensagem, que as duas coisas precisam andar junto, tanto a fé como a paciência, porque a paciência protege a nossa fé. Há pessoas que têm fé para receber, mas não têm paciência para esperar. E quando a promessa de Deus demora, eles começam a produzir alternativas. Quando a pessoa não tem paciência para esperar, e aí a promessa de Deus demora, eles começam a querer fazer com os próprios meios, com as próprias mãos. Abraão recebeu a promessa de um filho, mas diante da demora, aos olhos de Abraão, ele teve Ismael com Agar. Deus não havia esquecido Abraão. Porque o que Deus tinha com ele, o que Deus havia prometido a ele, estava de pé. Mas muitas vezes nós queremos fazer acontecer no nosso tempo, muitas vezes nós queremos fazer da nossa maneira. O que aconteceu com Abraão é que Abraão tentou acelerar aquilo que Deus havia determinado. Abraão tentou acelerar aquilo que Deus havia de fazer, mas Abraão queria que fosse talvez ao seu tempo. Tenha paciência, irmão. Tenha paciência, irmã. Eu sei que tem pessoas aqui no nosso meio esta tarde que estão dizendo assim: pastor, o senhor está pedindo para eu ter paciência porque o senhor não sabe que eu estou passando na minha casa. O senhor está pedindo para eu ter paciência porque o senhor não sabe que eu estou passando na minha família. O senhor não sabe que eu estou passando na minha saúde. Eu realmente não sei o que é que você está passando na sua casa, na sua família, na sua saúde. Mas nós temos um Deus onipotente, onisciente, que ele sabe, ele conhece, ele está ciente de todas as coisas, e é ele.

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19: 16 horas e 8 minutos.
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sua vida em questão de segundos. Por isso que eu digo para você que o seu relógio é diferente do relógio de Deus. Que o seu tempo é diferente do tempo de Deus. Você demora bastante. É porque nós contamos, Levi, muitos anos. É porque tantos anos. A Bíblia diz, o próprio Deus, ele recupera até os anos perdidos, os anos que foram consumidos. Não é? Ele restitui. Até os anos que foram perdidos, os anos que foram consumidos, ele restitui. Eu sinto aqui nesta tarde, no meu coração, que Deus vai trazer vitória para muitas pessoas que já estavam desesperançosas. Quem crê, diga glória a Deus. Quem crê, diga aleluia. Levante a sua mão e diga: a minha bênção vai chegar. Mais forte, a minha bênção vai chegar. Em nome de Jesus, o tempo de Deus é melhor do que o meu tempo. Você crê nisso? Você crê nisso? Que você ainda vai desfrutar de tudo que Deus tem para a sua vida? Então eu quero que você levante a sua mão para receber. Você vai desfrutar de tudo aquilo que você tem buscado de Deus. Mas não perca a sua paciência. Não deixe o inimigo confundir você. O Bruno já vai cantar. O Bruno já vai louvar a Deus. Mas eu quero que você levante a sua mão. E eu quero que você diga comigo: Senhor Jesus. Mais forte: Senhor Jesus. Eu creio na tua palavra. Eu sei que o seu tempo é diferente do meu, mas eu tenho certeza que eu não estou atrasado, eu estou sendo preparado. Diga: eu tomo posse de tudo aquilo que o Senhor tem para a minha vida. Diga: eu sei que o Senhor é o Deus que restitui, é o Deus que trabalha, mesmo naquilo que é impossível para mim. Aplauda o nome do Senhor agora. Podem aplaudir ao Senhor. Aleluia, mais forte. Oricalabaçu. Mais forte que ele merece, mais forte que ele merece, mais forte que ele merece, mais forte ele merece a sua adoração. Aleluia. Daqui a pouco eu quero orar, porque Deus já está me revelando. Deus está me revelando coisas lindas. Eu quero orar por você. Quem crê no poder da oração, digam amém. Digam glória a Deus. Deus falou que te trouxe aqui esta noite para tomar posse das bênçãos. Deus te trouxe aqui esta tarde para tomar posse das bênçãos. E o Senhor disse que Ele vem com resposta do seu clamor. A senhora que está de pé com a Bíblia na mão, o Senhor diz que vai te surpreender lá dentro da sua casa. E todos verão que Deus responde o seu clamor, que o seu Deus responde a sua oração. O Senhor disse: diga para ela que eu sou Deus que tenho visto as lágrimas e as aflições, e eu sou Deus que dou a vitória. Tem alguém que pode glorificar o nome dele?

Eu quero convidar você agora para vir à frente do altar. Tem uma unção de Deus aqui na frente agora. Uma unção para restituir. Uma unção de restauração para a sua vida. Venha na frente agora, pastor. Eu vim para receber a palavra de Deus e para receber uma cura, para receber um milagre. Eu quero que você venha à frente agora. O milagre não é somente para o seu corpo físico, mas é um milagre também, a cura para a alma, é a cura para a família. Venha, venha, venha, venha. Venha à frente do altar, porque eu quero orar aqui agora. E eu tenho absoluta certeza que Deus vai tocar sobre a sua vida agora. Eu tenho absoluta certeza que Deus vai tocar sobre a sua vida aqui agora. Venha, porque Deus vai restituir. Pastor, eu estou pedindo uma bênção, um milagre para o meu filho, para minha filha, para o meu neto, para minha neta. Venha na frente do púlpito aqui agora. Venha tomar posse daquilo que o Senhor tem para a sua vida em nome de Jesus. Venha à frente do altar. Eu quero orar aqui por duas pessoas que o Senhor está me dizendo que está tocando sobre o coração dessas duas pessoas. O coração dessas pessoas está enfermo e Deus me diz que essas pessoas sentem muito cansaço com pouca caminhada, o coração disparando, e com isso vem muitas dores nas costas. É assim que essas duas pessoas estão sentindo. E eu quero que essas duas pessoas levantem as mãos, porque hoje vocês vão receber a cura. Hoje vocês vão receber a cura. Aquela senhora de óculos que está sentada, eu queria que ela viesse, o Senhor também. Vem aqui na frente. Vem aqui para receber a cura. Digam glória a Deus. Digam glória a Jesus. Me revela o Espírito Santo de Deus. Quatro pessoas que estão com uma enfermidade nos rins. E vocês sentem muita dor de lado. E essa dor também irradia para as costas. E às vezes vocês sentem que parece que até a barriga está inchada. Eu queria, recebe o seu milagre. Chega mais para cá, para frente do altar. Chega mais para cá, para frente do altar. Recebe. Eu queria as pessoas reveladas deste lado. Aqui tem uma pessoa. Eu queria que levantasse a mão, mas queria que aquele senhor viesse aqui na frente também, para receber a bênção dele. Isso, venha. Digam glória a Deus. Tem mais uma pessoa. O Senhor tem um milagre, o Senhor tem um milagre, o Senhor tem a bênção para a sua vida. Eu queria que você levantasse a sua mão. A pessoa revelada não levantou a mão. Deus tem a... Chega para cá, digam glória a Deus. Tem alguém que pode aplaudir ao Senhor nosso Deus? Podem aplaudir ao Senhor. Eu quero aqui uma pessoa que veio buscar uma bênção por uma pessoa que está no hospital. Chega para cá. Deus está visitando. Vem aqui. Ela veio pelo milagre. E Deus vai visitar esta pessoa. E o milagre vai acontecer. Quantos podem bater palmas e dar glória a Deus? Podem dar glória a Deus. Eu quero orar por uma pessoa que você ficou muito preocupada, porque tem uma pessoa da família, é uma mulher, que um homem disse para ela: eu vou te matar. E o diabo já está com todo o planejamento para matar ela.

Dai glória a Deus, meus irmãos. Aqui tem uma situação que você sente uma dor na sua cabeça. Não é dor de cabeça, é uma dor na sua cabeça. E às vezes, quando vem essa dor, você sente até o olho doer. E o Senhor Jesus está me revelando que Ele está te dando um grande livramento. Esta vez, chega para cá, minha querida. Quem pode dar glória a Deus aí agora? Quem crê que o Senhor Jesus está agindo aqui no nosso meio? Levante a sua mão e dai glória a Deus. Vamos orar aqui agora, clamar a Deus com fé. Quem tem fé, diga glória a Deus. Diga glória a Jesus. Nós vamos orar e vamos expulsar todas as enfermidades. Você que está nos ouvindo na sua casa, você que está nos assistindo, você vai expulsar junto comigo toda a enfermidade, todo o mal agora. Quem crê que Deus vai derramar a unção sobre a sua vida? Digam glória a Deus. Sabe o que eu quero fazer? Pastor Kleber, me dá aqui os votos. Digam glória a Deus. Digam glória a Jesus. Quem crê que Deus está operando aqui no nosso meio? Diga, eu creio. Eu vou passar os votos aqui agora, para que você possa fazer o seu propósito com Deus. Quem crê que o nosso Deus é o Deus que abre portas? Levanta a mão. Você sabe o que significa Deus que abre portas? Deus que abre portas, é claro, Ele abre portas da prosperidade também. Ele tem todo esse poder, mas Ele abre as portas da saúde para a sua vida também. Ele abre as portas da alegria, da paz, lá na sua casa. Quem quer que Deus manda paz lá na sua casa, gente? Digam glória a Deus. Nós vamos fazer esse clamor aqui agora, porque nós vamos orar, e o poder de Deus, o Espírito Santo, vai se manifestar sobre a nossa vida, e Deus vai fazer milagres e maravilhas. Onde estão as obreiras para distribuir esses votos agora? Para você já colocar a sua oferta, porque nós já vamos clamar, nós vamos pedir a Deus milagres, vamos pedir a Deus para abrir as portas. Digam glória a Deus. Aí tem gente que olha para cá, tem gente que diz assim: pastor, mas agora a gente não anda mais com dinheiro, pastor. Não tem problema, eu vou pedir os irmãos para colocar aqui o Pix, a chave Pix, o QR Code também aqui na tela, e você pode fazer o Pix, você pode ajudar através da conta bancária da igreja. Ó, olha lá o QR Code, ó, para aqueles que vão fazer pelo celular, e você que está na sua casa também, você pode fazer a sua doação. Digam glória a Deus. Digam glória a Jesus. Aonde estão aqui, ó, as 5 pessoas que vocês sofrem muito do tal do refluxo, e Deus está falando que vai, só crê que Deus toca na sua vida agora? Só crê que Deus toca na sua, levanta a sua mão se você crê que Deus toca na sua vida. Levante a sua mão e diga: eu creio, Senhor. Eu creio, Senhor. Toca na minha vida agora. Deus está tocando na sua vida agora, em nome do Senhor Jesus. Aqui tem 2 pessoas que o Senhor está dizendo para mim que Ele vai dar uma grande vitória para essas 2 pessoas em uma documentação que está presa, que está agarrada. Eu não sei que documentação é essa, mas o Senhor, um lá, só que ele está lá no banco ainda, ele tinha que vir para cá. Vem, irmão, sou de preto. Eu não sei que documentação é essa, mas o Senhor está falando, e eu creio a ela ali. Cadê o glória a Deus? Cadê o glória a Jesus? Quem já está com o seu voto aí, levante ele nas suas mãos assim, ó. Levante ele nas suas mãos. Isso, nós vamos orar aqui agora. Já prepara a sua oferta. Já prepare o seu voto. Porque nós vamos clamar a Deus aqui agora. Este Deus que repreende todo mal. Este Deus que repreende toda a enfermidade. Você que está

nos assistindo, que está nos ouvindo agora, ore comigo, feche os teus olhos agora, feche os seus olhos agora, atentos obreiros, atentos me ajudando nesta oração, porque o mal vai sair agora, em nome de Jesus, todos dando glória, glória, glória, glória, isso, comece dando glória, glória, glória, glória, glória, mas você precisa orar com fé. Você precisa orar com fé. Feche os teus olhos. Não ore somente por orar. Ore com todo o seu coração. Não ore somente para preencher o tempo. Ore com todo o coração. Glória. Glória. Alabassuri clama alabas. Shimanabarabassuri canda alabassuri canda alabas. Alabanda alabassuri clama alabas. Glória. Vai repreendendo agora, Jesus. Repreende a macumba. Repreende a feitiçaria, sai. Sai obra de feitiçaria. Sai obra de bruxaria, sai. Saia, queima ele, Jesus. Queima ele, Jesus. Epa, labassuri, anda, labassuri, calabalas. Sai a doença. Sai a enfermidade, sai. Sai agora a enfermidade. Sai em nome de Jesus. Queima ele, Jesus. Queima ele, Jesus. Sai a enfermidade. Sai, sai a opressão maligna, sai, sai, saia, sai a enfermidade no coração, enfermidade no sangue, nos ossos, no fígado, nos rins, no pulmão, no pâncreas, sai, sai agora, saia lupus, saia lupus, saia a enfermidade autoimune, saia em nome de Jesus, saia. Doenças que atacam o psicológico. Sai agora a ansiedade. Sai depressão. Sai, queima ele, Jesus. Queima ele, Jesus. Queima ele, Jesus. Sai daí, Exu. Sai daí, Exu das trevas. Saia, demônio. Você que foi mandado para amarrar a vida desta pessoa. Sai, queima ele, Jesus. Queima ele, você foi mandado, demônio. Você foi mandado para amarrar a vida dela. Mas o sangue de Jesus te queima e agora. Sai, sai, vai embora. Você está trancando a vida dela. Está trancando o caminho dela. Queima ele, Jesus. Queima ele, Jesus. Sai em nome de Jesus. Saia toda a obra das trevas. Ore com fé, igreja. Ore com fé, igreja. Sai amarração. Sai amarração. Sai, sai, grita, queima ele, Jesus. Sai amarração, sai. Sai do caminho dela agora. Ore porque tinha uma macumba. Tinha uma macumba contra a vida dela. Queima ele. Queima ele, Jesus. Sai, sai. Sai do caminho dela agora. Sai da vida dela agora. Eu te mando embora, espírito das trevas. Segura. Segura, queima ele, Jesus. Sai, espírito das trevas. Repreende agora em nome de Jesus. Sai do caminho dela. Sai do caminho dela. Sai, repreenda a igreja. Saia, saia, saia, saia, saia. Saia toda dor. Saia doença mandada. Saia a enfermidade. Saia a enfermidade. Queima ele, Jesus. Queima ele. Sai agora. Sai, demônio. Exu da meia-noite. Cuidado aí. Cuidado aí, sai. Você que está chamando o nome dela. Você chamou o nome dela lá no portão. Você chamou o nome dela lá do portão. Queima ele, Jesus. Queima ele, Jesus. Queima ele, Jesus. Saia da coluna. Saia da coluna desta pessoa agora. Saia dos ossos. Sai da cabeça. Sai, sai, sai da família. Manda embora da família. Sai da família. Sai da família. Sai da família. Sai, grita, queima, Jesus. Queima Jesus, queima Jesus, sai, diga saia, saia, mais forte, sai, sai, sai, sai, mais

Pastor Kleber, Deus falou comigo que Satanás estava trabalhando fortemente. Pega a unção na sua mão, Pastor Kleber. Satanás estava trabalhando fortemente para trancar os caminhos de 8 pessoas que estão aqui. Diga: queima ele, Jesus. Ele não mais vai trancar o seu caminho. Eu quero que vocês recebam a unção. Aquele rapaz de mochila nas costas, vem aqui. Você que está aqui na frente, tinha uma obra de macumba contra a sua vida. Deus te trouxe aqui hoje para desfazer essa obra. Chega aqui, moço. Nada mais vai amarrar a sua vida. Você que está em pé aqui, vem aqui, por favor. Você com a blusa segurando. Nada mais vai amarrar a sua vida. Vem. Chega aqui na frente para vocês receberem esta unção. Moço, chega aqui também, moço. Chega aqui nesse lado aqui também, moço. Chega aqui você também desse lado aqui. Digam glória a Deus. Toda amarração, deixa ela passar aqui. Toda amarração das trevas. Passa para cá, dá lugar para ela. Traz essa senhora aqui também para receber esta unção. Você com a bolsa preta, venha receber esta unção. Isso, isso. Aquela moça de branco, Deus tem algo tão bonito para ela. Vem receber esta unção. Aquele rapaz de marrom também, Deus tem isso, vem receber esta unção. Eu quero que vocês venham aqui bem na linha de frente aqui. Digam glória a Deus. Deus está operando aqui, meus irmãos. Cadê a moça? Cadê o rapaz que eu chamei? Isso, deixa eles passarem para cá. Pastor Kleber vai ungir a cabeça deles aqui agora. Dá lugar para eles aqui, dá lugar, dá lugar. Isso, isso. É coisa de Deus, irmãos. Desculpe, viu? Mas é coisa de Deus. Eu acho que as coisas de Deus, você não deve ficar segurando. Digam glória a Deus. Digam glória a Jesus. Tem duas pessoas. Segura que o pastor Kleber vai fazer unção aqui agora. Que você ficou muito triste com algo que você perdeu. O Senhor disse que você não perdeu. O Senhor disse que ele deixou ir embora. Porque a bênção que o Senhor tem para a sua vida. Oh, glória a Deus. Eu queria que essas duas pessoas levantassem a mão. Porque é muito específico o que Deus está falando com essas pessoas. É muito direto o que Deus está falando. O Senhor disse: não veja como perda, não. Veja como, eu quero orar por aquele lá. Ó. Chega aqui também, aqui. O Senhor está dizendo: não veja como perda, não. Veja da seguinte maneira, da seguinte forma, sou eu que estou trabalhando, o que eu tenho para você é muito mais. Vem aqui o Senhor de preto também. Vem aqui você de marrom também receber esta unção abençoada na sua cabeça. Digam glória a Deus. Digam glória a Jesus. Olha o que Deus está me falando. Aqui tem 11 pessoas que o Senhor diz que está trabalhando de forma extraordinária no coração do seu filho. Quem crê que Deus faz isso, levante a sua mão. Então agora levante a sua mão enquanto o pastor Kleber vai ungindo. Pastor Humberto também pode nos ajudar aqui. Isso, vai dando glória a Deus, vai dando glória, vai dando glória, vai dando glória. Vai dando glória a Deus que o fogo está caindo, o fogo está caindo, o fogo está caindo. Vai dando glória a Deus, vai dando glória a Deus, vai dando glória a Deus. Ah, Espírito Santo, visita não somente a igreja, visita

Espírito Santo. Vai dando glória, vai dando glória, vai dando glória, vai dando glória. Diga, saia todo mal. Saia todo mal agora. Saia toda a obra do adversário agora. Em nome do Senhor Jesus. Em nome do Senhor Jesus.

Jesus. Quem pode dar glória a Deus? Continue aqui na frente, porque Deus está falando. Cadê a salva? Levante a salva assim. Coloque o seu voto e a sua oferta na salva agora. Coloque dizendo: eu abençoo a casa de Deus, porque Deus me abençoou primeiro. Digam glória a Deus. Vai dar tudo certo. Vai dar. Se a gente colocar a nossa, vai dar. Já deu.

0: diga, já deu tudo certo na minha casa e na minha família. Escuta o que é que eu vou dizer aqui agora. Desceu uma unção de Deus poderosa aqui no nosso meio. Quem crê, diga glória a Deus. Você pode procurar a enfermidade. Você pode procurar a dor. Para orar. Obrigado, minha irmã. Que Deus te abençoe. Muito obrigado. Obrigado. É o carinho, né? Você pode procurar a enfermidade agora. Já foi embora em nome de quem? Em nome de quem? Aquela dor que estava no seu corpo. Não somente os que estão aqui, mas os que estão em casa também. A dor que você sentia já não está mais, porque o Senhor Jesus tocou em você aqui agora. Quem está com a chave da sua casa? Pega ela na sua mão. Pastor Kleber. Pastor Kleber vai orar por nós aqui agora. Ele vai orar pela sua casa, pela sua família. Agora deixa eu falar uma coisa. Para a bênção de Deus ser completa na sua vida, a pessoa precisa ter quem na vida? Porque senão de nada vale. Você que ainda não aceitou o Senhor Jesus como seu Salvador, você não pode sair daqui sem fazer isso. Pastor Kleber já vai orar. Quem aqui já declarou Jesus como Salvador da sua alma? Já fizeram isso? Então vocês estão seguros. Tem alguém que ainda não fez, mas hoje está dizendo: Pastor Fabrício, eu tomo posse da minha bênção, eu quero Jesus como meu Salvador. Não somente você que está no templo, mas você também que está assistindo em casa, inclusive na tela, tem o nosso endereço, o nosso WhatsApp, o nosso e-mail, para você escrever: olha, eu estou aceitando Jesus nesse culto, e eu quero falar com o pastor, eu quero uma orientação, porque eu quero estar firme com Jesus. Faça isso agora. E você que está aqui no templo, se Deus está tocando no seu coração, você vai fazer isso agora. Porque o Senhor Jesus te recebe. Todos, levantem as suas mãos e diga: Senhor Jesus, muito obrigado pela oportunidade da salvação. Amém. Pastor Kleber, que Deus te abençoe, meu pastor.
1: Aleluia, que Deus abençoe.
0: Muito obrigado. Quarta-feira de novo.
1: Tem mais em nome.
0: Quem vai estar conosco na quarta, dá um grito de glória a Deus. Muito obrigado. Deus abençoe, pastor.
1: Que Deus abençoe o senhor. Nós que agradecemos. Levante as mãos para cá. Nesta oração nós já vamos apresentar a casa e a família. Quem quer a bênção de Deus sobre a casa e a família? Pastor Fabrício, que excelente notícia me deram. Irmãos, a nossa diretoria acabou de comunicar que dia 7 de setembro, pastor, vai haver um momento único aqui na nossa igreja. Deus preparou já o pregador, pastor José Manuel Raimes estará conosco, mas vai ser um dia, pastor, de consagração, porque hoje é o segundo dia já de jejum e oração. Quem sabia da campanha de 21 dias de oração? Então, pastor, eu vou orar agora pelo senhor, pela campanha e pelo pastor José Manuel. Levante as mãos agora, levante as mãos, levante as mãos. Soberano Deus, maravilhoso Pai, queremos entregar todo este mês, cada dia deste mês nas tuas mãos, Pai. Que será o mês que o senhor vai tirar o cansaço, vai tirar o sono, vai tirar as limitações, vai tirar as dificuldades. Alamai de candalaia. Pai, eu quero apresentar a vida do teu filho, do pastor Fabrício. Enche ele do... Ele dos teus dons e das tuas dádivas, Pai, que na próxima quarta-feira milagres, sinais, maravilhas, como o Senhor já operou e está operando, Alamanda Candalabaia, venha acontecer, ó Deus de poder, ó Deus Santo. Agora eu apresento, Pai, estas quatro pessoas que foram também desenganadas pela medicina, e o Senhor está mostrando que elas estão orando, Pai, crendo na vitória, crendo no milagre. Senhor, abençoa a vida da nossa diretoria, abençoa a vida do pastor José Manuel Jaimes, abençoa, Pai, este propósito do dia de consagração para o Senhor. Pai de amor, Senhor dá a vitória em nome de Jesus. Antes de orar, Deus está me mostrando quatro pessoas que você vai testemunhar. Estava se rompendo os véus do seu pulmão. E Deus me dizia que se rompia. E você sentia ardor, queimava, doía, alabasteria. Levanta a mão e recebe aí, homem. Levante as mãos, ai, faltou glória a Deus para celebrar. Meu Deus! Vidas de pessoas que estão em casa, e quarta-feira que vem você não vai ficar, você vai vir para receber esta unção. Quem sentiu aquele momento? Oito pessoas que o bichão estava bloqueando. Quem entendeu a revelação? Então, cada vez que você vem, é uma muralha que cai, é uma vitória que Deus faz. Agora, mão na cabeça para receber a cura. Agora é a cura, cura, cura completa. E agora, pastores, levanta a taça de azeite, porque Jesus vai derramar uma gota da virtude dele neste azeite, pastor Humberto. E todo mundo já vai lá na porta. Pastor Douglas, diácono Lindenberg, prepare-se para colher testemunho, porque não é que Deus vai fazer nesta oração, não. Ele já fez. Diga comigo: já fez em minha vida. E agora você só vai levantar. Ponha ânimo nesta oração. A Bíblia diz que Deus só não dá duas coisas, Douglas. Tudo Deus dá, tudo Deus faz. Ele levanta da cova, ele ressuscita mortos, ele faz o impossível. Só que a Bíblia diz assim, ó: tende bom. Deus nunca vai te dar ânimo. Ele te dá condições para usar o ânimo. Segunda coisa que Deus não te dá: a glória dele. A minha glória não darei a outrem. A outra. O resto ele te dá tudo. Então quando você vai orar, você tem que colocar ânimo. É, meu Deus. Quem ouviu a palavra? Eu ouvi a mensagem. É, Senhor, será? É, Pai, já foi mês passado, não consegui chegar. É, minha verdade. Com esse ânimo aí não vai, meu irmão. Você já tentou expulsar o diabo com ânimo? Ou sem ânimo? Dá, meu irmão, tá? O ânimo se revela na fé e a fé se revela no ânimo. Levante as suas mãos, ponha ânimo aí agora, deixa de desânimo para lá. Pastor, faz década que eu estou na luta, Jesus vai te tirar. Põe a mão na cabeça, agora é hora da vitória. Começa dando glória, glória, glória, glória. Pai da glória, enche ele de autoridade agora para clamar. Enche ela desta convicção de fé agora, para expulsar este bloqueio, para expulsar esta dor, para expulsar esta legião. Olha quantos anos, Pai, esta vida bloqueada, esta causa amarrada, alamai de candarabassúria. Olha quanto tempo, Pai, o inimigo está fazendo a vida dele impossível. O casamento, o matrimônio, a vida, o sentimento. Agora em nome de Jesus, em nome de Jesus, agora nós expulsamos. Sai Satanás, sai Satanás, sai legião, sai furioso, sai espírito da fúria, espírito do laço, espírito da feitiçaria, espírito da bruxaria, espírito da doença. Sai, sai, sai Satanás, nós te repreendemos. Sai do lar, sai da casa, sai da saúde agora, sai da saúde agora. Você não vai mais bloquear a saúde sanguínea dela, você não vai mais bloquear a saúde cardíaca dele, você não vai mais operar nos pensamentos deste homem, desta mulher, dizendo que não tem jeito, é de voltar a ter a mesma saúde que possuía, em nome de Jesus agora.

0: agora não dá para ouvir aqui, estamos sobre o horário. Você vai testemunhar lá na porta aqui, ó, lá na porta já. Quem recebeu o toque de Deus, levante as mãos. Então não seja covarde, não seja medroso e não seja ansioso. Eu tenho que ir embora. Vamos glorificar a Ele com testemunho. Que o Senhor te abençoe e te guarde. Que o Senhor tenha misericórdia de ti. Epa! Sexta-feira eu te espero à tarde. Você vai vir naquele jejum. Quem pode fazer um jejum na quinta-feira para sexta-feira da vitória, da libertação total? Fica de fora não, eu espero vocês à tarde, de manhã e à noite tem culto abençoado aqui também. Amém? Vamos agora com a paz do Senhor Jesus. E quem vai estar dia 7 de setembro? Quem vai estar dia 7 de setembro? Pastor José Manuel Raimes conosco, que Jesus abençoando a todos. Paz! Vão em paz, Deus acompanhe, Deus livre, Deus guarde. E agora unção na cabeça de todos aqui, ó. Os presbíteros estão aqui para ministrar a unção. Deus abençoe São Paulo. Deus abençoe os moradores da terra.
1: A paz do Senhor, que Deus abençoe a todos vocês, internautas e ouvintes do programa Voz da Libertação. Nós acabamos de participar desta grande concentração essa tarde, concentração de milagres, concentração de poder, Deus operando maravilhas aqui na sede mundial, no Templo da Glória de Deus. Vocês que não puderam participar, poderão vir na próxima quarta-feira, a partir das 9 da manhã e às 3 da tarde aqui na sede mundial, onde estamos localizados na Avenida do Estado, 4568. Portanto, ouvintes, internautas, quero convidar a todos vocês. Vocês não poderão perder estas grandes concentrações que estão acontecendo aqui na Grande São Paulo, na capital paulista. Então venham buscar a Deus e já temos aqui uma irmã. Já temos aqui uma irmã e ela contará. Irmã, uma tarde gloriosa, uma tarde abençoada na presença do nosso Deus.
2: Então, paz do Senhor, irmão.
1: Qual o seu nome?
2: Maria de Fátima.
1: Uma tarde maravilhosa onde a senhora recebeu de Deus e está voltando para casa abençoada.
2: Então, eu vou dar o testemunho, né, de hoje.
1: Sim.
2: É o seguinte, e Deus mandou eu dar esse testemunho hoje, entendeu? Ele falou, porque o meu filho, algum tempo aí, ele sofreu um sequestro, entendeu? Meu filho sofreu um sequestro e... Acontece o seguinte, que ele foi na casa de um amigo e quando ele saiu no sábado, 11 horas da noite, o amigo dele pegou ele na academia e levou para a casa dele. Vamos na minha casa. Aí ele foi. E quando foi 11 horas da noite que ele resolveu ir para casa, o amigo, em vez de levar ele de carro para casa, deixou ele sair sozinho, numa chácara. Entendeu? Era uma chácara. E meu filho saiu sozinho, procurando um ponto de ônibus para ver se encontrar para ir para casa. E aconteceu o seguinte, de repente desceu 3 caras de um carro e jogou ele dentro do carro. E levaram para as quebradas. A gente estava em Itapevi, a gente mora...
1: Inimigo furioso, né, irmã?
2: É, aí nisso jogaram ele dentro do carro, levaram para as quebradas em Osasco. E queria o quê? Queria que ele desse o quê? A senha do celular, né? A senha do celular, tudo para descobrir o dinheiro dele, que ele tinha sido demitido de uma firma de 12 anos de firma, ele tinha sido demitido.
1: Deus deu grande livramento pro seu filho, né, irmã?
2: É, e ele não tinha recebido nada, mas os caras já sabiam, né? Acho que os caras sabiam. Aí naquele sequestro lá, o meu filho não deu a senha do celular. Aí eles bateram muito no meu filho, deram muita pancada na cabeça, nas pernas dele, tudo. Mas ele não entregou a senha do celular. Aí os caras tomaram o celular dele, mesmo sem senha, e tomaram também a aliança, que era bem grossa, a aliança dele. Aí, resultado... Depois levaram putas quebradas na Lapa, bateram também bastante nele. E bateram, mas não conseguiram nada dele. Aí jogaram ele dentro, junto com os mendigos, jogaram ele. Aí, e ele desmaiado. Quando foi de manhã que ele acordou, ele estava junto com os mendigos, todo machucado. E a mochila dele estava assim do lado, no chão, a mochila. E quando ele abriu a mochila dele, a carteira dele. Os caras não encontraram a carteira dele. Não encontraram a carteira dele. E não encontraram os cartões de banco que estavam dentro da carteira.
1: Enquanto isso, a senhora estava em oração.
2: Enquanto isso, orando a noite todinha, a madrugada.
1: Clamando a Deus.
2: Clamando a Deus Todo-Poderoso para ter misericórdia do meu filho, que não aparecia, que não aparecia. E Deus livrou. Por quê? Porque eu congrego na igreja pentecostal. Deus é amor, né?
1: Irmão, vale a pena participar dessas campanhas?
2: Vale a pena eu participar das campanhas, dos cultos aqui, entendeu? Porque aqui, se você não consegue uma bênção tão grande dessa, um livramento de morte...
1: É um verdadeiro milagre.
2: É um verdadeiro milagre.
1: Meu Deus, a senhora está feliz, contente, agradecendo a Deus por esta grande vitória.
2: Feliz e contente, e hoje eu vi um anjo falando comigo, um anjo que Deus mandou para me dar o testemunho, esse testemunho.
1: Amém. A senhora vem de qual cidade, qual bairro?
2: Eu venho de Itapevi.
1: Maravilha. Diga obrigado, Jesus.
2: Obrigada, Jesus.
1: Muito obrigado, viu, minha irmã, pelo seu testemunho. Que Deus te abençoe. Muito obrigado, tá bom? Estou internautas e ouvintes do programa Voz da Libertação. Temos mais um irmão aqui conosco também. Ele contará seu testemunho rapidamente para edificação dos nossos irmãos que estão em casa. Meu irmão, seu nome?
3: Meu nome é Lucas Alif.
1: Qual foi a bênção que você recebeu de Deus?
3: Até o final do ano passado eu perdi um contrato que eu tinha, né? Passei muita dificuldade financeira. Tem umas duas quarta-feiras atrás, Deus usou o servo dele para me revelar que Deus estava abrindo as portas. E eu perdi um contrato e hoje Deus me deu 3. Eu tô até sem tempo para cultuar, Deus.
1: Meu Deus do céu, Deus escancarou as portas.
3: Exatamente, Deus operou a obra e abriu uma porta muito grande. Foi os maiores contratos que eu já tive na vida.
1: Meu irmão, vale a pena ser fiel a este Deus.
3: Com certeza, e hoje eu falei, não, hoje eu tenho que agradecer, vou testemunhar. E fui revelado mais vezes, né, que o inimigo estava sendo repreendido. E não pode deixar de vir não, tem que estar firme.
1: Amém, maravilha, olha só, o servo de Deus está com 3 contratos. E olha só, é o maior do que você já recebeu.
3: É o maior de todos.
1: Meu Deus, está feliz com Jesus?
3: Sempre.
1: Maravilha, está trabalhando, está servindo a Deus, veio cultuar aqui conosco e está agradecendo, testemunhando pela porta que Deus abriu. Meu irmão, confirme seu nome e seu endereço.
3: Meu nome é Lucas Alves, eu moro na Barra Funda, Rua do Bosque, 36.
1: Que Deus te abençoe, muito obrigado pelo seu testemunho. Estou aí, internautas, ouvintes, é a quarta do grande mover de Deus. Se você ficou em casa hoje e mora próximo aqui aos bairros, cidades adjacentes aqui da sede mundial, não percam a outra oportunidade. Venham para cá, venham receber de Deus a bênção completa, o milagre de Jesus para a sua casa e para toda a sua família. Diácono Douglas Almeida, o servo de Deus, que já vai estar aqui, dará continuidade destes testemunhos, destas pessoas que já estão vindo, já após esta concentração, testemunhando do milagre que recebeu de Deus. Muitos milagres nesta tarde, Diácono Douglas, e nós estamos desfrutando das maravilhas, do poder de Deus que o Senhor operou nessa tarde, quarta-feira. Paz do Senhor, meu irmão.
4: Paz do Senhor, Diácono Lindenberg, paz do Senhor, querida audiência, estamos regozijando por tudo que Deus fez nessa tarde, coisas extraordinárias, milagres, libertações, salvação, foi algo extraordinário. E as pessoas, pode vir aqui, meu irmão, as pessoas estão voltando para casa, mas antes vão deixar aqui o testemunho, compartilhar aquilo que recebeu das mãos de Jesus. Seu nome, meu irmão?
5: Meu nome é Fernando.
4: Irmão Fernando, conte a sua experiência, como foi para o senhor estar conosco nesta quarta do grande mover de Deus. O que que o senhor recebeu das mãos de Jesus e vale a pena compartilhar com a nossa audiência?
5: Ah, foi muito bom. Eu creio que eu recebi uma cura e eu quero contar esse testemunho, sabe?
4: O senhor chegou a ter algum sintoma de alguma enfermidade, como que estava?
5: Era muita dor nas costas.
4: Sentia muita dor nas costas. Quanto tempo essas dores nas costas, meu irmão?
5: Já faz, na verdade, alguns anos já.
4: Já tem alguns anos, então é um processo que vem se arrastando aí há alguns anos. E o senhor chegou a procurar a medicina ou não?
5: Não, não, não.
4: Colocou nas mãos dos médicos, colocou nas mãos de Jesus. Chegou aqui na Igreja Deus de Amor, então, nessa tarde, com essas dores, mas foi revelado pelo Espírito Santo de Deus. E cadê as dores, meu irmão?
5: Não, sumiu tudo.
4: Desapareceu?
5: O irmão me chamou ali, que ele me ungiu, eu senti que que Jesus tinha me curado, eu tenho certeza.
4: Aquele mal tinha batido em retirada da sua vida. O senhor não tomou dipirona, não tomou nenhum medicamento, só foi a graça de Deus que se manifestou na sua vida e está voltando para casa curado.
5: Sim, com certeza.
4: O que, que o senhor não podia fazer sem sentir dores? O senhor tem fé de abaixar, de se agachar aí agora?
5: Não, abaixo não. Eu tinha dificuldade um pouco de me abaixar, mas o resto eu fazia normalmente.
4: Abaixa aí para nós vermos se o senhor está sentindo alguma coisa.
5: Não, nada.
4: Está sentindo nada, meu irmão? Esse é o nosso Deus, o Deus que cura, o Deus que restaura, o Deus que levanta.
5: Era muito incômodo, sabe, de verdade. É como se tivesse alguma coisa ali, sabe, dentro, sabe, nas costas, mas graças a Deus sumiu todo.
4: Desapareceu. Essa bênção foi pequena ou foi grande pro senhor?
5: Ah, pra mim foi grande, que já faz tempo.
4: Tá feliz com Jesus?
5: Sim, sim.
4: E na próxima quarta-feira, o senhor vai estar aqui de novo? Faça um convite para os nossos irmãos internautas, pessoas que estão enfermas, assim como o senhor chegou enfermo aqui com essa enfermidade que os médicos não conseguiam resolver. Faça um convite para essas pessoas, porque aqui na Igreja Deus de Amor, Jesus cura, Jesus liberta, Jesus salva.
5: Sim. Eu acho que tem que convidar todos, né, que estão enfermos, né, que tem algum problema de saúde, né, e creio que, né, que pode receber a cura. Aí depende de cada um, né? Crer.
4: Se tiver fé e vir em busca do milagre, o milagre acontece aqui na Igreja Deus de Amor.
5: Sim, sim. Tem que crer. Se você crer, você recebe a cura. Não importa de qual doença, qualquer problema.
4: Deus, para Deus não tem problema pequeno ou grande. Ele resolve todos.
5: Resolve todos.
4: Que maravilha. Deus abençoe, irmão. Obrigado pela sua participação aqui no programa Voz da Libertação.
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20: Dezessete horas e quatro minutos.
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todos, está no ar mais um Deus é Amor com você. Eu sou o Cido Gamelo, tô chegando, vou te fazendo companhia por aqui com muito prazer. Muito obrigado pelo espaço que você dá pra nós no seu dia, seja no seu trabalho, seja no seu veículo, tá no carro, no caminhão, tá viajando. Ó, vamos tomar cuidado na estrada aí, sem abuso de velocidade, hein, irmão? Ô, irmã, ó, a gente chega no tempo e com segurança. Uma trilha sonora perfeita para sua tarde de quarta-feira, que por sinal está uma delícia. Agora 5 e 6, a gente vai falar hoje de muitas coisas maravilhosas. Ó, programa Regeneradas, vamos falar da Conferência Jovem 2026, tem batismo nas águas no mês de setembro, culto especial 7 de setembro. E aí, e o relacionamento, como é que tá? O irmão, a irmã, workshop de casais, uma manhã especial para fortalecer o casamento à luz da palavra de Deus. Tem Santa Ceia do Senhor, tem campanha, 3 domingos em favor dos casais. Quantas coisas boas, quantos eventos maravilhosos acontecem nas igrejas Deus é Amor. É, Igreja Pentecostal Deus é Amor. Você que está chegando agora na sintonia, seja muito bem-vindo, muito bem-vinda. E olha, a gente vai para o nosso primeiro louvor, hoje com Elias Santos. Conversa, agora 5 e 7.

A sua presença é o que me faz continuar. Glória a Deus. Elias Santos, conversa agora 5:12. Vou chamar você, sabe para quê? Para um convite muito especial no mês de setembro. Olha, mês de setembro tá maravilhoso, hein? Em todas as igrejas pentecostais, Deus é amor. Sim, batismo nas águas. Durante todos os finais de semana do mês de setembro, a Igreja Pentecostal Deus é Amor realiza o batismo nas águas. Aqui no Brasil, na sede mundial, também nas sedes setoriais. Sim, se você está fora do Brasil, o batismo será realizado de acordo com a orientação local e as condições climáticas de onde você está. Já nas igrejas locais, o batismo será programado pelos seus dirigentes. Então, se você mora numa região, tem ali a igreja, você vai lá, bate um papo com o pessoal, fala: olha, como é que vai ser o batismo aqui, qual será o horário, que dia certo, para se programar, viu? Você que deseja dar esse passo de fé e seguir os ensinamentos de Jesus, procure a Igreja Pentecostal Deus é Amor mais próxima de você e se informe sobre a programação. Se você não é do ministério, mas gostaria de passar numa Igreja Pentecostal Deus é Amor mais próxima de você, mas não sabe onde tem, vamos resolver, ó. ipda.com.br tem todos os endereços da Igreja Pentecostal Deus é Amor e de repente tem uma bem próxima de você. Você pode ir comparecer ao culto, conversar com um líder espiritual, com um pastor, com um irmão da igreja, com um presbítero, pegue informações e, claro, busque o Senhor Jesus de todo o coração, aceite Ele como o único e suficiente Salvador da sua vida e tenha certeza que as coisas vão mudar significativamente para melhor na sua vida, no seu relacionamento. Às vezes a gente vai se afastando de Deus, é como um calor, né? A gente está num ambiente quentinho, mas aí a gente vai se afastando de Deus e a gente vai passando frio e começa a adoecer e começa a passar mal. Aí fala: poxa, mas Deus me abandonou? Não. Foi a gente que foi se afastando de Deus. Mas Ele é tão maravilhoso que à medida que a gente vai se aproximando, a gente vai sentindo esse calor. E aí a gente volta a nos aconchegar nos braços do Senhor. Então procure ipda.com.br. Setembro é mês de batismo nas águas. Participe com a gente e viva esse momento tão especial. Avenida do Estado 4568 ou Avenida Prefeito Passos, número 10. E agora tem Priscila Rubio. Entrega. 5:15, uma tarde abençoada para você.

0: Maravilhosos aqui no Deus é Amor com você. Entrega agora 5:19, logo mais às 18 horas, tem mais uma oração do entardecer aqui na nossa programação. E também às 6:30 tem mais uma edição do Informativo Reviver. Agora, por influência da propaganda eleitoral gratuita, ela está mais curta um pouquinho, né? Mas a programação entra normal, ok? E agora a gente vai para um momento de testemunho aqui. A irmã Cláudia fez um voto com Deus para que o seu filho fosse curado. Ela conta a história, ela dá o testemunho aqui agora.
1: A paz do Senhor, o meu nome é Cláudia, eu moro em Minas Gerais, Contagem. Eu queria contar um testemunho do meu filho, que uma certa vez ele foi ao médico para tratar uma gripe que ele estava, e o médico falou que estava achando ele muito pequeno para a idade dele. Só que assim, como na minha casa a gente não é muito alto, né, eu achei que era normal. Aí ele pediu para levar o endocrinologista, pediu para levar para fazer uns exames. E aí eu e meu esposo, a gente começou, né, a tratar. Aí fez exame, tudo, e deu que ele estava com deficiência no hormônio de crescimento. Aí, até então, nem nunca tinha ouvido falar sobre isso, assim, a fundo. E aí, a gente fazendo exame e tal, e no meio desses exames, assim, encontrando com outras pessoas que estavam tratando o mesmo caso, eu conversei com um pai de um garoto, que ele falou, olha, esse hormônio, a gente só consegue ele se entrando na justiça, porque ele é muito caro. Ele é mais de 4 mil reais e, assim, o tratamento é até onde precisar, então você não sabe quanto que você vai gastar. Aí eu já assustei, né? Aí depois ele ainda completou, ele falou, olha, e ainda eles começam a dar, depois para, aí você tem que entrar na justiça de novo. Aí eu falei com Deus, falei, Senhor, como que eu vou fazer? Porque é muito caro, eu não tenho condições de comprar esse remédio. E aí, dobrei meu joelho e fiz um propósito com Deus, que se Ele abençoasse que meu filho conseguisse o hormônio, esse medicamento, eu ia ajudar na Fundação Reviver. Aí eu fiz vários cofrinhos, era assim, era 2 cofrinhos por mês, num ano eu fiz 6 cofrinhos, e peguei o carnê e ajudava assim também, né? Igual quando os irmãos pediam no rádio, água, cesta básica, eu sempre estava ajudando. E aí um certo dia, a sobrinha do meu patrão, eu conversando com ela, ela falou comigo que ela tinha uma prima que era endocrinologista e que era muito boa. Era referência, né, aqui em Belo Horizonte. Aí ela me deu o contato dela e falou, pode marcar, e você não vai pagar nada consulta, porque a consulta com o endocrinologista, essa mulher, era muito cara. Era mais de 300 reais, uma consulta só. Aí eu fui, levei meu filho, ela olhou os exames e pediu para repetir. Aí eu repeti todos os exames que ela pediu e tal, aí a gente levou lá para ela, ela foi e olhou, examinou meu filho todo e falou assim, olha, não tem deficiência nenhuma de hormônio.

0: essa medicação e Deus curou meu filho. E eu sou eternamente grata ao meu Deus.
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você? André Alexandre, sou dessa família. E a contagem regressiva acontecendo, hein? Que coisa maravilhosa. Vem aí a Conferência Jovem 2026. Começou a nossa expectativa. Aliás, a expectativa está lá no alto. Sim, é nesta sexta-feira. A Igreja Pentecostal Deus e Amor. Haverá na Igreja Pentecostal Deus é Amor, haverá um momento marcante em sua história no mês de setembro. Sim, verdade. Um momento muito especial. Após 64 anos de fundação, a denominação receberá a cantora Nívia Soares e Gabriel Guedes para ministrar durante a Conferência Jovem 2026. O evento está programado para os dias 4 e 5 de setembro, ou seja, começa nessa sexta na sede mundial, e a participação da cantora chama atenção por representar uma abertura em nomes e estilos que historicamente não faziam parte da programação da IPDA. Vem aí a nossa Conferência Jovem 2026 com o tema Graça sobre Graça. Ó, então vai se programando, porque tá chegando. É nesta sexta e sábado, dias 4 e 5 de setembro, aqui na nossa sede mundial da Igreja Pentecostal Deus é Amor. Jovem, repara, prepara aí você que quer vir, você que é de outra cidade, de outros lugares, prepare aí a sua caravana, chame os seus amigos, vem viver esse tempo de renovo com a gente, porque Deus tem algo muito especial aguardando para a sua vida. Ó, contagem regressiva, hein? Nesta sexta, a Igreja Pentecostal, Avenida do Estado, Igreja Pentecostal Deus é Amor, Avenida do Estado, 4568. Você quer mais informações? IPDA.br. Avenida Prefeito Passos, número 10, para você que vem de carro, motorista por aplicativo, fica fácil, faça parte desse momento singular na Igreja Pentecostal Deus é Amor. São dois dias maravilhosos nesse momento tão singular, o que está acontecendo aqui na IPDA. Você é nosso convidado, você é nossa convidada. Conferência Jovem 2026. Agora tem Cláudia Silva e Ellen Coutinho. Braço forte.

Silva, Ellen Coutinho, no Deus é Amor, com você agora 5h37. Programa Regeneradas. 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Eles conversam sobre santificação, libertação do legalismo e como viver um relacionamento verdadeiro com Deus. 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

0: Deus é amor com você, Priscila Santana, te adoramos. Voltando agora 15 para 6. Logo mais às 18 horas tem a oração do entardecer. Maravilhoso Deus.
1: Ele é o nosso Deus e está aqui.
0: Te adoramos.
1: Nós adoramos o teu nome, Senhor, porque o Senhor é digno.
0: Programação maravilhosa aqui na Deus é Amor com você, na maior rede de rádio do país. E tá chegando, hein? 7 de setembro, um culto muito especial. Na segunda-feira de feriado nacional, no dia 7 de setembro, a Igreja Pentecostal Deus e Amor realiza um culto muito, mas muito especial aqui na sede mundial. O tema desse culto, blindando sua família, mudando minha nação. Olha, blindando a minha família, mudando minha nação. É um momento especial para darmos juntos, estarmos juntos buscando a Deus em oração, colocando a nossa família, a nossa nação diante do Senhor. Então, programe-se, é dia 7 de setembro, e você também poderá acompanhar pela rede de rádio Deus é Amor, pelas redes sociais oficiais. Chame a família, se você tem a oportunidade, está em São Paulo, está na Grande São Paulo, tem condições de participar ao vivo aqui, venha, chame sua família, convide um amigo, venha participar desse momento de oração tão íntima, tão especial. Ao buscar ajuda, conversar com Deus, a vida pode mudar. Então, receber o acolhimento são formas de cuidar da vida. Busque o Senhor de todo o seu coração. Avenida do Estado, 4568. Avenida Prefeito Passos, para quem vem de carro. Avenida Prefeito Passos, número 10. Você é bem-vindo, você é bem-vinda. É dia 7 de setembro, na sede mundial. E você vai ter um encontro íntimo com o Senhor. Um momento muito especial na sua vida. Então a gente segue com a nossa programação. Agora 5h47. Ângela Gonçalves, clame por ele.

Você faltando agora 10 para as 18 horas e hoje tem o programa Regeneradas. 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

do Ehlers, o verdadeiro Dom. E daqui a pouquinho, às 18 horas, tem a oração do entardecer. Às 18h30, mais uma edição do Informativo Reviver aqui na nossa programação. E eu quero chamar sua atenção também aqui para um momento muito especial na nossa programação aqui, porque a gente vai falar sobre o relacionamento. Como é que está o relacionamento? Workshop de casais em setembro. A gente sabe que a rotina é corrida, que são muitas responsabilidades, casa, o trabalho. Tudo isso é importante. Mas reservar um tempo para cuidar da vida um do outro é importante também. Às vezes você completa, né? Você é homem, está trabalhando, sabe, leva o sustento para casa, dá conforto. Mas é importante também você separar um momento para conversar, que seja do trabalho. Às vezes a pessoa fala assim, ah, não, eu não falo de trabalho quando eu chego em casa. Não, seu marido quer falar sobre o trabalho, pergunte. Se ela quer falar sobre o trabalho dela, como é que foi o dia dela. Sabe o que é importante? Não é o assunto, mas a gente conversar. A pessoa se sentir importante para a gente. E a gente se sentir importante para a pessoa. Olha, eu quero contar como é que foi o meu dia de trabalho. Tá, meu amor, conte. Ah, eu não quero falar de trabalho. Quero falar que o seu jantar foi maravilhoso. Ah, que bom, sabe, fazer um agrado. Tudo isso é diálogo. Ah, não quero falar do trabalho, não quero falar como é que foi o meu dia, não quero falar, eu só tô cansado, eu quero ficar quieto. Poxa, às vezes a gente tem paciência com pessoas durante o dia, pessoas que de repente nem merecem tanta atenção nossa assim, porque nem nos tratam bem, mas a gente não que deva revisar, mas eu vou concluir aqui. Pessoas que nem merecem tanta atenção assim, mas agora aquela pessoa que dá a vida por você, que vai estar ali, ó, do seu lado, se você passar uma dificuldade maior amanhã ou depois, é aquela pessoa que vai estar ali do seu lado segurando a tua mão. É fácil ser grosseiro, grosseira com ela, com ele. Por quê? Porque você sabe que ele vai te perdoar. Vai machucar? Vai, mas tá ali, ó. Você sabe que você sendo grosseiro, a pessoa vai te perdoar. E isso não leva, né, a uma estrutura boa dentro do relacionamento. Agora, o carinho, o amor, isso é adubo pro relacionamento. O respeito, a atenção. E às vezes a pessoa tem dificuldade com isso. E é por isso que eu vou te fazer esse convite tão especial, baseado em relacionamento. No domingo, dia 20 de setembro, tem um workshop de casais na sede mundial da Igreja Pentecostal Deus é Amor, às 9 horas da manhã. Será um momento especial para refletir, para aprender, para fortalecer a comunhão e, acima de tudo, buscar a direção de Deus para o casamento. Se você não puder estar aqui, se você está fora de São Paulo, fora da grande São Paulo, fala, não tenho condições de ir até a sede mundial. Tudo bem, você pode acompanhar a transmissão pela rede de rádio Deus é Amor e pelas redes sociais oficiais, ok? Workshop de casais no dia 20 de setembro, às 9 horas da manhã, aqui na sede mundial, Avenida do Estado 4568, ou Avenida Prefeito Passos, número 10. Você é nosso convidado, nossa convidada.

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2: 18:04.
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5: Senhor, eu te apresento todos aqueles que pararam as suas atividades agora para orar juntamente comigo, aqueles, ó Pai, que precisam de um toque das tuas mãos, que precisam de um milagre. Ah, eu sei que o Senhor é poderoso para fazer infinitamente mais. A tua palavra diz que o Senhor faz infinitamente mais além daquilo que pedimos ou pensamos. Pai, estenda a tua mão para curar, estenda a tua mão para libertar, estenda a tua mão, Senhor, para trazer a alegria. Sim, Pai, eu sei que alguém está triste, alguém está angustiado, mas o Senhor agora está colocando alegria neste coração. Meu Deus, eu te apresento todas aquelas pessoas que estão em depressão, aquelas pessoas, meu Pai, que estão passando pela síndrome do pânico, aquelas pessoas, meu Pai, que estão passando pela ansiedade. Ah, a tua palavra diz para nós lançarmos sobre o Senhor toda a nossa ansiedade, porque o Senhor tem cuidado de nós. Meu Deus, em nome de Jesus Cristo, Senhor, nós colocamos diante de Ti a nossa ansiedade, colocamos diante de Ti a nossa vida, colocamos diante do Senhor a nossa família, colocamos diante do Senhor, ó Pai, os nossos jovens, as nossas crianças, meu Deus e meu Pai, os obreiros da Tua seara. Senhor, meu Deus, abençoe, Senhor, todos aqueles que ao redor da terra proclamam a Tua santa palavra. Meu Deus, independente da placa denominacional, porque nós sabemos que o Senhor não vem buscar uma placa, mas o Senhor vem buscar uma igreja lavada, redimida no Teu sangue. Uma igreja, Senhor, que não olha para o mundo, mas vive de acordo com a Tua palavra. Meu Deus e meu Pai, nos ajuda a viver de acordo com a Tua palavra. Nos ajuda, Senhor, a sermos sal da terra, luz do mundo. Nos ajuda, Senhor, a sermos homens e mulheres que proclamam a Tua palavra e que vivem a Tua palavra e que glorificam e exaltam o Seu nome através das atitudes. Meu Deus, meu Pai Todo-Poderoso, abençoa, Senhor, a nossa casa, a nossa família. Senhor, eu oro pela minha vida, oro pela minha esposa, oro pelos meus familiares. Senhor, meu Deus, eu oro por todos aqueles que nesta tarde precisam de uma bênção, precisam de uma resposta, precisam de um milagre, precisam de uma cura para a sua enfermidade, para a solução do seu problema. Ó, Pai de amor, ó Pai de bondade, ó Pai de misericórdia, quebra, Senhor, todas as cadeias, quebra, Senhor, todos os grilhões, quebra, Senhor, todas as amarras, derrama a Tua paz sobre a Tua igreja, derrama, Senhor, a Sua paz sobre o Teu povo. Senhor, meu Deus e meu Pai, eu te peço uma bênção especial em favor de todos aqueles que ainda hoje, ainda nesta noite, estarão ocupando o altar para ministrar a Tua palavra, não só aqui na sede mundial, mas em todas as nossas igrejas. Abençoa, Senhor, esta quarta do grande mover de Deus. Pai, que seja uma quarta-feira de milagres. Senhor, que pessoas sejam curadas, que pessoas sejam tocadas, que pessoas sejam alcançadas pelo Teu poder e pela Tua graça. Ó, Senhor, meu Deus e meu Pai, eu te apresento, ó Pai, esta vida aflita, esta vida angustiada, esta vida desesperada, esta vida atribulada. Senhor, visita agora, tenha misericórdia, tenha compaixão, tenha piedade. Senhor, eu quero apresentar, ó Pai, todos os obreiros da Tua seara, todos aqueles, meu Pai, que pregam a Tua palavra ao redor da terra, independente da placa denominacional. Senhor, abençoe os pastores, abençoe os presbíteros, os diáconos, Senhor, os cooperadores, os evangelistas, os missionários, as missionárias, os pastores. Senhor, abençoa também os cooperadores e cooperadoras da Tua Seara, aqueles, meu Pai, que são levitas na Tua casa. Usa cada um, usa em Tuas mãos, ó Pai, para que o Teu nome seja exaltado, para que o Teu nome seja glorificado e para que estas pessoas possam saber que o Senhor é quem está cuidando delas. Meu Deus, eu Te louvo, ó Pai, porque o Senhor não desampara aqueles que Te buscam, o Senhor não desampara aqueles que clamam ao Seu nome, aqueles que clamam dia e noite à Tua presença. Pai de amor, Pai de bondade, Pai de misericórdia, estenda a Tua mão para curar, estenda a Tua mão para libertar, estenda a Tua mão, Senhor, para trazer alegria. Sim, Pai, alegria para o coração. Senhor, eu oro por este coração aflito, eu oro, Senhor, por este coração desesperado, eu oro, Senhor, por esta pessoa que já perdeu até mesmo a vontade de viver e de lutar. Meu Deus e meu Pai, muda a história desta mulher, muda a história deste homem. Senhor, eu Te peço por aqueles, ó Pai, que nesta oportunidade estão aflitos por causa de uma conta que tem que pagar e não tem o recurso. Senhor, meu Deus, esta pessoa que está passando tanta aflição, tanta decepção, meu Pai, tenha misericórdia, tenha compaixão, tenha piedade. Senhor, nós colocamos nas Tuas mãos o Teu povo, colocamos nas Tuas mãos a Tua igreja, colocamos nas Tuas mãos, ó Pai, todos aqueles que nesta oportunidade, ah, meu Pai, estão clamando pelo Senhor, estão clamando pela Tua misericórdia, estão clamando, ó Pai, pelos Teus filhos, pelos Teus servos, pelos Teus ungidos. Meu Pai querido, meu Pai maravilhoso, abençoa, Senhor, a nossa nação brasileira. Ó, meu Deus, tenha misericórdia, livra-nos, Senhor, livra-nos da corrupção, livra-nos, Senhor, dos homens maus, daqueles corruptos, meu Pai, que estão por aí fazendo aquilo que não deve ser feito. Ó, meu Deus, eu coloco nas Tuas mãos a nossa nação. A Tua palavra diz: feliz é a nação cujo Deus é o Senhor. Meu Deus, eu Te apresento a vida dos nossos líderes, ah, meu Deus, da nossa igreja pentecostal Deus e Amor. Visita agora, Senhor, a presidente deste ministério, a irmã Ereni Miranda. Visita, Senhor, a nossa irmã Débora Miranda. Visita o pastor Lourival de Almeida. Visita, Senhor, o Teu servo, o presbítero Davi Miranda Neto. Senhor, meu Deus e meu Pai, eles estão à frente desta grande obra. Senhor, dá sabedoria, dá discernimento, dá, Senhor, a unção, para que eles possam levar palavras de vida, palavras de vitória, palavras que mudam a história do homem e da mulher. Senhor, meu Deus e meu Pai, abençoa também, Senhor, a vida financeira do Teu povo. Derrama sobre o Teu povo, Pai, a bênção da prosperidade. Senhor, eu Te apresento esta igreja, ah, meu Pai, eu Te apresento o trabalho que nós teremos aqui neste fim de semana, nesta sexta, neste sábado. Ah, meu Pai, a conferência Graça sobre Graça. Usa, Senhor, usa aqueles que virão para louvar o Teu nome, aqueles que virão para ministrar a Tua palavra, aqueles que virão, Senhor, para ministrar o louvor. Senhor, meu Deus e meu Pai, nós colocamos nas Tuas mãos o Teu povo, colocamos nas Tuas mãos o nosso trabalho, a nossa igreja. Senhor, nós colocamos nas Tuas mãos todo o nosso trabalho. Ah, meu Deus e meu Pai, coloca o Teu anjo, Senhor, na porta da nossa casa, coloca o Teu anjo, Senhor, na porta das nossas casas, para que haja proteção. Senhor, meu Deus, eu Te peço em favor das caravanas que virão de todas as partes do Brasil para participar da conferência. Senhor, eu Te peço em favor daqueles que virão de outros estados, de outros países. Ah, meu Deus, que a Tua bênção, que a Tua graça, que a unção do Teu Espírito esteja sobre o Teu povo. Ó, meu Pai, ó, meu Deus, ó, meu Senhor, nós não temos palavras para chegar diante de Ti, ó Pai, mas nós abrimos o nosso coração para dizer obrigado, obrigado pelo Teu amor, obrigado pela Tua bondade, obrigado pela Tua misericórdia, obrigado porque o Senhor tem estado conosco até aqui, obrigado porque o Senhor nos tem tem nos feito filhos de Deus. Oh, aleluia! Louvado seja o nome daquele que vive, que reina para todo sempre. Senhor, meu Deus e meu Pai, abençoa, Senhor, abençoa este ouvinte, abençoa este internauta, abençoa, Senhor, esta pessoa que me acompanha agora e precisa de uma bênção das tuas mãos, precisa de um milagre, precisa da cura da enfermidade, da solução dos problemas. Ó, Pai de amor, Pai de bondade, Pai de misericórdia, eu te apresento, Senhor, a vida financeira do teu povo. Senhor, esta pessoa que está passando por dificuldade financeira, derrama, Senhor, derrama a bênção da prosperidade. Senhor, meu Deus, eu quero te apresentar aqueles que estão enfermos. Ah, meu Pai, o Senhor levou sobre si todas as nossas dores, o Senhor levou sobre si todas as nossas enfermidades. Agora, Senhor, repreende esta enfermidade, em nome de Jesus Cristo, eu repreendo agora toda a enfermidade na cabeça, toda a enfermidade no rim, toda a enfermidade no pulmão, toda a enfermidade no útero, toda a enfermidade no ovário, toda a enfermidade no coração, toda a enfermidade na garganta, sai agora, sai deste corpo agora, pelo poder do sangue de Jesus Cristo. Ó, meu Deus, ó, meu Pai Todo-Poderoso, como és precioso, Pai, como tu és lindo, como tu és maravilhoso. Senhor, não há um Deus tão grande quanto o Senhor, que trabalha para aquele que em ti espera, e é no Senhor que nós esperamos, é no Senhor que nós confiamos. A tua igreja crê no teu sangue. Senhor, meu Deus e meu Pai, passa agora uma gota do teu sangue na vida desta mulher, na vida deste homem. Senhor, meu Deus, esta pessoa que está passando uma dificuldade muito grande, uma prova tão grande, Senhor, dá vitória para o teu filho, dá vitória para o teu servo. Senhor, meu Deus, esta pessoa que está passando pelo vale da sombra da morte, eu repreendo agora, em nome de Jesus Cristo, a morte que está rondando a fortaleza deste coração. Ó, morte, em nome de Jesus, vai saindo agora toda a perturbação, toda a depressão, toda a ansiedade, nós colocamos por terra agora, em nome de Jesus Cristo. Meu Deus e meu Pai, tenha misericórdia da tua igreja, tenha misericórdia do teu povo, tenha misericórdia, meu Pai, dos teus servos, dos teus filhos, das tuas filhas e daqueles, ó Pai, que estão orando juntamente comigo. Pai de amor, Pai de bondade, Pai de misericórdia, tenha compaixão, Senhor, daqueles que estão presos. Eu oro agora pelos presidiários. Ah, a tua palavra diz, orai pelos presos, como se estivessem preso com eles. Nós oramos agora, Senhor, pelos presidiários. Eu apresento, Senhor, a vida daqueles que estão no abrigo de idosos. Senhor, eu te apresento a vida daqueles que estão nos orfanatos. Ó, meu Deus e meu Pai, quantos que não tem um pai, não tem uma mãe, não tem alguém que vela por eles, Pai. Senhor, vela pelo teu povo, vela pela tua igreja. Cuida, Senhor, cuida deste teu filho, cuida desta tua filha, para que o teu nome seja exaltado e glorificado. Pai de amor, Pai de bondade, Pai de infinita misericórdia, nós não temos palavras para chegar diante do Senhor, mas abrimos o nosso coração para dizer obrigado. Obrigado pela tua bondade, obrigado pela tua misericórdia, obrigado porque até aqui o Senhor tem estado conosco, obrigado porque o Senhor não desampara aqueles que te buscam. Ó, meu Pai querido, ó, meu Deus amado, meu Deus maravilhoso, nós não temos palavras para chegar diante de ti, Pai. Ah, meu Deus, mas nós estamos diante do Senhor. Nos perdoa, nos purifica, nos lava com o teu sangue. Senhor, nos prepara para aquele dia glorioso, que é o dia do arrebatamento. Meu Deus, nós não queremos ficar aqui, Pai. A tua igreja não quer ficar aqui, a tua igreja quer subir. E eu sei, ó Pai, que o Senhor só vai levar um povo especial, zeloso, de boas obras. Então nos prepara, Senhor. Tira de nós tudo aquilo que não agrada ao Senhor. Tira de nós, ó Pai, tudo aquilo que entristece o teu Espírito Santo. Senhor, meu Deus e meu Pai, esta pessoa que está pedindo libertação, liberta agora, Senhor. Liberta do vício, vício do cigarro, vício da bebida alcoólica, vício, Senhor, da pornografia, vício, Senhor, dos jogos ilícitos. Meu Deus e meu Pai, liberta este moço, liberta esta moça, liberta este pai de família. Ah, Senhor, liberta pelo poder do teu sangue, pelo poder da tua palavra. Meu Deus e meu Pai, eu oro também pela vida de todos aqueles, ah, meu Pai, que nesta hora já estão se preparando para logo mais à noite estar na tua casa te adorando. Meu Deus, usa cada um em tuas mãos, usa, Senhor, os teus filhos, os teus servos. Senhor, meu Deus, este pai de família, meu Pai, que chegou o mês de setembro e ele está desempregado, está passando uma dificuldade muito grande e ele não sabe como agir, como resolver. Senhor, resolve esta questão, resolve este problema para o teu servo, resolve, Senhor, abrindo uma porta, meu Deus, esta pessoa que precisa de um recurso a mais, ó Pai, para poder saldar as dívidas deste mês. Ah, Senhor, eu sei que o Senhor é poderoso, eu sei que o Senhor vai fazer, eu sei que o Senhor vai agir, eu sei que o Senhor vai fazer um milagre e esta pessoa vai conseguir saldar todas as suas dívidas. Ó Deus de poder, ó Deus de bondade, Deus de misericórdia, nós não temos palavras para chegar diante de ti, Pai, mas abrimos o nosso coração e colocamos tudo diante do Senhor. Meu Deus, prepara, Senhor, prepara a bênção que esta pessoa precisa, prepara o milagre na vida deste irmão, o milagre na vida desta irmã. Prepara, Senhor, a bênção na vida desta moça e deste rapaz. Pai de amor, Pai de bondade, Pai de misericórdia, nós colocamos tudo nas tuas mãos, colocamos nas tuas mãos a vida deste irmão, a vida desta irmã, a vida deste jovem, a vida desta criança, deste adolescente. Nós colocamos nas tuas mãos, ó Pai, todos os teus filhos e servos, e sabemos que o Senhor é poderoso, sabemos que o Senhor é maravilhoso, sabemos que o Senhor não desampara. Sabemos que o Senhor não vai desamparar esta mulher e este homem, ó Senhor da glória. Deus, eu te apresento, Senhor, os departamentos da nossa igreja. Senhor, abençoe o programa de rádio A Voz da Libertação. Abençoe, Senhor, o canal Direto com Deus Oficial, o canal Deus e Amor Oficial. Senhor, meu Deus e meu Pai, abençoa, Senhor, o Regenere, o Expansão. Senhor, a Escola Teológica Deus e Amor, a Escolinha O Pequeno Galileu, a Fundação Reviver, a Associação Reviver Help Deus e Amor. Senhor, nós colocamos nas tuas mãos as mulheres de fé, os homens de fé, a orquestra, o coral. Senhor, meu Deus, toda a mocidade, toda a membresia. Senhor, os nossos jovens. Senhor, meu Deus e meu Pai, abençoe o teu povo, Senhor. Aquele que está fraco, aquele que está debilitado, fortaleça, Senhor. A tua palavra diz, fortalecei-vos no Senhor e na força do seu poder. Meu Deus, fortalece este irmão para que ele possa continuar na tua presença. Senhor, esta irmã, que ela possa continuar na tua presença, servindo ao Senhor com alegria, ai, apresentando-se diante do Senhor com cânticos. Meu Deus e meu Pai Todo-Poderoso, nós cremos no teu poder, nós cremos na tua graça, nós cremos que o Senhor é poderoso para fazer infinitamente mais, além daquilo que pedimos ou pensamos. Pai de amor, Pai de bondade, Pai de misericórdia, visita o teu povo, Pai, visita a tua igreja, visita os nossos amados, visita os nossos obreiros. Senhor, eu oro pelos obreiros da tua seara, eu oro, Senhor, pelas obreiras da tua casa, eu oro, Senhor, por todos aqueles que ao redor da terra proclamam a tua santa palavra. Senhor, meu Deus, derrama sobre nós, ó Pai, o teu Espírito Santo, derrama sobre nós, ó Pai, os dons excelentes do Espírito Santo, para que a tua igreja possa ser edificada. Senhor, meu Deus, os dons de maravilha, os dons de sabedoria, os dons de discernir os espíritos, o dom da profecia, o dom da variedade de línguas, o dom da ciência, o dom de interpretar línguas. Senhor, meu Deus, o dom da fé, o dom de curar, ó Pai, todos os dons.

corpo deste homem, para que ele seja curado. Eu repreendo agora, em nome de Jesus Cristo, toda a perturbação, todos os demônios que atingem esta vida, todos os demônios que atingem, que perturbam esta mulher, este homem, caiam por terra agora, em nome de Jesus Cristo. Senhor meu Pai, todos os opressores, todos aqueles que oprimem esta vida, que esta pessoa agora seja liberta, liberta pelo teu poder, liberta pela tua graça, liberta pelo teu Espírito Santo. Pai, fica conosco neste dia, fica conosco, Senhor, fica com os nossos ouvintes, fica com os nossos internautas, fica com os nossos obreiros, fica, Senhor, com o teu povo. Senhor meu Deus e meu Pai, eu quero te apresentar também, ó Deus, esta pessoa que mora de aluguel e quer sair do aluguel. Meu Deus, prepara, Senhor, oh meu Pai, prepara, Senhor, para que esta pessoa possa sair do aluguel, principalmente esta pessoa que neste momento está fazendo um voto com o Senhor. Eu sei que tem alguém orando e colocando diante do Senhor esta causa, e o Senhor me faz saber que o Senhor vai dar vitória para esta irmã. Senhor meu Deus, esta pessoa que precisa de um automóvel, que precisa trocar o seu automóvel, meu Deus e meu Pai, o Senhor é poderoso, o Senhor é o dono da provisão, o Senhor é o dono da bênção, e o Senhor não desampara aqueles que te buscam. Ah, Senhor da glória, ah, Deus Todo-Poderoso, tenha misericórdia, confirma a vitória, confirma o livramento, confirma a bênção na vida deste homem, na vida desta mulher, para que o teu nome seja louvado e engrandecido. Pai, fica conosco neste dia, Pai, em nome de Jesus Cristo. Amém e amém, Senhor Jesus. Glória a Deus. São 18 horas, 25 minutos em São Paulo. Eu sinto a presença de Deus fortemente aqui no estúdio da Deus é Amor. E eu quero dizer a você que estava aí com dor, pode procurar a sua dor, porque a dor já foi embora. É, você que estava com uma enfermidade no seu corpo, ei, o Senhor já arrancou esta enfermidade e você vai glorificar o nome dele. Coloca aí nos comentários, Jesus me curou. Você que estava se sentindo oprimido, ah, pastor, eu estava tão oprimido. Creia que o Senhor agora te faz leve, que o Senhor agora tira esta opressão e você pode glorificar e exaltar o nome dele. Deixe nos comentários que o Senhor Jesus te deu vitória. Amém? E são 18 horas e 26 minutos. Eu quero falar com você que ainda não entregou a sua vida para Jesus. Jesus disse na sua palavra: eis que estou à porta e bato. É Apocalipse capítulo 3, versículo 7. Eis que estou à porta e bato. Se alguém ouvir a minha voz e abrir a porta, eu entro na sua casa. Cearei com ele e ele ceará comigo. Veja bem, Jesus só abre, Jesus só entra se você abrir a porta. A porta é o seu coração. Se você deixar ele fazer morada, ele vai mudar a tua história e vai mudar a tua vida e você vai se tornar uma nova criatura. Porém, se você não abre a porta, não tem como ele entrar, porque ele não arromba. Se você quer entregar a sua vida ao Senhor, chegou o momento. Talvez você está me assistindo aí e você está afastado dos caminhos de Deus. Ah, pastor Levi, um dia eu cantei no coral, eu toquei na banda, eu participei da escola bíblica. Um dia eu fui uma bênção, hoje eu estou afastado. Ei, o Senhor te convida para voltar. O Senhor te convida para ter uma nova intimidade com Ele. Ori canta alabás. A partir do momento em que você entregar a sua vida a Ele, Ele vai perdoar os teus pecados, Ele vai salvar a tua alma e Ele vai te dar uma nova oportunidade. Quer entregar a vida para Jesus agora? Aí onde você está? Então diga comigo assim: Senhor Jesus, nesta tarde eu te recebo como meu Salvador. Diga: Senhor, me perdoa, me purifica, me lava com o teu sangue e me ajuda a estar na tua presença. Diga assim: Jesus, a partir de hoje, eu me entrego a ti de todo o meu coração. Em nome de Jesus, amém. Glória a Deus. Entregou a sua vida ao Senhor? Agora nós queremos te apacentar, cuidar de você. Nós temos um WhatsApp que é o 11 9 50 94 4645, DDD 11 9 50 94 4645, ou o e-mail queroaceitarjesus@ipda.com.br. Bem-vindo, Igreja Pentecostal Deus e Amor, mais que uma igreja, uma família. São 18 horas.

0: horas e 28 minutos em São Paulo. Deus abençoe você que orou comigo. Ó, no rádio, você vai ficar agora com o Informativo Reviver, na comunicação da evangelista Eliana Miranda. No canal Direto com Deus, a oração não para. É 24 horas de oração. Terminando aqui, já tem um servo de Deus para orar com você. E no canal Deus e Amor Oficial, daqui a pouquinho, às 19 horas, nós teremos 19h30, né? O grande culto da noite, e você vai ser abençoado. Hoje é quarta, quarta do grande mover de Deus. Nós aguardamos você aqui na Avenida do Estado, 4568, no bairro da Liberdade. 18h29, um abraço, fiquem com Deus e até a próxima oportunidade. Despede-se de vocês o presbítero Levi Muniz. A paz do Senhor São Paulo, a paz do Senhor Brasil!
1: Todo aquele que não permanece no ensino de Cristo, mas vai além dele, não tem Deus. Quem permanece no ensino tem o Pai e também o Filho. 2 João 1:9.

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0: coração, que não pode ver o outro ali, olha, passando por necessidade. Você já é aquele que está fazendo o quê? Espalhando o amor de Deus. E se você espalha o amor de Deus por onde você passa, Deus assume o compromisso de te abençoar nas tuas necessidades. Por quê? Porque a palavra de Deus diz o seguinte: quem dá ao pobre, empresta a Deus. É, e eu vou chegar agora espalhando amor na tua vida, espalhando amor na tua casa. Por quê? Porque receba a gloriosa paz do Senhor Jesus. Eu sei, tem mais alguém aqui?
1: Tem, sem dúvida nenhuma. Chega mais perto aqui, Larizinha, paz.
2: Oi.
1: Aí, ó.
0: Oi. Ela chegou agora. Oi, mal sabe o povo que ela tava cantando aqui.
1: Verdade, hein?
0: E nem vou falar que tava esguelado, porque não é nem
1: nada. Bom, gente. E ela aí, ó. Contaram pra ela que era cantora.
0: Ela imposta a voz, né? A voz de comunicador e... Oi.
1: É isso.
0: Mas sabe o que é isso? Espalhando amor.
1: Espalhando
0: alegria.
1: Mesmo com a taquara rachada.
0: Quem aqui?
2: Como é que é?
1: Mesmo com a taquara rachada. Coisa boa. Espalhando o amor através do sorriso, da felicidade, do carinho. Tem várias maneiras de espalhar o amor, né, Eliana?
0: Da gentileza. Ser gentil é algo que tem que andar junto com o cristão. O cristão que verdadeiramente é transformado por Deus, ele precisa ser gentil. E quando eu falo ser gentil dentro e fora de casa. Sabe de uma coisa? Eu vou comentar aqui com vocês. Eu gosto, por exemplo, de preparar um jantar, colocar a mesa bonitinha. Eu vou lá com carinho, escolho o copo, né, que eu vou pôr ali na mesa. Eu amo receber a família ali, né? E os meus filhos hoje já, só o Gabriel mora comigo, os outros já têm a vida deles, né? Tem a casa deles. Então, é maravilhoso recebê-los ali em casa. E eu vou lá, eu pego o que eu tenho de melhor, o que eu tenho de melhor na geladeira, o que eu tenho de melhor no armário, tudo eu coloco ali de o melhor que tem. Sabe por quê?
1: É.
0: Porque eu aprendi com a psicóloga que nós não podemos deixar, porque minha mãe era daquela assim, ó. Vamos usar o copo de massa tomate.
1: Ah, sim.
0: Sabe? Vamos usar a caneca que foi feita da lata...
1: De óleo.
0: Sabe?
1: De azeite.
0: É, da lata que veio lá, aquele tempo vinha em café, vinha em tudo, né?
1: É verdade.
0: O prato, vamos usar a latinha da goiabada. Mas quando tem visita em casa, vamos colocar o melhor que nós temos. Aí é hora de tirar a toalha de mesa do armário, sabe? Lava, deixa lá limpinha, cheirosinha, para quando chegar a visita, colocar ali na mesa, colocar o que tem de melhor. Mas eu aprendi com a psicóloga que, na verdade, o melhor não deve ser para as visitas, mas o melhor tem que ser para mim, para os da minha casa. Por quê? Porque, às vezes, né, minha mãe tinha isso de guardar os copos, de guardar só para as visitas e... não usava, não usufruía daquilo que ela tinha de melhor em casa. Aí quando tinha visita, minha mãe era daquelas que saía da cama dela para pôr visita para dormir na cama. Então, ela pegava o melhor. Mas nós, os filhos dela ali no dia a dia, usava as outras coisas. E eu também vim para... eu me casei e com a minha família também tinha isso. Quando vier visita, a gente usa, tinha sempre tudo separadinho. Do dia a dia é isso, da visita. Agora eu mudei totalmente. Por quê? Porque você tem que fazer o melhor para a sua família. A sua família tem que ter o melhor de você. Então, minha mãe teve uma tradição lá que ela foi criada, mas eu já pude entender... que o melhor que eu tenho tem que ser para mim. Então, a psicóloga disse para mim: olha, nada de deixar o seu copo guardado para quando vier uma visita. Esse copo é seu, você precisa usar esse copo. Nada de deixar o prato lá guardado para quando vier uma visita. Não. Ah, vou colocar uma colcha bem bonita para quando a visita vier e vai dormir na cama. Não. Você precisa ter essa colcha no seu dia a dia, porque é para você. Você trabalha, você compra. Então, você precisa usar o que você tem. Porque essa vida é tão passageira. E certamente, depois que que você for embora, os seus filhos, as pessoas que ficarem, não vão dar o mesmo valor para essas coisas materiais que você dava. Então, preste bem atenção. Tá preparando a janta aí? Tá preparando o papazinho da família? Olha, coloca o que você tem de melhor. Coloca aí. Faz a mesa bonitinha, mas como que faz a mesa, irmã Eliana? Se fosse lá no meu tempo, na roça, o povo já ia falar assim, a mesa já tá feita.
1: A mesa já tá feita, é verdade.
0: A mesa, como você coloca a mesa, coloca lá uma toalhinha, se não tem uma toalhinha, coloca um paninho lá que você tem, né? Coloca lá.
1: É, algo prato, que te agrada, né? Que você olha e fala assim, eu tenho prazer nisso, né? Assim,
0: nossa, que capricho,
1: exatamente.
0: Né? Então, vai ser satisfatório pra você, vai ser satisfatório pra sua família. Eu não gosto muito dessa coisa de um tá comendo na sala, outro tá comendo no quarto, outro tá comendo na cozinha. Eu não gosto disso. Porque a mesa é um momento tão especial, tão sagrado, eu posso dizer assim, que o próprio Jesus relata ali, nos momentos em que ele sentava ali para tomar a ceia, para comer junto com os seus discípulos. A Bíblia fala disso. Então, é um momento de comunhão, é um momento de você estar ali, inclusive é um momento em que as feridas são curadas, são saradas, porque você é ruim junto com a família e você vai ter lembranças dos momentos bons, porque é isso que você deve guardar, os momentos bons. O momento ruim fica pra lá.
1: Olha, você hoje, você fez uma mudança de chave em muita gente.
0: Foi, é?
1: Fez. Porque eu passei por isso também no passado, né? Uhum. E, claro, passei no passado, só pode ser no passado, né? Passei por isso quando era jovem, vinha muito isso na mãe, de guardar as coisas para uma visita. E a gente comia, bebia nos copos mais simples, sim, que era o mar de tomate, né?
0: Então,
1: mastomate. De requeijão, era assim. Então, eram copos que a gente usava no nosso cotidiano.
0: A gente usava
1: mas
0: canequinha de alumínio.
1: Exatamente. Mas uma visita era tudo muito especial, tudo mais delicado. Que na realidade a gente é que deve desfrutar, né?
0: Exatamente.
1: E você se abriu assim, sem ser demagogo, mas você que está ouvindo agora, essa abertura de horário hoje aqui, aliás, o Informativo Reviver é mais curto, né? Mas assim, é uma virada de chave para você que está passando por isso. Viva o seu melhor, porque o amanhã não foi prometido. Maravilhoso.
0: É maravilha. E aproveitando.
1: Então.
0: Aproveitando. Vou dizer uma coisa pra vocês. Acabou a nossa campanha do Agosto Verde, mas eu vou dizer, todo dia é dia de fazer o bem. Exatamente. Não tem tempo ruim pra isso, não. Agora é hora de fazer o bem. E você pode fazer o bem fazendo uma contribuição aí pra uma das nossas igrejas, ou melhor, pra uma das nossas instituições Reviver. 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Como que eles fazem, Cido?
1: É só ouvir.
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0: É isso aí, Agosto Verde acabou, mas estamos contabilizando ali os quilos de alimentos que foram arrecadados nessa nossa grandiosa campanha. E lembrando vocês, ó, qual será, gente? Meu coração tá assim, ó, que vocês não têm ideia. Tô ansiosa, mas nem pra mim o pastor Paulo Martins contou quantos quilos já foram contabilizados, viu? Ele tá esperando encerrar, os irmãos, os pastores terminarem de enviar, mas já adianto pra vocês, terça-feira, no horário das 18h40, teremos a nossa live de revelação de quantos quilos foram arrecadados este ano para a glória de Deus. E atendendo a pedido, né? Que eu não vou contar que foi a Lari que pediu. Hoje nós estaremos meditando na palavra de Deus aqui, falando um pouquinho sobre o quê? Sobre a Rainha Esther, é isso mesmo. Ela quer aprender sobre a Rainha Esther. Então, a leitura hoje no nosso manual de vida na Terra será no livro de Esther, capítulo 5, versículo 1, que diz o seguinte. Sucedeu, pois, que ao terceiro dia, Esther se vestiu de suas vestes reais e se pôs no pátio interior da casa do rei, defronte do aposento do rei. O rei estava sentado sobre o seu trono real, na casa real, defronte da porta do aposento. E sucedeu que, vendo o rei a Esther, que estava no pátio, alcançou graça aos seus olhos, e o rei estendeu para Esther o cetro de ouro que tinha na sua mão. Então Esther chegou e tocou a ponta do cetro. Então o rei lhe disse: que é que queres, rainha Esther? Ou qual é a tua petição? Até metade do reino se te dará. Eita maravilha! Então vou falar um pouquinho sobre a história da rainha Esther, porque para quem não conhece, né, e quem quer se aprofundar mais, a rainha Esther era uma jovem judia que perdeu seus pais, provavelmente, aí nas guerras, nas batalhas, que aconteceram, que culminou na escravidão do povo de Deus. E que foi levado, inclusive, o povo de Deus para Susã, um reinado persa, onde ali as pessoas que estavam ali eram obrigadas a trabalhar para o rei, estavam longe da sua pátria, porque a Pérsia, para quem não sabe, fica ali na região do Irã, pertence ao Irã, e ela era judia, ela nasceu em Israel, criada na vontade de Deus, criada nos preceitos, né, que ela aprendeu desde criança ali nas leis de Deus. Então ela foi instruída como serva de Deus, e de repente a família que ela tinha, ela já não tinha mais. Ela ficou ali, passou a ser cuidada, a pessoa que se responsabilizou por ela. Algumas Bíblias dizem que era primo, outras Bíblias dizem que era tio. Então vamos colocar aí um primo-tio, que era aquele que se tornou responsável por ela. E ele era muito, muito inteligente. Ele era um escriba. E então ele escrevia para o rei as histórias do rei, porque ele sabia ler, ele sabia escrever. Ele que contava ali, né, as crônicas, ele escrevia tudo ali para o rei. Ele documentava para o rei. E passado um tempo, o rei deu uma grande festa no seu palácio. E essa festa, o que que aconteceu? Depois que ele estava bastante bêbado, ele manda chamar a rainha, que na época era Vasti, manda chamar ela e para apresentar ela para como o seu troféu ali. Veja a rainha, que é a minha esposa, que é, sim, a rainha era vista como um troféu. Então eles procuravam as mulheres mais bonitas para poder casarem, né? Faziam negócios. Então era muito importante que ela se apresentasse diante dos que estavam ali na festa dele, dos convidados dele. E ele manda chamar ela e ela se recusa, porque ele já estava bêbado, já estavam todos bêbados e ela não quis ir. Então, para quê? Não ficasse, não fosse todas as mulheres do reino se tornasse como ela, hostil, e não obedecesse ao seu marido, o que que eles fazem? Os príncipes sugerem ao rei: ei, ela não pode mais ser rainha. Então destitua do seu legado e coloque uma outra no seu lugar, uma que realmente obedeça. E ali então Vasti é tirada e o rei, junto com os príncipes ali, decretam uma ordem onde eles saem procurando todas as virgens do reino. E Esther está entre estas virgens e ali ela é levada. Durante um ano, ela se prepara para ir à presença de Deus. Não só ela, mas todas as moças. E todas as moças que estavam ali, elas pedem coisas para ir à presença do rei. Esther, ela não tinha ali no coração dela, no sentimento dela, porque ela pensava, eu estou aqui por um tempo, até que Deus nos liberte, que Deus nos livre, e aí eu vou voltar para a minha terra. Então ela não tinha no coração dela pretensão de ficar ali. E ela não pede nada, ela vai na sua beleza natural, ela não pede riqueza, ela não pede joia, ela não pede nada para sua vaidade ali, para cuidar dela, ela vai no seu natural. Porém, quando ela se apresenta diante do rei, o rei se apaixona por ela. Aquela moça que o rei que chamasse, ela iria, passaria a noite com o rei, depois voltaria. Se o rei não chamasse mais, aquela moça ela seria para sempre ali, concubina do rei, mas não seria rainha. Ela ficaria no lugar ali, como servindo ali, mas ela não seria rainha. E Esther não queria ficar. Ela pensava, um dia eu vou conseguir ser liberta dessa escravidão e voltar para a minha terra. Mas aquela que o rei mandasse chamar por segunda vez, aquela seria a rainha. E ele escolheu Esther para ser a sua rainha. Só que, por detrás de tudo isso, também havia ali um homem chamado Amã, que era inimigo do povo de Deus. Inclusive, a história é longa, gente, estou resumindo bastante. Inclusive, ele almejava ser até rei mesmo. Ele queria, ele tinha poder ali, autoridade, para agir como rei. E naquele momento lá, então, ele prepara uma lei, e esta lei é para quê? Para que se matassem todos os judeus. E ele não sabia que a rainha Esther era também uma judia. Ela é levada para casa, ela se torna rainha, e aí então começa o plano de Deus para poder concluir exatamente isso, o grande livramento, que não seria só para Esther, mas para todos. E eu não vou conseguir terminar hoje, por quê? Porque o tempo não me permite, mas eu continuo amanhã e vocês vão saber como essa história maravilhosa da rainha Esther termina. Nosso tempo já foi embora. Deus abençoe vocês, muitíssimo obrigado. Gostou, Lari? Gostou, né? Pois é, vai ter mais, tá bom? Então, amanhã tem mais. Permitindo Deus, voltaremos. Em nome do Senhor Jesus. Até lá, se Deus quiser.
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1: 18h59.
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0: 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As notícias do governo federal que movimentaram o país no dia de hoje.
1: Olá, boa noite.
2: Boa noite para você que nos acompanha em todo o país.
1: Quarta-feira, 2 de setembro de 2026.
2: Vamos aos destaques do dia.
1: Remédio para infarto e AVC no SUS.
2: Sancionada a lei que determina a oferta de trombolíticos nos serviços de urgência e emergência. Pablo Mundim.
3: Hoje, a aquisição dos trombolíticos é feita pelos gestores locais e, a partir da nova legislação, o Ministério da Saúde vai definir estratégias para aprimorar essa oferta e qualificar o atendimento.
1: Preparação para o El Niño.
2: Medidas de prevenção aos efeitos do fenômeno climático foram apresentadas a gestores estaduais e municipais de todo o país. Márcia Fernandes.
4: Para lidar com os efeitos do chamado Super El Niño, estão sendo adotadas medidas nas diferentes regiões do país.
1: Atenção na hora das compras para casa.
2: Anvisa proíbe produtos de limpeza sem registro sanitário por representarem risco à saúde. Cleide Lopes.
5: Antes de colocar um produto no carrinho, vale fazer uma conferência rápida no rótulo. Se não há identificação clara do fabricante, lote ou instruções de uso, é melhor desconfiar.
1: Hoje na apresentação, eu, Luciana Vasconcelos e Luciano Seixas.
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1: Sancionada a lei que prevê a oferta de trombolíticos para tratamento de infarto e AVC na rede de urgência e emergência do SUS.
2: Esses medicamentos podem ser usados para dissolver coágulos de sangue, os trombos, que entopem as artérias ou veias.
3: As doenças cardiovasculares são a principal causa de morte no Brasil. São cerca de 400 mil mortes por ano, mais de 1.100 por dia. Em casos de infarto e de alguns tipos de AVC, o tempo é decisivo para salvar vidas e reduzir sequelas. Com a nova lei, medicamentos trombolíticos serão ampliados na rede de urgência e emergência do SUS, incluindo as unidades de pronto atendimento, as UPAs. Segundo a médica e professora de emergências do Hospital de Clínicas da USP, Ludmila Abraão, a medida será fundamental para salvar vidas.
6: Quando nós levamos o trombolítico, que é essa medicação tão poderosa, para a população que precisa, nós estamos salvando vidas e estamos devolvendo os pais e as mães de famílias para suas casas, com uma menor ocorrência de incapacidade, de sequelas e de problemas que vão tornar toda essa família inviável para uma vida social.
3: O tratamento pode ser indicado em casos de infarto e AVC isquêmico, sempre depois da avaliação de equipe de saúde e de acordo com os protocolos médicos. No caso do infarto, o medicamento pode ser utilizado principalmente quando um procedimento mais complexo, como a angioplastia, não está disponível no tempo recomendado. A nova lei prevê medidas para melhorar a disponibilidade dos medicamentos na rede pública. O ministro da Saúde, Alexandre Padilha, destaca que hoje a aquisição dos trombolíticos é feita pelos gestores locais e que, a partir da nova legislação, o Ministério da Saúde vai definir estratégias para aprimorar essa oferta e qualificar o atendimento.
7: Vamos levar para pactuação com os estados e municípios e a lei passa a dar uma obrigação muito maior, a capacidade maior de todo cidadão, da gente enquanto ministério, do gestor estadual, municipal, cobrar a implementação do que está acontecendo. E com isso a ideia é reduzir o tempo de tratamento e, ao reduzir o tempo de tratamento, a gente garantir salvar vidas em relação a isso.
3: A lei entra em vigor 180 dias após a publicação e a implementação será acompanhada por um comitê criado pelo Ministério da Saúde. Em 2025, o SUS contabilizou 292 mil atendimentos por AVC, sendo 218 mil por AVC isquêmico. Reportagem Pablo Mundim.
1: A campanha nacional de multivacinação chegou ao fim nesta terça-feira, com mais de 8 milhões de doses aplicadas em todo o país.
2: Mas fique atento, se você tem criança ou adolescente com menos de 15 anos em casa, vale dar uma olhada na caderneta e conferir se falta alguma vacina.
1: Isso porque, mesmo com o fim da campanha, a vacinação continua normalmente pelo SUS.
2: É só procurar um posto de saúde e levar a caderneta para atualizar o documento.
1: Reforçando a rotina de vacinação, mesmo que seja com uma frequência menor, deve ser mantida na adolescência.
2: Inclusive, a vacina contra o HPV. E jovens e adolescentes de 15 a 19 anos que não foram imunizados na idade correta têm até 31 de dezembro para receber a dose pelo SUS.
1: A servidora pública Aline Figueiredo sempre levou a sério todas as vacinas que protegem o filho João Vitor, de 11 anos, contra doenças que podem ser evitadas. Com a caderneta completa, o João Vitor já tomou até mesmo a vacina contra o HPV. Para ela, os cuidados com a saúde vão além da porta de casa.
8: Além de desenvolver a doença, de transmitir, né? Essa, para mim, foi a grande preocupação. Se tem uma doença que está tendo controle por vacinação, por que não proporcionar isso ao meu filho? Se eu já tomei também, eu sou imunizada. Nossa, eu saí uma vacina, eu tô lá, acho que eu sou a primeira da fila para tomar.
1: Os adolescentes têm um esquema vacinal importante a ser seguido para construir uma vida adulta saudável. A pediatra Natália Bastos alerta que a caderneta de vacinação continua merecendo a atenção dos pais de adolescentes.
9: As pessoas esquecem muito da vacinação dos adolescentes e acaba que eles ficam sem proteção. Muitas vezes a questão do levar de ano em ano já passa, os pais passam a levar os filhos na emergência e aí acaba que o médico da emergência não olha o cartão de vacina. E aí, como tem no SUS o programa de mandar mensagem para os pais, isso ajuda muito a lembrar eles que eles têm essa vacina esquecida.
1: Além da vacina contra o HPV, os adolescentes devem ser imunizados contra outras doenças. Como lembra a diretora substituta do Departamento do Programa Nacional de Imunizações do Ministério da Saúde, Ana Catarina de Melo Araújo.
10: E aí, atualizar para as vacinas da faixa etária do adolescente, que seria HPV, dengue, meningite, a meningoa CWY. Ter a caderneta de vacinação em mãos, procurar a unidade básica de saúde mais próxima da residência, verificar essa caderneta de vacinação junto a um profissional de saúde da unidade básica para verificar a situação vacinal.
1: A campanha de vacinação contra o HPV para jovens de 15 a 19 anos foi prorrogada até 31 de dezembro. Com isso, quem ainda não foi vacinado contra o vírus na idade recomendada, entre 9 e 14 anos, deve procurar uma unidade de saúde para receber gratuitamente uma dose do imunizante. Reportagem Graziele Bezerra.
11: Representantes do governo federal, de governos estaduais e prefeituras estiveram reunidos na última semana para discutir ações de prevenção e resposta aos impactos do El Niño.
2: A previsão é de que esse fenômeno climático, que deve se acentuar a partir deste mês, provoque chuvas mais intensas no sul e ondas de calor e secas mais rigorosas nas demais regiões.
11: Foram feitas rodadas de reunião com gestores de todas as regiões. Hoje foi a última com representantes do Sudeste.
4: Para lidar com os efeitos do chamado Super El Niño, que deve atingir o país com mais intensidade entre este mês de setembro e novembro, estão sendo adotadas medidas nas diferentes regiões do país. No Sudeste, a previsão é de ondas de calor e atraso nas chuvas. No campo, os maiores impactos serão sentidos na produção de cana-de-açúcar e de frutas cítricas, além das pastagens. A preocupação também com o abastecimento de água, sobretudo na região metropolitana de São Paulo, de acordo com a ministra da Casa Civil, Miriam Belchior.
11: Estamos fazendo esse monitoramento junto, evidentemente, com os órgãos estaduais do Rio, de Minas e de São Paulo, para garantir aí o abastecimento nas regiões metropolitanas de São Paulo, Rio e Campinas, né? É muito importante que os governos estaduais façam a gestão de seus reservatórios para que, em caso de cenário de escassez, se estabeleça uma priorização de usos da água disponível.
4: No norte e nordeste, a previsão é que o fenômeno climático cause calor e seca prolongada nas regiões. Nesse momento, é importante que as pessoas não iniciem queimadas, ainda que controladas. É o que explicou o ministro do Meio Ambiente e Mudança do Clima, João Paulo Capobianco.
12: Evitar incêndios depende necessariamente de uma ação preventiva por parte da sociedade. Ou seja, nós não podemos, a partir deste agora, utilizar o fogo para aquelas questões que culturalmente ainda se usam no Brasil. Pôr fogo para limpar um terreno qualquer, ali renovar uma pastagem, colocar fogo no lixo, fazer fogueiras de lazer, inclusive.
4: Para o centro-oeste, a previsão é de atraso nas chuvas e temperaturas acima da média. Por isso, está sendo monitorada a possibilidade de escassez hídrica, principalmente no norte de Mato Grosso e de Goiás. E na região sul, a preocupação é com excesso de chuvas e tempestades. Para fazer frente a esse cenário, estão previstas ações de prevenção a desastres, segurança hídrica, geração e transmissão de energia elétrica. Reportagem, Márcia Fernandes.
1: O Sistema Único de Saúde reforça a preparação em todo o país para antecipar os riscos e proteger a população dos impactos do El Niño.
2: Com o apoio do Ministério da Saúde, gestores estaduais trabalham na elaboração de planos de enfrentamento adaptados às diferentes realidades e vulnerabilidades dos territórios.
1: E o Ministério faz um alerta para o cuidado com o aumento de transmissão de arboviroses, como dengue e chikungunya.
2: Sobre o assunto, eu e Mariana Jungmann conversamos com Marília Santini de Oliveira, secretária Área Adjunta de Vigilância em Saúde e Ambiente. Vamos ouvir.
13: Secretária Marília Santini, seja muito bem-vinda à Voz do Brasil. O Ministério da Saúde encaminhou, né, um alerta aos estados e municípios sobre a possibilidade de aumento na transmissão de arboviroses, como dengue, chikungunya, em razão aí do fenômeno El Niño. Quais são as previsões e as recomendações que estão contidas nesse alerta?
14: Boa tarde, obrigada aí pelo espaço para a gente discutir esse assunto tão importante. Então, como acho que a maioria das pessoas já sabe, mas acho também que não custa a gente reforçar, que o El Niño é um fenômeno climático natural. O que está acontecendo atualmente, né, nos últimos 10, 15 anos? Ele está sendo mais frequente e mais intenso. Então, acontece um aquecimento das águas superficiais do Oceano Pacífico e isso interfere no clima do mundo inteiro. No Brasil, que é um país bem grande, né, ele acentua tudo o que aconteceria. Então, na estação quente, fica muito mais quente. Na estação chuvosa, tem muito mais chuva, causando enchentes, deslizamentos. E no local que tem seca, fica muito mais seco, causando dificuldade de acesso, prejuízo na produção de alimentos. Uma consequência que às vezes a gente não vê tanto, porque é tudo pequenininho, né? O mosquito, o vírus, é que vetores, principalmente mosquitos, têm o seu ciclo de vida alterado pelo calor. Por exemplo, o Aedes aegypti, que é um mosquito que transmite a dengue, a zika, a chikungunya, ele nasce mais rápido do ovo para virar adulto, que é o que pica e transmite. É um ciclo mais rápido, então você acaba tendo mais mosquitos. E também, tanto na seca quanto na enchente, a gente tem mais criadouros desses mosquitos. Porque na seca você acaba com água, às vezes de forma inadequada pela falta de água, né? Então vai ter balde, outros recipientes com água. E na enchente, quando a chuva passa, ficam aquelas poças de água, que também são criadouros desse mosquito. Então é clássico que em anos de El Niño a gente tenha aumento do número de casos de dengue. Isso que está na recomendação, mandando um alerta para todos os estados e municípios, dizendo que existe a possibilidade de ter esse El Niño mais forte esse ano, e existe, com isso acontecendo, existe a possibilidade de ter mais casos de dengue. Então, é um alerta que recomenda as mesmas medidas para dengue, que a gente recomenda sempre, só que com mais atenção e com mais frequência.
2: Essas medidas recomendadas, né, sobre a dengue, falam da colaboração da população, que é fundamental nesse caso, né? O Ministério também está empenhado nessa mobilização da população?
14: Sim. É fundamental, como você disse, porque tem esses criadouros do mosquito podem ser muito pequenos e muito perto da casa das pessoas e mesmo dentro delas, né? Então, aquelas coisas que todo mundo já sabe, que a gente faz campanha todo ano, não deixe pratinho de vaso cheio de água. É a mesma, né? Seria o mesmo criadouro, né? Olha o seu quintal, veja se não há pneus, baldes, outras coisas que acumulam água. Olha atrás das geladeiras, os depósitos. Então, são as mesmas recomendações que não acontecem sem o envolvimento da população.
13: Agora, o Ministério da Saúde, ele está fazendo aí alguma preparação também, secretária do SUS, para aumento de casos aí de dengue, chikungunya, outras doenças também que possam
15: possam ser transmitidas pelo Aedes aegypti?
14: Sim, a gente está fazendo também outras medidas para controle desse vetor, né? Que não dependem da população, dependem dos gestores. Então tem a parte da população, tem a parte do prefeito, do governador, aqui do governo federal. Então, por exemplo, aqueles larvicidas ou adulticidas que matam os mosquitos adultos ou em evolução, a gente comprou e tem disponível uma quantidade maior. Testes para fazer exames laboratoriais de dengue e chikungunya, a gente também regularizou nossos estoques num nível maior. Nessa parte que você pergunta especificamente, né, para o atendimento e para o diagnóstico, a gente tem vários documentos que dizem como fazer isso, que serve para a equipe de saúde, serve para a população. Quando procurar o médico, a gente está divulgando bem mais esses documentos, fazendo vários webinários com diferentes trabalhadores da saúde, e não só dos trabalhadores do SUS, mas também da saúde suplementar, porque esses pacientes podem procurar qualquer serviço, né? Quem tem plano de saúde ou quem vai particular mesmo. Então, tem todo um trabalho voltado principalmente para educação dos profissionais de saúde e para ter a oferta dos insumos que esses profissionais vão precisar, sais de hidratação oral, teste diagnóstico.
2: Muito bem, nós conversamos com Marília Santini, secretária adjunta da Secretaria de Vigilância em Saúde e Ambiente do Ministério da Saúde. Muito obrigado, secretária, por sua entrevista aqui à Voz do Brasil.
14: Eu que agradeço.
1: A Anvisa, Agência Nacional de Vigilância Sanitária, suspendeu a fabricação de produtos de limpeza na unidade da Unilever, em Vinhedo, no interior de São Paulo.
2: A ação é preventiva e foi adotada após inspeção que identificou falhas de controle e monitoramento da água utilizada no processo.
1: A avaliação das evidências disponíveis até o momento não indicou contaminação sobre os lotes produzidos na fábrica.
2: Por esse motivo, não foi determinada a suspensão da comercialização, da distribuição ou do uso dos produtos já fabricados e disponíveis no mercado, nem o seu recolhimento.
1: A vistoria faz parte de outras ações integradas de fiscalização sanitária de empresas fabricantes de saneantes, uma categoria que inclui produtos destinados à limpeza, desinfecção e conservação de ambientes.
2: A Anvisa determinou ainda que 12 produtos sem registro não podem ser fabricados nem vendidos no Brasil.
1: Entre eles estão alvejantes, tiramanchas e soluções à base de percarbonato de sódio.
2: De acordo com a agência, esses produtos representam riscos à saúde e à segurança da população.
1: Saiba como evitar a escolha de itens assim na prateleira do supermercado.
16: Na hora de fazer compras, preço e marca costumam pesar na escolha, mas será que o consumidor também olha o rótulo? A servidora pública Cláudia Siqueira nem sempre faz isso.
17: Olha, eu vou confessar que eu não costumo olhar.
16: Já a aposentada Renata Mello é um pouquinho mais cuidadosa.
17: Eu costumo olhar muitas coisas de produto comestíveis, mas em produto de limpeza foram coisas assim. Tempo que eu comecei a ficar mais atenta.
16: Entre os 12 itens proibidos pela Anvisa, vendidos sem registro sanitário, estão alvejantes, tiramanchas e soluções à base de percarbonato de sódio. Antes de colocar o produto no carrinho, vale fazer uma conferência rápida no rótulo. A dica é da gerente de fiscalização e inspeção da Anvisa, Márcia Gonçalves.
18: O consumidor pode olhar ali quem fabrica o produto, onde ele é fabricado, a composição e a concentração, as instruções de uso correto desse produto, de manuseio, as condições de descarte, advertências, o que acontece, né, num caso de uma intoxicação.
16: Um dos problemas da comercialização de produtos químicos sem autorização e sem a devida responsabilidade técnica é que não há nenhum tipo de garantia de segurança em seu uso, como explica Rodrigo Moura, coordenador da Comissão Nacional de Fiscalização do Conselho Federal de Química.
19: Quando você tem um produto clandestino, você não tem exatamente a certeza da matéria-prima utilizada nesse produto. Você não tem certeza com relação aos processos químicos que foram utilizados na concepção do produto. Você não tem informações técnicas relativas à utilização do produto. Um produto clandestino, ele é um risco para a sociedade.
16: Quem já tem em casa um dos produtos proibidos pela Anvisa deve manter a embalagem fechada no recipiente original e longe de crianças e animais e procurar a vigilância sanitária local para saber como proceder. Reportagem Cleide Lopes.
2: A lista dos produtos de origem desconhecida pode ser consultada no portal oficial da Anvisa no endereço www.gov.br/anvisa.
1: E Luciano, agora a gente vai falar de bulas de remédios. Decifrar aqueles termos técnicos nas bulas tradicionais pode ser uma missão difícil para muita gente.
2: Para resolver esse problema e garantir acesso à informação com segurança, a Anvisa disponibiliza online, de forma gratuita, o bulário eletrônico.
1: A plataforma oferece uma linguagem mais clara para o cidadão.
20: Letras pequenas, termos técnicos, palavras difíceis. Esses são alguns dos problemas encontrados nas bulas dos medicamentos que desestimulam a população a consultar o documento. A aposentada Cleide Felipe da Silva já recorreu à internet para buscar informações. Ela conta que até se arriscou quando entendeu melhor os efeitos colaterais e suspendeu o tratamento.
21: A médica passou um remédio para eu usar por conta de colesterol alterado e eu já tenho um problema nos rins, né? O remédio que ela me passou, me receitou, alterava mais ainda o problema nos rins. Fui lá na internet, pesquisei e vi que tinha um efeito colateral enorme com quem já tinha problema dos rins. Então eu parei por conta própria.
20: E não é só a Cleide que enfrentou os perigos de interromper um tratamento por conta própria pelas dificuldades de ler a bula. O Imar Pereira Nunes também já buscou informações sobre sintomas, tratamentos e medicamentos na internet. Mas o professor não confiou no que leu.
22: Talvez hoje seja um pouco mais fácil, mas sempre tem aquela coisa mais técnica que dificulta, né, um pouquinho o entendimento. Eu já olhei na internet e achei que ia morrer. Chegou no médico, ele desmentiu tudo.
20: Para garantir aos pacientes acesso à informação com segurança, a Agência Nacional de Vigilância Sanitária mantém uma base de dados pública e oficial, onde todas as versões aprovadas pela Anvisa estão disponíveis. Segundo Daniela Marreco Cerqueira, diretora da 2ª Diretoria da Anvisa, a ferramenta chamada de bulário eletrônico permite simplificar a leitura das bulas de maneira gratuita.
23: Ao acessar o bulário eletrônico, você consegue buscar a bula pelo nome comercial do medicamento, pelo nome da substância ativa, e ele também vai ter acesso a dois tipos diferentes de texto de bula. A gente tem o que a gente chama de bula do paciente e o que a gente chama de bula do profissional de saúde.
20: A diretora Daniela Marreco Cerqueira reforça ainda que no Brasil, medicamentos de referência, genéricos e similares utilizam bulas padronizadas com informações sobre segurança e uso. Quando há necessidade, as alterações passam por análise técnica.
23: A Anvisa vem aprimorando as bulas dos medicamentos exatamente para conseguir maior clareza nas informações, maior legibilidade, conseguir um melhor entendimento.
20: O bulário eletrônico pode ser acessado oficialmente através do portal da Anvisa no endereço consultas.anvisa.gov.br. Reportagem Gabriela Noronha.
2: Estados, municípios e o Distrito Federal já podem aderir à política Nacional dos Direitos das Pessoas LGBTQIA+.
1: A participação é voluntária e também alcança organizações da sociedade civil, instituições de ensino e pesquisa, centros de referência e empresas.
2: O processo de adesão é digital. Feita a adesão, é realizado um plano de ação, como detalha a Secretária Nacional dos Direitos das Pessoas LGBTQIA+, Simi Lahá.
24: Esse plano de ação, ele visa identificar qual é o interesse, se você não tem um conselho e quer fazer um conselho, se quer implementar algum equipamento público, se quer elaborar políticas públicas, ela constrói esse plano de ação em conjunto e aí soma esforços para a execução dessa política no território.
1: O processo pode ser solicitado pelo e-mail politica.lgbtqia@mdh.gov.br. Vou repetir, hein?

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2: Presidente do STF abre evento internacional sobre independência judicial nas democracias contemporâneas.
3: TSE define critérios para caracterizar deepfake nas eleições 2026.
2: STJ identifica comando oculto em recurso para enganar sistema de inteligência artificial e determina comunicação à OAB e ao MPF.
3: Boa noite, eu sou Sérgio Duarte.
2: E eu sou Walter Lima.
3: O presidente do Supremo Tribunal Federal, ministro Edson Fachin, abriu nesta quarta-feira a 17ª Jornada Ítalo-Hispano-Brasileira de Direito Público, que tem como tema Resistência Democrática e Justiça Constitucional.
2: Na abertura do evento, Fachin aproveitou para fazer uma manifestação.
3: O ministro disse que é dever de todos preservar a integridade do STF, destacou a responsabilidade do cargo.
4: A elevada autoridade do cargo não confere privilégios, mas impõe deveres, limites e responsabilidades que devem ser observados com absoluto respeito à Constituição, às leis e ao Supremo Tribunal Federal. Nos próximos dias, concluída a análise necessária dos fatos e os procedimentos institucionais pertinentes, esta presidência anunciará, no tempo devido e sem precipitação, as medidas cabíveis e necessárias.
2: O encontro realizado no Supremo reúne até amanhã especialistas do Brasil, da Itália e da Espanha para discutir desafios das cortes constitucionais.
3: Tribunal Superior Eleitoral define critérios para caracterizar deepfake nas eleições 2026.
2: A corte também definiu que a proibição do uso de deepfake nas eleições é para conteúdo caracterizado como propaganda eleitoral. Fábio Ruas.
5: O TSE estabeleceu que deepfake é o conteúdo produzido ou manipulado por inteligência artificial que apresente grau de realismo e crie, reproduza ou altere a imagem, a voz ou a manifestação sua viva, falecida ou até fictícia. A tese foi fixada durante julgamento em que o TSE rejeitou o pedido de multa contra o candidato Flávio Bolsonaro pelo uso de um vídeo que recriou com inteligência artificial a imagem e a voz do ex-presidente Jair Bolsonaro. No mesmo julgamento, o TSE ainda decidiu que o ato de transmitir convenção partidária pela internet não configura propaganda eleitoral antecipada, o que depende do conteúdo, da linguagem, dos destinatários e do contexto.
3: STJ identifica comando oculto em recurso com o objetivo de enganar o sistema de inteligência artificial do tribunal e beneficiar a parte recorrente.
2: Com isso, determinou a comunicação à OAB, ao MPF e para a tomada de providências. Fátima Uchoa.
6: Para o STJ, a prática conhecida como prompt injection pode representar ato atentatório à dignidade da justiça e se caracterizar como crime de fraude processual. Os advogados do caso recorreram ao STJ contra a decisão do Tribunal de Justiça da Paraíba, que considerou a absolvição de uma pessoa acusada de homicídio totalmente contrária às provas do processo. Ao classificar como gravíssimo o uso do comando oculto pelos advogados, o relator do recurso especial ministro Og Fernandes afirmou que ministro Ministros e equipes analisam processos de forma minuciosa e que as ferramentas de IA não são usadas para produzir automaticamente decisões que são apenas assinadas pelos magistrados.

0: Começa o segundo seminário de precedentes na Justiça do Trabalho.
1: Por dois dias, ministros, magistrados, pesquisadores do direito discutem a uniformização da jurisprudência trabalhista no país. Rafael Silva.
2: O encontro discute a formação e a aplicação de precedentes e de mecanismos para agilizar a análise de processos e a segurança jurídica ao uniformizar a interpretação do direito. Outro ponto é garantir a segurança no uso de ferramentas de inteligência artificial nesse processo.
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0: Uma boa noite.
1: E até amanhã.
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5: Eu sou Paula Groba.
6: E eu sou Humberto Pinheiro.
5: E estes são os destaques de hoje do Jornal do Senado, que começa agora.
6: Avança a proposta sobre o fim da escala 6x1. Texto segue para o plenário.
5: MP do fim da taxa das blusinhas é aprovada em comissão mista e Câmara analisa texto.
6: Comissão de Constituição e Justiça aprova texto base da PEC da Segurança Pública.
5: Boa noite.
6: Boa noite.
5: O fim da escala 6x1 avançou no Senado. A Comissão de Constituição e Justiça aprovou a proposta que reduz a jornada para 40 horas semanais e garante 2 dias de descanso por semana.
6: Na prática, a PEC prevê a adoção da chamada escala 5x2, 5 dias de trabalho e 2 de folga. Agora, o texto será analisado pelo plenário. Repórter Rodrigo Rezende.
7: A proposta de emenda à Constituição 211 de 2019 limita a jornada de trabalho dos trabalhadores seletistas em 40 horas semanais. A PEC cria ainda a escala 5x2, com a obrigação de 2 folgas semanais ao empregado. Todas essas mudanças não podem acarretar diminuição do salário. O relator da proposta, senador Omar Aziz, do PSD do Amazonas, afirma que as mudanças vão dar qualidade à vida dos trabalhadores, principalmente das mulheres.
8: Nós temos dessas 37 milhões, mais ou menos, de trabalhadores nessa situação, mais de 57% são mulheres. Essas mulheres muitas vezes têm uma dupla jornada de trabalho.
7: Já o senador Rogério Marinho, do PL do Rio Grande do Norte, lamentou que a PEC obrigue uma forma de contrato entre patrões e empregados diferente do modelo dado pela reforma trabalhista em 2017.
9: Ele coloca uma questão uniforme de cima para baixo. Quando se fala aqui do acordo individual como se fosse um retrocesso, o acordo individual existe desde sempre, desde 1943.
7: A PEC estipula um período de transição para a nova jornada. Depois da publicação, as empresas terão até 2 meses para adaptar a jornada para 42 horas semanais. A partir daí, as empresas terão mais 1 ano para colocar a jornada em 40 horas.
5: Senadores também aprovaram na noite desta terça-feira um projeto que cria incentivos tributários para empresas que instalarem, ampliarem ou modernizarem centros de processamento de dados no país, os chamados data centers.
6: A proposta prevê a suspensão de tributos como PIS, PASEP, COFINS, Imposto de Importação e IPI para essas instalações. O texto prevê uma série de contrapartidas por parte das empresas, visando a redução do impacto ambiental. Repórter Alexandre Campos.
10: As empresas habilitadas deverão manter um percentual mínimo de seus serviços no mercado interno, usar fontes de energia renováveis ou de baixa emissão e garantir eficiência hídrica no resfriamento da infraestrutura. Ainda deverão investir em projetos de pesquisa e inovação industrial e tecnológica ligados à economia digital, o correspondente a 2% do valor dos produtos adquiridos no mercado interno ou no exterior, com benefício do regime especial, sendo que 40% dos recursos devem ser aplicados nas regiões Norte, Nordeste e Centro-Oeste. Relator do projeto, o senador Cid Gomes, do PSB do Ceará, destacou a importância dos data centers no dia a dia das pessoas.
11: Com o advento da inteligência artificial, é de que cada vez mais estruturas de bancos de dados sejam necessárias à implantação para que as informações possam estar rápida e prontamente disponíveis para o uso e consumo da população.
10: O projeto que segue para a sanção presidencial ainda prevê que as multas previstas no chamado Estatuto Digital da Criança e do Adolescente sejam direcionadas por 5 anos para o Fundo Nacional para a Criança e o Adolescente.
5: O Senado também aprovou um projeto que cria a Política Nacional de Minerais Críticos críticos e estratégicos. A proposta estabelece diretrizes para incentivar a pesquisa, a extração, o beneficiamento e a transformação desses minerais no Brasil.
6: A proposta também cria um Conselho Nacional para a Industrialização do Setor. Os minerais são importantes para áreas como tecnologia, transição energética e segurança nacional. A proposta segue para sanção presidencial.
5: E seguiu para a promulgação a indicação do senador Rodrigo Pacheco, do PSB de Minas Gerais, para o cargo de ministro do Tribunal de Contas da União. O TCU é integrado por 9 ministros, indicados pelo presidente da República, pelo Senado e pela Câmara. O cargo é vitalício. Pacheco vai ocupar a vaga deixada por Bruno Dantas, que renunciou ao cargo na segunda-feira.
6: A medida provisória que acaba com a taxa de 20% sobre compras internacionais de até 50 dólares foi aprovada pela Comissão Mista de Deputados e Senadores.
5: Agora, a MP, também conhecida como Taxa das Blusinhas, segue para a votação nos plenários da Câmara e do Senado. A expectativa é que isso aconteça ainda nesta quarta-feira. Repórter Maurício De Sante.
12: O principal ponto de impasse para aprovar a medida provisória que acaba com a chamada Taxa das Blusinhas era definir quando seriam avaliados os impactos da medida. O texto põe fim à cobrança de 20% sobre as compras internacionais de até 50 dólares, hoje cerca de R$250. Pelo acordo, a primeira avaliação será feita 3 meses depois que a medida entrar em vigor. Depois, o Ministério da Fazenda fará novas análises a cada 6 meses. O Congresso também vai avaliar os impactos uma vez por ano. A relatora, senadora Leila Barros, do PDT do Distrito Federal, destacou que o governo federal poderá fazer ajustes dependendo do resultado dessas avaliações de impacto.
13: A gente atendeu em parte a maior preocupação do setor, que é a avaliação, dando essa autonomia ao Ministério da Fazenda, a avaliação de 6 em 6 meses e também passar pelo Executivo a avaliação do Congresso Nacional anualmente.
12: Mas o senador Isalci Lucas, do PL do Distrito Federal, acredita que o prazo de avaliação de impacto a cada 6 meses é muito extenso.
14: O que nós queremos é isonomia para o produtor aqui local. Até 6 meses já quebraram as empresas todas. Se o governo fizer essa avaliação que está aqui hoje, ele já vai perceber que é inadmissível o que está acontecendo.
12: O setor produtivo pediu ainda igualdade nas regras tributárias e regulatórias. O acordo prevê critérios para avaliar os efeitos da medida e análises sobre propriedade intelectual e qualidade dos produtos. Ficaram de fora a exigência de uso dos correios para o envio dos itens comprados e a implementação de um cashback para os consumidores. Esses pontos devem ser tratados em uma futura etapa de regulamentação da reforma tributária.
6: E o Senado aprovou o projeto que permite a brasileiros que trabalham em países de língua portuguesa somar períodos de contribuição para se aposentar. O texto agora segue para promulgação.
5: No Brasil, o acordo vale para aposentadorias por idade e invalidez e pensão por morte. Repórter Patrícia Oliveira.
15: O acordo foi assinado por Brasil, Portugal, Cabo Verde, Moçambique e São Tomé e Príncipe. A ideia é evitar que o trabalhador perca contribuições por não ter cumprido o tempo mínimo exigido em apenas um dos países. No Brasil, o acordo vale para aposentadorias por idade, invalidez e pensão por morte. Para o relator da proposta, senador Carlos Viana, do PSD de Minas Gerais, representa um avanço na proteção previdenciária dos trabalhadores brasileiros.
16: Um ponto muito importante na experiência e na vida de brasileiros que optaram por morar no exterior e trabalhar no exterior, já tendo contribuído no Brasil ou estão contribuindo lá fora.
15: O benefício deverá ser concedido de forma proporcional ao período trabalhado em cada país.
6: A Comissão de Constituição e Justiça aprovou o texto base da proposta que insere na Constituição o Sistema Único de Segurança Pública, também conhecida como a PEC da Segurança Pública.
5: O texto amplia as competências federais no combate ao crime organizado, permite a criação de polícias municipais e redefine o papel das forças policiais. Destaques à proposta continuam sob análise da comissão. Depois, o texto seguirá para o plenário. Os detalhes com o repórter Bruno Lourenço.
17: A proposta estrutura o Sistema Único de Segurança Pública e confere à União a competência para estabelecer diretrizes gerais para o setor. O texto permite o policiamento ostensivo de ferrovias e hidrovias federais pela Polícia Rodoviária Federal. Prevê um regime especial mais rigoroso para punir chefes de organizações criminosas e admite a criação de polícias municipais de natureza civil. O relator, senador Rogério Carvalho, do PT de Sergipe, retirou mudanças dos deputados sobre o financiamento da segurança pública com recursos das empresas de apostas, depois de deduzidas as despesas de custeio.
18: Não é conveniente dar garantia constitucional às despesas de custeios das BETs, principalmente quanto à metodologia de cálculo pretendida prejudica a destinação de recursos para áreas sociais como educação, segurança pública e esportes.
17: A PEC assegura para o novo modelo de segurança pública receitas vinculadas ao Fundo Nacional de Segurança Pública e ao Fundo Penitenciário Nacional, vedados os contingenciamentos, ou seja, os bloqueios orçamentários.
6: Com edição de Paula Groba e trabalhos técnicos de Eliseu Caires, o Jornal do Senado fica por aqui. Acompanhe agora as notícias da Câmara dos Deputados. Boa noite.
5: Boa noite e até amanhã.
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19: Plenário define multa para serviços mal avaliados de hospitais privados.
20: Câmara inclui testes vocacionais nos exames de avaliação da educação.
19: Deputados escolhem senador Rodrigo Pacheco como ministro do TCU.
20: Boa noite. Câmara aprova indicação do senador Rodrigo Pacheco para o TCU. Os detalhes com Ana Raquel Macedo.
21: O plenário da Câmara confirmou, com 404 votos favoráveis e 61 contrários, a indicação do senador Rodrigo Pacheco, do PSB de Minas Gerais, para uma vaga de ministro do Tribunal de Contas da União, no lugar do ex-ministro Bruno Dantas. A indicação já tinha sido aprovada pelo Senado. Rodrigo Pacheco tem 49 anos e foi deputado federal entre 2015 e 2018. Na Câmara, foi presidente da Comissão de Constituição e Justiça. Em 2018, foi eleito senador e presidiu o Senado duas vezes, entre 2021 e 2024. A indicação ao TCU foi apresentada pelo presidente do Senado, Davi Alcolumbre, e outros 19 senadores. Pacheco vai assumir uma das vagas indicadas pelo Congresso Nacional no TCU. O tribunal tem 9 ministros, sendo que o Senado, a Câmara dos Deputados e o presidente da República podem indicar 3 ministros cada, o que está previsto na Constituição. A proposta de indicação recebeu parecer favorável do relator, deputado Aécio Neves, do PSDB de Minas Gerais.
22: Com uma honra enorme como conterrâneo do senador Rodrigo Pacheco, mas como admirador da sua história, do seu trabalho, mas sobretudo como homem público, que sabe da sua importância e o quanto ele poderá ajudar o país em momentos de incertezas, como fez num passado muito recente.
21: A maioria dos líderes partidários na Câmara recomendou a aprovação da indicação de Pacheco. Falando pelo governo, o deputado Rogério Correia, do PT de Minas Gerais, destacou a qualidade técnica e política do senador para ocupar uma vaga no TCU.
23: Rodrigo Pacheco foi fundamental para a garantia do processo democrático no Brasil quando presidiu o Senado. Nós realmente corremos um sério risco de um golpe de Estado no Brasil, de um golpe que pudesse quebrar a democracia brasileira. Tanto ele, mas também o presidente aqui na Câmara foram fundamentais, tanto para reconhecer o resultado das eleições, mas também para firmar uma posição contrária a qualquer tipo de golpe.
21: O presidente da Câmara, Hugo Mota, foi na mesma linha.
24: Não temos dúvida do seu preparo técnico e político para representar o Senado Federal naquela Corte de Contas, fazendo votos que ele possa, assim como em sua passagem pelo Congresso Nacional, ter o mesmo compromisso com a sociedade brasileira, com o Congresso Nacional.
21: O Tribunal de Contas da União é o órgão encarregado de fazer o controle externo dos gastos públicos. Ele auxilia o Congresso a fiscalizar o orçamento, analisa a regularidade das contas públicas e tem o poder de multar gestores, mandar devolver dinheiro e declarar inelegíveis os responsáveis por irregularidades. Da Rádio Câmara de Brasília, com informações de Antônio Vital, Ana Raquel Macedo.
3: Justiça.
19: Chico Alencar, do PSOL do Rio de Janeiro, defende o fim do sigilo das investigações sobre o Banco Master. O deputado considera que a divulgação das informações é necessária para esclarecer possíveis relações do banco com integrantes do Judiciário, do Congresso Nacional e do Poder Executivo.
20: Chico Alencar elogia a atuação da Polícia Federal na apuração do caso. Na opinião do parlamentar, o acesso integral às informações pode evitar vazamentos parciais e permitir a identificação de eventuais responsabilidades.
19: Merlong Solano, do PT do Piauí, defende uma investigação ampla sobre as denúncias envolvendo o Banco Master. Ele pede que sejam esclarecidos os fatos relacionados às instituições financeiras e aos recursos públicos mencionados no caso.
20: Merlong Solano diz que é preciso garantir transparência nas apurações, com a responsabilização dos envolvidos, independentemente do cargo que ocupem. Segundo ele, a investigação é importante para preservar a credibilidade do sistema financeiro e das instituições brasileiras.
19: Rodrigo Dazaeli, do PL de Mato Grosso, defende o impeachment do ministro do STF, Alexandre de Moraes, após novos relatórios da Polícia Federal. Para o deputado, os indícios de irregularidades e conflitos de interesse exigem um afastamento imediato do magistrado.
20: Rodrigo Dazaeli também acusa o governo federal de tentar abafar as denúncias para proteger membros do STF. O parlamentar considera que a abertura do processo de impeachment é fundamental para dar uma resposta de transparência à sociedade.
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19: Previdência. A Câmara aprovou um projeto que dobra o período de atividades civis que PMs e bombeiros militares podem usar para ter direito à aposentadoria. O repórter Antônio Vital acompanhou a votação.
8: A Câmara dos Deputados aprovou o projeto que amplia de 5 para 10 anos o tempo de serviço em atividades civis que policiais e bombeiros militares podem averbar para fins de aposentadoria. A proposta também altera as regras relativas ao pagamento de soldo integral para os militares depois de irem para a inatividade. Para receber o pagamento integral, os homens terão que ter 35 anos de contribuição com 25 anos de atividade militar. Já as mulheres terão que ter 32 anos de contribuição e 25 anos de atividade de natureza militar. Hoje, para receber salário integral, os militares têm que ter 35 anos de serviço, com a possibilidade de apenas 5 deles terem sido desempenhados em atividades civis. De acordo com o autor da proposta, deputado Capitão Augusto, do PL de São Paulo, reduzir de 30 para 25 anos o tempo de exercício de atividade de natureza militar e, ao mesmo tempo, permitir o aproveitamento de 10 anos de tempo civil, equipara os militares aos policiais federais. O projeto também garante igualdade de acesso entre homens e mulheres e veda restrições ou reservas de vagas sem justificativa técnica. O texto final aprovado foi apresentado pelo relator, deputado Cabo Gilberto Silva, do PL da Paraíba.
25: São 35 anos hoje que o policial trabalha, igual a qualquer um. É doença mental, é a questão da saúde. Então é importante todos vocês entenderem a magnitude desse projeto. O Estado não vai perder nada, que estamos tentando resolver o básico para que possamos avançar. Para que possamos avançar no combate ao crime organizado, nas facções criminosas.
8: O projeto também altera outras regras militares. As progressões de posto por merecimento, por exemplo, terão que ter critérios universais com prioridade para o mérito pessoal e para os militares mais antigos. O projeto que amplia de 5 para 10 anos o tempo de serviço em atividades civis que policiais e bombeiros militares podem averbar para fins de aposentadoria seguiu para análise do Senado. Da Rádio Câmara de Brasília, Antônio Vital.
19: Trabalho.
20: Benedita da Silva, do PT do Rio de Janeiro, defende o fim da escala 6x1 como forma de ampliar o tempo de descanso dos trabalhadores. Ela avalia que a mudança vai melhorar a saúde e a convivência familiar, com reflexos positivos também na produtividade.
19: Benedita da Silva pede que o Senado avance na análise das propostas sobre a redução da jornada de trabalho semanal. Segundo o parlamentar, a maior quantidade de tempo livre também beneficia quem precisa voltar mais cedo para casa ou conciliar o emprego com outras atividades.
20: Bom, Goiás, do PT do Rio Grande do Sul, pede o fim da escala 6x1 e a redução da jornada de trabalho de 44 para 40 horas semanais, sem redução de salário. De acordo com o deputado, a mudança vai garantir 2 dias de descanso aos trabalhadores.
19: O parlamentar alega que a redução da jornada vai permitir mais tempo para convivência com a família, estudos, lazer e outras atividades. Bongás também lembra que a Câmara já aprovou a redução para 40 horas e solicita a análise da proposta pelo Senado.
20: Glauber Braga, do PSOL do Rio de Janeiro, apoia o fim da escala de trabalho 6x1, que está prevista para ser analisada pelo Senado. O deputado diz que a mudança tem amplo apoio da população e pode melhorar as condições de trabalho.
19: Glauber Braga também defende a redução da jornada para 40 horas semanais, sem diminuição dos salários. Na visão do parlamentar, a medida garante mais tempo para descanso, convivência familiar e cuidados com a saúde.
20: De acordo com Orlando Silva, do PCdoB de São Paulo, o fim da escala 6x1 é uma conquista viabilizada pela mobilização popular e pelo engajamento do governo. O deputado argumenta que a redução da jornada gera novos postos de trabalho e garante mais qualidade de vida.
19: Segundo Orlando Silva, a medida contrapõe retrocessos trabalhistas vistos em governos liberais e reformas anteriores no Brasil. Para ele, o avanço dessa pauta fortalece a proteção da classe trabalhadora e sinaliza a necessidade de proteger os direitos e a justiça do trabalho.
3: Economia.
20: Adriana Ventura, do Novo de São Paulo, repercute críticas sobre a medida provisória que zera o imposto em compras internacionais de até 50 dólares. Ela afirma que a norma cria tratamento desigual porque o comércio brasileiro continua pagando tributos sobre mercadorias semelhantes.
19: Adriana Ventura ressalta que as entidades empresariais defendem a extensão do benefício a produtos equivalentes vendidos pelo comércio nacional, caso a isenção seja mantida. O documento alerta que a diferença de tributação prejudica principalmente os pequenos varejistas.
20: Para Luiz Carlos Raul, do Podemos do Paraná, os 18 anos de governos do PT representam um fracasso socioeconômico para o país. O deputado argumenta que os indicadores de habitação e educação pioraram no período.
19: Luiz Carlos Raul também destaca o aumento da população em situação de rua e a dependência de programas de transferência de renda. Na avaliação do parlamentar, a gestão atual falhou na criação de empregos e na autonomia dos trabalhadores.
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3: Educação.
20: A Câmara aprovou a inclusão de testes vocacionais no Enem e no Saeb. O repórter Antônio Vital acompanhou a votação.
8: Deputados e deputadas aprovaram um projeto que obriga o Instituto Nacional de Pesquisas Educacionais Anísio Teixeira, o INEP, a incluir testes vocacionais no Enem e no Saeb, o Sistema de Avaliação da Educação Básica. Os alunos que fizerem os dois exames não serão obrigados a responder as questões e o INEP terá que reservar um tempo extra para os candidatos que optarem por fazer os testes. O projeto foi apresentado pelo deputado Nicolas Ferreira, do PL de Minas Gerais, e recebeu parecer favorável do relator, deputado Mendonça Filho, do PL de Pernambuco. De acordo com a proposta, o teste será incluído nos cadernos da prova aplicada no terceiro ano do ensino médio. A justificativa é de que muitos jovens, especialmente os mais pobres, não dispõem de acesso a ferramentas de orientação vocacional, o que os deixa mais expostos a escolhas desinformadas. Entre as diretrizes previstas para a elaboração dos testes vocacionais estão a identificação das áreas de maior afinidade e das aptidões, além do mapeamento de possibilidades de oportunidades profissionais, de cursos técnicos ou de cursos de graduação. Os resultados dos testes de aptidão deverão ser apresentados na forma de relatório e as regras deverão ser revistas, no máximo a cada 2 anos, como maneira de atualizar o conteúdo e forma do teste. Para o relator Mendonça Filho, o projeto democratiza o acesso aos testes vocacionais. Já a deputada Soraya Santos, do PL do Rio de Janeiro, disse que é cada vez mais difícil para os jovens decidir que carreira vão seguir.
10: É um direito da criança você poder medir resultados. Então, quando a gente pega e propõe provas para medir o conhecimento, é absolutamente necessário. Segundo, a gente tem que pensar nos testes vocacionais, porque cada vez está mais difícil para os jovens, diante de tanta divisão através das formações, você saber exatamente o que você quer.
8: O projeto que obriga o INEP a incluir testes vocacionais no Enem e no Saeb seguiu para análise do Senado. Da Câmara de Brasília, Antônio Vital.
3: Agricultura.
19: Luiz Couto, do PT da Paraíba, defende o fortalecimento da agricultura familiar como parte da soberania alimentar do país. O congressista ressalta que o acesso à água como política de segurança hídrica permite que produtores do Nordeste mantenham a produção de alimentos.
20: Luiz Couto reivindica mais investimentos em pesquisa e assistência técnica para apoiar quem vive da terra. O parlamentar também considera necessárias políticas permanentes de convivência com o semiárido, com infraestrutura para facilitar o escoamento da produção.
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19: Saúde. A Câmara aprovou um projeto que prevê multa de até R$500 mil para hospitais privados mal avaliados. O repórter Marcelo Lascher explica a proposta.
11: O plenário da Câmara aprovou o projeto apresentado pelo ex-senador e hoje ministro do Supremo Tribunal Federal, Flávio Dino, que prevê mecanismos de avaliação de hospitais e serviços de saúde privados. A proposta cria o Programa de Avaliação dos Serviços de Saúde, com a previsão de multas que variam de R$5 mil até R$500 mil para instituições privadas que não seguirem determinados padrões de qualidade. De acordo com o projeto, esses padrões de qualidade devem ser definidos pela Agência Nacional de Vigilância Sanitária, a Anvisa. Para isso, serão levados em conta quesitos como a garantia de segurança do paciente, a oferta de atendimento de emergência e o cumprimento de normas da Agência Nacional de Saúde Suplementar, a ANS. Na Câmara, o relator, deputado Márcio Gerri, do PCdoB do Maranhão, deu parecer favorável à proposta já aprovada pelo Senado. Segundo ele, o projeto fortalece os sistemas de fiscalização e avaliação de unidades de saúde já existentes e contribui para o aumento da qualidade de assistência prestada à população. O projeto foi criticado pela deputada Adriana Ventura, do Novo de São Paulo, que apontou intromissão estatal na iniciativa privada.
12: Aqui, intervenção direta, intervenção estatal sobre o sistema privado de saúde. Privado. Tem multas altíssimas nesse projeto, que até R$500 mil. A gente está falando de rede de hospitais privados, laboratórios, consultórios, talvez médicos, clínicas privadas. E assim, simplesmente colocando multas, sanções.
11: O autor da proposta, Flávio Dino, perdeu um filho de 13 anos em 2012 após ser atendido em um hospital particular de Brasília. A justiça considerou que houve falhas e condenou o hospital a pagar uma indenização de R$1.200.000. O caso foi lembrado durante a votação. Para a deputada Maria do Rosário, do PT do Rio Grande do Sul, é dever do Estado fiscalizar os serviços de saúde, inclusive os privados.
13: Porque ainda que seja a iniciativa privada a prestar o serviço de saúde, a qualidade, a segurança na assistência à saúde, mediante o estabelecimento de padrões nacionais, avaliação de serviços, divulgação de resultados e ampliação da transparência e controle sobre a qualidade deste atendimento, tem que ser assegurada pelo Estado.
11: O projeto que prevê mecanismos de avaliação de hospitais e serviços de saúde privados seguiu para a sanção presidencial e já pode virar lei. Da Rádio Câmara de Brasília, com informações de Antônio Vital, Marcelo Larcher.
19: 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Direitos Humanos.
20: Soraya Santos, do PL do Rio de Janeiro, denuncia que a coleta de material para o exame toxicológico de motoristas tem gerado abusos e violência institucional contra as mulheres. A deputada relata casos em que trabalhadoras tiveram partes do cabelo raspadas para a realização do teste.
19: Soraya Santos reforça que a legislação exige apenas a retirada de poucos fios e que o descumprimento das normas fere a dignidade das motoristas. A parlamentar anuncia que a Procuradoria da Mulher vai acionar a justiça e pedir a punição dos órgãos responsáveis pelos excessos. Homenagem.
20: André Figueiredo, do PDT do Ceará, homenageia o ex-ministro do Trabalho, Manuel Dias, que morreu aos 88 anos no dia 22 de agosto. O deputado destaca a trajetória do advogado e político catarinense e sua atuação em defesa da educação em tempo integral e da democracia.
19: Termina agora o Jornal Câmara dos Deputados, produzido pela Rádio Câmara, com trabalhos técnicos de Everson Urani e apresentação de Márcio Aquiles Sardi e José Carlos Andrade. Uma ótima noite para você.
20: A Voz do Brasil volta amanhã. Boa noite.
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10: Vinte horas e 3 minutos.
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20: Já estamos de volta com mais adoração.
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22: A paz do Senhor Jesus está no ar, o meu, o seu, o nosso programa, A Voz da Libertação. Este é um órgão comunicativo das igrejas Pentecostal Deus e Amor. Sede mundial fica na Avenida do Estado, número 4568, bairro Liberdade, São Paulo. Fica na direção da nossa presidente, Irene Miranda. Temos também sede setorial aqui em Fernandópolis. Fica na Ângelo Del Gros, número 313, bairro Boa Vista. Responsabilidade, presbítero Leandro Sanches. E aqui em Votuporanga temos sede regional. Fica na Rua Tocantins, número 3822, bairro Santa Elisa, aqui próximo à Praça São Bento. Responsável, presbítero Manuel Moraes. Estamos falando aqui do Alpha Center, 11º andar, Avenida Amazonas, centro de Votuporanga. Quero desejar uma noite abençoada de quarta-feira, aonde estiver alcançando o programa Voz da Libertação. Que Deus abençoe o lar, a família, esta noite de quarta-feira maravilhosa. Em nome do Senhor Jesus. Fique sintonizado conosco aqui até às 10 da noite, ao vivo no programa A Voz da Libertação, pela 98,1 FM, Rádio Deus é Amor.

0: Quero desejar a paz do Senhor Jesus a todos que estão com o radinho ligado, você que está em casa, você que está no trabalho, você que está passando nas rodovias aqui do Noroeste Paulista, aonde estiver alcançando esta programação, que Deus abençoe em nome de Jesus. Vai discando 17-3421-6357. Anote aí, 17-3421-6357. Ao vivo até as 10 da noite com o programa Voz da Libertação. Você também pode mandar mensagem pelo WhatsApp. Você pode ligar no WhatsApp, você pode mandar mensagem, você pode mandar áudio contando uma bênção, um testemunho, pedindo o seu louvor. Você que é dirigente das igrejas pentecostal, Deus Amor, da nossa região do Noroeste Paulista, pode mandar os banners das campanhas dos anúncios das igrejas pentecostal, Deus Amor, para nós estarmos anunciando aqui ao vivo até as 10 da noite no programa A Voz da Libertação. Siga-nos também pelas redes sociais, siga a gente aí pelas redes sociais, pelo Facebook, Rádio Deus Amor 98,1 FM. Tem o Instagram, Deus Amor Oficial. Tem também o YouTube, tem o WhatsApp. Siga-nos pelas redes sociais, ao vivo para o Brasil e o mundo, o programa A Voz da Libertação. E para começar essa quarta-feira, quero desejar a paz do Senhor Jesus, nossos ouvintes da cidade de Valentim Gentil, sempre sintonizado aqui no programa Voz da Libertação, nosso cooperador José Maria, tem o nosso cooperador Éder, a paz do Senhor Jesus, Lucas, Valdir, Joel, todo mundo ali na cidade de Valentim Gentil, sempre ligadinho aqui com o rádio no programa Voz da Libertação, que Deus abençoe a vida de cada um de vocês, em nome de Jesus. Nossos irmãos também da cidade de Cosmorama, paz do Senhor Jesus, nossa irmã Dalva de Cosmorama, sempre ouvindo o programa Voz da Libertação, que Deus abençoe a vida da irmã, abençoe a família, abençoe o lar. Nossa irmã Cidinha de Ecatu, a paz do Senhor Jesus, também ouvinte fiel de todas as quarta-feiras aqui ouvindo o programa A Voz da Libertação. Vamos começar com um lindo louvor. Quem pediu esse louvor foi a nossa irmã Tereza Caetano, a paz do Senhor Jesus, nossa irmã Tereza Caetano, ouvinte fiel de todas as quarta-feiras. Ela sempre está nas quarta-feiras aqui pedindo o seu louvor. E ela pediu o louvor Deus Está Aqui, de Débora Miranda. Ela oferece para a nossa irmã Sandra aqui de Votuporanga, oferece para a família dela que sempre está ouvindo o programa Voz da Libertação, e para todos os ouvintes vai esse lindo louvor, Deus Está Aqui, de Débora Miranda.
1: Pediu,

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1: E já voltamos com o programa Voz da Libertação. São exatamente 20 horas mais 15 minutos. Você ouviu o louvor Deus Está Aqui de Débora Miranda. Quem pediu esse lindo louvor foi a nossa irmã Tereza Caetano, lá de Fernandópolis, ligadinha aqui na 98,1 FM. Não saia daí, vamos ouvir um lindo testemunho para aumentar e acrescentar a fé em nome de Jesus.
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3: Lúcia Gonçalves dos Santos. Eu tive uma enfermidade no meu pulmão esquerdo, irmão. Eu passei por uns 4 a 5 médicos, tirando um raio-x atrás do outro. Tomei muitos antibióticos, muitas injeções. Só um tratamento que eu fiz foi 21 dispacilina. Eu fiquei com meu corpo todo furado. Eu, nenhum dos remédios adiantava, só ficava cada vez pior. Toda vez que eu ia no médico, eu trocava de médico. Eu passei por uns 5 a 6 médicos e cada um eu fiz um tratamento. Eu não sabia mais o que fazer, eu tinha uma febre muito grande. Eu ficava deitada na minha cama, eu não tinha condições de pegar numa panela de pressão vazia. Eu não fazia nada, eu ficava em cima de uma cama com muita febre, era tempo de calor. Eu vestia só aquelas blusas muito quentes, porque a febre era muito grande. Eu tinha 4 caroços prestes a explodir em cada lugar onde eu tomava injeção, porque as injeções eram muito repetidas, fora os remédios que eu tomava para minha conta, que eram muitos que eu comprava por minha cabeça. Eu andei para o Hospital Santa Marcelina, vários médicos, São Mateus, e nada adiantou. Aí teve um dia, irmão, e eu olhei para o céu e vi aquele céu tão bonito, e olhei e falei para meu Deus: Senhor, se o Senhor cura, que eu sei que o Senhor cura, o Senhor vai me curar. E eu vou dar esse testemunho, Senhor. Ali eu percebi que o Senhor Jesus já havia me curado, irmão. Até aquelas manchas, irmão, aqueles nódulos que estavam repetidos ali para estourar, irmão, tudo sumiram do meu corpo, assim, maravilhosamente. E hoje eu estou aqui cumprindo com o meu voto, irmão, agradecendo a Deus pela essa bênção, pela essa cura que o Senhor me deu, porque não houve médico, não houve remédio, não houve injeção que me curasse. Somente as mãos do Senhor, que naquele dia me tocou. Irmão, meu nome é Lúcia Gonçalves dos Santos, eu moro no Jardim São Gonçalo, rua Antônio Ribeiro Santos, 58A, irmão, aqui pertinho de São Mateus, aqui em São Paulo.
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1: Olha aí, ouvintes do programa Voz da Libertação. Que testemunho tremendo da nossa irmã. Olha a cura que o Senhor fez na vida dela. Ela que tinha sido desenganada pelos médicos. Manchas no pulmão. Ela colocou a fé em prática. Ela buscou a presença do Senhor. Ela fez voto. O Senhor ouviu as orações dela. E Deus fez um milagre, curou ela. Você que está ouvindo o programa Voz da Libertação, não importa a enfermidade que você esteja, creia, coloque a tua fé em prática. Ele é o médico dos médicos. Ele faz milagres. Basta somente crer, buscar, orar, perseverar na presença do Senhor. E você vai ver um milagre acontecer na tua vida. Não importa se você está sofrendo de câncer, vírus do HIV, trombose, tumores. Não importa a enfermidade, creia no Senhor que você vai ver um milagre acontecer. Ela fez voto, ela colocou a fé dela em prática. E o Senhor curou ela. Para vocês verem, mancha no pulmão. Ela ia passar por uma cirurgia. Muitos medicamentos aplicaram nela. Mas ele foi um médico dos médicos. Ele curou ela. Busque a presença de Deus. Coloque tua boca no pó. Fale com Ele. Entregue sua vida para Jesus. E você vai ver um milagre acontecer. Ele cura. Basta somente você crer. Abra teu coração. Aceite Ele como teu único Salvador. Ele cura, Ele liberta, Ele salva. Mas a gente tem que crer. A gente tem que buscar a presença de Jesus. E você verá um milagre acontecer na tua vida, igual aconteceu na vida desta irmã. E muitos outros milagres que o Senhor fez na vida dos irmãos, das irmãs. Através deste testemunho, para acrescentar a tua fé. Busque, creia, e você verá um milagre em nome de Jesus. São exatamente 20 horas mais 22 minutos. Lembrando que as nossas linhas estão liberadas, hein? Anote aí. 17-3421-6357. É o telefone aqui da Rádio Deus Amor. E o WhatsApp. Você pode ligar também pelo WhatsApp. É, pode ligar pelo WhatsApp. Você pode mandar mensagem de áudio. Você que quer contar uma bênção, contar um testemunho, um milagre que o Senhor fez na tua vida, na tua família, um livramento. Você quer pedir um louvor da MC Music? Pode mandar mensagem aqui no 17-3421-6357, ao vivo até as 10 da noite, com o programa A Voz da Libertação, aqui na Rádio Deus e Amor, na 98,1 FM. Vamos de um minuto com Deus. Você que está ouvindo o programa Voz da Libertação, não saia daí. Vamos fazer um minuto com Deus. E já voltamos em nome de Jesus.
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5: Eu quero ler com você o que está escrito na palavra do Senhor em Abacuque, capítulo de número 2, versículo 1. Diz a palavra do Senhor assim: Pôr-me-ei na torre de vigia, colocar-me-ei sobre a fortaleza e vigiarei para ver o que Deus me dirá e que resposta dará à minha queixa. Você já participou de uma pescaria? Usou anzóis, redes, iscas? Você pegou algum peixe? Algumas pessoas não gostam de pescar porque não têm paciência, né? Outras escolhem essa atividade para aliviar o estresse do dia a dia. Porém, no caso aqui do profeta Abacuque, a questão não é a pescaria de peixes, mas a pescaria de pessoas. Os homens maus fazem de tudo para fisgar os bons. Na vida real, não é fácil encher a rede de peixes grandes, mas no texto, os inimigos pegam nações inteiras pela rede da maldade e da violência. Hoje em dia, as iscas podem ser riqueza, poder, luxúria, parece que arrogância, extorsão, roubo estão por toda parte. Quantas das vezes nos sentimos impotentes e indignados com tanto

0: Messias. No restante do capítulo 2, o Senhor responde a Abacuque de forma bem prática. O Senhor diz a Abacuque que o inimigo seria punido de acordo com a sua maldade, pois nada passa desapercebido à justiça de Deus. Deixa eu dizer uma coisa. Você está sendo injustiçado. Alguém falou mal de você, te caluniou, alguém mentiu a teu respeito, alguém te feriu com palavras e estas palavras estão te machucando. Creia, que nada passa desapercebido aos olhos daquele ao qual temos que prestar contas. Nada passa desapercebido à justiça de Deus. Ao justo, isto é, aquele que vive de acordo com a vontade de Deus, se tiver fé e confiar na fidelidade dele, o Senhor deixa bem claro. Abacuque capítulo 2, versículo 20. O Senhor está no seu santo templo. Diante dele cale-se toda a terra. Deus continua no seu lugar. Deus não mudou. Deus continua com o seu poder intacto, vendo a pescaria cruel do ímpio, quanto à busca do justo por salvação. O profeta Abacuque, ele diz: "Por-me-ei na torre de vigia, colocar-me-ei sobre a fortaleza e vigiarei para ver o que Deus me dirá e que resposta ele dará à minha queixa." Eu quero que nesta oportunidade você creia, acredite, que vai chegar um momento que Deus vai responder à tua queixa. Talvez você diga: parece que o Senhor não me ouve, parece que Deus não está vendo a situação pela qual eu estou enfrentando. E eu sei que eu estou falando agora com alguém que você está enfrentando uma situação terrível, difícil, alguém tem te caluniado, alguém tem mentido a teu respeito, e parece que aquela pessoa prospera cada vez mais, mas há um Deus no céu e todas as coisas, e com certeza ele vai cobrar de cada um. Espere pela alegria final. Viva pela fé em Deus. Saiba que aquele que confia nele, mesmo que cair numa rede, mas o Senhor o tirará de lá. Mesmo que se sentir derrotado, o Senhor te dará a vitória definitiva na hora e no momento dele. Descansa no Senhor. Em Abacuque, capítulo 2, versículo 14, a Bíblia diz que a terra se encherá do conhecimento da glória do Senhor. Seja pescado por Deus. Fuja da morte eterna. Nesta oportunidade, Deus te dá uma oportunidade de ter esta vitória e glorificar o santo nome dele. Que Deus te abençoe. Que Deus fale ao teu coração.
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2: Voltamos com o programa Voz da Libertação. Quero desejar a paz do Senhor Jesus. Nosso irmão Luiz e a sua esposa Rose, lá de Américo de Campo, ouvindo o programa Voz da Libertação. Que Deus abençoe a família, abençoe o lar. Ligadinho aqui com o rádio no 98,1 FM. Que Deus abençoe em nome do Senhor Jesus. Vamos para o nosso momento informativo. Não saia daí que já voltamos.
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4: 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Zero desperdício. Aproveitar bem os alimentos protege o bolso e a natureza. Jogar comida fora é um hábito que precisa ser eliminado dos lares brasileiros. O desperdício de alimentos impacta diretamente o orçamento no fim do mês. Muitas vezes compramos mais do que o necessário e deixamos estragar. Planejar o cardápio da semana ajuda a comprar apenas o que será consumido. A organização da geladeira é fundamental para manter os produtos frescos. O que vence primeiro deve ficar sempre na frente, visível para o consumo. Restos de almoço podem ser transformados em pratos novos. frescos e deliciosos. Um pouco de criatividade na cozinha renova a refeição sem gastar nada. O cuidado no manuseio das verduras também aumenta a sua duração. Secar bem as folhas antes de guardar evita que elas murchem rapidamente. Frutas maduras demais viram excelentes geleias naturais e até vitaminas. E cada alimento salvo do lixo representa respeito.

0: pelo trabalho de quem plantou. A conscientização contra o desperdício deve envolver toda a família. Servir porções menores no prato evita que sobre a comida na hora da refeição. O alimento tem um valor imenso e não deve ser tratado com descuido. Comer com sabedoria é uma forma de agradecer pelo sustento diário. Água é vida. A hidratação constante é o combustível do corpo humano. A alimentação saudável não funciona sem o consumo adequado de água pura. O corpo humano depende da água para realizar todas as funções diárias. Ela ajuda a transportar os nutrientes da comida para todas as células. E sem hidratação, a digestão fica lenta e o organismo acumula impurezas. Sentir sede já é um sinal de que o corpo está sofrendo com a falta de líquidos. O ideal é beber pequenos goles ao longo de todo o dia, constantemente. Nos dias de calor intenso, a atenção a esse hábito deve ser redobrada. A água regula a temperatura corporal e previne dores de cabeça frequentes. Muitas vezes, a sensação de fome é apenas o corpo pedindo hidratação. Então, beber um copo com água antes das refeições ajuda a comer com mais moderação. Sucos e refrigerantes não substituem o papel fundamental da água cristalina. Bebidas adoçadas trazem calorias vazias e não matam a sede de verdade. Andar sempre com uma garrafinha facilita a criação desse bom costume. A água limpa e filtrada é o remédio mais barato e acessível que existe. Ela melhora a pele, o humor e dá disposição para as tarefas do trabalho. Beber água é um ato de cuidado essencial para manter a máquina humana sempre ativa.
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amados ouvintes do programa Voz da Libertação. Quem saúda é o seu irmão em Cristo, cantor Ivan Luiz. E vamos estar adorando a Deus com novos louvores, né? Do CD Levanta e Vence. Vamos estar apresentando alguns hinos com os irmãos, louvando a Deus. E eu tenho certeza que Jesus Cristo vai estar operando milagres e maravilhas.

0: Setembro, Pastor Niefson de Campo Grande, Mato Grosso do Sul, e participação da cantora Fernanda.
1: A paz do Senhor Jesus, povo de Deus, aqui quem vos saúda é o seu irmão em Cristo, Niefson Marques, da cidade de Campo Grande, no Mato Grosso do Sul. Estou passando aqui para confirmar a minha presença e também a presença da minha esposa Fernanda Caroline, né, neste dia 6 de setembro, no Congresso do Círculo de Oração Filatel, com o tema Mantenha a Chama Acesa. E você é o nosso convidado especial. No dia 6 de setembro, nós estaremos aí, eu mesmo, Niefson Marques, ministrando a palavra de Deus, e a minha esposa Fernanda Caroline, louvando ao Senhor Jesus. Deus abençoe, Igreja Pentecostal, Deus é amor, mais que uma igreja, uma família.
0: Serão dois dias de muito louvor e muita adoração com o tema Mantenha a Chama Acesa. Levítico capítulo 6, versículo 13. Quarto Congresso do Círculo de Oração, Filadélfia. 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
3: Voltamos com o programa A Voz da Libertação. São 20 horas mais 35 minutos. Vamos de louvor. Esse louvor, quem pediu foi a nossa irmã Sandra. Paz do Senhor Jesus, nossa irmã Sandra, aqui da cidade de Votuporanga. Ela pediu o louvor Milagres de Mogi, de Zezinho Licinha. Oferece para a nossa irmã Tereza Caetano, lá de Fernandope, para nós aqui da rádio e para todos os ouvintes do programa A Voz da Libertação, esse lindo louvor Milagres de Mogi, de Zezinho Licinha.
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2: Já voltamos com o programa Voz da Libertação. São exatamente 20 horas mais 40 minutos. Você ouviu o louvor Milagres de Mogi, de Zezinho Licia. Quem pediu foi a nossa irmã Sandra, aqui da cidade de Votuporanga. Ofereceu para nós aqui da rádio, para a Tereza Caetano de Fernandópolis e para todos os ouvintes que estão sintonizados aqui no programa Voz da Libertação. Vamos para os anúncios da Igreja Pentecostal Deus é Amor, Fundação Reviver.

0: 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À tarde, a partir das 14 horas, quem vai estar ministrando a palavra é a nossa cooperadora Maria Ferreira. Ela vai estar trazendo a palavra do Senhor e orando em favor de todos. Na Igreja Pentecostal Deus e Amor, que fica na Avenida José Silva Melo, número 2061, Chácara das Paineiras. 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Culto Fundação Reviver.
1: Cristo ensinou-nos a amar, nossos irmãos ajudar.
0: 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Ele vai estar trazendo a palavra e orando em favor de todos. Você não pode faltar neste culto da Fundação Reviver, lá no bairro da São João, às 19 horas. Igreja Pentecostal Deus e Amor fica na rua Foriante Poiane, número 2981, bairro São João, em Votuporanga. Venha, traga 1 quilo de alimento não perecível, traga mais um, venha ouvir a palavra do Senhor, venha no culto da Fundação Reviver. Amanhã também aqui na sede regional de Votuporanga, temos culto da Fundação Reviver. Vai estar se iniciando uma tremenda campanha, a campanha Eu Sou o Senhor que te tirei da terra do Egito e da casa de servidão. Êxodo capítulo 20, versículo 2. Quem estará ministrando a palavra amanhã nesta campanha da Fundação Reviver, nossa cooperadora Rafaela aqui de Votuporanga, ela vai estar trazendo a palavra e orando em favor de todos. Venha receber as bênçãos, traga 1 quilo de alimento não perecível, venha ouvir a palavra, venha receber as bênçãos de Jesus no culto da Fundação Reviver a partir das 19 horas aqui na sede regional de Votuporanga, que fica na rua Tocantins, número 3822, bairro Santa Elisa, próximo à Praça São Bento. Venha no culto da Fundação Reviver. Lembrando que amanhã também, em Fernandópolis, amanhã também tem culto da Fundação Reviver. É, em Fernandópolis amanhã tem culto da Fundação Reviver em 2 horários, a partir das 14h30 e a partir das 19h. Quem estará ministrando a palavra é o nosso presbítero Manuel de Moraes. Ele vai estar levando a palavra à tarde, a partir das 14h30 e à noite, a partir das 19h. Fica na sede setorial de Fernandópolis, na Avenida Ângelo Del Grosso, número 313, bairro Boa Vista, Fernandópolis. Convidar a todos para estar participando do culto da Fundação Reviver amanhã, em 2 horários, na setorial de Fernandópolis. Anote aí, às 14h30 e às 19h. Culto Fundação Reviver. Nesta sexta-feira também, a partir das 19 horas, tem culto da Fundação Reviver lá na cidade de Cardoso. Atenção todos de Cardoso, de toda a região, culto da Fundação Reviver a partir das 19 horas com a nossa cooperadora Madalena. Ela vai estar trazendo a palavra e orando em favor de todos. É a campanha de Isaías, capítulo 54, versículo 17. Venha, venha para o culto da Fundação Reviver. Atenção todos de Cardoso, traga mais um, traga 1 quilo de alimento não perecível, ajude, faça o bem sem olhar a quem. Culto Fundação Reviver, Igreja Pentecostal Deus e Amor na cidade de Cardoso, fica na rua Urias de Paula, número 940, no centro de Cardoso. Você é o nosso convidado especial. 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
0: Muito bem, ouvintes do programa Voz da Libertação, 20 horas mais 52 minutos. E vamos de louvor. Esse louvor quem pediu foi a nossa irmã Zilda. Paz do Senhor Jesus, nossa irmã Zilda aqui da cidade de Votuporanga, ouvindo o programa Voz da Libertação. Ela pediu um louvor Fogo na Seara. E oferece para a nossa irmã Maria Gato, nossa irmã Laurita, a Geni da Roseira e a nossa irmã Rosimeire, lá do bairro Pacaembu, toda Votuporanga, ligadinha aqui no programa Voz da Libertação. Vai esse lindo louvor, Fogo na Seara, de Ivan Luiz.
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0: Muito bem, ouvintes do programa Voz da Libertação, você ouviu o louvor Fogo na Seara de Ivan Luiz. É, quem pediu esse louvor foi a nossa irmã Zilda, aqui de Votuporanga, ligadinha aqui no programa A Voz da Libertação. Que Deus abençoe a vida da nossa irmã Zilda, abençoe a família, abençoe o lar, abençoe essa noite de quarta-feira na vida de cada ouvinte que está com o radinho ligado aqui no programa da Deus e Amor, da 98,1 FM. Lembrando que no próximo dia 19 agora de setembro, você ouvinte do programa Voz da Libertação, anote aí, no próximo dia 19 de setembro agora, a partir das 18 horas, vai ter o primeiro encontro de varões aqui na sede regional de Votuporanga. Convidar toda a região para estar presente, vai ser um encontro maravilhoso, desse primeiro encontro de varões aqui na sede regional, que fica na rua Tocantins, número 3822, aqui no bairro Santa Elisa. Quem vai estar ministrando a palavra do Senhor? Nosso presbítero André Sanches, lá da cidade de Araçatuba, vai estar presente com a sua banda aqui neste dia. Convidar a todos os varões aqui da nossa região do Noroeste Paulista para estar presente nesta festa maravilhosa. Primeiro encontro de varões, dia 19 de setembro, a partir das 18 horas, convidar a todos que estão ouvindo o programa A Voz da Libertação. Mandar a paz do Senhor Jesus, nossos ouvintes da cidade de Ponte Gestal, sempre ouvindo o programa A Voz da Libertação, nosso cooperador Eduardo, sua esposa Cassandra, o pai dele, o cooperador Heleno também, sempre ouvindo aqui a rádio Deus e Amor. Que Deus abençoe a vida dos irmãos, em nome do Senhor Jesus. Vamos para os nossos prefixos, não sai daí que já voltamos com mais programação aqui na 98,1 FM, rádio Deus e Amor.
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